0: amigo chamado Jesus. Um amigo. E ele é amigo, amigo de todas as horas. Todas as horas. E quando você entende que esse amigo, ele agora, ele tem comando sobre a sua vida, ele tem pastoreio sobre a sua vida, ele tem autoridade sobre a sua vida, e você dá a ele essa autoridade, esse comando, aí você começa a experimentar o que diz o Salmo 23: nada te falta, nada te falta. Na hora H, parece que está tudo perdido, ele vem e traz o socorro divino. Porque ele é amigo, amigo de todas as horas. A música, ela diz assim: ó, encontrei um grande amigo. Foi o que Paulo fez. Ele é filho de Deus Pai. O seu nome é Jesus Cristo. E nele, a Igreja Católica, nele eu, você, nele nós, você que me acompanha, me assiste, me escuta, nele eu posso confiar. Confiança a todas as horas. Canta, Márcio.
1: Encontrei um grande amigo.
0: Ele é filho de Deus Pai.
1: Ele é filho de Deus Pai.
0: O seu nome é Jesus Cristo.
1: O seu nome é Jesus Cristo.
0: Nele a gente pode confiar.
1: Nele a gente pode confiar.
0: Encontrei um grande amigo. Vai, cante agora.
1: Encontrei um grande amigo.
0: Ele é filho de Deus Pai.
1: Ele é filho de Deus Pai.
0: Pega seus braços e diga para ele: o seu nome é Jesus Cristo.
1: O seu nome é Jesus Cristo.
0: Nele a gente pode confiar, igreja, vai.
1: Nele a gente pode confiar.
0: Jesus, Jesus,
1: Jesus, Jesus, Jesus.
0: Nele a gente pode confiar, filho. 100%.
1: Nele a gente pode confiar.
0: Jesus, Jesus, Jesus.

0: novo, encontrei um grande amigo.
1: Encontrei um grande amigo.
0: Ele é filho de Deus Pai. Fecha seus olhos e olha para Jesus agora e declara:
1: Ele é filho de Deus.
0: O seu nome é Jesus Cristo. Nele a gente pode confiar.

0: encontrei um grande amigo.
1: Encontrei um grande amigo.
0: Ele é filho de Deus Pai.
1: Ele é filho de Deus Pai.
0: O seu nome é Jesus Cristo.
1: O seu nome é Jesus Cristo.
0: Nele a gente pode confiar, povo de Deus, Brasil. Confiar.

0: é Jesus.
1: Seu nome é Jesus. Nele a gente pode confiar.
0: Agora canta assim, ó. Não serão tribulações.
1: Não serão tribulações.
0: Nem as lutas do viver, aquilo que você viveu hoje.
1: Nem as lutas do viver.
0: Que nos separarão do amor de Jesus.
1: Que nos separarão
0: do amor de Jesus.
1: Do amor de Jesus.
0: Não serão tribulações, nem as lutas do viver.
1: Não serão tribulações.
0: Sei o que você está vivendo, viu? Nem imagino.
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0: Que nos separarão do amor de Jesus.
1: Que nos separarão
0: do amor de quem, igreja?

0: Nele a gente pode.
1: Nele a gente pode confiar.
0: Canta para os seus ouvidos, vai, convença.
1: Jesus, Jesus.
0: Nele a gente pode.
1: Nele a gente pode
0: confiar. Com toda a força, com todo o ministério.

0: quando nós cantarmos e ver esse sentimento no coração, será assim? A gente confia mesmo? Nele a gente pode confiar. Será se a gente confia mesmo? Imagina se eu chamasse você aqui à frente e você dissesse: Padre, eu não posso fazer tal coisa. E eu lhe dissesse: você confia em Jesus? Aí se você me dissesse: eu confio, eu ia mandar você fazer. Então faça aquilo que você não podia fazer. Porque é nesse nível de confiança que eu e você precisamos chegar. A confiança do se abandonar, a confiança do se jogar, a confiança do se lançar, acreditando que Ele pode. Eu lembro que eu fui numa missão lá em Natividade, Rio de Janeiro. Não sei se foi por causa da viagem. Quando eu cheguei lá, eu estava travado. Eu até disse pro padre na sacristia: ô padre, não sei se eu vou conseguir celebrar a missa, eu tô com muita dor. Ele disse: padre, mas a igreja tá tão cheia, o pessoal veio, tá ali aguardando. Eu falei: então tá bom. E eu fui pro altar de Deus, mancando. E tinha várias escadas assim, né, na igreja de Natividade, Diácono Maurício, você conhece lá, né? Tem várias escadas subindo assim. Eu disse para Jesus: eu vou, eu confio. Aí na hora eu fui subindo, ainda mancando. Aí na hora da consagração, eu disse para Ele: Jesus, eu confio. O Senhor vai fazer em mim nessa noite. Na hora da consagração, eu vou me ajoelhar por inteiro, doa o que doer. Mas eu creio que o Senhor fará. Na hora da consagração, eu me ajoelhei, ainda dobrei o pé para sentir que eu estava ajoelhando mesmo. Olha, saí da igreja pulando os degrauzinhos, sem sentir mais nada. Eu não estou falando que eu sou modelo de confiança, porque Ele sabe como que eu sou fraquinho. Mas estou falando, é nesse grau de confiança que nós precisamos confiar. Tem alguém aí, ó, perto de você, que talvez esteja impedido de algum movimento, de algum... Ai, padre, eu queria tanto voltar a levantar meus braços. Hoje eu só consigo levantar até aqui. O Senhor manda levantar. Se você crê, nós vamos cantar Jesus, Jesus, nele. Você vai verificando se você confia nele mesmo. Ai, padre, eu vim hoje. Estou com um problema seríssimo. Estou fazendo fisioterapia porque é uma dor na minha perna aqui. O médico disse que eu preciso fazer ainda várias sessões de fisioterapia. Confia hoje. Estou desafiando eu e você a um ato de confiança. Ah, padre, é um caroço que está aqui, ó. Confia que se você acreditar esse caroço, ele vai desaparecer daí de onde você está sentindo o incômodo, a dor. Foi descoberto o câncer. Ah, padre, o médico disse que já está no grau 1. Grau 3, não sei. Estou convidando você à confiança. Já quero pedir você, levante seus braços, para você não vir aqui para assistir missa. Feche seus olhos. Erga o mais alto que você puder seus braços, em nome de Jesus, o ressuscitado, aquele que vive. O Senhor já me fala a palavra esporão no pé esquerdo. E você que também tem um incômodo muito grande no calcanhar do pé esquerdo, não é nem um esporão, é no calcanhar mesmo do pé esquerdo. Deixa o Senhor nesta hora, Ele já começar a trabalhar em você, Ele já visitar você. Vá deixando que a graça de Deus, ela já vá se manifestando pelo seu ato de confiança. Pelo seu ato de confiança, você que tem reclamado de uma enxaqueca crônica, você até já acostumou com a enxaqueca crônica, porque é como se não tivesse um fim a essa enxaqueca. Coloca a tua confiança em Deus e hoje pode ser. Hoje foi o último dia dessa enxaqueca na sua vida, se você confiar, se você acreditar. Você que ouviu da boca do médico uma alteração significativa no mapeamento do seu coração, confia que o Senhor vai retroceder seu coração para o tamanho normal. Para o tamanho normal, porque nele a gente pode confiar. Não serão tribulações. Canta para você mesmo mais uma vez, vai.
1: Não serão tribulações.
0: nem as lutas do viver,
1: nem as lutas do viver,
0: bate boca, revolta, seja lá o que for, que nos separarão

0: não serão tribulações, vai.
1: Não serão tribulações.
0: Vai experimentando ele, ouviu? Nem as lutas do viver.

faça do amor de Jesus, que te faz se sentir vergonha, envergonhado. Parece que todo mundo te viu pecar, você sente vergonha. Vai à missa, fica sentado no banco porque não pode se colocar na fila de comunhão, porque sabe que está em pecado por causa do vício que te amarrava, um vício que te maltratava, te controlava. O Senhor quer romper esse vício hoje, seja ele qual for. Talvez o seu vício seja de internet, e não é nem vendo pornografia, vendo besteira, é a internet, pela internet mesmo. Você se tornou um viciado de rede social. O Senhor quer te libertar hoje de vícios, de dependências, dependências de amizade que não estão te construindo, te edificando. Parece uma amizade viciada, que está te fazendo mal, que está te corrompendo, que está te levando para maus costumes. O Senhor quer te libertar dessas amizades. Ora, ora, para que a graça do Senhor, ela venha te libertando nessa noite. Olha, eu vou falar porque é um sentimento. Nem sei se você vai me entender, mas o Senhor coloca no meu coração, então eu vou falar para você, mulher. O Senhor fala ao coração para você mudar de cabeleireira. A cabeleireira não está te fazendo bem. Ela está te induzindo. Ela está te influenciando. Ela tem falado coisas que não correspondem com a vontade de Deus. E você tem sentido isso no seu coração. Que quando você sai do salão, você sempre se sente mal. Mas o Senhor agora está te revelando, essa cabeleireira, ela não está te fazendo bem. Ela não segue os bons costumes que você tem buscado. Ela não tem a visão espiritual que você tem. Ela não caminha na presença de Deus como você tem caminhado. Filha, pensa com carinho. Acho que é a primeira vez na minha vida que o Senhor me dá essa palavra de ciência. É um convite de Deus para que você não se perca no meio do trajeto. Ora, ora, ora, ora. Liga seus braços. Se você não tem nada para apresentar a Deus, ora por pessoas que precisam.

manifestar hoje, aumentando em você esse grau de confiança, grau de confiança de quem se entrega, de quem se joga na fé que Ele vai te tirar dessa condição, que Ele vai te libertar dessa luta que você tem travado, que tem te separado, que tem te afastado, que tem te distanciado. Ora, ora, para que a graça do Senhor te

fiel, amigo fiel. Interessante, como eu falei da dor do braço, tem uma pessoa que sente um incômodo muito grande no ombro esquerdo, e esse incômodo te impedia literalmente de levantar o braço. Você não tinha condições de erguê-lo nem a altura mínima. O Senhor

você pode confiar. Em Jesus você pode confiar. Em Jesus você pode se jogar sem medo.

0: uma pessoa que está aqui dentro do santuário. Até quando você vai resistir a esse sentimento para com o outro? Até quando você vai resistir a esse sentimento que você tem se alimentado para com essa outra pessoa? Quem está na missa é você, não é ele, não é ela. Quem veio procurar Jesus, o amigo fiel, foi você, e não ele, não ela. Dê o primeiro passo, filho. Jesus está dizendo a você: eu dei o exemplo para você, para que você faça o mesmo. Quebra essa barreira, filho. Quebra essa barreira. Já imaginou se você morresse hoje e ficar na porta do céu por causa de uma barreira que você colocou entre você e o outro, entre você e a outra? Tira essa barreira, tira. Tira, é um convite de Jesus. Ultrapassa, ultrapassa. Quem vai ser beneficiado não é o outro, é você. É você. Nesse passo. Ah, mas padre, ah, mas padre, ah, mas padre. Não, não, não. Repito, considero pecado mortal se você não acreditar que o outro ele pode se transformar, ele pode modificar. Encontrei um grande amigo.
1: Encontrei um grande amigo.
0: Ele é filho de Deus Pai. Vai.
1: Ele é filho de Deus Pai.
0: Pega na mão do seu irmão, da sua irmã, e levanta o braço dele, vai. O seu nome é Jesus Cristo.
1: O seu nome é Jesus Cristo.
0: Pega mais alto o braço desse irmão e diga: nele a gente pode confiar.
1: Nele a gente pode confiar.
0: Encontrei um grande amigo. Solta a voz, vai.
1: Encontrei um grande amigo.
0: Vai proclamar o nome dele já já.
1: Ele é filho de Deus Pai.
0: O seu nome é Jesus Cristo. Esse nome tem poder.
1: O seu nome é
0: tem autoridade.
1: Jesus Cristo.
0: Nele a gente pode, vai.

0: Diz você cantando, vai.
1: Nele a gente pode confiar.
2: Se me fala o coração que ele está curando uma pessoa de adenoide. Eu até procurei, porque eu fiquei confuso no nome. É uma carne esponjosa. O Senhor está curando você dessa carne esponjosa. É Ele, Jesus. Você me fala de uma mulher que precisa usar uma proteção na mama, porque a mama do seu peito, o bico do seu peito produz um líquido, que se você não colocar essa proteção, as suas roupas, o seu sutiã fica molhado e gera constrangimento em você. O Senhor está eliminando, fazendo secar esse líquido que estava sendo produzido pelo bico do seu peito. É a graça de Deus. O Senhor me fala de uma pessoa que tem sofrido muito com uma na bexiga, infecção urinária. O Senhor está te visitando nesta hora, Ele está curando você dessa infecção urinária. E é interessante, uma outra pessoa, ela precisa o tempo todo de um suporte chamado fraldão, porque também você traz um corrimento que gera constrangimento. O Senhor está curando você. E além desse corrimento que gera esse constrangimento, o Senhor me fala de uma outra pessoa que precisa se proteger, porque você não consegue manter o seu intestino, segurar o seu intestino, e dependendo do momento você também passa por desconfortos tremendos. Então você tem que se proteger o tempo todo para não passar por esse desconforto. O Senhor está curando você nesta hora, está libertando você. O Senhor me mostra uma pessoa que tem um problema seríssimo na perna direita. E a orientação médica é que se não houver um processo urgente de uma visibilidade de melhora, há uma probabilidade até de amputar a perna, para que você não perca a perna inteira. O Senhor está te visitando neste momento, e Ele está curando essa sua perna. E a palavra de ordem da boca do Senhor é: tu não precisarás amputar a sua perna, porque o Senhor está curando você desta enfermidade, desse mal que estava sobre a sua perna. Bendito seja Jesus, glorificado seja Jesus, adorado seja Jesus. Eu queria terminar esse momento de uma forma, acho que é a primeira vez que eu vou fazer isso na missa do clube também. Fica um de frente para o outro, fica de frente para o outro. Coloca a sua mão sobre a cabeça dessa pessoa que está do seu lado e repita comigo: Senhor Jesus, eu quero neste momento, na qualidade de batizado e como batizado herdeiro de todas as promessas feitas pela tua boca, eu quero pedir, Jesus, do mais profundo do meu coração, eu não sei qual é a necessidade desse meu irmão, eu não sei o que ele veio buscar, eu não sei o que ele está vivendo, a situação que ele está passando, mas eu quero te pedir, Jesus, meu amigo, por esse meu irmão, toca nele agora, Jesus, cura ele agora. A tua palavra diz claramente, repita com força, a tua palavra diz claramente, pela boca do apóstolo Tiago: orarão uns pelos outros e ficarão curados. Senhor, eu estou usando agora da força dessa palavra. Eu estou pedindo humildemente, atualiza ela agora na vida desse meu irmão. Seja lá qual for a sua necessidade, e pelo teu nome, Jesus, pelo teu divino poder, ele seja curado agora, totalmente curado, totalmente liberto, totalmente salvo, porque tu tens o poder. E eu creio, Jesus, que em ti eu e ele podemos confiar. Agora dá um abraço nessa pessoa, bem forte. Você orou por ele, por ela. E agora levanta seus braços e canta Jesus, Jesus. Nele a gente pode confiar. Vai, igreja.

Nele a gente pode. Mais uma vez, mulheres de Deus. Nele a gente pode confiar. Os homens, vai, homens de Deus, homens capazes.

0: Olha que bonito, os homens de Deus cantando.
1: Jesus, Jesus.
0: Nele a gente pode.
1: Nele a gente pode confiar.
0: Vamos estremecer, homens e mulheres, esse santuário.

Estenda as suas mãos aqui para o altar de Deus. Nós confiamos que Ele se fará presente aqui. Nós confiamos que já já receberemos Ele na nossa língua, que nós comeremos da carne, beberemos do sangue dEle. Nós confiamos. Coloca aqui no altar o nome do seu papai, o nome da sua mamãe, o nome dos seus irmãos, o nome dos seus filhos, papai e mamãe, dos seus netos, vovô, vovó, dos seus avós, você que tem avós vivos, coloca eles aqui. Cunhado, cunhada, genro, nora, sogro, sogra, entrega a vida deles aqui, ó. Agora o altar, ele é o lugar mais importante, porque é sobre ele que o mistério vai ser atualizado. Nós vamos ver de novo Jesus vivo, tal qual ele é, no mistério da Eucaristia. Aqueles que puderem abençoar o santuário, abençoar a Canção Nova, tá aí, ó, o QR Code, que, ah, eu queria tanto ajudar, ajuda. Nós estamos aí na campanha deste mês, a gente estende as mãos. Creio que você acredita na nossa evangelização. Nunca negamos Jesus Cristo, sempre anunciamos Jesus nos momentos favoráveis e dos momentos não favoráveis, sendo aplaudido, sendo apedrejado. A gente nunca parou de falar dele e não vamos parar de falar de Jesus até ele voltar. Desde já, Deus lhes pague.

0: para o nosso bem e de toda a sua santa igreja.
1: Pai Santo, ao celebrarmos a memória da bem-aventurada Virgem Maria, aceitai nossa humilde oblação, apresentada com alegria, e aos que nos unimos ao sacrifício do Cristo, seja ele consolo nesta vida e eterna salvação, por Cristo nosso Senhor.
0: Amém.
1: O Senhor esteja convosco.
0: Ele está no meio de nós.
1: Corações ao alto.
0: O nosso coração está em Deus.
1: Demos graças ao Senhor nosso Deus.
0: É nosso dever e nossa salvação.
1: Na verdade, é digno e justo, é nosso dever e salvação. Dá-vos graças sempre e em todo lugar, Senhor Pai Santo, Deus eterno e todo-poderoso, e proclamar-vos admirável na perfeição dos vossos santos. Na comemoração da bem-aventurada Virgem Maria, exaltamos ainda mais vossa clemência, inspirando-nos no hino que ela mesma cantou em vosso louvor. De fato, fizestes grandes coisas por toda a terra, e de geração em geração manifestastes a vossa infinita misericórdia, quando olhastes para a humildade de vossa serva e nos destes por meio dela o autor da salvação da humanidade, vosso Filho Jesus Cristo, Senhor nosso. Por ele, os coros dos anjos adoram vossa grandeza e se alegram eternamente na vossa presença. Concedei-nos também a nós associar-nos aos seus louvores, dizendo a uma só voz:
0: Santo, Santo, Santo, Senhor Deus do Universo, o céu e a terra proclamam a vossa glória. Hosana nas alturas, bendito que vem em nome do Senhor. Hosana nas alturas.
1: Da verdade, ó Pai, vós sois santo e fonte de toda santidade. Santificai, pois, estes dons, derramando sobre eles o vosso Espírito, a fim de que se tornem para nós o corpo e o sangue de nosso Senhor Jesus Cristo.
0: Enviai o vosso Espírito Santo.
1: Estando para ser entregue, abraçando livremente a paixão, Jesus tomou o pão, pronunciou a bênção de ação de graças, partiu e deu aos seus discípulos, dizendo: tomai todos e comei, isto é o meu corpo que será entregue por vós.

0: Oremos, amados irmãos e irmãs, para que o meu e o vosso sacrifício ele seja aceito por Deus Pai Todo-Poderoso.
1: Receba o Senhor por tuas mãos este sacrifício, para a glória do seu nome.

Do mesmo modo, no fim da ceia, ele tomou o cálice em suas mãos e, dando graças novamente, o entregou aos seus discípulos, dizendo: tomai todos e bebei. Este é o cálice do meu sangue, o sangue da nova e eterna aliança, que será derramado por vós e por todos para a remissão dos pecados. Fazei isto em memória de mim.

0: Mistério da fé.
1: Anunciamos, Senhor, a vossa morte e proclamamos a vossa ressurreição. Vinde, Senhor Jesus.
0: Celebrando, pois, memorial da morte e ressurreição do vosso Filho, nós vos oferecemos, ó Pai, o pão da vida e o cálice da salvação, e vos agradecemos porque nos tornastes dignos de estar aqui na vossa presença e vos servir.
1: Aceitai, ó Senhor, a nossa oferta.
0: Suplicante vos pedimos que, participando do corpo e sangue de Cristo, sejamos reunidos pelo Espírito Santo no só corpo.
1: O Espírito nos una num só corpo.
0: Lembrai-vos, ó Pai, da vossa igreja que se faz presente pelo mundo inteiro, que ela cresça na caridade em comunhão com o Papa Leão, com nosso bispo Vladimir, os bispos do mundo inteiro, os presbíteros, os diáconos e todos os ministros do vosso povo.
1: Lembrai-vos, ó Pai, da vossa igreja.
0: Lembrai-vos também na vossa misericórdia dos nossos irmãos e irmãs que adormeceram na esperança da ressurreição e de todos os que partiram desta vida, acolhei-os junto a vós, na luz da vossa face.
1: Concedei-lhes, ó Senhor, a luz eterna.
0: Enfim, nós os pedimos, tende piedade de todos nós e dai-nos participar da vida eterna com a Virgem Maria, Mãe de Deus, São José, seu esposo, os apóstolos e todos os santos que neste mundo viveram na vossa amizade, a fim de vos louvarmos e glorificarmos por Jesus Cristo, vosso Filho. Por Cristo, com Cristo e em Cristo, a vós, Deus Pai Todo-Poderoso, na unidade do Espírito Santo, toda honra e toda glória por todos os séculos dos séculos.
1: Amém.
0: Rezemos com toda a confiança a oração que Jesus nos ensinou. Pai nosso,
1: que estais nos céus, santificado seja o vosso nome. Venha a nós o vosso reino. Seja feita a vossa vontade, assim na terra como no céu. O pão nosso de cada dia nos dai hoje. Perdoai-nos as nossas ofensas, assim como nós perdoamos a quem nos tem ofendido. E não nos deixeis cair em tentação, mas livrai-nos do mal.
0: Livrai-nos de todos os males, ó Pai, dai-nos hoje a vossa paz, ajudados pela vossa misericórdia. Sejamos sempre livres do pecado, protegidos de todos os perigos, enquanto aguardamos a feliz esperança, a vinda do nosso Salvador Jesus Cristo.
1: Vosso é o reino, o poder e a glória para sempre.
0: Senhor Jesus Cristo, dissestes aos vossos apóstolos: eu vos deixo a paz, eu vos dou a minha paz. Não olheis os nossos pecados, mas a fé que anima a vossa igreja. Dá-lhe segundo o vosso desejo a paz e a unidade. Vós que sois Deus com o Pai e o Espírito Santo.
1: Amém.
0: A paz do Senhor esteja sempre convosco.
1: O amor de Cristo nos uniu. Cordeiro de Deus, que tirais o pecado do mundo, tende piedade de nós. Cordeiro de Deus, que tirais o pecado do mundo, tende piedade de nós. Cordeiro de Deus, que tirais o pecado do mundo, dai-nos a paz.
0: Eu não vos deixarei órfãos. Eis o Cordeiro de Deus que tira o pecado do mundo.
1: Senhor, eu não sou digno de que entreis em minha morada, mas dizei uma palavra e eu serei salvo.

Permita que Nossa Senhora trabalhe agora para dar a você essa imagem de Jesus. Ela gerou no ventre. Deixa agora ela gerar a imagem de Jesus em você. Eu e você queremos sair dessa missa parecidos com Jesus. Parecidos com Jesus. Parecido na forma de pensar, na forma de nos relacionar, na forma de dialogar, de sorrir, de se expressar. Deixa ali formando você. Ela quer dar a nós essas características. Ele foi gerado no seu ventre. Ela quer me gerar. Gerar você para que nós sejamos como Jesus, capacitados para perdoar 70 vezes 7, perdoar sempre, capacitados para fazer vista grossa se necessário for, para que o outro sobreviva, para que o outro sobressaia, para que o outro venha em evidência no tempo de Deus, na hora de Deus. Ajuda-nos, Jesus. Ajuda-nos, Virgem Maria. Queremos trazer os vossos traços em nós. Ajuda-nos. Oremos.

0: Senhor, fortalecidos com os sacramentos pascais, concedei aos que celebramos a memória da mãe do vosso filho, testemunhar em nossa carne mortal a vida de Jesus, que vive e reina pelos séculos dos séculos.
1: Amém.
0: Quero me aproximar da imagem de Nossa Senhora de Fátima e consagrar Canção Nova. Essa oração foi feita pelo Padre Jonas lá no altar do mundo, Portugal. E hoje nós queremos, como Canção Nova, voltar a esse ato de consagração. Virgem Maria, Mãe de Deus e Mãe Nossa, ao vosso coração imaculado, nos consagramos em ato de plena entrega e doação ao Senhor. Por vós seremos levados a Cristo, vosso Filho, unigênito de Deus, e por ele, com ele, a seu eterno Pai. Caminharemos à luz da fé, da esperança e do amor, para que o mundo creia que Cristo é o enviado do Pai, para nos transmitir a sua palavra. E seremos nós, os seus enviados, a levar o seu conhecimento e amor até os confins da terra. Assim, sob a maternal proteção do vosso imaculado coração, seremos um só povo com Cristo, conquistas de sua morte e testemunhas de sua ressurreição. Virgem Mãe de Deus e Mãe Nossa, ao vosso coração imaculado, eu consagro a TV Canção Nova e com ela toda a nossa comunidade, cada um dos seus membros consagrados, a grande família Canção Nova para a qual somos destinados, em especial os nossos sócios colaboradores que sustentam esta obra. Coloque em vossas mãos todo o sistema Canção Nova para que ele realize os desígnios de Deus e assim prepare e apresse o triunfo do vosso imaculado coração. Tornai-nos sob vossa proteção, defendei-nos dos perigos, ajudai-nos a vencer as tentações que nos solicitam para o mal e a conservar a pureza do nosso corpo e da nossa alma. Seja o vosso coração imaculado nosso refúgio e o caminho que nos conduz a Deus. Concedei-nos a graça de orar e nos sacrificar por amor a Jesus, pela conversão dos pecadores e em reparação dos pecados cometidos contra o vosso imaculado coração. Por meio de vós e em união com o coração do vosso divino Filho, queremos viver para a Santíssima Trindade, em quem cremos e a quem adoramos, esperamos e amamos. Assim seja. Amém. Nossa Senhora de Fátima,
1: rogai por nós.
0: Nossa Senhora de Fátima,
1: rogai por nós.
0: Nossa Senhora de Fátima,
1: rogai por nós.
0: Viva Nossa Senhora de Fátima!
1: Viva!
0: Ave Maria,
1: cheia de graça, o Senhor é convosco. Bendita sois vós entre as mulheres. Bendito é o fruto do vosso ventre, Jesus. Santa Maria, Mãe de Deus, rogai por nós, pecadores, agora e na hora da nossa morte. Amém.
0: A Canção Nova dificilmente para. Todo dia ou todo fim de semana tem alguma coisa aqui. Esse fim de semana nós temos a festa das tendas, que é realizada pela comunidade de Aliança de Misericórdia. Então você de perto, você de longe é convidado a estar aqui na Canção Nova. Julho está se aproximando, nosso grande acampamento PHN, a juventude, não de idade, a juventude em geral, todos são convidados a estar conosco neste grande evento, esse marco, que é o acampamento PHN para a juventude. O Senhor esteja convosco.
1: Ele está no meio de nós.
0: Que o Deus Todo-Poderoso, por imposição de minhas mãos sacerdotais, por intercessão de Nossa Senhora de Fátima, que Ele vos abençoe, que Ele abençoe tudo que apresentais a Ele nesta hora. A água, as fotos. Abençoa, Senhor, os objetos religiosos adquiridos, as imagens. Abençoa pela fé, Senhor, principalmente a vida desse teu filho, desta tua filha. Proteja, guarda contra todo perigo, principalmente guarda os de Satanás. Que sobre eles, que sobre a casa deles, que sobre o retorno, Senhor, desses teus filhos, que sobre a saúde deles, que desse permaneça a bênção de um Deus Todo-Poderoso, Pai e Filho, Espírito Santo.
1: Amém.
2: Glorificai o Senhor. Glorificai o Senhor com vossa vida. Ide em paz e o Senhor vos acompanhe.
0: Graças a Deus.
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1: Eu comemorarei o teu nome de geração em geração. Por isso os povos te louvarão eternamente. Salmo 44, versículo 18.
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7: São 22:03 aqui na Rádio Canção Nova. Estamos ao vivo com o programa Orando com Poder nesta noite de quarta-feira, 13 de maio de 2026, dia que nós lembramos aí Nossa Senhora de Fátima, né? Já iniciamos aqui o programa pedindo a intercessão dela. Você que estava aí acompanhando a nossa programação, a missa do Clube da Evangelização, que acontece aqui em Cachoeira Paulista, onde eu também estou neste momento. O Padre Edmilson acabou de fazer a consagração de toda a família Canção Nova, de você, da sua família, aos cuidados de Nossa Senhora de Fátima. E o programa Orando com o Poder chega para também fazer da sua noite uma noite de oração, uma noite de intercessão, uma noite na presença de Deus. Esse programa ele tem uma finalidade, um objetivo muito específico, que é levar o seu pedido de oração, a sua intenção ao coração de Deus. E como nós faremos isso, Renato? Como que é feito isso cada quarta-feira aqui? Pela intercessão desses milhares de ouvintes que nos acompanham agora. Nós agora, a partir das 22 horas, entramos em rede para todo o Brasil. Todas as rádios que compõem a rede Canção Nova de Rádio passam a transmitir o nosso sinal aqui diretamente de Cachoeira Paulista, onde está localizada a sede da comunidade Canção Nova. Então eu tenho essa grande responsabilidade, mas ao mesmo tempo essa grande graça, essa grande alegria de chegar à sua casa de norte a sul do Brasil. Eu, juntamente com meu companheiro de missão nesta noite, o Edmar, que está aqui na Operação Técnica, chegamos a você aqui de Cachoeira Paulista, que me ouve pela 89.1 FM, mas também a você que me ouve em Gravatá, Pernambuco, você em Vitória da Conquista, você em São José dos Campos, você em Curitiba, você em Nova Esperança, aí no interior do Paraná, você que me acompanha pela Rádio da Divina Providência, em Paulínia, você em São José do Rio Preto, Cuiabá, São Paulo capital. Quantos aí em São Paulo capital nos acompanhando também pela FM 85.9, em Brasília, pela mesma sintonia aqui de Cachoeira Paulista, que é 89.1, pela internet, pelo aplicativo da rádio. São muitas as formas de você acompanhar o nosso programa, estar ligadinho aqui na Rádio Canção Nova, para fazermos deste momento, momento de intercessão, momento de oração. E para participar comigo é muito fácil. Só mandar para mim a sua mensagem de texto pelo 12991455871, é o nosso WhatsApp. 12991455871. Manda para mim o seu pedido de oração, a sua intenção, que nós estaremos rezando por você, como fez aqui, ó, a Roselaine, que está em São Paulo capital, está na sintonia da Rádio Canção Nova, rezando conosco aqui no programa Orando com Poder. E ela diz: quero aqui rezar pela ação de graças e também pela cura e libertação do seu irmão, que está aí no hospital. Ele não come, vomita tudo que está comendo, pedindo a visita de Jesus, pedindo a misericórdia infinita de Jesus sobre a vida dele. Também pede a cura e libertação do seu filho João, Manuel e Maristela, Laís, Beatriz, coloca toda a família aqui e diz muito obrigado a todos da Canção Nova, fiquem com Deus. Nós também queremos que essa presença do Deus vivo, Roselaine, esteja aí com você, viu? Você que me acompanha pelo site da rádio, que Deus abençoe e saiba que a família Canção Nova se une a você pelas orações aí pelo seu irmão Aldaci e por todas as intenções que também estão no seu coração nesta noite. E de modo muito particular, Roselaine, tantas pessoas que já deixaram aqui o pedido de oração, como a Nadir de Curitiba, a Diraci de Jardim Guá, na cidade de Luziânia, Goiás, participando com a gente também, o José, João José de Belo Horizonte, tantas pessoas já na sintonia aqui da Rádio Canção Nova. Nós temos uma certeza, nós temos a certeza que nós temos uma mãe que reza, que intercede, que suplica pelas nossas causas, assim como ela foi também intercessora nas bodas de Caná. Tenha certeza absoluta, meu irmão e minha irmã, que nesta noite nós queremos, pelas mãos de Maria, pela intercessão dela, pela presença materna de mãe que cuida, ampara, protege, que nos aponta ao caminho de Jesus, mãe que intercede, mãe que pela sua intercessão é capaz até mesmo de antecipar a hora de Deus na nossa vida, como foi nas bodas de Caná, quando Jesus disse: a minha hora ainda não chegou. Mas ouvindo o pedido da mãe que percebeu a falta de vinho naquela festa, transforma água suja em vinho, e vinho do bom que os convidados todos elogiavam. Nós queremos consagrar esse programa, consagrar a nossa vida e colocar as nossas vidas aos cuidados da nossa mãezinha nesta noite de quarta-feira. Para começar bem demais o nosso programa, vamos cantar com Frei Gils, Colo de Mãe. Enquanto fica aqui aguardando a sua participação, já já rezaremos com a palavra de Deus, momento com a palavra onde você também é impulsionado dentro desse coração misericordioso de Deus. No colo da mãe, vamos juntos suplicar ao Senhor que tenha misericórdia e piedade de nós nessa noite.

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1: São 22 horas e 12 minutos aqui na Rádio Canção Nova. Estamos ao vivo com o programa Orando com Poder. Você que está aí e quer mandar para mim o seu pedido de oração, nosso número de WhatsApp é o 12 99145-5871. Vou repetir: 12 99145-5871. Manda para mim a sua mensagem de texto que eu faço questão de ler aqui no programa o seu pedido de oração. E depois, né, obviamente a gente coloca aqui nas intenções da nossa caixinha de oração. Eu particularmente sempre passo na capela também ao final do programa para interceder, entregar a vida de cada um daqueles e daquelas que estão conosco na sintonia da Rádio Canção Nova e as intenções dos corações também, né? Sei que muitas vezes as pessoas, elas não participam aqui, mas estão aí ligadinhas, acompanhando a nossa programação. Nosso WhatsApp, vou repetir, 12 99145-5871. Deixa aqui o seu pedido de oração, porque eu já quero convidar você a rezar comigo com a palavra de Deus, viu? Hoje nós vamos rezar com o Evangelho de São Marcos, capítulo 2, a partir do versículo 1. Evangelho de São Marcos, capítulo 2, a partir do versículo 1. Nós vamos juntos, por meio dessa palavra, buscar forças em Deus para mergulhar nesse mar de infinita misericórdia, que é o coração de Deus, que certamente tem muitas graças e bênçãos a derramar sobre as nossas vidas nesta noite. Vamos juntos então rezar com a palavra de Deus.
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1: E nós estamos reunidos em nome do Pai, do Filho e do Espírito Santo. Amém. Você que pode, pegue a sua Bíblia, Evangelho de São Marcos, capítulo 2, versículos do 1 até o versículo 12. Mas você que porventura não pode, está aí dirigindo, né? Eu vejo alguns carros passando aqui em frente à Rádio Canção Nova, as pessoas voltando para sua casa. Você que sai do trabalho agora ou está se dirigindo ao trabalho também. Você que está aí no hospital, dando plantão, mas acompanhando a programação da Rádio Canção Nova. Enfim, são muitas as situações, né? Muitos os motivos pelos quais você também, nesta noite, sintoniza a Rádio Canção Nova. Mas o mais importante é que o seu coração esteja aberto. Aberto àquilo que Deus, Ele quer falar a você nesta noite de quarta-feira, por meio da sua palavra. E o Evangelho de São Marcos vai nos dizer assim, ó: que tendo Jesus entrado novamente em Cafarnaum, alguns dias depois, ficaram sabendo que ele estava em casa. Ajuntou-se tanta gente que já não havia mais lugar, nem mesmo a porta. E Jesus dirigia-lhes a palavra. Então, trouxeram-lhe um paralítico carregado por 4 homens. Como por causa da multidão não conseguiam levá-lo até ele, abriram o teto, bem em cima do lugar onde ele estava. Pela abertura desceram a maca com o paralítico. Vendo a fé que tinham, vou repetir, vendo a fé que tinham, Jesus disse ao paralítico: filho, os teus pecados estão perdoados. Alguns escribas ali sentados pensavam em seu coração: por que ele fala assim? Está blasfemando. Quem pode perdoar pecados senão Deus? Jesus, porém, percebeu logo no seu espírito que eles assim pensavam interiormente e disse-lhes: por que pensais tais coisas em vosso coração? Que é mais fácil, dizer ao paralítico: os teus pecados estão perdoados, ou dizer: levanta-te, pega a tua maca e anda? Ora, para que saibais que o Filho do Homem tem na terra autoridade para perdoar pecados, dirigiu-se ao paralítico: eu te digo, levanta-te, pega a tua maca e vai para casa. O paralítico levantou-se, pegando logo a maca, saiu à vista de todos. Todos ficaram admirados e louvavam a Deus, dizendo: jamais vimos coisa igual. Meu irmão e minha irmã, essa é para nós, nesta noite de quarta-feira, palavra de cura, palavra de libertação, palavra de salvação, palavra de vida. É a palavra de Deus que entra nos nossos ouvidos, palavra de Deus que chega até a sua casa, no seu carro, chega nesse local onde você está agora ouvindo a Rádio Canção Nova. E é a palavra de Deus que nos ensina que a fé daqueles que intercedem, a fé daqueles que levam o paralítico até a presença de Jesus, ela é percebida pelo próprio Deus. Aqui é uma cura interessante, porque em momento algum diz que o paralítico ele acreditou. Não, a palavra de Deus é muito clara, né? No versículo 5, que eu fiz questão de ler por mais de uma vez, vendo a fé que eles tinham, vendo a fé que eles têm, que os amigos do paralítico tinham. Certamente o paralítico ele tinha fé também, mas Jesus ele percebeu: olha, esses homens eles abriram um teto, subiram no telhado, poderiam todos eles ter despencado lá de cima junto com o paralítico e terem sofrido talvez até mesmo um machucado ali, uma fratura que sei lá, que pudesse matar eles, mas eles fizeram porque acreditavam, porque já tinham ouvido falar de Jesus, porque sabiam que Jesus estava ali, que Jesus era o próprio Deus que estava presente no meio deles. E eles levaram então aquele homem, aquele paralítico, e Jesus primeiro perdoou os pecados, que é a missão primária de Jesus, perdoar os pecados, salvar a alma, e depois para que todos pudessem ver também que ele tinha autoridade sobre aquela enfermidade do homem, disse a ele: levanta-te, pega a tua maca e vai para casa. E o homem saiu andando na frente de todo mundo. E é assim, Senhor Jesus, impulsionados pela tua palavra nesta noite de quarta-feira, que nós nos queremos que essa palavra se atualize na nossa vida, Jesus. Palavra de Deus, quando nós a lemos, como nós estamos aqui, pela ação do Espírito Santo, em nome de Jesus, na presença de Deus, ela se torna viva e eficaz. Ela não é somente um livro, mas é um livro vivo e que tem poder de ressurreição nas nossas vidas. Por isso, Senhor, assim como aqueles homens levaram este homem que estava paralítico, nós queremos nesta noite te apresentar, Senhor, aos nossos. Nós queremos nesta noite colocar diante de ti aquelas pessoas que talvez nem acreditem, mas que neste momento nós queremos rezar, nós queremos interceder por elas. E eu convido você, meu irmão e minha irmã, aí colocando diante de Jesus, aí colocando diante de Deus as situações, as pessoas pelas quais você quer rezar nesta noite. Como eu tenho o costume de dizer sempre aqui no programa, mais do que rezar por você, eu quero rezar com você. Eu quero junto com você levar essas pessoas até a presença de Deus nesta noite, essas intenções que você traz. Por isso vá colocando, vá apresentando diante do Senhor, talvez a sua esposa, o seu esposo, seus filhos, um sobrinho, tantos pedidos de oração aqui, falando de familiares, de vizinhos, pessoas que talvez estejam nesta noite enfermas. Apresente ao Senhor, peça a proteção de Deus sobre a vida delas, peça o toque do Senhor sobre a vida dessa pessoa. É assim, Senhor Jesus, que me unindo a esses meus irmãos e irmãs que rezam comigo, que eu quero, Senhor, te apresentar o coração de cada um deles, Senhor. Corações que estão preocupados, corações que estão angustiados, corações que hoje suplicam por um milagre nas suas vidas, mas também na vida daquelas pessoas que eles amam, que lhes são caras. Por isso toca, Senhor, dá uma palavra de ordem, uma palavra de direção. Assim como o Senhor disse a esse paralítico: teus pecados estão perdoados, levanta-te, pega a tua cama e anda. Quantos hoje, Senhor, estão paralisados pelo pecado? Mas quantos também estão paralisados por causa das suas enfermidades, dos laudos médicos, dos resultados que receberam? Estende a tua mão, Senhor. Estende a tua mão com misericórdia, com amor, com compaixão. E nesta noite, Senhor Jesus, para a honra e glória do teu santo nome. Manifesta, Senhor, o teu poder. Manifesta a tua glória no nosso meio, Senhor. Você que pode, coloque por um momento a mão sobre o seu coração e deixe que esta oração chegue até o íntimo do seu coração. Você que ora em língua, solta suavemente a sua voz. Shiri alabarashiri kandabarashiri alabari alabari. E eu peço, Senhor, toca. Toca trazendo a cura. Toca pela ação do teu Espírito Santo nesta noite, libertando de toda a opressão, de todo o mal, de tudo aquilo que, de forma direta ou indiretamente, tem atentado contra a vida desses vossos filhos. Você que recebeu palavras de maldição na sua vida, você que por algum motivo sofre no coração, sofre no seu interior, e nesta noite quer experimentar esta libertação também na sua alma. Peça agora ao Senhor. Eu te peço, toca, Senhor, tomando posse da autoridade de consagrado a ti que me é confiado. Eu peço, toca, Senhor. Realiza o teu impossível. Realiza o teu milagre, Senhor Jesus, na vida desses meus irmãos e irmãs que agora oram conosco no programa Orando com Poder. A ti seja dada a honra, Senhor. Seja dada a glória. Seja dado o louvor. Seja dado o dom da fé. Para que, assim como esses homens encontraram em ti a justificação, por terem colocado em ti a fé, puderam encontrar o milagre, puderam encontrar a cura física desse amigo tão querido, que esses meus irmãos e irmãs que rezam comigo nesta noite também pela fé dele, seja pequena ou grande, seja esse combustível para que o Senhor realize curas, milagres e prodígios na vida deles e na vida daqueles que eles amam. Amém, Jesus.

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8: São 22:29 aqui na Rádio Canção Nova. Estamos ao vivo com o programa Orando com Poder nesta noite de quarta-feira. Sou eu, Renato Oliveira, com você. Acabamos de rezar aqui com a palavra de Deus, Evangelho de São Marcos, capítulo 2, versículos do 1 até o 12, onde nós podemos aqui ler e rezar, né? Mais do que ler, nós rezamos com o texto bíblico sobre a cura deste homem que era paralítico, enquanto eu estava até mesmo aqui rezando. Quero aproveitar e mandar um abração aqui para Aninha de Guaratinguetá, estava servindo como ministra aqui no Santuário do Pai das Misericórdias. Passou aqui, parou o carro rapidinho, deu um tchauzinho, né, Edmar, para dizer que estava junto conosco e correu pro carro novamente para continuar ouvindo o programa Orando com Poder. Deus abençoe, viu, Aninha, que os anjos do Senhor te acompanhem até a sua casa. Obrigado, viu, obrigado pelo carinho, obrigado pela participação aqui conosco. Suas intenções também são as nossas aqui no programa Orando com Poder. E é bonito de ver, né, bonito de ver que a família Canção Nova, ela tem essa característica de oração, de intercessão, que é muito própria também da comunidade Canção Nova, de oração. Aqui na rádio onde eu estou, nós temos uma capela onde nós missionários, colaboradores, amigos, enfim, têm acesso aqui e podem ali durante o dia tá passando, rezando, entregando a Deus. Tem uma caixinha de oração aqui e nós assumimos mesmo, rezamos por você, colocamos você em oração. Então você nunca está sozinho, tenha essa certeza. Primeiro que a palavra de Deus, ela nos garante isso, é uma promessa de Deus para mim e para você. Jesus disse, né, eis que estarei convosco todos os dias até o fim. Então Jesus está sempre conosco, ele não nos abandona jamais. E você tem esse apoio de oração, de sustento também na sua fé, que é a família Canção Nova, que reza por você e que intercede por você nesta noite. Como eu quero já trazer aqui, ó, pedido de oração, ela que é minha tia de sangue mesmo, irmã do meu pai, tia Rosa, querida, lá em Piraí, interior do estado do Rio de Janeiro, acompanhando sempre a nossa programação, né, tia? Que bom saber que a senhora está aí, firme conosco. Dá um abração aí na minha avó Julieta, sempre rezando por ela também. Já aproveito para estender esse abraço e essa minha súplica a Deus também pelas filhas, pelas minhas primas, por toda a família, todos aqueles e aquelas que a senhora traz no coração nesta noite, viu? Que Deus abençoe e obrigado aqui pela sua participação. Também falando ali do Rio de Janeiro, a Maria do Carmo de Barra Mansa, perto de Volta Redonda, toda aquela região sul-fluminense ali, sempre ligadinha aqui na Rádio Canção Nova, né? Eu lembro sempre meus pais, seu Roberto, Dona Maria, sempre presentes

Então, obrigado por fazer parte dessa família Canção Nova de Intercessão, viu, minha irmã? Que a misericórdia de Deus alcance todos os pedidos do seu coração nesta noite. A Ivanilda de Bezerros, Pernambuco, está aí rezando conosco. Pede oração por uma causa na justiça, pedindo a intercessão de Nossa Senhora de Fátima, pedindo um milagre. Eu estou lendo aqui com muita atenção o seu pedido, viu, minha irmã? Também pela sua saúde, todos que escutam a Canção Nova, e de forma especial eu rezo pelo seu esposo, rezando por ele, pedindo que esta libertação ela possa acontecer para a honra e glória do nome de nosso Senhor Jesus Cristo. Eu me uno a você, me uno às suas intenções e rezo também por ele, porque eu sei que o Senhor é o Senhor de todas as coisas e que tudo concorre para o bem daqueles que amam a Deus, viu, Ivanilda? É uma promessa de Deus para nós. Essa promessa também é para você nesta noite. Sei que o momento que vocês estão passando não é um momento fácil, momento de grande provação, de grande dificuldade, mas como eu disse, Jesus, ele está com você, Jesus está nessa barca, está aí nessa barquinha da sua vida, da sua família, da sua casa, junto com você e com seu esposo e com aquelas pessoas que estão com você. Por mais que a tempestade agora ela possa parecer que vai colocar tudo abaixo, às vezes a sensação de não ver a coisa acontecendo, não ver a mudança, não ver o milagre, ela pode até mesmo bater a porta do nosso coração, mas acredite, o Senhor está contigo e te fortalece, viu, minha irmã? E pode contar com a intercessão e com a presença da família Canção Nova na sua vida, na sua história, viu? Rezando por você e por todas as suas intenções, de forma muito particular, por essa que você apresenta aqui. Um grande abraço, viu? Que Deus abençoe. Daqui a pouquinho, nós estaremos rezando um pouquinho mais no programa. Eu faço questão de rezar por você, viu, Ivanilda? Você e por toda a sua família aí em Bezerros, Pernambuco. Aparecida de São José dos Campos, rezando conosco. Deus abençoe, Aparecida. Pedindo oração pela saúde da sua mãe Mariana, por todos os doentes e também para a Canção Nova. Obrigado, viu, Aparecida? Obrigado por rezar por nós aqui da comunidade Canção Nova, por nós missionários, pelos nossos colaboradores, enfim, por toda a família Canção Nova, todos aqueles que estão aqui nessa empreitada de evangelização dia a dia. Dia a dia evangelizando, dia a dia buscando aí estar na presença e sobre a proteção de nosso Senhor Jesus Cristo, né? 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São 22:36, chegando muitos pedidos de oração aqui, vou ler mais alguns que estão chegando para mim pelo 12 99145-5871. Nosso WhatsApp está liberado aqui. Então você manda para mim a sua mensagem de texto, eu faço questão de ler aqui
para que a família Canção Nova possa interceder por você também, né, Elza? A Elza que está em Pindamonhangaba, interior de São Paulo, rezando conosco, deixando aqui o seu pedido de oração, desejando uma boa noite a toda a família Canção Nova, pedindo orações pela sua família, pela família.

família da Érica, por Davi, que Deus possa abençoar o trabalho do Davi, amém, que Deus abençoe, viu, pela intercessão do São José, ele possa aí colher bons frutos no seu trabalho, viu, o Pedro Henrique, também o Marcos Vinícius, pedindo a libertação, e está esperando uma resposta sobre a venda de um apartamento, que Jesus e Maria passe à frente, nós nos unimos a você, viu, Elza? Pedindo que nessa quarta-feira, na Canção Nova, é a quarta da providência. Pedimos que, pela intercessão da Virgem Maria, ela que é medianeira de todas as graças, a mãe da divina providência, que é Jesus, essa resposta ela possa vir. E rezando por você, eu rezo por todos aqueles e aquelas que hoje aguardam respostas de Deus. Que hoje aguardam respostas como a sua de a venda de um apartamento, mas você que também aguarda a resposta de um empreendimento que você fez, que você aguarda a resposta de uma ação no judiciário que você está aguardando. Hoje, no período da tarde, uma pessoa partilhava comigo, pediu oração, mas que é uma partilha, no final ela falou: Renato, reza por mim, aguardando a liberação do seu benefício do INSS, fez uma cirurgia recente, mas o benefício ainda não começou a entrar, a dificuldade ali financeira por causa disso, porque já não está mais trabalhando, mas também não está vindo o auxílio por parte do INSS, e nós pedimos, Senhor, o Senhor que coloca por terra todas as barreiras, todas as muralhas, o Senhor que tem poder, o seu braço é forte, é poderoso. Nesta noite nós queremos suplicar a tua misericórdia sobre a vida daqueles que aguardam uma resposta, seja da justiça, sejam de órgãos como o INSS, ou seja até mesmo daqueles que hoje aguardam respostas de laudos médicos, para consultas, resultados de exame, aqueles que hoje, Senhor, vêm diante de si uma grande muralha, a muralha do desemprego, Senhor. Mas nesta noite, pela intercessão da Virgem Maria, sua Mãe Santíssima, nós queremos contar, Senhor, com a tua ação poderosa na vida desses meus irmãos e irmãs. Nós sabemos que quando o Senhor faz, ninguém é capaz de desfazer. E nós sabemos também que as nossas batalhas, elas são ganhas primeiras no campo espiritual. E depois nós contemplamos aqui, né? Aqui na terra, o desfecho dessas conquistas espirituais que muitas vezes nós travamos. Por isso eu te peço, Senhor, com a tua mão poderosa, com o teu braço forte, pelas suas cinco chagas, destrava, Senhor, tudo aquilo que está amarrado, assim como a Elza aqui pede, mas a minha irmã também lá de Bezerros colocava aqui uma situação. E eu peço também esse auxílio que vem do alto, esse auxílio que vem do céu, pela intercessão dos arcanjos, para que as muralhas elas possam cair pela invocação do teu nome, Jesus. Que pela tua presença, todas as correntes que têm amarrado, até mesmo os negócios dos vossos filhos, de prosperar. Você que empreende, mas não vê resultado, não vê liquidez, o dinheiro não vem. Eu peço agora, Senhor, que para a honra e glória do teu santo nome, tudo aquilo que está, de alguma forma, obstruindo a tua graça na vida desses meus irmãos e irmãs, caiam por terra para a honra e glória do teu santo nome. E você que está rezando comigo, diga assim: Senhor Jesus, nesta noite de quarta-feira, eu submeto a minha vida, a minha família, os meus projetos, e coloque agora esta situação que você quer submeter a uma causa na justiça, é o pedido de um emprego, é o resultado de um exame, é a mudança do coração de alguém que você ama. Submeta agora, eu submeto agora, Senhor, ao teu senhorio, porque eu sei que tu és o Senhor de todas as coisas. E basta uma palavra sua, e tudo pode ser mudado, transformado na minha vida e na vida daqueles que eu tanto amo e pelos quais eu intercedo nesta noite. Amém.

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8: 22 horas e 47 minutos aqui na Rádio Canção Nova. Estamos com o programa Orando com Poder. Ivanilda de Bezerros, estamos juntos, viu? Conte com as nossas orações aqui. Pode contar mesmo. Família Canção Nova se une a você. Neuza de Jacareí, você achou que eu ia esquecer de você, né, Neuza? Não esqueci, não. Seu pedido de oração está aqui. Estou rezando por você. Você diz aqui, boa noite, Deus abençoe você, Renato. Neuza sempre com muito carinho, né? Ela diz, nosso anjo. Obrigado, viu, Neuza? Deseja a bênção de Deus sobre toda a Canção Nova. Pede orações pela Conceição, Aparecida, Herotilde, Marta, José Paulo, Dirce Gomes, Maria José, pela conversão de seus familiares, seu filho Rafael, seu neto também, né, que está aí na luta, e eu me uno nessa luta com você, pelo Ricardo também, que Deus o abençoe, viu? Deus promova essa libertação na vida deles, pelos moradores de rua, desempregados, tantas intenções aqui, né, Neuza? Obrigado pela sua participação aqui no programa, e você diz obrigado por tudo, meu Senhor e meu Deus, e diz, a minha família está protegida pelo sangue de Jesus, amém, é isso mesmo, nossa família protegida pelo sangue de Jesus, né, Neuza? Ana Amélia de Guaratinguetá, aqui pertinho, um grande abraço para você, viu, Ana Amélia? Obrigado pela sua participação. Deus abençoe a todos unidos no programa Orando com Poder. Peço oração pelos meus filhos, netos, bisnetos, nora, genro. Estou aqui rezando por todos os doentes, rezando também pelo Padre Marlon, pelas almas do purgatório, nossa querida Ana Amélia de Guaratinguetá. Grande abraço para você, viu, Ana? Obrigado pela sua participação aqui no programa Orando com Poder. A Maria José de Gravatá, Pernambuco, está na sintonia. Estou lhe escutando. Minha intenção é por uma causa na justiça, pela minha saúde, e que Nossa Senhora de Fátima passe à frente. Eu me uno a você, viu, por essa causa. Pedimos aqui que as muralhas elas possam cair pela força do nome de Jesus, e a gente continua intercedendo por você, viu, Maria José? Vai nos dando notícias. Pedimos que o Senhor, Ele que é o vencedor de todas as batalhas, possa vencer mais essa batalha na nossa vida e também na sua vida. Viu, Maria José? Força e fé. Continue conosco e vai nos dando notícias aqui no programa Orando com Poder. Viu, Maria José? Estamos juntos. A Ivete de Parnamirim, Rio Grande do Norte, pertinho ali de Natal, Parnamirim, né? Tá aí na sintonia da Rádio Canção Nova. Reza pela sua cura física da neuropatia periférica, costela quebrada, dores crônicas. Caiam por terra em nome de Jesus. Essas dores sejam alcançadas nesta noite pelos médicos do médico, que é Jesus. Pede pela sua cura física, mental, pela conversão de toda a família. Estou lendo todo o seu pedido aqui, viu, minha irmã? Que as bênçãos possam vir aí sobre a venda do Ronald também, com vendas abençoadas. Que Deus abençoe. Deus abençoe a saúde do Jorge Fernandes Cardoso do Nascimento, da Rejane, a cura física. Que todas as insônias caiam por terra nesta noite. A Ilma, do Rio de Janeiro, rezando conosco. Deus abençoe, viu, Ilma? Obrigado. O Valdivan Braga, de Santa Inês, na Bahia, pedindo orações por ele nesta noite, pela sua filha Sofia, que Deus nos abençoe. A Maria Aparecida de Aparecida está na sintonia da Rádio Canção Nova também rezando, pedindo orações por Márcio Henrique dos Santos, que está internado. Pedimos que Jesus o visite nesta noite de quarta-feira. A Maria de Vitória da Conquista rezando conosco. Que Deus abençoe, viu, Maria? A vida dessa criança também que está na UTI, a vida da Letícia, que tem crise de ansiedade, coração da tia Cida, Davi, todas as pessoas que você coloca aqui, nós estamos lendo pela vida do Juan, todos da Canção Nova também, você pede orações por ele. A Luciene Santos de Gravatá, Pernambuco, rezando também conosco aqui no programa Orando com Poder, pedindo orações pela vida do Davi Lucas, de 4 aninhos, que está internado no hospital do IMPI. Deus abençoe, viu, precisando de doação de sangue, que Deus abençoe. Deus abençoe esse pequenino, que o anjo da guarda dele possa passar à frente de todas as necessidades do Ravi Luca. E o nosso programa, ele vai chegando ao seu final. Meu Deus, o céu passa muito rápido, gente. Passou, chegou ao fim. Mas sabe quem que não passa? Deus. Deus permanece sempre. E por mais que sejam as provações, as dificuldades, por maiores que sejam os desafios que você está enfrentando, tenha certeza, maior do que eles todos é nosso Senhor Jesus Cristo. Então apresente ao Senhor, Selma, de Xangrande, aí em Pernambuco, rezando conosco, pedindo orações pela sua família, pelas dores nas pernas. Apresente ao Senhor os desafios que você está enfrentando. Tenha certeza, maior do que eles todos é nosso Senhor Jesus Cristo. Então apresente ao Senhor, Selma, de Xangrande, aí em Pernambuco, rezando conosco, pedindo orações pela sua família, pelas dores nas pernas. Apresente ao Senhor a cada dia, a cada momento. E quando a dificuldade, quando a dor ela vier, quando o momento ali de solidão vier, respira fundo. Clame por esse nome que está acima de todos os nomes, que é o nome de Jesus. Você tem uma noite de sono abençoado na presença de Deus. E na próxima quarta-feira, às 22 horas, eu tenho meu encontro marcado com você aqui na Rádio Canção Nova, com o programa Orando com Poder. Que Deus te abençoe, viu? Creia, Deus está contigo. E se Ele, que é o nome de Jesus. Você tem uma noite de sono abençoado na presença de Deus. E na próxima quarta-feira, às 22 horas, eu tenho meu encontro marcado com você aqui na Rádio Canção Nova, com o programa Orando com Poder. Que Deus te abençoe, viu? Creia, Deus está contigo. E se Ele é por você, ah, meu irmão, ninguém pode contigo, viu? Creia. Grande abraço e até a próxima quarta-feira, se Deus quiser.

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4: Daqui a 2 meses, a juventude de todo o país tem um encontro marcado na sede da Canção Nova em Cachoeira Paulista. É o acampamento PHN. Emerson Tersigni conversou com os compositores do hino PHN 2026, Carlos Toco e Peter de Laura.
5: Faltam menos de 2 meses para o acampamento PHN 2026. Poucas semanas para a Chácara de Santa Cruz se consolidar como a Casa da Juventude Brasileira.

0: Nada melhor, portanto, do que entrar no clima desta grande festa, a partir do hino oficial do evento.
1: Eu peguei o violão, né, e comecei a fazer um teminha, né, que a gente fala, porque a música vai entender bem. Daí quando eu vim no outro dia, aqui na gravadora, o Peter tava aqui, falei, ô Peter, a gente chama de irmão, né, irmão, eu fiz uma coisa interessante aqui, pode ser que dê certo pro hino. Aí eu comecei a tocar, ele começou a ouvir, aí começou a vir a iluminação, né, porque é sempre assim, a gente é visitado, né.
2: Os santos ensinaram com sua vida que o sim é sim e o não é não. Sim, sim, não, não. É Padre Jonas, né? O título de um dos livros dele, que foi assim muito marcante, foi de propósito que foi colocada essa expressão do sim, sim, não, não, porque é a radicalidade do PHN também e é a radicalidade da vida dos santos. Então, são coisas que se conversam e é uma simetria muito bonita na evangelização da Canção Nova, né? Pela santidade
0: eu luto o dia. A letra do hino já está disponível no YouTube Música Canção Nova. Acesse, aprenda, cante e reserve o dia 14 de maio, data de lançamento do clipe, que está imperdível.
2: De fato, algo que entre também na memória de cada um que já ouviu, já gostou do hino, agora vai entrar na memória também, visual, de cada uma das pessoas que já se identificaram com a proposta do hino desse ano.
1: E o que a gente se propõe a fazer é isso, fazer uma música na força do Espírito Santo, no poder do Espírito Santo, com o carisma Canção Nova, para atingir as almas, que é a nossa vida como ela é, sermos comunidade, sermos católicos em primeiro lugar, né? É isso, dá o nosso tudo.
3: Da Central de Jornalismo Canção Nova, Arielle Prado.
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1: O Senhor os ajudará e os libertará, os livrará dos pecadores e os salvará. Salmo 36, versículo 40.
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querida ouvinte, é uma alegria estar com você nesta noite, rezando o terço em família. Eu sou João Pedro, seminarista do primeiro ano de filosofia da comunidade Canção Nova, e estarei rezando com você o Santo Terço. Eu peço licença para entrar na sua casa e também já agradeço por você me receber na sua casa, você que está aí dirigindo, trabalhando, por você me receber aí no seu carro, por você me receber aí em seu coração. Abra seu coração à graça de Deus e à Virgem Maria que está te visitando nessa noite. Você pode já ir pensando nas intenções que você quer colocar nesse Santo Terço, já vai refletindo tudo que você passou nesse dia. E antes disso, vamos de música.

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2: Estamos de volta com o Santo Terço e é uma alegria rezar com você neste dia. Eu quero que você coloque as suas intenções com seu coração, pedindo que Nossa Senhora alcance todas as suas necessidades. Quero rezar pelo Santo Padre Papa. Eu quero também colocar toda a Igreja do Brasil. Quero colocar as almas do purgatório. Quero colocar a santificação do clero e das famílias. Por todos os missionários, por todos aqueles que partem em missão para outros países, aqueles que deixam as suas terras. Eu quero rezar por toda a comunidade Canção Nova, por todos os missionários da Canção Nova. E eu quero rezar de forma especial por esta intenção que você está apresentando aí em seu coração. Nesse dia, nós iremos rezar os mistérios gloriosos, a ressurreição de Nosso Senhor, a sua ascensão, a vinda do Espírito Santo. Então, vá colocando suas intenções aí para nós rezarmos este Santo Terço. Pelo sinal da Santa Cruz, livra-nos Deus Nosso Senhor dos nossos inimigos, em nome do Pai, e do Filho, e do Espírito Santo. Amém. Creio em Deus Pai, Todo-Poderoso, Criador do céu e da terra, em Jesus Cristo, seu único Filho, nosso Senhor, que foi concebido pelo poder do Espírito Santo, nasceu da Virgem Maria, padeceu sob Pôncio Pilatos, foi crucificado, morto e sepultado, desceu à mansão dos mortos, ressuscitou ao terceiro dia, subiu aos céus, está sentado à direita de Deus Pai Todo-Poderoso, donde há de vir e julgar os vivos e os mortos. Creio no Espírito Santo, na Santa Igreja Católica, na comunhão dos santos, na remissão dos pecados, na ressurreição da carne, na vida eterna. Amém. Pai nosso que estais nos céus, santificado seja o vosso nome. Venha a nós o vosso reino. Seja feita a Igreja Católica, na comunhão dos santos, na remissão dos pecados, na ressurreição da carne, na vida eterna. Amém. Pai nosso que és céus, santificado seja o vosso nome. Venha a nós o vosso reino. Seja feita a vossa vontade, assim na terra como no céu. O pão nosso de cada dia nos dai hoje. Perdoai as nossas ofensas, assim como nós amamos a quem nos tem ofendido. Não nos deixeis cair em tentação, mas livrai-nos do mal. Amém. Rezemos essa Ave Maria em honra a Deus Pai. Ave Maria, cheia de graça, o Senhor é convosco. Bendita sois vós entre as mulheres e bendito é o fruto do vosso Jesus. Santa Maria, Mãe de Deus, rogai por nós, pecadores, agora e na hora de nossa morte. Amém. Rezemos essa Ave Maria em honra a Jesus Cristo, o Verbo encarnado. Ave Maria, cheia de graça, o Senhor é convosco. Bendita sois vós entre as mulheres e bendito é o fruto do vosso ventre, Jesus. Santa Maria, Mãe de Deus, rogai por nós, pecadores, agora e na hora de nossa morte. Honra ao Espírito Santo. Ave Maria, cheia de graça, o Senhor é convosco. Bendita sois vós, mulheres. Bendito é o fruto do vosso ventre, Jesus. Santa Maria, Mãe de Deus, por nós pecadores, agora e na hora de nossa morte. Amém. Glória ao Pai, ao Filho e ao Espírito Santo, era no princípio, agora e sempre. Amém. Ó meu Jesus, perdoai-nos e livrai-nos do fogo do inferno. Levai as almas todas para o

céu e socorre principalmente as que precisarem. Com José, vamos. Neste primeiro mistério glorioso, nós queremos contemplar a ressurreição do Senhor. Pai nosso que estais nos céus, santificado seja o vosso nome. Venha a nós o vosso reino. Seja feita a sua vontade, na terra como no céu. O pão nosso de cada dia hoje, perdoa nossas ofensas, assim como nós perdoamos a quem nos tem ofendido. Não nos deixeis cair em tentação, mas livrai-nos do mal. Amém. Ave Maria, cheia de graça, o Senhor é convosco. Bendita sois vós entre mulheres, bendito é o fruto do vosso ventre. Santa Maria, Mãe de Deus, rogai por nós, pecadores, agora e na hora de nossa morte. Amém. Ave Maria, cheia de graça, o Senhor é convosco. Bendita sois vós entre as mulheres, bendito é o fruto do ventre, Jesus. Santa Maria, Mãe de Deus, rogai por nós, pecadores, agora e na hora de nossa morte. Amém. Ave Maria, cheia de graça, o Senhor é convosco. Bendita sois vós entre as mulheres, bendito é o fruto do vosso ventre, Jesus. Santa Maria, Mãe de Deus, rogai por nós, pecadores, agora e na hora de nossa morte. Amém. Ave Maria, cheia de graça, o Senhor é convosco. Bendita sois vós entre as mulheres, bendito é o fruto do vosso ventre, Jesus. Santa Maria, Mãe de Deus, rogai por nós, pecadores, agora e na hora de nossa morte. Amém. Ave Maria, cheia de graça, o Senhor é convosco. Bendita sois vós entre as mulheres, bendito é o fruto do vosso ventre, Jesus. Santa Maria, Mãe de Deus, rogai por nós, pecadores, agora e na hora de nossa morte. Amém. Ave Maria, cheia de graça, o Senhor é convosco. Bendita sois vós entre as mulheres, bendito é o fruto do vosso ventre, Jesus. Maria, Mãe de Deus, rogai por nós, pecadores, agora e na hora de nossa morte. Amém. Ave Maria, cheia de graça, o Senhor é convosco. Bendita sois vós entre mulheres, e bendito é o fruto do vosso ventre, Jesus. Maria, Mãe de Deus, rogai por nós, pecadores, agora e na hora de nossa morte. Amém. Ave Maria, cheia de graça, o Senhor é convosco. Bendita sois vós entre as mulheres, e bendito é o fruto do vosso ventre, Jesus. Maria, Mãe de Deus, rogai por nós, pecadores, agora e na hora de nossa morte. Amém. Ave Maria, cheia de graça, o Senhor é convosco. Bendita sois vós entre as mulheres, e bendito é o fruto do vosso ventre, Jesus. Santa Maria, Mãe de Deus, rogai por nós, pecadores, agora e na hora de nossa morte. Amém. Ave Maria, cheia de graça, o Senhor é convosco. Bendita sois vós entre as mulheres, e bendito é o fruto do vosso ventre, Jesus. Santa Maria, Mãe de Deus, rogai por nós, pecadores, agora e na hora de nossa morte. Amém. Glória ao Pai, ao Filho e ao Espírito Santo, como era no princípio, agora e sempre. Amém. Ó meu Jesus, perdoai-nos e livrai-nos do inferno, levai as almas todas para o céu, e socorrei principalmente as que mais precisam. São José, valei-me. Neste segundo mistério, contemplamos a ascensão gloriosa de nosso Senhor aos céus. Pai nosso que estais nos céus, santificado seja o vosso nome. Venha a nós o vosso reino, seja feita a vossa vontade, assim na terra como no céu. O pão nosso cada dia nos dai hoje, perdoai as nossas ofensas, assim como nós perdoamos a quem nos tem ofendido. Não nos deixeis cair em tentação, mas livrai-nos do mal. Amém. Ave Maria, cheia de graça, o Senhor é convosco. Bendita sois vós entre as mulheres, bendito é o fruto do vosso ventre, Jesus. Santa Maria, Mãe de Deus, rogai por nós, pecadores, agora e na hora de nossa morte. Amém. Ave Maria, cheia de graça, o Senhor é convosco. Bendita sois entre as mulheres, bendito é o fruto do vosso ventre, Jesus. Santa Maria, Mãe de Deus, rogai por nós, pecadores, agora e na hora de nossa morte. Amém. Ave Maria, cheia de graça, o Senhor é convosco. Bendita sois entre as mulheres, bendito é o fruto do vosso ventre, Jesus. Santa Maria, Mãe de Deus, rogai por nós, pecadores, agora e na hora de nossa morte. Amém. Ave Maria, cheia de graça, o Senhor é convosco. Bendita sois vós entre as mulheres, bendito é o fruto do vosso ventre, Jesus. Santa Maria, Mãe de Deus, rogai por nós, pecadores, agora e na hora de nossa morte. Amém. Ave Maria, cheia de graça, o Senhor é convosco. Bendita sois vós entre as mulheres, bendito é o fruto do vosso ventre, Jesus. Santa Maria, Mãe de Deus, por nossos pecadores, agora e na hora de morte. Amém. Ave Maria, cheia de graça, o Senhor é convosco. Bendita sois vós entre as mulheres.

bendito é o fruto do vosso ventre. Santa Maria de Deus, rogai por nós pecadores, agora e na hora de nossa morte. Amém. Maria, cheia de graça, o Senhor é convosco. Bendita sois vós entre as mulheres, e bendito é o fruto do vosso ventre, Jesus. Santa Maria, Mãe de Deus, rogai por nós pecadores, agora e na hora de nossa morte. Amém. Maria, cheia de graça, o Senhor é convosco. Bendita sois vós entre as mulheres, e bendito é o fruto do vosso ventre, Jesus. Santa Maria, Mãe de Deus, rogai por nós pecadores, agora e na hora de nossa morte. Amém. Ave Maria, cheia de graça, o Senhor é convosco. Bendita sois vós entre as mulheres, e bendito é o fruto do vosso ventre, Jesus. Santa Maria, Mãe de Deus, rogai por nós pecadores, agora e na hora de nossa morte. Amém. Ave Maria, cheia de graça, o Senhor é convosco. Bendita sois vós entre as mulheres, e bendito é o fruto do vosso ventre, Jesus. Maria, Mãe de Deus, rogai por nós pecadores, agora e na hora de nossa morte. Amém. Glória ao Pai, ao Filho e ao Espírito, como era no princípio, agora e sempre. Ó meu Jesus, perdoai-nos e livrai-nos do fogo do inferno, vai as almas todas para o céu, e socorrei principalmente as que mais precisarem. São José, valei. Primeiro mistério, clamamos a vinda gloriosa do Espírito Santo sobre Nossa Senhora e os apóstolos no céu. Pai nosso que estais nos céus, santificado seja o nome, venha a nosso reino, seja feita a vossa vontade, assim na terra como no céu. O pão nosso de cada dia nos dai hoje, perdoai as nossas ofensas, assim como nós perdoamos a quem nos tem ofendido. Não nos deixeis cair em tentação, mas livrai-nos do mal. Ave Maria, cheia de graça, o Senhor é convosco. Bendita vós entre as mulheres, bendito é o fruto do vosso ventre, Jesus. Santa Maria, Mãe de Deus, rogai por nós pecadores, agora e na hora de nossa morte. Amém. Ave Maria, cheia de graça, o Senhor é convosco. Bendita sois vós entre as mulheres, bendito é o fruto do vosso ventre, Jesus. Santa Maria, Mãe de Deus, rogai por nós pecadores, agora e na hora de nossa morte. Amém. Ave Maria, cheia de graça, o Senhor é convosco. Bendita sois vós entre as mulheres, bendito é o fruto do vosso ventre, Jesus. Santa Maria, Mãe de Deus, rogai por nós pecadores, agora e na hora de nossa morte. Amém. Ave Maria, cheia de graça, o Senhor é convosco. Bendita sois entre as mulheres, bendito é o fruto do vosso ventre, Jesus. Santa Maria, Mãe de Deus, rogai por nós pecadores, agora e na hora de nossa morte. Ave Maria, cheia de graça, o Senhor é convosco. Bendita sois vós entre as mulheres, bendito é o fruto do vosso ventre, Jesus. Santa Maria, Mãe de Deus, por nossos pecadores, agora e na hora de nossa morte. Amém. Ave Maria, cheia de graça, o Senhor é convosco. Bendita sois entre as mulheres, bendito é o fruto do vosso ventre, Jesus. Santa Maria, Mãe de Deus, rogai por pecadores, agora e na hora de nossa morte. Amém. Ave Maria, cheia de graça, o Senhor é convosco. Bendita sois vós entre as mulheres, bendito é o fruto do vosso ventre, Jesus. Santa Maria, Mãe de Deus, por nossos pecadores, agora e na hora de nossa morte. Amém. Ave Maria, cheia de graça, o Senhor é convosco. Bendita sois vós entre as mulheres, e bendito é o fruto do vosso ventre, Jesus. Santa Maria, Mãe de Deus, rogai por nós pecadores, agora e na hora de nossa morte. Amém. Ave Maria, cheia de graça, o Senhor é convosco. Bendita sois vós entre as mulheres, e bendito é o fruto do vosso ventre, Jesus. Santa Maria, Mãe de Deus, rogai por nós pecadores, agora e na hora de nossa morte. Amém. Ave Maria, cheia de graça, o Senhor é convosco. Bendita sois vós entre as mulheres, e bendito é o fruto do vosso ventre, Jesus. Santa Maria, Mãe de Deus, rogai por nós pecadores, agora e na hora de nossa morte. Amém. Glória ao Pai, ao Filho e ao Espírito Santo, como era no princípio, agora e sempre. Amém. Ó meu Jesus, perdoai-nos e livrai-nos do fogo do inferno, vai as almas todas para o céu, e socorrei principalmente as que mais precisarem. São José, valei. No mistério, nós contamos a assunção gloriosa de Maria aos céus. Pai nosso que estais nos céus, santificado seja o vosso nome. Venha a nosso reino, seja feita a vossa vontade, assim na terra como no céu. O pão nosso cada dia nos dai hoje, perdoai as nossas ofensas, assim como nós perdoamos a quem tem ofendido. Não nos deixeis cair em tentação, mas livrai-nos do mal. Amém. Ave Maria, cheia de graça, o Senhor é convosco. Bendita sois vós entre as mulheres.

Bendito do vosso ventre, Jesus. Santa Maria, Mãe de Deus, rogai por nós, pecadores, agora e na nossa morte. Amém. Ave Maria, cheia de graça, o Senhor é convosco. Bendita sois vós entre as mulheres. Bendito é o fruto do vosso ventre, Jesus. Santa Maria, Mãe de Deus, rogai por nós, pecadores, agora e na hora de nossa morte. Amém. Ave Maria, cheia de graça, o Senhor é convosco. Bendita sois vós entre as mulheres. Bendito é o fruto do vosso ventre, Jesus. Santa Maria, Mãe de Deus, rogai por nós, pecadores, agora e na hora de nossa morte. Amém. Ave Maria, cheia de graça, o Senhor é convosco. Bendita sois vós entre as mulheres. Bendito é o fruto do vosso ventre, Jesus. Santa Maria, Mãe de Deus, por nós, pecadores, agora e na hora de nossa morte. Amém. Ave Maria, cheia de graça, o Senhor é convosco. Bendita sois vós entre as mulheres. Bendito é o fruto do vosso ventre, Jesus. Santa Maria, Mãe de Deus, rogai por nós, pecadores, agora e na hora de nossa morte. Amém. Ave Maria, cheia de graça, o Senhor é convosco. Bendita vós entre as mulheres. Bendito é o fruto do vosso ventre, Jesus. Santa Maria, Mãe de Deus, rogai por nós, pecadores, agora e na hora de nossa morte. Amém. Ave Maria, cheia de graça, o Senhor é convosco. Bendita sois vós entre as mulheres. E bendito é o fruto do vosso ventre, Jesus. Santa Maria, Mãe de Deus, rogai por nós, pecadores, agora e na hora de nossa morte. Amém. Ave Maria, cheia de graça, o Senhor é convosco. Bendita sois vós entre as mulheres. Bendito é o fruto do vosso ventre, Jesus. Santa Maria, Mãe de Deus, rogai por nós, pecadores, agora e de nossa morte. Amém. Ave Maria, cheia de graça, o Senhor é convosco. Bendita sois vós entre as mulheres. E bendito é o fruto do vosso ventre, Jesus. Santa Maria, Mãe de Deus, rogai por nós, pecadores, agora e na hora de nossa morte. Amém. Ave Maria, cheia de graça, o Senhor é convosco. Bendita sois vós entre as mulheres, e bendito é o fruto do vosso ventre, Jesus. Santa Maria, Deus, rogai por nós, pecadores, agora e na hora de nossa morte. Amém. Glória ao Pai, ao Filho e ao Espírito Santo, como era no princípio, agora e sempre. Amém. Meu Jesus, perdoe, livrai-nos do fogo do inferno, levai as almas todas para o céu, socorrei principalmente mais precisar. São José, valei-me. Quinto mistério, nós contemplamos a coroação de Nossa Senhora como Rainha dos Céus e da Terra. Pai nosso que estais nos céus, santificado seja o vosso nome, venha a nós o vosso reino, seja feita a vossa vontade, assim na terra como no céu. O pão nosso de dia nos dai hoje, perdoai as nossas ofensas, assim como nós perdoamos a quem tem ofendido. Não nos deixeis cair então, mas livra-nos do mal. Amém. Ave Maria, cheia de graça, o Senhor é convosco. Bendita sois entre as mulheres, bendito é o fruto do vosso ventre, Jesus. Santa Maria, Mãe de Deus, rogai, pecadores, agora e na hora de nossa morte. Amém. Ave Maria, cheia de graça, o Senhor é convosco. Bendita sois entre as mulheres, bendito é o fruto do vosso ventre, Jesus. Santa Maria, Mãe de Deus, rogai por nós, pecadores, agora e na hora de nossa morte. Amém. Ave Maria, cheia de graça, o Senhor é convosco. Bendita sois entre as mulheres, bendito é o fruto do vosso ventre, Jesus. Santa Maria, Mãe de Deus, rogai por nós, pecadores, agora e na hora de nossa morte. Amém. Ave Maria, cheia de graça, o Senhor é convosco. Bendita sois entre as mulheres, bendito é o fruto do vosso ventre, Jesus. Santa Maria, Mãe de Deus, rogai por nós, pecadores, agora e na hora de nossa morte. Amém. Ave Maria, cheia de graça, o Senhor é convosco. Bendita sois vós entre as mulheres. Bendito é o fruto do vosso ventre, Jesus. Santa Maria, Mãe de Deus, rogai por nós, pecadores, agora e na hora de nossa morte. Amém. Ave Maria, cheia de graça, o Senhor é convosco. Bendita sois vós entre as mulheres. Bendito é o fruto do vosso ventre, Jesus. Santa Maria, Deus, rogai por nós, pecadores, agora e na hora de nossa morte. Maria, cheia de graça, o Senhor é convosco. Bendita sois vós entre as mulheres. E bendito é o fruto do vosso ventre, Jesus. Santa Maria, Mãe de Deus, rogai por nós pecadores, agora e na hora de nossa morte. Amém. Maria, cheia de graça, o Senhor é convosco. Bendita sois vós entre as mulheres, e bendito é o fruto do vosso ventre, Jesus. Santa Maria, Mãe de Deus, rogai por nós pecadores, agora e na hora de nossa morte. Maria, cheia de graça, o Senhor é convosco. Bendita sois vós entre

entre as mulheres e bendito é o fruto do ventre, Jesus. Santa Maria, Mãe de Deus, rogai por nós, pecadores, agora e na hora de nossa morte. Ave Maria, cheia de graça, o Senhor é convosco. Bendita sois vós entre as mulheres e bendito é o fruto do vosso ventre, Jesus. Santa Maria, Mãe de Deus, rogai por nós, pecadores, agora e na hora de nossa morte. Amém. Glória ao Pai, ao Filho e ao Espírito, como era no princípio, agora e sempre. Amém. Ó meu Jesus, perdoai-nos e livrai-nos do fogo do inferno, levai as almas todas ao céu e socorrei principalmente as que mais precisar. São José, valei. Infinitas graças vos damos, soberana Rainha, por benefícios que todos os dias recebemos de vossas mãos liberais. Digo-vos agora e para sempre, amai-nos debaixo de vosso poderoso amparo. E mais vos obrigar, só damos com a salve, Rainha. Salve, Rainha, Mãe Misericórdia, vida, doçura e esperança, nossa salve. A vós damos degradados, filhos de Eva. A vós piramos gemendo e chorando neste vale de lágrimas. Eia, pois, advogada nossa, esses vossos olhos misericordiosos a nós volvei. E depois desse desejo, mostrai-nos Jesus. Bendito é o fruto do vosso ventre. Ó piedosa, doce sempre, Virgem Maria. Rogai por nós, Mãe de Deus, para que sejamos dignos das promessas de Cristo. Amém. Foi uma alegria rezar este terço com você. Obrigado por ter me recebido, cara, em seu carro. Obrigado por ter acolhido a Canção Nova aí onde você está. Eu sou o Seminário Pedro e conto sempre com a participação de vocês. Deus abençoe.

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9: Os olhos do Senhor estão voltados para os justos e seus ouvidos atentos aos seus clamores. Salmo 33, versículo 16.
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10: E um ótimo dia para você que sintoniza a Rádio Canção Nova aí na sua casa, no seu trabalho, dentro do seu carro. Deus abençoe. Eu sou o Thiago Batista, missionário da comunidade Canção Nova, e tá chegando para você a sua companhia nesta manhã, o programa Madrugada Amiga. Que Deus abençoe você, você que sintoniza aqui da região do Vale do Paraíba ou de tantos outros lugares do nosso Brasil. Nós estamos em rede, você que tá pelo aplicativo, pela internet ou também pelo seu radinho aí. Vamos juntos nesse dia clamar a graça de Deus, a presença do Espírito Santo nas nossas vidas. Vamos contar também nesse dia com a intercessão da Virgem Maria. Primeiro momento do nosso programa, é claro, é pedindo a presença do Espírito Santo de Deus nas nossas vidas. Vem, Espírito Santo, dá-me a graça de experimentar uma nova vida. É assim que eu quero viver, é dessa forma que eu quero existir, porque sou filho de Deus. Eu quero ser sempre cheio do Espírito Santo. Eu que nas águas do batismo nasci para Cristo, quero nascer de novo em seu Espírito todos os dias. Quero ser uma nova criatura, quero pertencer e ser movido pela força do alto. Por isso vem, Espírito Santo, vem me mover. Tu és essa força que impulsiona o meu coração, que de dentro do meu coração, Espírito Santo de Deus, eu toque nas tuas graças, nas tuas bênçãos, eu toque na força para continuar sem desistir em meio às dificuldades, em meio aos problemas e desafios que eu tenho vivido na minha vida. Vem, Espírito Santo de Deus, acalmar o meu coração, que vive em meio ao desespero. Talvez você hoje, nessa manhã, esteja desesperado, angustiado, com aquele coração assim tão pesado. Quero pedir nesta hora ao Espírito Santo que te visite e que dê essa graça na sua vida, a graça da paz em Cristo, mesmo em meio às situações difíceis, mesmo em meio às contrariedades que você tem vivido. Que o Espírito Santo possa ser este auxílio em todos esses momentos de dificuldade na sua vida. Por isso, vem Espírito Santo. Amém. Chegando música para você, Bruna Marta cantando a canção Nascer do Alto.

E você já pode mandar também aqui o seu pedido de oração, a sua participação no nosso WhatsApp 12 991 455 871. Espero que você esteja gostando aí do nosso programa, das músicas que a gente programou aqui, que a gente está soltando para te ajudar a rezar nesse dia. E também, no início deste dia, eu já quero te convidar a louvar a Deus pela graça do viver. Isso mesmo, muitas vezes você talvez traga no seu coração tantos sonhos, tantas preces que não são ainda atendidas por Deus por conta dessas demoras que todos nós precisamos viver, e por isso muitas vezes você se esquece de agradecer a graça do viver. Muitas pessoas vivem de forma tão alheias ao Senhor Jesus, à presença do Espírito Santo, a tudo aquilo que Deus promove nas nossas vidas. Então, que nessa manhã você possa agradecer pela sua vida, porque por meio da sua vida, ela é o meio pelo qual Deus tem contato com você. Ela é o meio pelo qual você toca nos milagres, nas graças de Deus. Por meio da sua vida, você é santificado, você é transformado, você é lapidado para ser um homem novo, uma mulher nova. Então agradeça o momento que hoje você está vivendo na sua vida. Agradeça por estar vivo. Agradeça porque Deus te concede mais um dia para acertar, para se converter, para estar mais próximo de nosso Senhor Jesus Cristo. Senhor, dai-nos a graça nessa manhã de um verdadeiro louvor, de agradecer, Senhor, de enxergar a graça que é a nossa vida diante de Ti. A sua vida, meu irmão, é uma graça. Ela não é uma desgraça, a sua vida é abençoada, ela é preciosa por Deus. É isso que eu quero te dizer nesta manhã. A sua vida vale muito. A sua vida vale o sangue que Jesus derramou na cruz. Bendito seja o Senhor Deus que me escutou, não rejeitou minha oração e meu clamor, nem afastou de mim o seu amor. Bendito seja o nosso Deus, bendito seja. Demos glória a Deus Pai Onipotente e a seu Filho Jesus Cristo, Senhor nosso, e ao Espírito que habita em nosso peito pelos séculos dos séculos. Amém. Vamos de música? Vamos escutar uma boa música nessa manhã. Quem está chegando para cantar para mim e para você nessa manhã é o Ramon e Rafael, a canção Deus de Abraão. Música.

Programa Madrugada Amiga com você nesta manhã, nessas primeiras horas desse dia. 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Chegando música para você, o amor vencerá, quem canta é o Monsenhor Jonas Abibi.

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1: E vamos trazer agora o tema do nosso programa, Rápida Meditação. A gente já viu tantas coisas nesse dia e eu quero te ajudar a entender que é necessário crer em toda, em qualquer situação. Esse é o tema curtinho que a gente vai meditar, que a gente está propondo para você nesse dia. Crer naquilo que é o impossível, crer no amor de Deus, crer na esperança, na fé. Ter fé, crer é ter fé. A fé é uma das características que deveria ser mais nítidas em nós que nos chamamos de cristãos. Às vezes nós relaxamos, pensando que a fé é uma responsabilidade de Deus, mas veja bem, a fé é uma responsabilidade sua. Deus, claro, ele coloca no seu coração desde o momento que você foi criado. Ali já foi comunicada a fé ao seu coração, mas você precisa agir para que a fé se manifeste dentro de você. É preciso ter este ato concreto, este desejo, esta manifestação pessoal de cada pessoa para que a fé também possa criar ali e possa dar também os frutos. Pensamos se ele vai nos escolher para ter uma fé grande ou não. Mas não, é da parte de Deus que se trata, pois a responsabilidade do crer é sua. Ele já nos deu toda a condição. Deus deu uma medida de fé para cada um administrar. A partir de agora, somos responsáveis pelo desenvolvimento da fé que nós recebemos. Se teremos uma pequena fé ou uma grande fé, isso cabe a cada um de nós. Isso cabe, meu irmão, à sua oração. Isso mesmo, ao seu desejo de ser mais próximo de Deus, a ser amigo de Deus. A fé cresce a partir também do movimento que você faz em direção à graça de Deus. Ela precisa ser alimentada, ela precisa ser vivida dia a dia. Tudo aquilo que você enfrenta, em tudo aquilo que você se depara, é necessário ter fé. Eu te garanto que nesse dia existirão momentos, não só um, mas momentos na sua vida que você vai precisar ter fé. Talvez diante de uma dificuldade na sua família, diante de algo que você estava na expectativa

suor e também muitas vezes derramar lágrimas para que a graça de Deus cresça dentro do nosso coração e para que essa fé seja comunicada também às vivências, né? Tudo aquilo que nós vivemos no nosso dia a dia. Se não vivemos buscando o padrão que Deus tem para nós, se não nos empenhamos para chegar ao prêmio e a graça que Ele conquistou para nós, será uma covardia de nossa parte. Lá no livro dos Hebreus, no capítulo 11, versículo 6, vai nos dizer a palavra de Deus: sem fé é impossível agradar a Deus, pois quem dele se aproxima precisa crer que ele existe e que recompensa aqueles que o buscam. Então que nessa manhã seja essa motivação que te faça buscar a Deus, que você possa ir ao encontro de nosso Senhor, possa fazer uma parada também ao longo desse dia para rezar, para se colocar na presença de Deus numa igreja, num sacrário, para pegar ali a palavra de Deus e fazer uma boa meditação. Vamos de música. Quem chega para cantar é a Juliana de Paula, a canção Crer.

Chegou o nosso momento com Nossa Senhora no Madrugada Amiga. Seja muito bem-vindo. Você que sintonizou agora há pouco, esse é o programa Madrugada Amiga. Nós estaremos juntos até 1 da manhã. Peçamos a Maria que nos conduza àquela fé genuína que Deus espera de cada um de nós. Junto comigo, eu te convido a entregar a sua vida, a abrir o seu coração e pedir que Nossa Senhora te conduza a esta fé genuína. A Virgem Maria foi a mulher da fé. Ela disse sim aos projetos de Deus. Maria creu, ela teve esperança. Ela fez a parte dela também ao se abrir ao projeto da salvação, que também necessitava da sua colaboração. Maria, Nossa Senhora, Mãe da Fé, assim como os apóstolos disseram a Jesus, aumenta-nos a fé, renovamos este pedido para que por vossa intercessão a nossa fé seja ao menos como o grão de mostarda e possamos merecer a graça de alcançar a fé que Cristo deseja e merece de nós. E que assim, um dia possamos convosco amar a Deus e servi-lo para sempre no paraíso. Amém. Vamos de música. Quem chega para cantar é o Frei Gilson, a canção Colo de Mãe. Daqui a pouquinho eu tô de volta com você. Não sai daí. Música.

0: Diga, eu sou de Maria.
1: Amém.
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0: o nosso programa está chegando ao fim. Eu rezo agora nesse momento pelas intenções que você mandou via WhatsApp. Coloco todas aqui aos pés da Virgem Maria, clamando o milagre de Deus na sua vida, clamando que Jesus te conceda uma vida nova, uma vida que seja transformada pela ação do Espírito Santo. Quero colocar aqui os seus impossíveis, quero depositar diante da Virgem Maria e também consagrar ao Imaculado Coração da Virgem Maria a sua família, que muitas vezes é este conteúdo de intercessão que você pede e que você entrega aqui para a Canção Nova. Nesta manhã eu entrego você e todas as suas intenções à intercessão da soberana, a Virgem Maria, Mãe do Céu e Nossa Mãe. Ave Maria, cheia de graça, o Senhor é convosco. Bendita sois vós entre as mulheres e bendito é o fruto do vosso ventre, Jesus. Santa Maria, Mãe de Deus, rogai por nós, pecadores, agora e na hora de nossa morte. Amém. Minha gente, obrigado pela sua participação, pela sua sintonia. Que Deus abençoe o seu dia e a gente se vê no próximo Madrugada Amiga.
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3: De acordo com a agência Rádio 2, depois de encolher no ciclo 2024-2025, a produção de feijão vai diminuir de novo na safra 2025-2026. A Conab fala em uma queda de 4% da área de cultivo para menos de 2 milhões e 600 mil hectares. Já o rendimento esperado é 1% menor, na casa de 1.100 quilos. O resultado será uma produção de 2 milhões e 900 mil toneladas, queda de 5%. Isso na soma de todas as colheitas, já que o feijão é considerado uma cultura de ciclo curto e de todas as variedades. Governo zera imposto federal para compras internacionais de até 50 dólares. Medida provisória com fim da tributação já começou a valer nesta quarta-feira.
4: O presidente Lula assinou uma medida provisória nesta terça-feira para zerar o imposto federal para compras internacionais de até 50 dólares para pessoas físicas, popularmente conhecido como a taxa das blusinhas. O secretário executivo do Ministério da Fazenda, Rogério Seron, afirmou que a medida só foi possível após um grande combate ao contrabando, regularizando setor.
5: Mas lembrando que isso só foi possível depois de um avanço muito significativo para regularizar o setor. O contrabando, que era uma marca presente nesse setor, ele foi eliminado. Agora um setor regularizado e continuará regular vai poder usufruir dessa isenção, dessa zeragem de tributação sobre esses produtos. Vai beneficiar a população mais carente, mais pobre, que utiliza muito dessas plataformas para adquirir produtos que são muito importantes no seu dia a dia.
4: O ministro do Planejamento e Orçamento, Bruno Moretti, destacou que esse tipo de compra é de pequeno valor e feito normalmente pela classe mais popular do país. A cobrança foi estabelecida pelo Congresso Nacional em 2024, criando uma taxação de 20% sobre compras internacionais de até 50 dólares. A medida provisória com o fim da tributação começa a valer já nesta quarta-feira.
3: O Papa Leão XIV afirmou na catequese da audiência geral desta quarta-feira que a Virgem Maria é modelo, membro e mãe da Igreja. Inspirado na Constituição Dogmática Lumen Gentium, o pontífice destacou que Maria representa a fé, a caridade e a abertura total à ação de Deus. Segundo o Papa, Maria é exemplo para todos os cristãos por acolher a palavra de Deus com fé e amor, tornando-se também mãe de toda a comunidade cristã. Leão XIV ressaltou ainda que a missão de Maria não diminui a mediação única de Cristo na salvação, mas revela sua eficácia. Durante a reflexão, o pontífice convidou os fiéis a renovarem o amor pela Igreja e a se perguntarem sobre a própria participação na vida cristã. Ao final, pediu que o Espírito Santo fortaleça em todos o amor pela Igreja e a devoção à Virgem Maria. Da Central de Jornalismo Canção Nova, Arielle Prado.
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18: Na minha angústia invoquei o Senhor e clamei ao meu Deus. Ele ouviu a minha voz. Salmo 17, versículo 7.
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19: Bom dia para você, que bom estarmos juntos mais uma vez aqui pela rede de rádio Canção Nova. Este é o programa Mensagens e Canções e eu, Dauana Salles, fico contigo até as 2 da manhã. Quero te acolher, você que acompanha também, além da sintonia da rádio, pelas ondas da rádio Canção Nova, você que está pelo site radio.cancaonova.com ou pelo nosso aplicativo de celular, Rádio CN. Na primeira carta aos Tessalonicenses, capítulo 5, versículo 21 e 22. Examinai tudo, abraçai o que é bom, guardai-vos de toda espécie de mal.

E aqui no nosso programa, o Salmo ajudando a gente a rezar nesta manhã, diz assim: da vossa glória estão cheios o céu e a terra. É o Salmo 148. Louvai o Senhor Deus nos altos céus, louvai-o no excelso firmamento, louvai-o, anjos seus, todos louvai-o. Louvai-o, legiões celestiais, reis da terra, povos todos, bendizei-o. E vós, príncipes e todos os juízes, e vós, jovens, vós, moças e rapazes, anciãos e criancinhas, bendizei-o. Louvem o nome do Senhor, louvem-no todos, porque somente o seu nome é excelso. A majestade e o esplendor de sua glória ultrapassam em grandeza o céu e a terra. Ele exaltou o seu povo eleito em poderio. Ele é o motivo de louvor para os seus santos. É um hino para os filhos de Israel, este povo que ele ama e lhe pertence. Da vossa glória estão cheios o céu e a terra. E assim como toda a criação está cheia da glória do Senhor, manifestam o seu poder, a minha vida, a sua vida, está cheia da glória de Deus. O fato de estarmos respirando significa esta presença de Deus em nós. A permissão de Deus para que vivamos, para que tenhamos acordados vivos. Neste dia, louve a Deus com toda a criação. Assim como o céu e a terra estão cheios da sua glória, você, a sua vida também está cheia da glória de Deus. Por isso, nós nos unimos aos anjos no céu, a todos os reinos desta terra, príncipes, juízes, jovens, moças, rapazes, todas as idades, velhos e criancinhas, louvem o nome do Senhor, todos vós, porque somente o nome dele é alto, é majestoso e tem esplendor. É grande no céu e na terra o nosso Deus. Este é o convite do Salmo hoje para nós, que nós possamos exultar de alegria, porque a glória de Deus se revelou ao nosso coração. Música.

Chegando a mensagem do dia para você aqui no nosso programa, a mensagem está no portal Canção Nova. Viver da fé é o que faz diferença em nossa vida. Com ela, conseguimos enxergar a vida como de fato ela é e com um belo colorido. O medo jamais pode ter a palavra final nas circunstâncias de nossa existência. Ao contrário, levantemos a bandeira da fé e lutemos com essa arma que faz o medo mudar de cor e o põe em fuga. Pela fé, cada vez mais nos tornamos agradáveis a Deus. Quem é o vencedor do mundo, senão aquele que crê que Jesus é o Filho de Deus? Somos de Deus e só podemos acreditar nele. Se talvez pela circunstância da vida nos tornamos pessoas incrédulas, peçamos hoje ao Senhor que restaure a nossa fé. Meu Senhor e meu Deus, eu creio, mas aumentai a minha fé. Chegando música para você aqui no Mensagens e Canções.

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1: Rádio Canção Nova, nós espalhamos o amor pelo ar. Nosso programa vai para um breve intervalo e já já eu tô de volta.
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5: Diante desse mistério, ressurreição de Cristo, ficamos tão profundamente admirados e maravilhados como diante dos mistérios da encarnação e do nascimento virginal de Cristo. São Gregório Magno.
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9: Este é o programa Mensagens e Canções e eu, Dauana Salles, fico contigo até as 2 da manhã. Nosso modelo de santidade hoje vai tratar de um título de Nossa Senhora, Nossa Senhora do Bom Parto. É uma devoção mariana medieval voltada à proteção de gestantes e bebês, com origem na França. Virgem Negra de Paris e forte ligação com a expectação do parto Nossa Senhora do Ó. A devoção chegou ao Brasil em 1650, sendo muito popular entre gestantes e mulheres que buscam uma gravidez segura e um parto tranquilo. No Brasil, a veneração já existia no país com registros de uma igreja no Rio de Janeiro em 1650, que acolhia gestantes, muitas vezes ligada à Nossa Senhora do Ó. Festa litúrgica em 18 de dezembro. A devoção é um reforço espiritual para as gestantes, simbolizando a proteção divina no momento sublime da criação de uma nova vida. Nossa Senhora do Bom Parto, padroeira das gestantes, rogai por nós.

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1: E aqui no Mensagens e Canções chegou o nosso momento oracional. Vamos pedir a intercessão de Nossa Senhora sobre todas as gestantes e também você, mulher, que está tentando engravidar, mas até o momento não conseguiu. Não desista, vamos juntos rezar pela sua intenção. Em nome do Pai, do Filho e do Espírito Santo. Amém. Santa e Imaculada Virgem Maria, Padroeira e Senhora Nossa, recorremos à vossa proteção maternal. Alcançai-nos o que vos pedimos. Guardai-nos na paz, livre dos perigos e das ciladas, para que o mundo creia e se abra ao amor de Deus, Pai, Filho e Espírito Santo. Amém. Nossa Senhora do Bom Parto, rogai por nós. Em nome do Pai, do Filho e do Espírito Santo. Amém.

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1: E o nosso programa de hoje está chegando ao seu final. Obrigado pela sua companhia, que Deus abençoe. Olha, continua na sintonia da Rádio Canção Nova, tá certo? Amanhã a gente se encontra com a graça de Deus. Um ótimo dia para você. Tchau, tchau.
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2: Pontifício Instituto Teológico João Paulo II para Ciências do Matrimônio e da Família e a Academia Internacional de Espiritualidade Conjugal estão organizando uma jornada de estudos dedicada ao aprofundamento de temas relacionados à família, sob uma perspectiva teológica e canônica. Ouça as informações da Rádio Vaticano.
3: As alegrias e as esperanças, as tristezas e as angústias dos homens de hoje refletem os sentimentos que animavam os discípulos de Cristo. As palavras iniciais da Constituição Pastoral sobre a Igreja no Mundo, Gaudium et Spes, transmitem com força o sentido da atenção central e necessária dos fiéis à cultura de seu tempo. Os cristãos são, de fato, chamados a repensar constantemente o anúncio do Evangelho, adotando um estilo autenticamente pastoral, tornando a mensagem cristã atraente e desejável, levando Jesus a todos e, ao mesmo tempo, todos a Jesus. De fato, em todas as épocas, a simpatia, a empatia e a sintonia devem ser sempre alcançadas. Daí, nasce também a necessidade de abordar questões concretas, como o matrimônio e a família, que estão no cerne da exortação apostólica Amoris Laetitia, do Papa Francisco, na consciência de que, para a evangelização, a atenção ao destinatário é tão importante quanto a fidelidade à revelação na proclamação da salvação. Estas são algumas das reflexões oferecidas por Monsenhor Armando Mateu, secretário da seção doutrinária do Dicastério para a Doutrina da Fé, em sua saudação, lida em inglês por um funcionário do Dicastério devido à impossibilidade do prelado de comparecer ao evento, aos participantes da Jornada Internacional de Estudos organizada esta terça-feira, 12 de maio, na Pontifícia Universidade Lateranense, em conjunto pelo Pontifício Instituto Teológico João Paulo II para as Ciências do Matrimônio e da Família, e pela Academia Internacional de Espiritualidade Conjugal, por ocasião do 10º aniversário da Amoris Laetitia e do 60º aniversário da Gaudium et Spes.
2: A inflação subiu 0,7% em abril, na comparação com março, segundo o IBGE. O principal impacto veio do grupo Alimentação e Bebidas, que teve alta de 1,34%. Os alimentos consumidos em casa ficaram 1,64% mais caros. Entre os produtos que mais subiram estão a cenoura, o leite longa-vida, a cebola, o tomate e as carnes. Já o café moído e o frango em pedaços tiveram queda nos preços. Apesar da alta, o aumento dos alimentos desacelerou em relação a março, quando o grupo havia registrado avanço de 1,56%. Da Central de Jornalismo Canção Nova, Arielle Prado.
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11: Feliz aquele a quem o Senhor não atribui pecado e cujo espírito não há falsidade. Salmo 31, versículo 2.
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12: Olá, você que está na sintonia da Rádio Canção Nova FM 89.1 e por toda a rede de Rádio Canção Nova no Brasil, além Brasil, sejam todos muito bem-vindos. Sou eu, Inácio Filho, missionário da comunidade Canção Nova, e tenho o privilégio de estar com vocês aqui nas madrugadas durante a semana e às vezes também aos finais de semana nas reprises, levando até você pregações que eu tenho a certeza que irão transformar a sua vida. Então vamos lá, vamos deixar de conversa e vamos ao tema do programa de hoje: Maria, nossa intercessora. Vou até repetir: Maria, nossa intercessora, com o nosso querido servo de Deus, Padre Léo de Betânia. É o tema do programa de hoje. Tenho certeza que vai fazer uma diferença na sua vida. Fica aí e ouve com a gente.
13: O grande marco do Evangelho de Mateus, as parábolas do reino, esse finalzinho do Evangelho, acontece uma cena corriqueira, normal. E Jesus, pela liberdade que tem com a mãe e por conhecê-la, bem como aos seus irmãos. Jesus tinha irmãos?
14: Ah, houve dúvida aí.
13: Não tinha? Então, para que aqui fala que ele tinha irmão? A Bíblia está errada. Tinha irmão? Sim ou não? Maria teve mais filhos? Ué, então você não é um filho da mãe? Eu sou o filho da mãe. Jesus teve irmãos. O que ele não teve, eu não perguntei também. Jesus teve irmão por parte de pai e mãe? Pronto. Aliás, isso é bom para os nossos irmãos evangélicos. A Bíblia fala algumas vezes nos irmãos e nas irmãs de Jesus. Igual eles também chamam os outros lá na igreja deles de irmão. Agora, em nenhum lugar na Bíblia tem filhos de Maria. Maria teve um filho. E por causa dele, nós também somos filhos dela. Pois muito bem. Jesus aproveita uma situação corriqueira. Que situação foi essa? Ele estava pregando, uma grande multidão, sua mãe, Maria, seus irmãos, seus primos. Entre os irmãos estava tia de Jesus, tio de Jesus, primos de Jesus. Inclusive, em outras passagens, cita o nome de alguns deles. O termo irmão na Bíblia é muito amplo. Quando Abraão fala para Lot se separarem, Abraão, inclusive, lembra bem claro que o Lot era filho do irmão de Abraão. Portanto, era sobrinho de Abraão. E Abraão diz para Lot: nós não podemos brigar porque nós somos irmãos, mesmo sendo tio. Jesus aproveita então uma situação corriqueira. Ele estava naquela região. Nossa Senhora vai com os seus parentes, certo? Para reunir em grupo. E foram lá para ouvir Jesus. Sempre tem. O Evangelho diz: sempre tereis entre vós. Pois ali teve um que veio achar que estava prestando um grande favor para Jesus.
15: Olha,
14: A senhora, sua mãe, os parentes estão todos aí fora. Eles estão querendo falar com o senhor, porque senão para que eles vieram? Mas Jesus sabia muito bem que a mãe não foi lá para falar com ele. Maria era a mulher do silêncio. Maria foi lá para, ao final do evangelho, ouvir a palavra de Deus e colocá-la em prática. Eis aqui minha mãe e meus irmãos. Todo aquele que faz a vontade do meu Pai, esse é meu irmão, minha irmã e minha mãe. Jesus está ampliando o seu conceito de família e levando-nos a compreender a missão e o papel de Maria. Quer elogio maior que Jesus fez para sua mãe do que esse elogio? Vocês acham que quando Nossa Senhora ouviu Jesus falando isso, ela ficou triste? Meu Deus, minha mãe e meus irmãos. Jesus compara com a mãe dele quem? Quem ouve a palavra de Deus e a põe em prática, porque é isso que o Evangelho diz de Nossa Senhora: bem-aventurada és tu porque creste. Maria é bem-aventurada por quê? Porque ela acredita. É a primeira grande bem-aventurança que aparece no Evangelho. A primeira bem-aventurança não está em Mateus capítulo 5. A primeira bem-aventurança está nos capítulos iniciais do Evangelho de São Lucas 1 e 2. É o começo de todas as bem-aventuranças. Bem-aventurada és tu porque acreditaste. Bem-aventurada és tu porque te lançaste inteirinha em Deus. E é por isso que nós podemos ter a devoção a Nossa Senhora. Por que que celebra no dia de hoje? Porque foi Deus que escolheu esse dia para que Nossa Senhora aparecesse para São Simão Stock, lá no Monte Carmelo, lá onde foi a Gruta de Elias, na cidade de Haifa, em Israel, e Nossa Senhora lhe deu inclusive a graça que eu estou usando também nessa missa, ó. Essa é uma estola escapulário. Como vocês usam o escapulário? Sempre com o Senhor e a Senhora ou na frente ou atrás. Escapulário é isso. O que Nossa Senhora quis ensinar para São Simão Stock? Que quando nós nos deixamos revestir da graça, quando nós nos deixamos revestir da graça, o jeito de colocar esse escapulário e o jeito de colocar o seu é o mesmo, a não ser que seja uma pessoa malabarista, que aí colocaria do pé para a cabeça. O escapulário se coloca passando por cima da cabeça. É do alto. Todo o seu escapulário, inclusive esse, significa que nós estamos colocando-nos sob a graça de Deus. Essa é a primeira coisa que ele simboliza. Depois significa que eu estou envolvido. O escapulário é uma aliança que envolve o meu pescoço, o meu colo, o meu ombro. Eu estou envolvido, eu estou abraçado pela graça de Deus. Depois de escapular, tem uma parte da frente e uma parte de trás. Significa que quando eu deixo me envolver pela graça de Deus, quando eu deixo me abraçar pela graça de Deus, a força de Deus estará sempre à minha frente, abrindo os caminhos da minha vida, mas também atrás, para que eu deixe um rastro de Deus por onde eu passo. Porque, meus irmãos, muitas vezes, a pessoa tem tanta ânsia de encontrar-se com Deus que não percebe o rastro de desamor que deixa. A gente vê isso num acampamento, quando a pessoa só pensa em si. Nossa Senhora, ao colocar o escapulário em São Simão e orientá-lo para que muitas pessoas pudessem ter e assegurar, porque Nossa Senhora assegurou que aqueles que usassem o escapulário e procurassem ter uma vida correta, que esses teriam sempre a sua materna intercessão, a sua maternal proteção. Para aqueles e aquelas que procuram de fato esse envolvimento da graça, primeiro, deixar a graça de Deus colocar-se em minha vida. Por exemplo, se você tem um escapulário e vem pedir para o Padre Léo para impor em você, eu não posso. A igreja leva a sério o escapulário. Muitos padres podem abençoar o escapulário, pode. Posso abençoar o escapulário igual eu abençoo um crucifixo, isso sim. Mas a imposição do escapulário, com a oração própria, é uma graça que Deus quis dar, porque eu não sei. É graça de Deus, pelo caminho, pela mão de Nossa Senhora, para os carmelitas, para os filhos espirituais de Nossa Senhora do Carmo. Que maravilha! É um dom especial, é um carinho de Deus. Aliás, quando nós começamos a olhar para a figura de Nossa Senhora, nós vamos descobrindo uma coisa. Quando a pessoa toma posse da graça de Deus nas três dimensões que nós estamos meditando hoje, pensar-lhes as feridas, segunda, curar-lhes, terceiro, para proporcionar-lhes abundância. Abundância é exagero, exagero de felicidade e segurança. Basta olhar para os lugares aonde as pessoas têm devoção a Nossa Senhora. Que coisa impressionante. Hoje, por exemplo, hoje fazem 75 anos que a igreja proclamou Maria, Mãe Aparecida, como a nossa padroeira. Se o padre da sua comunidade ou alguém de lá falar que não tem milagre, que não existe, convide-o a uma viagem à Aparecida. Vai lá. Quando a pessoa falar que não acredita em cura, convida a uma viagem à Aparecida do Norte. E lá você pega na mãozinha da anta e vai conduzindo-a até a sala dos milagres. Aí eu quero ver olhar para aquele tanto de cabeça que tem lá, aquelas pernas que tem lá, aquele tanto de retrato, e falar: não, isso aí é condicionamento da cabeça, isso aí é psicológico. Ah, esse câncer aí que estava comendo a cabeça da pessoa é psicológico, é. Podia dar um desse no senhor, porque eu queria ver a força psicológica que o senhor tem. Isso chama-se milagre. Os grandes milagres. Agora, uma coisa muito interessante: quando o milagre é autêntico, quando a cura vem de Deus, e essa é a maior prova de que a assinatura das curas operadas por intercessão de Nossa Senhora são curas divinas, é que leva à transformação interior das pessoas. E é impressionante. É impressionante o número de pessoas se confessando. Agora, mês passado, nós fizemos o retiro de Betânia em Aparecida, em Lorena, e fomos um dia em peregrinação Aparecida. Para a gente se confessar, nós queríamos todos de Betânia se confessar. Isso era um dia de semana, uma quarta-feira. Teve filas, e tinha lá, não sei, 4, 5 sacerdotes atendendo. Essa é uma marca do milagre. Mesma coisa, os santuários marianos espalhados pelo mundo, aonde o milagre da transformação interior, por exemplo, o santuário de Fátima. Meu Deus, eu queria, e nós aqui no Brasil já assistimos, porque a Canção Nova já teve a graça de transmitir algumas vezes para nós. Eu queria que alguém falasse da frieza do povo europeu, falar que o povo europeu é um povo sem vibração, sem alegria, mas que filmasse as festas de Nossa Senhora de Fátima. Todo mês, dia 12 para o dia 13, eu queria que filmasse, como vocês já assistiram. Eu já tive a graça de participar várias vezes lá. Ah, aonde está a frieza do povo europeu? Vocês vejam a delicadeza do arcebispo de Cracóvia agora, que era o secretário do Papa, quando ele distribuiu as coisas do Papa. O Papa, graças a Deus, não tinha quase nada de herança. Aliás, o testamento dele dizia: não tem nada, nada. Mas entre as coisas que o Papa tinha, tinha um lencinho branco, o lenço que estava no corpo do Papa quando ele morreu. E esse arcebispo guardou esse lenço e mandou esse lenço para Fátima. Por quê? Porque sabia do amor que o Papa tinha, e agora tem em plenitude, pelas manifestações de Deus no santuário de Fátima. E um dos símbolos é o lencinho. Gente, é a cena mais emocionante que eu já vi na minha vida. É quando está se recolhendo a imagem de Fátima, no final da procissão, do dia 13, e quando vai entrar a imagem, e que o povo começa a chacoalhar aquele lencinho branco. Que coisa impressionante. Você vê ali homens, mulheres, adultos, gente com roupa europeia, de terno e gravata, gente aparentemente dura. Ah, mas quando ele começa a chacoalhar aquele lencinho para Nossa Senhora, ele tem certeza que Nossa Senhora está vendo. E de fato está vendo. Quantas vidas transformadas no santuário de Nossa Senhora de Fátima. Olha então o que Deus faz para o mundo, também na Europa. Engraçado, essa Europa que tanta gente fala, essa Europa fria, por exemplo, na França. A França é um país que orgulha-se da sua frieza, que orgulha-se do seu intelecto, que orgulha-se da sua inteligência. Mas é nessa mesma França que aparece Nossa Senhora de Lourdes, num chiqueiro, um lixeiro aonde criava-se porcos, portanto um lixeiro, um chiqueiro, de um lugar fedorento. Tanto que Bernadette, quando viu Nossa Senhora, e Nossa Senhora mandou ela voltar no dia seguinte, ela voltou, mas levou um vidrinho de água benta no bolso. A hora que Nossa Senhora apareceu, ela meteu água benta na Nossa Senhora, porque ela sabia muito bem que se não é de Deus, o demônio corre. E Nossa Senhora adorou. Nossa Senhora riu de felicidade. E como demonstração de carinho, Nossa Senhora mandou ela cavucar no chão para pegar água. E não tinha água, ela cavucou. Ela começou a cavucar, não tinha água, veio um barrinho, uma lamazinha, uma coisinha de nada assim. E ela continuou cavucando, e ali veio a mina d'água, que tem até hoje a fonte. Gente, lá em Lourdes, eu vi algumas vezes, tive a graça de estar lá, e vi o Comitê Médico Internacional. Que coisa de louco! Só milagre, milagre! Tem 56 registrados. Milagre. Agora, cura prodigiosa são milhares, milhares. Hoje, com certeza, aconteceu alguns milagres espetaculares em Lourdes, com absoluta certeza. Porque leva as pessoas para onde? Agora, a marca de Aparecida, a marca do Círio de Nazaré, por exemplo, em Belém, a marca de Medjugorje, a marca de Fátima, a marca de Lourdes, a marca da Medalha Milagrosa, a marca da Nossa Senhora da Salete, de todas essas, de Guadalupe, maravilhosa no México, Luján na Argentina, todos os santuários de Maria têm essas marcas. Confissão profunda. São lugares aonde as pessoas renunciam ao pecado. E aqui também eu queria trazer o coração de muitos e muitas que não aceitam a cura e a libertação como um ministério da Igreja Católica. Olha, se a Igreja Católica não acreditasse em libertação, a Igreja Católica parava com o sacramento da reconciliação. Mas a Igreja acredita e continua. Por isso, em todos esses santuários, filas, filas, filas, filas de gente para ser atendido em confissões. Por isso que em todos os grandes eventos que a Igreja Católica promove, há uma preocupação permanente com o atendimento das confissões. No Ano Santo, eu fiquei 2 dias atendendo confissões na Basílica de São Pedro. Nós éramos uns 80, 90 sacerdotes, a cada hora atendendo. Eu teve um dos dias que eu fiquei o dia inteiro. Aquele dia eu tive uma experiência muito interessante, porque tinha uma plaquinha na frente do meu nome, eu estava sentado aqui assim, dentro da Basílica de São Pedro. Então tinha uma plaquinha dizendo as línguas que cada padre atendia. Então a minha placa estava lá: português, espanhol, italiano, francês. Essas 4 línguas podia vir que nós sapecávamos a absolvição para aquele. Aí, quando foi no segundo dia, tinha tanta gente lá como aqui. E eu acho que chutaram a placa. De repente, veio um homem. Até hoje eu não sei a língua que aquele homem falava.
13: E eu disse, não faça mais isso, meu filho. A gente tá conversando, eu não sabia o que que... Ele falava e eu comecei.

rezar em línguas. Dei absolvição, o homem chorou. De nada. Vai com Deus. Mas eu não sabia. Deus é maior que a minha inteligência. Olha, aquele dia em Roma eu atendi confissão de umas 50 línguas diferentes. A gente imagina, não é fazer o quê? O amor de Deus é maior. E com certeza, quanta gente é tocada exatamente aí. A igreja sabe disso, a igreja acredita. A igreja percebe, agora que nós estamos indo para a jornada mundial, com certeza uma das cenas bonitas da jornada, todos os anos tem sido isso, é um campo grande, uma área imensa. No Canadá foi um dos mais bonitos, porque era muita árvore, embaixo de cada árvore daquela tinha um sacerdote atendendo a confissão. E que coisa bonita, porque essa jornada é para jovem. Você vê aqueles jovens bonitos do mundo inteiro procurando o sacramento. Essa é uma marca da devoção a Nossa Senhora. Não venha falar para mim que você é devoto de Nossa Senhora, mas não se confessa. Quem não se confessa, Nossa Senhora não pode ficar feliz. Porque foi Jesus que disse que a mãe, os irmãos e as irmãs dele são aqueles e aquelas que ouvem a palavra de Deus e põem essa palavra em prática. E a igreja nos testemunha a força da palavra no sacramento da reconciliação. O grande momento de... E eu não tenho dúvida em dizer hoje, já escrevi isso em vários livros. Muitas pessoas hoje, no plano de Deus, deveriam ser curadas. No plano de Deus. Porque nós deixamos bem claro hoje de manhã, a doença não é vontade de Deus. Acontece que, depois que a pessoa rompeu com a graça de Deus, Deus não pode trazê-la de volta como se fosse um anzol de pescaria. Eu acho que vai ficar claro isso para você. A doença não faz parte do projeto de Deus. Mas quando a pessoa se afasta, vira as costas para Deus e, portanto, se aproxima do encardido e das coisas encardidas, do pecado, os vícios, as doenças, os desequilíbrios da natureza, Deus não pode pegar um laço e jogar e trazer a pessoa de volta. Deus não pode. Deus está aqui de braços abertos, dizendo para a pessoa voltar. Mas ele não pode forçar, porque senão não é amor. Perceberam? Então, enquanto a pessoa, por isso que se chama conversão. Converter. Eu estou vindo aqui afastado da graça de Deus, eu vou me convertendo. Eu vou voltando para Deus e eu vou me aproximando novamente de Deus. Aí eu experimento a cura. Logo, se nesse processo de afastamento eu cometi pecados mortais, pecados graves, o meu pecado me impede de voltar para Deus e de acolher a graça de Deus. É por isso que muitas pessoas doentes não são curadas, embora o plano de Deus era a cura dessa pessoa. Há pessoas que o plano de Deus não há, que não é a cura o plano de Deus? Sim, se é a doença que vai me levar para a vida eterna, que no plano de Deus já era a época de eu ir para o céu. A doença só foi o facilitador desse processo, então não precisa de cura, eu quero ir para o céu logo. Eu já me encontro com Deus. Eu já acompanhei pessoas, por exemplo, doentes no hospital, que pedia para ser curada, e a gente rezava e muita gente foi curada. Também já rezei para muita gente que não foi curada, até hoje não sei porquê. Por isso que a gente não pode dar garantia nenhuma. Nós devemos rezar pelas pessoas. O que Deus vai fazer com a reza que você fizer, isso é problema dele. Se ele vai aplicar nessa cura, se é na restauração da pessoa, se é na vida plena da pessoa, isso aí não é problema. Mas também já rezamos por pessoas que num determinado momento falou assim: reza para eu ir para o céu. Reza para Deus vir me buscar. Eu já ouvi isso em alguns casos. E você reza com dor no seu coração, e Deus vem buscar essa pessoa, e essa pessoa tem uma morte linda e maravilhosa, tem uma passagem serena, que deixa, ó escapulário, rastros de Deus por onde passa. Quem é de Deus, até o seu rastro de morte tem a graça de Deus.

morte que parecia ser algo dolorido. Por quê? Porque a pessoa se converteu. Esse processo interior de mudança precisa passar pela sua decisão, pela sua liberdade, pela sua vontade. É o que a igreja ensina a respeito do sacramento da reconciliação. Então você precisa tomar uma decisão, a decisão de romper com o pecado. E eu digo isso para você, meu irmão, minha irmã, baseado na sua própria consciência. Se você tem consciência de que está em pecado, como é que Deus pode fazer chegar a graça da cura até você? Não tem como. É uma barreira que impede, que não tem como passar essa graça. Deus não pode, mas a graça de Deus não é maior do que o pecado? Sim, infinitamente maior. Mas o amor de Deus o fez infinitamente menor, tanto que ele é capaz de se transformar num pedaço de pão que entra dentro da sua boca para ser assimilado por você na Eucaristia. Todos os lugares de devoção a Nossa Senhora são lugares de milagre, porque são lugares de confissões profundas. Os dois sacramentos que marcam os milagres de Deus através da intercessão de Nossa Senhora em qualquer desses santuários: por um lado, o sacramento da reconciliação; do outro lado, o sacramento da Eucaristia. O sacramento da Eucaristia, em alguns lugares ainda, evidencia-se na adoração ao Santíssimo Sacramento. Em Lourdes há uma cena que não sai da minha alma, porque vi não sei quantas vezes já essa mesma cena. Quando chega a tarde, tem o grande passeio, a procissão do Santíssimo. O santuário é muito grande, são vários santuários num só. Para você ter uma ideia, só o santuário de Lourdes tem 7 mil cadeiras de roda do santuário, que é para transportar os doentes que chegam até lá. E tem voluntários para isso. É tão bonito ver aqueles jovens voluntários. Por exemplo, um grupo de jovens alemão, tem lá 30, 40 jovens, vai lá passar em Lourdes 15 dias, 20 dias, num acampamento, como é que chama esse negócio de jovem lá? Albergue. Num albergue. Fica num albergue. Levanta de manhã, 4 horas da manhã, 5 horas da manhã, pega as cadeiras de rodas e vão para os hotéis. Bonito em Lourdes, assim como tem aqui no Brasil faixa de pedestre, tem faixa de bicicleta. Em Lourdes tem uma faixa avermelhada pintada no chão da cidade inteirinha, que é a faixa das cadeiras de rodas, porque aqui a cadeira de rodas é feita uma cama. Esses jovens, portanto, levando de madrugada, vão para o santuário. Eles já têm um cadastro. Aquele hotel tem tantos doentes, aquele hotel tem tanto, aquele hotel... O próprio hotel comunica. E eles vão de manhãzinha, passa lá, pega o doente, põe na cadeira de roda, põe um jaleco, vão levando... É bonito até ver, bonito? Passa naquela estrada de cura, estrada de restauração, e o rosto daqueles doentes. Não são todos que vão a Lourdes que saem curados, óbvio. Mas todos que vão à Lourdes saem libertos, saem restaurados. O rosto dele, o rosto dela brilha. Grandes milagres que nós enxergamos. Pois muito bem, a hora emocionante é quando chega no final da tarde, 4, 5 horas, os alto-falantes começam a anunciar que vai ter a passagem do Santíssimo. Você arrepia, porque o sacerdote vai com aquela procissão levando o Santíssimo, e no microfone vai se repetindo uma frase que para mim pessoalmente tem um peso muito grande, porque foi dita em Betânia: Senhor, aquele que amas está enfermo. E vai dizendo, e você imagina, para aquele doente que está ali naquela cadeira de roda, quando o Santíssimo está passando e ele está olhando, ele não está pondo a mão não, igual alguns fazem, que eu tenho horror quando vejo isso fazer, porque penso que isso aqui é passe espírita, ficar passando a mão no Santíssimo. Não. Ele olha para Jesus, na certeza que Jesus está olhando para ele. E quando ele olha para o Santíssimo e escuta o alto-falante dizendo: Senhor, aquele que tu amas, é você, sou eu, está enfermo, a pessoa se abre para a graça.

A devoção a Maria, portanto, leva ao sacramento da reconciliação, ao sacramento da Eucaristia. E esses sacramentos, sinais eficazes que contêm aquilo que sinalizam. Portanto, não só como uma imagem que lembra Jesus, mas de fato o próprio Senhor, é a presença real de Jesus passando no meio do seu povo, leva as pessoas ao acolhimento dessa graça, ao acolhimento da misericórdia, e como nós precisamos hoje. Portanto, meus irmãos, ao celebrarmos hoje a festa de Nossa Senhora do Carmo, nós precisamos pedir algumas graças especiais a Deus. A graça de sermos irmãos e irmãs de Jesus. E você que é mãe, pode também pedir essa graça, a graça de ser mãe de Jesus. E você, pai, a graça de ser pai de Jesus. Porque ele disse, minha mãe, meus irmãos, o meu pai. Aliás, ele não falou meu pai. Por que será que Jesus não falou meu pai? Porque ele não teve pai humano. Humanamente falando, ele não teve. E aí São José desempenha um papel que é, e esse nós não podemos nem imaginar em ser igual, que é a representação do próprio Deus. Então, nós podemos nos tornar irmãos, irmãs, mães, pais de Jesus, se nós tivermos a coragem de colocarmos em prática essa palavra. Portanto, precisamos pedir hoje a graça de sermos revestidos, poderosamente revestidos. Olha o gesto de você colocando o escapulário, poderosamente revestido com a força do céu para nós. A graça de sermos envolvidos, tomados pela maravilha do amor de Deus que nos envolve. Como diz Oséias capítulo 11, esse amor de Deus que se aproxima de nós. E aliás, a linguagem de Oséias 11 é a mesma de Zacarias 2. Duas vezes nós ouvimos no versículo 14 e 15, ou 15 e 16, da primeira leitura desse capítulo 2 de Zacarias, Deus dizendo, eu estou no meio de vocês, eu estou no meio de vocês, eu habito no meio de vocês. Nós precisamos pedir hoje a graça de sermos revestidos no nosso peito, o nosso futuro, a nossa caminhada, a nossa história, revestida e marcada pela graça de Deus. Nós precisamos hoje a proteção de Deus para deixar rastros de Deus por onde a gente vai passando, sinalizando Deus. Hoje, por intercessão de Nossa Senhora, e especialmente Nossa Senhora do Carmo, nós precisamos pedir a grande graça que a igreja pede na oração da coleta, de subir o monte que é Jesus. O monte na Bíblia é o grande lugar de encontro com Deus. Não há na Bíblia nenhum personagem desses grandes conhecidos que não tiveram que fazer uma experiência de Deus na montanha. Abraão, Noé, Moisés, Elias, Davi, Jesus, Maria, todos os apóstolos, todos eles, não estavam no monte quando receberam a força do Espírito Santo? Não foi no monte que Jesus subiu ao Pai? Não foi no monte que Jesus deu a sua vida por nós? A igreja hoje pede que a nossa devoção à Nossa Senhora nos impulsione para subirmos o monte que é Jesus. Vamos pedir a intercessão de Nossa Senhora nessa Santa Missa. Mãe de Deus e da Igreja, Nossa Senhora do Carmo, lhe apresentamos nessa tarde a história, a vida, o coração, as dificuldades, os problemas de cada um desses meus irmãos, de cada uma dessas minhas irmãs. E ao apresentar-lhes hoje, Mãe de Deus, Mãe da Igreja, o coração e a vida de cada um de nós, de cada um desses seus filhos e dessas suas filhas, nós fazemos confiantes de que tu és a Senhora que se fez serva, que se fez pequena. Mãe, hoje eu quero pedir a graça que a Senhora tome no colo esse meu irmão e essa minha irmã. Eu sei, mãe, que alguns deles, pela idade,

pela cultura, acabaram se transformando em gente grande demais, adulta demais, importantes demais. Mas na verdade, mãe, esse meu irmão, essa minha irmã,

pegue esse meu irmão no colo. Eu sei que pela idade, pela profissão, médico, engenheiro, professor, agricultor, vendedor, dona de casa, psicóloga, padre, freira, seminarista, eu sei que pela profissão, pela função e pela missão que desempenham, acabaram se mostrando grandes demais. Mas lá no fundo, mãe, o que falta para esse menino, para essa menina, é o colo materno de Deus. E é o que eu peço hoje. Senhora do Carmo, pegue no colo esse menino, essa menina. Não importa se já tem 40, 50, 70 anos de idade. Como a mãe que cuida do seu filho, como a mãe que cura as suas feridas, como a mãe que faz curativo nos machucados, como a mãe que dá banho, também como a mãe que dá um puxão de orelha. Hoje, mãe, pegue esse meu irmão no colo, essa minha irmã no colo. Faça com que hoje, mãe, a palavra de Deus se cumpra na vida de cada um, como cumpriu-se na sua própria vida. E por isso és a mãe do filho amado de Deus. Faça com que essa palavra, a promessa hoje, do Deus que hoje se apresenta como aquele que quer pensar nossas feridas, curá-las e proporcionar-nos a abundância da felicidade. Que hoje, mãe, esse meu irmão, essa minha irmã, no seu colo, sinta o carinho de Deus, curando, passando remédio nas feridas da sua alma, do seu corpo, do seu coração, curando as enfermidades. Pega no colo esse meu irmão, mãe. Pega no colo essa minha irmã, mãe. Principalmente essa pessoa que está com a máscara da força, mas lá por dentro é uma fraqueza danada, de sofrimento, de dor, de pecado, de vício. Mãe de Deus, nossa mãe, por sua poderosa intercessão nós suplicamos a cura, a libertação, a restauração no mais íntimo do coração, na força da tua graça, da sua intercessão, que ele possa sentir, que ela possa sentir agora essa força de Deus agindo, libertando, curando. Meu irmão, minha irmã, una-se agora à igreja no mundo inteiro, principalmente nos santuários marianos. Hoje nós queremos transformar esse rincão num grande santuário mariano. A Canção Nova é consagrada a Nossa Senhora, é obra de Maria, pertence à Mãe de Deus. Então hoje nós queremos evidenciar essa consagração nossa à Maria, para suplicar que a cura, a libertação, a restauração que o Senhor preparou, deseja, quer que se realize, chegue ao coração desse meu irmão. Por isso nós pedimos, mãe, que no seu colo de mãe, na santidade da sua maternidade, Maria, esse meu irmão, essa minha irmã, perca o medo de entregar-se em Deus. Perca o medo de entregar-se a Deus. Perca o medo de entregar-se por Deus, permitindo que se realize em sua vida, por causa da misericórdia de Deus, por causa desse amor infinito de Deus, a graça da cura, da libertação. Você, meu irmão, que se encontra agora com seu coração angustiado, apertado, decepcionado. Muitas pessoas entre nós, por tantos motivos, estão inquietas, tristes,

apaixonadas. Parece até que não estão recebendo as graças desse encontro. Eu digo a você agora, meu irmão, e você, minha irmã, poderá sentir e depois testemunhar para a honra, glória desse Deus. O obstáculo está desaparecendo. Esse obstáculo que você sentia dentro de você está desaparecendo. Porque a mão suave de Nossa Senhora, delicada mão de Maria, está tirando, unindo-se à sua vontade, unindo-se à sua liberdade. Então você que está entristecido, amargurado, você que está preocupado demais, entrega agora. Põe na mão de Deus pelas mãos de Maria. Ponha no colo de Deus pelas mãos de Maria. Meu Deus, pela intercessão de Nossa Senhora, pela mão poderosa de Nossa Senhora, Deus, eu quero lhe entregar essa minha preocupação, essa inquietação do meu coração, essa tristeza, essa angústia que me envolve. Eu me entrego agora, eu entrego agora, eu mergulho agora a minha miséria na sua misericórdia. Você, meu irmão, minha irmã, que já está desanimado, há tanto tempo você encontra-se com esse problema, com essa doença, com essa enfermidade, nesse vício. Há quanto tempo você luta? Você muitas vezes já se sentiu desestimulado a lutar, porque chegou a pensar: não adianta mais rezar, não adianta mais ir em encontro, essa é a última vez. Que bom, meu irmão, que bom que você decidiu-se por essa como última vez, porque a força de Deus que está invadindo o seu coração agora está abrindo os horizontes da sua alma, e você está percebendo como Deus está agindo em você e como Deus poderá agir através de você. Hoje eu digo: não desanime. Com Maria eu digo: não desanime. Meu irmão, minha irmã, você que tem essa enfermidade física séria, esse problema que atingiu seus ossos, a estrutura fundamental do seu corpo, os músculos e os nervos, você que tem essa enfermidade que a descoberta deu tanta tristeza, esse vírus, essa doença, coloque-se no colo de Maria. Qual é a mãe que, podendo, não vai levar o seu filho para a cura, ou mesmo não vai criar remédios para a cura do seu filho? Feito a sua mãe, que inventava remédios, que ia atrás de remédios, de chás, para curar a sua doença, Nossa Senhora é a mãe que vai direto ao coração de Deus, da onde traz o remédio da cura, da libertação, e coloca no seu ferimento, na sua dor, lá no íntimo, aonde encontra-se essa sua enfermidade. Por intercessão de Nossa Senhora hoje, deixa a graça de Deus tocar na raiz desta sua enfermidade física. Apresente ao Senhor a sua doença, apresente o seu corpo, toque no seu corpo, nessa área que está enferma, e coloque essa enfermidade nas mãos de Deus, pelo colo de Nossa Senhora. Não tenha medo de pedir a intercessão de Maria. Não tenha medo. Não é ofensa a Deus. A Bíblia não pode estar errada. A ofensa a Deus é quando nós vivemos no pecado, no desamor. Amar Maria é amar Jesus. Não é idolatria. Idolatria é quando coloca alguém no lugar de Deus. A igreja jamais colocou Maria no lugar de Deus. A igreja sempre olhou para Maria como aquela que nos aponta para Deus, que nos leva até Deus. Então não tenha medo agora
de se colocar no colo de Nossa Senhora. Ela quer levar você para Jesus. Ela quer levar você para o Pai. Ela vai levar você para o Espírito Santo. Mãe de Deus e da Igreja, tome no colo esses seus filhos, essas suas filhas, agora. Coloque, mãe, a sua mão protetora, sanadora, curadora, no coração e na vida desse meu irmão agora, dessa minha irmã, que precisa, que deseja, que espera nessa noite, nesse final de semana, um encontro com a sua infinita misericórdia. Solte sua voz do seu jeito. Solta a voz. Você que está lá fora também, solte sua voz. Vá se entregando a Deus hoje pelas mãos de Nossa Senhora. Vá se entregando a Deus hoje pela intercessão poderosa de Maria Santíssima.

0: chega, vai entregando a sua preocupação. Ela é a mãe, uma mãe que olha para nós, uma mãe que cuida de nós, uma mãe que intercede por nós, a mãe que está sempre pronta para levar até o seu filho os filhos e as filhas que a ela se entregam. Uma mãe que está sempre pronta a trazer o seu filho para aqueles filhos e filhas desesperados e angustiados. Confia na mãe de Deus. Confie na mãe de Jesus. Se Deus escolheu Maria, quem somos nós para fecharmos a essa escolha? Foi Deus que escolheu Maria. Foi Deus que a escolheu como mãe de seu filho. Foi Jesus que nos a deu na cruz como mãe de todos e de cada um de nós. Foi o Espírito Santo que esperou a presença dela para se derramar por completo no cenáculo. É a Trindade Santa que nos apresenta Maria também nessa tarde, no início dessa noite, hoje, como Nossa Senhora do Carmo, para que o amor de Deus revista cada um de nós, plenifique cada um de nós, santifique cada um de nós e envolva-nos a todos e a cada um com a graça, a misericórdia e a alegria, com esse pensamento carinhoso, com a cura, com essa abundância de felicidade que Deus tem para nós nesse dia. Mãe de Deus e da Igreja, por tua poderosa intercessão, cubra-nos com o seu manto de amor, de ternura e de misericórdia. Obrigado, Senhor. Obrigado por nos dar Maria. Ó Senhora minha, ó minha mãe, eu me ofereço todo a vós, e em prova da minha devoção para convosco, eu vos consagro nesta tarde os meus olhos, os meus ouvidos, a minha boca, o meu coração, inteiramente todo o meu ser. E porque assim sou vós, ó incomparável mãe, guardai-me, defendei-me como um filho e propriedade vossa. Amém.
1: Maria, nossa intercessora, com o padre Léo de Betânia, servo de Deus, foi o tema do programa de hoje, que nos levou a esta experiência mesmo, de confiar na intercessão de Nossa Senhora. Não é ela que faz o milagre, não é ela que tem o poder para transformar a nossa vida, não. Ela intercede por nós, como dizia o Papa João Paulo II, a onipotência suplicante. Ela não cansa de interceder por mim e por você. Confiemos em Nossa Senhora, reza o texto todo dia, pede, confia, reza o rosário. Nossa Senhora intercede mesmo e clama a Jesus por cada um de nós. 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O programa está chegando ao finalzinho, mas a Regiane Benício vem chegando aí com um recadinho mais que especial para mim e para você.
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1: Obrigado, Regiane. Obrigado a você que esteve conosco na sintonia da Rádio Canção Nova, FM 89.1. E você também que esteve conosco aí através da Rede Canção Nova de Rádio no Brasil, além do Brasil. Gente, obrigado pela presença, viu? Obrigado mesmo. Eu sei que é difícil, madrugada, mas eu sei também que tem muita gente conosco aí nos acompanhando. Então, obrigado pela presença e até o nosso próximo programa. Nossa missão é evangelizar.
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1: De acordo com a agência Rádio 2, depois de encolher no ciclo 2024-2025, a produção de feijão vai diminuir de novo na safra 2025-2026. A Conab fala em uma queda de 4% da área de cultivo para menos de 2 milhões e 600 mil hectares. Já o rendimento esperado é 1% menor, na casa de 1.100 quilos. O resultado será uma produção de 2 milhões e 900 mil toneladas, queda de 5%. Isso na soma de todas as colheitas, já que o feijão é considerado uma cultura de ciclo curto e de todas as variedades. Governo zera imposto federal para compras internacionais de até 50 dólares. Medida provisória com fim da tributação já começou a valer nesta quarta-feira.
2: O presidente Lula assinou uma medida provisória nesta terça-feira para zerar o imposto federal para compras internacionais de até 50 dólares para pessoas físicas, popularmente conhecido como a taxa das blusinhas. O secretário executivo do Ministério da Fazenda, Rogério Seron, afirmou que a medida só foi possível após um grande combate ao contrabando, regularizando setor.
3: Mas lembrando que isso só foi possível depois de um avanço muito significativo para regularizar o setor. O contrabando, que era uma marca presente nesse setor, ele foi eliminado. Agora o setor regularizado e continuará regular vai poder usufruir dessa isenção, dessa zeragem de tributação sobre esses produtos. Vai beneficiar a população mais carente, mais pobre, que utiliza muito dessas plataformas para adquirir produtos que são muito importantes para o seu dia a dia.
2: O ministro do Planejamento e Orçamento, Bruno Moretti, destacou que esse tipo de compra é de pequeno valor e feito normalmente pela classe mais popular do país. A cobrança foi estabelecida pelo Congresso Nacional em 2024, criando uma taxação de 20% sobre compras internacionais de até 50 dólares. A medida provisória com o fim da tributação começa a valer já nesta quarta-feira.
1: O Papa Leão XIV afirmou na catequese da audiência geral desta quarta-feira que a Virgem Maria é modelo, membro e mãe da Igreja. Inspirado na Constituição Dogmática Lumen Gentium, o pontífice destacou que Maria representa a fé, a caridade e a abertura total à ação de Deus. Segundo o Papa, Maria é exemplo para todos os cristãos por acolher a palavra de Deus com fé e amor, tornando-se também mãe de toda a comunidade cristã. Leão XIV ressaltou ainda que a missão de Maria não diminui a mediação única de Cristo na salvação, mas revela sua eficácia. Durante a reflexão, o pontífice convidou os fiéis a renovarem o amor pela Igreja e a se perguntarem sobre a própria participação na vida cristã. Ao final, pediu que o Espírito Santo fortaleça em todos o amor pela Igreja e a devoção à Virgem Maria. Da Central de Jornalismo Canção Nova, Arielle Prado.
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13: Ouve, ó Senhor, a voz da minha súplica quando clamo a Ti, quando levanto minhas mãos para o Teu Santo Templo. Salmo 27, versículo 2.
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16: Para você que nos acompanha nesta madrugada para rezarmos juntos o Terço da Misericórdia. Acolho você que está na sintonia pela rede Canção Nova de Rádio, pelo 89.1 e pelo aplicativo da Rádio Canção Nova. Eu sou a missionária Érica Fernanda, da comunidade Canção Nova, e lhe faço companhia nesta hora para rezarmos o Terço da Misericórdia. Momento de você se deixar ser visitado pelo amor de Deus, pela misericórdia divina. É hora de rezarmos e clamarmos a misericórdia de Deus sobre nós. E para fazer deste momento da misericórdia um derramamento de bênçãos e graças, quero acolher aqui meu irmão de comunidade, Padre Valdinei, para juntos rezarmos o Santo Terço da Misericórdia. Bom dia, Padre, a paz de Jesus, seja bem-vindo.
17: Bom dia, Érica Fernanda, paz de Jesus. Agradeço àqueles que do outro lado conosco rezam nesta hora, ao nosso operador de áudio José Hamilton, à nossa produtora Nataliene Rose, e por estarmos juntos é sempre uma eterna alegria e gratidão. A circunstância nos trouxe para rezarmos nesta hora.
16: Amém.
17: Deus seja louvado.
16: Padre, e o Senhor falando me veio ao coração que nós não somos dignos da misericórdia de Deus, mas devemos sempre recorrer à misericórdia do Senhor, assim como nos ensinou a apóstola da misericórdia, Santa Faustina, que inclusive vai dizer no seu diário: a humanidade não encontrará a paz enquanto não se voltar com confiança para minha misericórdia, no seu diário número 300, não é isso, Padre?
17: É verdade, nós buscamos a paz, uma paz que não consiste na ausência de alguns conflitos, mas sobretudo a capacidade de olhar para os nossos conflitos do coração de Jesus, que é o coração misericordioso. A Ele nós devemos toda a confiança, o que Deus espera de nós. Apenas que sejamos misericordiosos, misericordiosos como o Pai. Nós encontramos a paz e Paulo diz que consolamos a partir da consolação que nós recebemos. Deus, por meio da misericórdia, Ele consola a nossa humanidade, nos dá a paz que tanto nós precisamos para viver com confiança a partir da misericórdia. E neste processo, também nós somos capazes de viver uma humanidade misericordiosa para com o próximo.
16: Amém. Graças a Deus. E você que sintonizou a Canção Nova FM neste momento, nós estamos rezando o Terço da Misericórdia. Eu convido então a você a colocar suas intenções com confiança nas chagas abertas do nosso Senhor Jesus. Você e a sua família encontrará paz e as graças que tanto precisa. Nós estamos unidos em nome do Pai, do Filho, do Espírito Santo. Amém. Pai nosso que estais no céu, santificado seja o vosso nome. Venha a nós o vosso reino, seja feita a vossa vontade, assim na terra como no céu.
17: O pão nosso de cada dia nos dai hoje, perdoai-nos as nossas ofensas, assim como nós perdoamos a quem nos tem ofendido. E não nos deixeis cair em tentação, mas livrai-nos do mal. Amém.
16: Ave Maria, cheia de graça, o Senhor é convosco. Bendita sois vós entre as mulheres, e bendito é o fruto do vosso ventre, Jesus.
17: Santa Maria, Mãe de Deus, rogai por nós, pecadores, agora e na hora da nossa morte. Amém.
16: Creio em Deus Pai, Todo-Poderoso, Criador do céu e da terra, e em Jesus Cristo, seu único Filho, nosso Senhor, que foi concebido pelo poder do Espírito Santo, nasceu da Virgem Maria, padeceu sob Pôncio Pilatos, foi crucificado, morto e sepultado, desceu à mansão dos mortos, ressuscitou ao terceiro dia, subiu aos céus, está sentado à direita de Deus Pai Todo-Poderoso, de onde há de vir a julgar os vivos e os mortos. Creio no Espírito Santo, na Santa Igreja Católica, na comunhão dos santos, na remissão dos pecados, na ressurreição da carne e na vida eterna. Amém. Eterno Pai, eu vos ofereço o corpo e o sangue, a alma e a divindade de vosso diletíssimo Filho, nosso Senhor Jesus Cristo, em expiação dos nossos pecados e os do mundo inteiro. Pela sua dolorosa paixão, tende misericórdia de nós e do mundo inteiro.
17: Pela sua dolorosa paixão,
16: tende misericórdia de nós e do mundo inteiro.
17: Pela sua dolorosa paixão,
16: tende misericórdia de nós e do mundo inteiro.
17: Pela sua dolorosa paixão,
16: tende misericórdia de nós e do mundo inteiro.
17: Pela sua dolorosa paixão,
16: tende misericórdia de nós e do mundo inteiro.
17: Pela sua dolorosa paixão,
16: tende misericórdia de nós e do mundo inteiro.
17: Pela sua dolorosa paixão,
16: tende misericórdia de nós e do mundo inteiro.
17: Pela sua dolorosa paixão,
16: tende misericórdia de nós e do mundo inteiro.
17: Pela sua dolorosa paixão,
16: tende misericórdia de nós e do mundo inteiro.
17: Pela sua dolorosa paixão,
16: tende misericórdia de nós e do mundo inteiro.
17: Eterno Pai, eu vos ofereço o corpo e o sangue, a alma e a divindade de vosso diletíssimo Filho, nosso Senhor Jesus Cristo, em expiação dos nossos pecados e os do mundo inteiro.
16: Pela sua dolorosa paixão,
17: tende misericórdia de nós e do mundo inteiro.
16: Pela sua dolorosa paixão,
17: tende misericórdia de nós e do mundo inteiro.
16: Pela sua dolorosa paixão,
17: tende misericórdia de nós e do mundo inteiro.
16: Pela sua dolorosa paixão,
17: tende misericórdia de nós e do mundo inteiro.
16: Pela sua dolorosa paixão,
17: tende misericórdia de nós e do mundo inteiro.
16: Pela sua dolorosa paixão,
17: tende misericórdia de nós e do mundo inteiro.
16: Pela sua dolorosa paixão,
17: tende misericórdia de nós e do mundo inteiro.
16: Pela sua dolorosa paixão,
17: tende misericórdia de nós e do mundo inteiro.
16: Pela sua dolorosa paixão,
17: tende misericórdia de nós e do mundo inteiro.
16: Pela sua dolorosa paixão,
17: tende misericórdia de nós e do mundo inteiro.
16: Eterno Pai,
17: eu vos ofereço o corpo e o sangue, a alma e a divindade de vosso diletíssimo Filho, nosso Senhor Jesus Cristo, em expiação dos nossos pecados e os do mundo inteiro. Pela sua dolorosa paixão,
16: tende misericórdia de nós e do mundo inteiro.
17: Pela sua dolorosa paixão,
16: tende misericórdia de nós e do mundo inteiro.
17: Pela sua dolorosa paixão,
16: tende misericórdia de nós e do mundo inteiro.
17: Pela sua dolorosa paixão,
16: tende misericórdia de nós e do mundo inteiro.
17: Pela sua dolorosa dolorosa paixão,
16: tende misericórdia de nós e do mundo inteiro.
17: Pela sua dolorosa paixão,
16: tende misericórdia de nós e do mundo inteiro.
17: Pela sua dolorosa paixão,
16: tende misericórdia de nós e do mundo inteiro.
17: Pela sua dolorosa paixão,
16: tende misericórdia de nós e do mundo inteiro.
17: Pela sua dolorosa paixão,
16: tende misericórdia de nós e do mundo inteiro.
17: Pela sua dolorosa paixão,
16: tende misericórdia de nós e do mundo inteiro.
17: Eterno Pai, eu vos ofereço o corpo e o sangue, a alma e a divindade de vosso diletíssimo Filho, nosso Senhor Jesus Cristo, em expiação dos nossos pecados e os do mundo inteiro.
16: Pela sua dolorosa paixão,
17: tende misericórdia de nós e do mundo inteiro.
16: Pela sua dolorosa paixão,
17: tende misericórdia de nós e do mundo inteiro.
16: Pela sua dolorosa paixão,
17: tende misericórdia de nós e do mundo inteiro.
16: Pela sua dolorosa paixão,
17: tende misericórdia de nós e do mundo inteiro.
16: Pela sua dolorosa paixão,
17: tende misericórdia de nós e do mundo inteiro.
16: Pela sua dolorosa paixão,
17: tende misericórdia de nós e do mundo inteiro.
16: Pela sua dolorosa paixão,
17: tende misericórdia de nós e do mundo inteiro.
16: Pela sua dolorosa paixão,
17: tende misericórdia de nós e do mundo inteiro.
16: Pela sua dolorosa paixão,
17: tende misericórdia de nós e do mundo inteiro.
16: Pela sua dolorosa paixão,
17: tende misericórdia de nós e do mundo inteiro.
16: Eterno Pai, eu vos ofereço o corpo e o sangue, a alma e a divindade de vosso diletíssimo Filho, nosso Senhor Jesus Cristo, em expiação dos nossos pecados e os do mundo inteiro. Pela sua dolorosa paixão, tende misericórdia de nós e do mundo inteiro.
17: Pela sua dolorosa paixão,
16: tende misericórdia de nós e do mundo inteiro.
17: Pela sua dolorosa paixão,
16: tende misericórdia de nós e do mundo inteiro.
17: Pela sua dolorosa paixão,
16: tende misericórdia de nós e do mundo inteiro.
17: Pela sua dolorosa paixão,
16: tende misericórdia de nós e do mundo inteiro.
17: Pela sua dolorosa paixão,
16: tende misericórdia de nós e do mundo inteiro.
17: Pela sua dolorosa paixão,
16: tende misericórdia de nós e do mundo inteiro.
17: Pela sua dolorosa paixão,
16: tende misericórdia de nós e do mundo inteiro.
17: Pela sua dolorosa paixão,
16: tende misericórdia de nós e do mundo inteiro.
17: Pela sua dolorosa paixão,
16: tende misericórdia de nós e do mundo inteiro.
17: Deus Santo, Deus forte, Deus imortal, tende piedade de nós e do mundo inteiro. Deus Santo, Deus forte, Deus imortal, tende piedade de nós e do mundo inteiro. Deus Santo, Deus forte, Deus imortal, tende piedade de nós e do mundo inteiro. Ó sangue e água que jorrastes do coração de Jesus, como fonte de misericórdia para nós,
16: eu confio em vós. Jesus,
17: eu confio em vós.
16: Viva Jesus!
17: Viva Jesus!
16: E eu quero agradecer a você que esteve conosco nesta manhã, rezando o Terço da Misericórdia. Como é bom estar na sua companhia, nas madrugadas, rezando com a misericórdia de Deus. Padre Valdinei, obrigada pela sua presença, obrigada sempre pelas suas orações, pelo povo de Deus que também acompanha aí pela Rádio Canção Nova FM.
17: Érica Fernanda, agradeço imensamente pelo convite, pela oportunidade de estarmos juntos e aqueles que do outro lado conosco rezam. A minha eterna gratidão por colocar um pouco do tempo à disposição da misericórdia e da graça de Deus. Disponibilizaram um tempo que deveriam ter com a família para estar conosco nesta grande família que é a Canção Nova. E se posso, quero abençoar a todos nós.
16: Abençoa-nos, Padre.
17: O Senhor esteja convosco.
16: Ele está no meio de nós.
17: Desça sobre vós e permaneça a bênção de Deus Todo-Poderoso, Pai, Filho e Espírito Santo.
16: Amém.
17: É sempre muito bom iniciar o nosso dia sob a bênção de Deus. Que tudo em nossa vida comece e termine com e na presença de Deus.
16: Amém. Louvado seja nosso Senhor Jesus Cristo.
17: Para sempre seja louvado.
16: Fique aí na sintonia da Rádio Canção Nova, a rádio do Senhor.

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2: Que a luz do Cristo ressuscitado ilumine esse lugar, ilumine o nosso coração, ilumine a nossa vida. É sempre tempo de ressurreição para nós que acreditamos na força do sepulcro vazio.

0: misericórdia e cura-nos. Amém.
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2: O Pontifício Instituto Teológico João Paulo II para Ciências do Matrimônio e da Família e a Academia Internacional de Espiritualidade Conjugal estão organizando uma jornada de estudos dedicada ao aprofundamento de temas relacionados à família, sob uma perspectiva teológica e canônica. Ouça as informações da Rádio Vaticano.
3: As alegrias e as esperanças, as tristezas e as angústias dos homens de hoje refletem os sentimentos que animavam os discípulos de Cristo. As palavras iniciais da Constituição Pastoral sobre a Igreja no Mundo, Gaudium et Spes, transmitem com força o sentido da atenção central e necessária dos fiéis à cultura de seu tempo. Os cristãos são, de fato, chamados a repensar constantemente o anúncio do Evangelho, adotando um estilo autenticamente pastoral, tornando a mensagem cristã atraente e desejável, levando Jesus a todos e, ao mesmo tempo, todos a Jesus. De fato, em todas as épocas, a simpatia, a empatia e a sintonia devem ser sempre alcançadas. Daí, nasce também a necessidade de abordar questões concretas, como o matrimônio e a família, que estão no cerne da exortação apostólica Amoris Laetitia, do Papa Francisco, na consciência de que, para a evangelização, a atenção ao destinatário é tão importante quanto a fidelidade à revelação na proclamação da salvação. Estas são algumas das reflexões oferecidas por Monsenhor Armando Mateu, secretário da seção doutrinária do Dicastério para a Doutrina da Fé, em sua saudação, lida em inglês por um funcionário do Dicastério devido à impossibilidade do prelado de comparecer ao evento, aos participantes da Jornada Internacional de Estudos organizada esta terça-feira, 12 de maio, na Pontifícia Universidade Lateranense, em conjunto pelo Pontifício Instituto Teológico João Paulo II para as Ciências do Matrimônio e da Família, e pela Academia Internacional de Espiritualidade Conjugal, por ocasião do 10º aniversário da Amoris Laetitia e do 60º aniversário da Gaudium et Spes.
2: A inflação subiu 0,7% em abril, na comparação com março, segundo o IBGE. O principal impacto veio do grupo Alimentação e Bebidas, que teve alta de 1,34%. Os alimentos consumidos em casa ficaram 1,64% mais caros. Entre os produtos que mais subiram estão a cenoura, o leite longa-vida, a cepola, o tomate e as carnes. Já o café moído e o frango em pedaços tiveram queda nos preços. Apesar da alta, o aumento dos alimentos desacelerou em relação a março, quando o grupo havia registrado avanço de 1,56%. Da Central de Jornalismo Canção Nova, Arielle Prado.
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11: Os olhos do Senhor estão sobre os que o temem, sobre aqueles que contam com a sua misericórdia. Salmo 32, versículo 18.
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3: Tu me farás conhecer os caminhos da vida, a plenitude da alegria, com a tua face. Salmo 15, versículo 11.
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5: 5 horas, horário de Brasília, bom dia!
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5: Opa, muito bom dia a você que nos sintoniza através da Rede Canção Nova de Rádio. Hoje, quinta-feira, 14 de maio de 2026, estamos juntos. Abrindo mais um dia, mais uma manhã, mais uma quinta-feira e com ela, claro, mais um Canção Nova Sertaneja. Seja muito bem-vindo e bem-vindo. Não.
6: Hoje é quinta.
5: É quinta-feira ainda, rapaz. Tá adiantado, hein? Tá adiantado, ô desespero, hein? Hoje é quinta-feira, dia de adoração aqui na Canção Nova e a alegria de poder começar com você essa quinta-feira, esse dia, para fazermos juntinhos o nosso Canção Nova Sertaneja. Eu, Danilo D'Angelo, de agora até às 6 da manhã, faço companhia para você no Canção Nova Sertaneja pelas ondas da sua Rádio Canção Nova, 89,1, em 96,3, também 98,3, lá em Cambuquira e região ali, sul de Minas, né? Eu nunca tô sozinho, tá aqui comigo ele, meu amigo, meu irmão, Manuel Laurindo. Manu, bom dia!
7: Como é que vai, compadre?
5: Nós vai bem, com a graça de Deus, sempre que Deus nos guarda, nos protege, nós vai bem, né? Graças a Deus. Olha, hoje, quinta-feira, eu vou esperar você participar conosco aqui pelo nosso WhatsApp, hein? 12 991455871, 12 991455871, nosso WhatsApp, para que você possa participar conosco e fazer todo esse programa aqui com muita música boa, aquela que você vai escolher também, né? E claro, com tudo aquilo que a gente tem que oferecer para você. Hoje, dia 14 de maio, é dia Continental do Seguro. Você sabe que hoje é aniversário da cidade de Passos, lá em Minas Gerais? Parabéns à cidade de Passos, a todos. Você sabe quem nasce em Passos, o que é, o Manu? É uma pessoa muito feliz, né? É uma pessoa muito alegre e feliz. Olha, hoje o evangelho vem narrado por João, no capítulo 15, versículos de 9 a 17, que diz assim: como meu Pai me amou, assim também eu vos amei. Permanecei no meu amor, é o chamado do Senhor a cada um de nós. E hoje a igreja celebra São Matias, aquele apóstolo que recebeu o privilégio de ser agregado aos 12, né? Tomando o lugar vago deixado por Judas Iscariotes. Então hoje a igreja celebra São Matias, foi escolhido depois da morte do Senhor, ele que já era, acompanhava o Senhor, já era um apóstolo meio de longe ali, né? Tava sempre caminhando junto, mas claro, foi escolhido depois. Daqui a pouquinho, na Santa Missa, daqui a pouquinho, às 7 da manhã, se acompanha com a gente. Agora, 5 horas e 3 minutos, mano, eu quero começar bem esse dia. Para começar bem, a gente precisa fazer o quê? Falar com Deus. Em nome do Pai, do Filho, do Espírito Santo. Amém. Bom dia, Senhor. Obrigado por me dar a oportunidade de começar mais um dia a seu lado, essa quinta-feira, e quinta-feira de adoração, para nós darmos graças e louvores a Ti por todas as bênçãos que a gente recebe na nossa vida, no nosso dia a dia, e que às vezes a gente esquece de agradecer. Hoje eu quero, Senhor, começar esse dia agradecendo por mim e por todos esses que acompanham o nosso Canção Nova Sertaneja. Os nossos irmãos e irmãs que sempre estão ao nosso lado fazendo Canção Nova Sertaneja. Quero agradecer, Senhor, pela vida de cada um que participa desta obra de evangelização. Cada um que faz com que essa obra continue caminhando, seguindo em frente há 46 anos, evangelizando, falando e, claro, construindo vidas para o Senhor. Quantos de nós não fomos construídos para Deus através dessa obra da Canção Nova? Por isso eu quero agradecer hoje, Senhor, a todos aqueles, desde o primeiro que confiou, que acreditou e que investiu nessa obra, até aqueles que hoje mantêm essa obra viva evangelizando. Quero agradecer, Senhor, com todo o meu coração, a cada uma dessas pessoas que passaram pela nossa vida aqui na Canção Nova, que continuam passando pela nossa vida e por tantas e tantas vidas, para que nós possamos continuar evangelizando através deste meio de comunicação. Essa rádio que começou tão pequenininha, que nós tivemos a graça de começar lá atrás, vê-la crescer, vê-la se expandir, vê-la falar não só aqui para Cachoeira Paulista, mas hoje falando para o mundo inteiro, nós te agradecemos por cada um desses que fizeram e fazem essa obra existir. Por isso, Senhor, eu louvo, bendigo o teu santo nome por cada um desses filhos e filhas que hoje recebem a graça de poder ser chamados filhos de Deus, filhos da Canção Nova. Bendito sejas tu, Senhor Jesus. E nesta quinta-feira, graças e louvores sejam dados a todo momento ao Santíssimo e Digníssimo Sacramento.

0: do mundo eu não quero, não. A alegria que eu quero trazer pro mundo é essa desse Deus que nos ama e profundamente. Ama lá no fundo mesmo, pra valer. Não é amorzinho assim, passageiro, não. O amor de Deus é pra valer, é eterno, é pra sempre, viu? Porque foi ele que deu o próprio filho pra dar vida por nós. Vamos lá, 5:11, deixa eu atender a primeira participação pelo nosso WhatsApp. Olha aqui, anote aí, você que tá ouvindo aí pela primeira vez ou que nunca participou, tá com vontade? Anota aí, hein? 12 991 45 5871. Vou repetir para você, hein? 12 991 45 5871, WhatsApp para você fazer a sua participação aqui. A primeira de hoje é a minha querida amiga Cláudia Maria, lá de Feira de Santana. Não, Feira Nova no Pernambuco, não é Feira de Santana, não. Teve um aqui de Feira de Santana, mas tá aqui de Feira Nova no Pernambuco. Bom dia, Cláudia Maria!
1: Bom dia, Danilo Anjo! Oh,
0: só de achar meu dia, estou feliz.
1: Que seja uma quinta-feira abençoada pra você, seus operadores do mundo inteiro. E meu amigão José Nildo Peito, daqui de Gravatá. É, amo Canção Nova, é a minha família. Hoje eu quero agradecer a Deus de gratidão pela minha saúde, pela minha recuperação do meu pé. Também quero rezar pelo meu filho seminarista, Tiago Pedro, toda a minha família, né? Rezo por Dona Maria, Dona Marineide Bebedou, Dona Bilzinha, seu Bill e Dona Ivanete, minha madrinha Zita e todos meus ouvintes. Bota uma música aí, Anjo, Danilo Anjo, o jantar para Jesus. Ofereça para toda a sua família, toda a família dos operadores.
0: Amém.
1: E para toda a minha família.
0: Amém.
1: Fica na paz.
0: Você também.
1: Danilo Anjo. Que Deus te abençoe.
0: Amém, Maria. Deus abençoe você também. Amém. Tá aí. Ela pediu, Manu. E vem chegando Duduca e Dalvan. Um jantar para Jesus. Aguardando você aqui, hein? 12 991 45 5871, o WhatsApp para você participar e fazer conosco o Canção Nova Sertaneja. Vem com a gente!

sempre bom quando a gente começa o nosso dia falando com Deus, né? Tão bom. Olha, a gente fala com Deus o dia inteiro, viu? Se deixar, a gente tem que falar também com Deus o dia inteiro. Conversar que a gente conversa, como eu converso com meu amigo Manuel aqui, né? Toda hora que nós se encontramos, nós conversamos, nós bate um papo, né? Então é importante que você tenha Deus como um parceiro, como um amigo diário, grudado no ser ali, colado no ser mesmo, para que você possa agradecer, pedir, falar, desabafar, né? Mas principalmente falar assim pro senhor: ô senhor, obrigado, viu, por essa situação que eu passei hoje, graças a Deus, tô firme aqui, foi difícil, mas eu tô em pé aqui, tô firme, né? Pois às vezes a gente perde alguma coisa aqui, um ente querido, algo que a gente gostava muito, né? E aí a gente fica numa tristeza, parece que vai acabar o mundo, mas não vai acabar não. Olha, nós já estamos aqui 5 horas e 10 minutinhos, daqui a pouquinho o sol já está aparecendo por aqui, vai brilhar na sua vida também, vai brilhar para quem está bem e para quem também não está bem. Então o sol vai brilhar para todo mundo. Então a gente tem que estar sempre em contato direto com Deus, falando com Deus, agradecendo por todas essas maravilhas que Ele dá para a gente, né? Pelo nosso Santo Anjo da Guarda, que nunca larga da gente, está sempre grudadinho na gente também. Essas coisas a gente não pode esquecer não, viu? Tem que estar sempre agradecendo a Deus e falando: ô Senhor, obrigado por esse dia, viu? Obrigado por me permitir viver esse dia, pela alegria desse dia. Então você não esqueça disso, todo Amém. Dia. Toda hora, amém, né? É verdade, toda hora a gente tá agradecendo a Deus. E olha, se alguém fala assim: nossa, esse cara é bobo, fico falando, pode ser bobo pra Deus, é mais coisa, é muito mais importante eu ser bobo pra Deus do que ser um sinal bom no mundo aí. Não, eu vou ser bobo pra Deus por enquanto, é fazer legal.

0: Aí, Dudu, que dá o vão jantar pra Jesus, agora 5h17, horário de Brasília, daqui a pouquinho tem Giro Rural, hein? É, Vanessa Oliveira com a gente no Giro Rural aqui no nosso Canção Nova Sertaneja. Você participando conosco no nosso WhatsApp 12 991455871, 12 991455871. Quem tá com a gente agora é o Vandeban, lá de Vitória da Conquista, e ele tá falando com a gente aí, Manu. Vamos ouvi-lo.
1: Bom dia, meu irmão.
0: Bom dia.
1: A paz de Jesus e o amor de Maria. Aqui quem fala é Valdeban, de Vitória da Conquista, na Bahia. Ô, meu irmão, eu gostaria de pedir uma música com o nosso cantor Naldo José.
0: Tá bom.
1: E gostaria de oferecer essa música pra minha família, minha esposa, minha filha. Gostaria de oferecer também essa música, meu irmão, pra vocês aí da Canção Nova e pra todos os irmãos aqui da comunidade São Cristóvão, que pertencente à paróquia Nossa Senhora Rainha da Paz. Shalom, Adonai, um dia abençoado pra você, meu irmão.
0: Pra você também. Obrigado pelo carinho da sua sintonia. O Valdeban Maroto, lá de Vitória da Conquista, na Bahia. Quem tá comigo também, logo de manhãzinha aqui, é a minha querida amiga Marina, lá de Cambuquira. Bom dia, irmão Danilo D'Angelo, equipe, ouvintes. Bora, adoração ao Santíssimo Sacramento. 15 graus agora em Cambuca, hein? Tá friozinho aí em Cambuquira, né? Marina, obrigado pelo carinho da sua sintonia. Vamos lá, vamos trazer então Naldo José. Eles vão cantar pra nós um forrozinho aí, pra animar amanhã de todo mundo. Oração pela família. Daqui a pouquinho a gente volta, 5h18, bom dia.

Eita, música bonita pra Zezinho, né? É oração pela família. Olha, são 5 horas mais 22 minutos, horário de Brasília, aqui pelo nosso WhatsApp 12991455871. Participação, deixa eu ver de quem aqui. É o meu amigo Manuel, lá de Ibicaraí, lá na Bahia, conosco aqui. Bom dia, Danilo, Manuel Laurindo e todos da Canção Nova Sertaneja, todos os ouvintes também, uma ótima e abençoada quinta-feira em nome de Jesus. Colocando aqui na caixinha de oração todos da sua família, em especial a mamãe, a Helena, né, a esposa Ieda, os irmãos e todos que necessitam de oração. Ele tá pedindo aqui para nós o Rick Renner ao lado de Deus. Vou tocar já pra você, Manuel. Obrigado pelo carinho da sua sintonia, viu? Bom ter você conosco aqui fazendo nosso Canção Nova Sertaneja. Vamos continuar aí na Bahia, mas vamos pra Vitória da Conquista. Quem tá com a gente aqui é a Maria Pereira, né? Bom dia! Ela é lá do povoado de São Sebastião, em Vitória da Conquista. Tem uma santa quinta-feira de adoração. Amém pra você também, Maria. Obrigado pelo carinho da sua sintonia. Bom tê-la conosco aqui no nosso Canção Nova Sertaneja. Agora vamos pertinho de nós aqui, São José dos Campos. É o Adão Sérgio quem está conosco aqui pedindo oração pela família, por nós aqui da Canção Nova. O meu amigo aí do Jardim da Granja, né, em São José dos Campos, o Adão Sérgio. Adão, obrigado pelo carinho da sua sintonia, viu? Bom ter você conosco fazendo o Canção Nova Sertaneja. Tá faltando você, hein? 12 991455871, 12 991455871. Chegando Rick Renner. É bonita essa música, hein? Quer falar com Deus? Tá na hora, hein? Falando com Deus, daqui a pouco, ao lado de Deus, daqui a pouquinho eu volto com a sua participação. 5:23, bom dia.

0: ao lado de Deus, Rick Renner, aqui 5h27 no horário de Brasília. Bom dia pra você que ligou o seu radinho agora, sintonizou-nos aí e tá fazendo, opa, ó o Tade chegando aí, ó, tá chegando aí, tá chegando, né? É, até derrapou ali, você viu? Subiu até poeira ali no asfalto, olha, rapaz. É, 5h27, seja bem-vindo, viu? Thales Augusto já com a gente aqui também, daqui a pouquinho Manu vai pegar... Vai entrar em estado de cama daqui a pouquinho, né? Daqui a pouquinho vai estar em estado de cama. Ô, Manu, agora 5h27, é hora de trazer o que para os nossos ouvintes aí?
1: Giro Rural.
0: É, o Giro Rural chegando com ela. Vanessa Oliveira, bom dia.
2: Bom dia para você, Danilo. Bom dia. Nova Sertaneja, e vamos falar do Giro Rural nesta quinta-feira, destacando, segundo a agência Rádio 2, que depois de encolher no ciclo 2024-2025, a produção de feijão vai diminuir de novo na safra 2025-2026. A Conab fala em uma queda de 4% da área de cultivo para menos de 2 milhões e 600 mil hectares. Já o rendimento esperado é 1% menor, na casa de 1.100 quilos. O resultado será uma produção de 2.900.000 toneladas, queda de 5%. Isso na soma de todas as colheitas, já que o feijão é considerado uma cultura de ciclo curto e de todas as variedades. Outro destaque é que após uma forte queda registrada em abril, o preço do ovo nas granjas voltou a subir em maio. Dados do CPE indicam que a caixa de 30 dúzias do ovo branco é cotada a quase R$ 150,00 no polo produtor de Bastos, interior de São Paulo, enquanto a do vermelho sai a R$ 170,00. A demanda maior, comum em todo começo de mês, quando a população recebe o salário e vai às compras, é um dos motivos. Além disso, o preço mais baixo em abril ajudou a escoar mercadoria e reduziu a oferta. Danilo, por hoje é só. Um abraço para você, para todos os ouvintes e até amanhã, se Deus quiser.
0: Opa, se Deus quiser, Vanessa. Obrigado, 5h29. Aproveitar aqui e atender participação dos nossos queridos ouvintes aqui. Quem tá com a gente aqui pelo nosso WhatsApp, 12991455871, é o Bill de Xangrande, lá no Pernambuco, e ele vai falar com a gente aqui, viu? Bom dia, Thales. Seja bem-vindo, assumindo já aí, né? O local santo, sagrado do meu amigo Manuel aí, né? E nós vamos juntos até às 6 da manhã no nosso Canção Nova Sertaneja. De bom trabalho, Deus abençoe você, viu? Vamos lá então, o Bill de Xangrande lá no Pernambuco falando com a gente.
3: Bom dia, meu irmão Danilo.
0: Bom dia.
3: Bom dia a todos os nossos irmãos e irmãs que acompanham toda da manhã e Canção Nova Sertaneja. Aqui é Bill de Xangrande. Eu quero nessa manhã agradecer a Deus por acordar mais um dia, ter mais um dia que Deus nos dá. E se acordar pela manhã ouvindo a Canção Nova, este programa que cada dia mais leva alegria e leva esse conforto com essas palavras maravilhosas do nosso irmão, que nos alimenta com essa mensagem de Deus. Meu irmão, minha irmã, nessa manhã quero agradecer a Deus por aqui acompanhar a Canção Nova Sertaneja e peço também ao meu irmão Danilo que mande um bom dia para minha irmã Miriam, meu sobrinho Robson.
0: Bom dia,
3: minha senhora está na estrada caminhando, acompanhando a Canção Nova. Isso. Que Deus abençoe, que Deus ilumine todos os nossos irmãos por esse imenso querido Brasil.
0: Amém.
3: Que Deus ilumine a Canção Nova e permaneça levando a mensagem, o amor de Deus a todos. E esse mês maravilhoso, que é o mês dedicado à nossa mãe Maria Santíssima, o mês de maio, o mês mariano, que ela interceda por nós, dando bênção, saúde e paz, e agradecendo a Deus por tudo. Que
0: tenha
3: um bom dia.
0: Bom dia, Bill, aí de Xangrande. Deixa eu atender também aqui o meu amigo Roberto Bonfim, lá de Tupã. Bom dia, Danilo D'Angelo, amigos da Canção Nova, ótima quinta-feira de adoração. É, vamos aí tocando em frente. Daqui a pouquinho nós vamos tocar em frente pra você aí, né? Vamos tocar essa música pra você daqui a pouquinho. É, o pessoal fica ligando pra gente, é difícil de atender porque o celular nem fica aqui, né? A gente não tem condição de atender quando tá no ar aqui, viu? Se me perdoe, mas não dá pra gente atender, infelizmente, né? Tá? Mas vamos trazer aqui o pedido musical. Essa música é aquele momento sertanejo, né? É momento da saudade. E nós vamos matar a saudade com Tonico e Tinoco. Ei, Nhambuchitão! E o Chororó 5h32. Tô esperando você. 12991455871.

0: Rodrigo lá de Cuiabá, vamos ouvi-lo aí, vamos ouvi-lo.
1: Oi, bom dia, meu amigo. Bom dia, Rádio Bom Jesus, FM Cuiabá, bom dia. A Rádio Canção Nova em São Paulo, Cachoeira, aqui é Rodrigo Dias, Cuiabá, Mato Grosso. Deus abençoe nessa quinta-feira todos nós. Amém. Muito amor, com muita esperança. E manda uma música pra nós aí, Padre Jonas, qualquer um. Que Deus abençoe, tenha vocês um bom dia. E pra cima, acorda, porque tá na hora.
0: Tá na hora já mesmo. Vamos perder a hora não, hein? Vamos 5h37, vamos atender o pedido do meu amigo, o Roberto Bonfim, lá de Tupã. Ele pediu pra gente tocando em frente. E nós vamos tocando em frente sempre aqui. Almir Sater, essa música aqui, é linda.
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Eita, coisa linda, tocando em frente, 5h41, Almir Sáter aqui no nosso Canção Nova Sertaneja. Ô, galo cantando, perde a hora aí não, hein? Perde a hora, põe o galo pra cantar, não vou acordar esse povo aí. Isso, esse galo é criado aqui, faz 35 anos que ele é criado aqui, né? Bem aqui atrás da rádio aqui, cada dia é um que cuida, daqui a pouquinho quem vai lá, depois das 6 horas, é o Thales, vai

0: Vai lá dar, vai dar o café da manhã pro galo. O galo ele é chique, rapaz. Pão com, não é com mortadela, não. É presunto e queijo, né? Presunto e queijo, né? Cafezinho com leite. Esse galo, ele senta até pra tomar café. Ele é impressionante, viu? Epa, vamos lá, vamos atender na participação aqui. A Márcia Maria de Bom Jardim tá com a gente. Vamos ouvi-la. Bom dia, Márcia.
1: Bom dia, Danilo. Aqui é Márcia de Bom Jardim, Pernambuco. Eu queria ouvir uma música, O Milagre da Flecha, para o oferecer meu filho Júnior, a André Felipe, a Diego Henrique, a Arthur Venício, a João Pedro, a José Arquiles, a minha mãe Santana, a meu irmão que está em São Paulo, a todos da minha família. Fica com Deus, um abraço, até amanhã, se Deus quiser. Fica na paz.
0: A você também, Deus abençoe, obrigado pela sua sintonia. Meu amigo Alonso Duarte, lá em Campinas conosco, bom dia para todos, família Canção Nova, quinta-feira, ótima quinta-feira, abençoada por Deus, um grande abraço para vocês todos. Gostaria de ouvir a música com o João Carreiro. Ontem nós já tocamos O Milagre da Flecha, hoje nós vamos tocar essa música com o João Carreiro, que eu vou mandar para você também, tá bom, Márcio? Com todo carinho para você também, o pedido do meu amigo Alonso Duarte lá em Campinas. Então vamos lá, 5h42, é o João Carreiro cantando Prefácio. Daqui a pouquinho a gente volta, bom dia!

0: Brasília, prefácio, música bonita com o João Carreiro aí, hein? Vamos rapidinho atender, tem muita gente com a gente aqui, graças a Deus, né? Eu vou atender a Rose de Lorena, que tá aqui com a gente falando, pedindo música também, né, Rose? Vamos lá, bom dia, Rose!
1: Bom dia, Danilo D'Ângelo, bom dia, o seu operador de áudio também.
0: Thales.
1: Ô, Danilo, tudo de bom pra você, tudo obrigado. De bom ao seu operador também. É a Rosileia que tá falando. Você pode tocar pra mim, Chuva na Serra? Chuva na Serra ou Riozinho Amigo? Eu amo essa canção. E tudo de bom pra vocês.
0: Amém para você também.
1: Bela quinta-feira.
0: Para todos nós.
1: Deus abençoe.
0: Amém, Rosileia. Obrigado. A Rose lá de Lorena tá sempre com a gente. Ela pediu, né? Vamos tocar para ela. Olha só o pé d'água lá, hein? Chuva na Serra, Jorge Luiz e Fernando. É uma das mais belas canções sertanejas, né? É uma poesia isso aí. Presta atenção na letra se ainda não conhece. Chuva na Serra, 5h47. Bom dia.

0: Jorge Luiz e Fernando, Chuva na Serra. Eita, coisa linda essa música, viu? Ei, saudade gostosa. Olha, tem muita gente participando com a gente aqui. Eu vou falando com todo mundo aqui, vou mandar um abraço. Mas tem uma participação aqui primeiro, falando com a gente, nosso querido Padre Márcio Prado, aqui da comunidade Canção Nova. Tá acompanhando o Canção Nova Sertanejo e tá falando com a gente. Padre, sua bênção, bom dia!
1: Bom dia, Danilo. Bom dia, Thales. Bom dia, ouvintes da Rádio Canção Nova. Padre Márcio, missionário aqui da comunidade, passando aqui para desejar um santo dia para todos, para cada um, para aqueles que já estão no trabalho, para aqueles que estão a caminho do trabalho, ou vão para oração, vão para ginástica, enfim, que todos nós tenhamos aí um santo dia neste dia de São Matias, que foi eleito também para compor aí os 12 apóstolos. E que todos nós sejamos testemunhas realmente do Cristo ressuscitado, vivo. Deus abençoe cada um. Santo dia.
0: Obrigado, padre. Sua bênção. E claro, né? Participando com a gente aqui também do Canção Nova Sertanejo. Meu amigo Cláudio Antônio, lá em São João da Boa Vista, tá aqui. Bom dia, Danilo D'Ângelo, o Manuel Tales. Que Deus e Nossa Senhora da Conceição Aparecida e todos os anjos, né, estejam conosco. É o tiozinho Claudinho, fiscal noturno lá do terminal rodoviário em São João da Boa Vista. Ele pediu obrigado ao homem do campo. Nós não temos com o Dom Ravel, mas tem com César e Paulinho. Eu vou tocar já já pra você, tá bom? Obrigado, Cláudio. Deus abençoe você e todos aí em São João da Boa Vista. Não vai dar pra gente ouvir o áudio de todo mundo, já são 5h52, mas eu vou falar de todo mundo que tá aqui com a gente. A Maria Inês, lá do sítio Bebedouro, em Passira, no Pernambuco, também estava falando com a gente aqui. Obrigado, Maria Inês, pela sua participação. Não dá para colocar no ar aqui, mas nós já ouvimos a sua participação. Também o Ronaldo Rodrigues, lá de Costa do Caparica, em Portugal, tá aqui com a gente. Mandou um áudio para a gente aqui, rapidinho, vamos ouvi-lo então. Vamos ouvi-lo aqui rapidinho.
2: Bom dia, a paz de Jesus, amor de Maria. Estou aqui em Portugal, ligadinho em vocês. Manda uma música para nós aqui em Portugal. E sempre estamos ligadinho em vocês. Um forte abraço e uma quinta-feira abençoada de adoração.
0: Amém. Ronaldo Rodrigues, em Costa da Caparica, em Portugal, fazendo conosco o nosso Canção Nova Sertaneja. Tá bom? O Rodrigo lá em Cuiabá também conosco. Obrigado, Rodrigo, pela sua participação. O Gilmar Gonçalves, ele tá longe, hein? Tá lá na Suécia. Oi, Danilo! Amo escutá-lo. Tá escutando Canção Nova Sertaneja lá no sul da Suécia, tá? Olha, eu vou mandar a próxima música pra você, viu? Bom tê-lo conosco aqui, Guimar. É Guimar, né? É Guimar. Agora sim, Guimar. Agora eu consegui ele, né, Guimar? Obrigado pela sintonia. Bom tê-la conosco aqui no nosso Canção Nova Sertaneja, lá na Suécia com a gente, né? Quem tá com a gente também é a Graciela, lá de Planalto, na Bahia. A Vânia Lopes tá conosco, de Lorena. A Vânia também, colocando aqui seus pedidos de oração. Vamos rezar com você, tá bom? Que Deus abençoe muito, muito, muito a sua vida. E todos aí, Vânia, obrigado pelo carinho da sintonia. O Ayrton Maranhão, lá de Tauá, no Ceará. Tauá, lá no Ceará. Deus abençoe, obrigado pela participação. Tem mais uma participação aqui, deixa eu ver quem é. Deixa eu ver um nome aqui. O amado Quirino tá com a gente também. Ô amado, obrigado pelo carinho da sua sintonia. Não vai dar para colocar o seu áudio, mas estamos junto com você aqui, viu? Maria de Jesus, de Santa Maria, lá no Distrito Federal, obrigado pelo carinho da sua participação. Vamos juntos aqui, viu? Vou mandar a próxima música para você. Tá ligadinha todos os dias, tá bom? Obrigado. Maria da Glória, de Surubim, lá no Pernambuco, também conosco aqui, né? Do Surubim, tá participando do Canção Nova Sertaneja aqui. Tem mais uma participação aqui, eu acho que é a primeira vez. Deixa eu ver comigo aqui. Deixa eu ver o nome aqui, deixa eu ver quem é. O Azevedo tá com a gente aqui, né? Tá na sintonia. Pedro Azevedo tá com a gente aqui também, lá de onde ele é, de Alagoinhas, tá com a gente na sintonia. Quem tá com a gente também aqui é o Leandro do Santos Silva, lá de Taboão da Serra. Obrigado. A Ana Graça de Taubaté também conosco aqui fazendo Canção Nova Sertaneja. A Luzilene de Osasco também na sintonia. A Vitalina de Vitória da Conquista também conosco. O Edivaldo Coelho de Campos Gerais, obrigado, Edivaldo. A Edileuza Martins de Passira tem também aqui com a gente mais uma participação. Deixa eu ver quem é aqui. O Laudelino de Guaratinguetá tá também conosco aqui. Quem mais? Cláudio Antônio, lá de São João, já falei dele também. A Rosilene de São Paulo. E deixa eu ver quem mais aqui. E todos, né? E todos são esses aqui. E a gente tá aqui encerrando o nosso Canção Nova Sertaneja, agradecendo a Deus em primeiro lugar. Agora 5h55 ou 5h6. Obrigado, Talão. Deus abençoe você, meu filho. Firme aí até 11h45. Deus abençoe, obrigado. Olha, gente, a gente deixa a última de hoje, então. César e Paulinho, obrigado ao Homem do Campo, obrigado a você que fez conosco Canção Nova Sertaneja. Eu, Danilo D'Ângelo, se Deus permitir, volto amanhã com você às 5 da manhã em mais um Canção Nova Sertaneja. Um grande abraço, fiquem com Deus. Tchau, gente.

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8: Do Senhor se falará a geração futura e anunciarão a sua justiça ao povo que ainda vai nascer. Salmo 21, versículo 32.
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11: Paz e bem, povo de Deus, paz e bem, família Canção Nova. Sou eu, Padre Bruno, da comunidade Canção Nova, e quero te convidar para juntos rezarmos, meditarmos o Santo Terço. Convido você a pegar o seu terço, já colocar as suas intenções. Apresento todos os sócios evangelizadores, todos os rádio ouvintes nesse momento que acompanham conosco pela Rádio Canção Nova. Apresento a tua família, a tua casa. Quero rezar pelo nosso Brasil, já estou com o meu terço na mão. E juntos vamos rezar, clamando mesmo a bênção de Deus sobre a nossa vida, sobre a nossa história. Terço na mão, cristão com unção. Vamos rezar juntos? Estamos reunidos em nome do Pai, do Filho, do Espírito Santo. Amém. Professemos a nossa fé. Creio em Deus Pai, Todo-Poderoso, Criador do céu e da terra, e em Jesus Cristo, seu único Filho, nosso Senhor, que foi concebido pelo poder do Espírito Santo. Nasceu da Virgem Maria, padeceu sob Pôncio Pilatos, foi crucificado, morto e sepultado, desceu à mansão dos mortos, ressuscitou ao terceiro dia, subiu aos céus, está sentado à direita de Deus Pai, Todo-Poderoso, donde há de vir a julgar os vivos e os mortos. mortos, creio no Espírito Santo, na Santa Igreja Católica, na comunhão dos santos, na remissão dos pecados, na ressurreição da carne, na vida eterna. Amém. Pai nosso, que estais nos céus, santificado seja o vosso nome, venha a nós o vosso reino, seja feita a vossa vontade, assim na terra como no céu. O pão nosso de cada dia nos dai hoje, perdoai as nossas ofensas, assim como nós perdoamos a quem nos tem ofendido. Não nos deixeis cair em tentação, mas livrai-nos do mal. Amém. O anjo do Senhor anunciou a Maria e ela concebeu do Espírito Santo. Ave Maria, cheia de graça, o Senhor é convosco. Bendita sois vós entre as mulheres, bendito é o fruto do vosso ventre, Jesus. Santa Maria, Mãe de Deus, rogai por nós, pecadores, agora e na hora de nossa morte. Amém. Eis aqui a serva do Senhor, faça-se em mim, segundo a vossa palavra. Ave Maria, cheia de graça, o Senhor é convosco. Bendita sois vós entre as mulheres, bendito é o fruto do vosso ventre, Jesus. Santa Maria, Mãe de Deus, rogai por nós, pecadores, agora e na hora de nossa morte. Amém. E o Verbo divino se fez carne e habitou entre nós. Ave Maria, cheia de graça, o Senhor é convosco. Bendita sois vós entre as mulheres, bendito é o fruto do vosso ventre, Jesus. Santa Maria, Mãe de Deus, rogai por nós, pecadores, agora e na hora de nossa morte. Amém. Glória ao Pai, ao Filho e ao Espírito Santo, como era no princípio, agora e sempre. Amém. Ó meu Jesus, perdoai-nos, livrai-nos do fogo do inferno, levai as almas todas para o céu e socorrei principalmente as que mais precisarem. Contemplaremos hoje os mistérios luminosos, mistério da luz. Primeiro mistério, contemplamos o batismo de Jesus no Rio Jordão. Veio Jesus da Galileia ter com João, junto ao Rio Jordão, para ser por ele batizado. Rezemos juntos. Pai nosso que estais nos céus, santificado seja o vosso nome. Venha a nós o vosso reino, seja feita a vossa vontade, assim na terra como no céu. O pão nosso de cada dia nos dai hoje, perdoai as nossas ofensas, assim como nós perdoamos a quem nos tem ofendido. Não nos deixeis cair em tentação, mas livrai-nos do mal. Amém. Ave Maria, cheia de graça, o Senhor é convosco. Bendita sois vós entre as mulheres, bendito é o fruto do vosso ventre, Jesus. Santa Maria, Mãe de Deus, rogai por nós, pecadores, agora e na hora de nossa morte. Amém. Ave Maria, cheia de graça, o Senhor é convosco. Bendita sois vós entre as mulheres, bendito é o fruto do vosso ventre, Jesus. Santa Maria, Mãe de Deus, rogai por nós, pecadores, agora e na hora de nossa morte. Amém. Ave Maria, cheia de graça, o Senhor é convosco. Bendita sois vós entre as mulheres, bendito é o fruto do vosso ventre, Jesus. Santa Maria, Mãe de Deus, rogai por nós, pecadores, agora e na hora de nossa morte. Amém. Ave Maria, cheia de graça, o Senhor é convosco. Bendita sois vós entre as mulheres, bendito é o fruto do vosso ventre, Jesus. Santa Maria, Mãe de Deus, rogai por nós, pecadores, agora e na hora de nossa morte. Amém. Ave Maria, cheia de graça, o Senhor é convosco. Bendita sois vós entre as mulheres, bendito é o fruto do vosso ventre, Jesus. Santa Maria, Mãe de Deus, rogai por nós, pecadores, agora e na hora de nossa morte. Amém. Ave Maria, cheia de graça, o Senhor é convosco. Bendita sois vós entre as mulheres, bendito é o fruto do vosso ventre, Jesus. Santa Maria, Mãe de Deus, rogai por nós, pecadores, agora e na hora de nossa morte. Amém. Ave Maria, cheia de graça, o Senhor é convosco. Bendita sois vós entre as mulheres, bendito é o fruto do vosso ventre, Jesus. Santa Maria, Mãe de Deus, rogai por nós, pecadores, agora e na hora de nossa morte. Amém. Ave Maria, cheia de graça, o Senhor é convosco. Bendita sois vós entre as mulheres, bendito é o fruto do vosso ventre, Jesus. Santa Maria, Mãe de Deus, rogai por nós, pecadores, agora e na hora de nossa morte. Amém. Ave Maria, cheia de graça, o Senhor é convosco. Bendita sois vós entre as mulheres. Bendito é o fruto do vosso ventre, Jesus. Santa Maria, Mãe de Deus, rogai por nós, pecadores, agora e na hora de nossa morte. Amém. Ave Maria, cheia de graça, o Senhor é convosco. Bendita sois vós entre as mulheres. Bendito é o fruto do vosso ventre, Jesus. Santa Maria, Mãe de Deus, rogai por nós, pecadores, agora e na hora de nossa morte. Amém. Glória ao Pai, ao Filho e ao Espírito Santo, como era no princípio, agora e sempre. Amém. Ó meu Jesus, perdoai-nos, livrai-nos do fogo do inferno, levai as almas todas para o céu e socorrei principalmente as que mais precisarem. Segundo o mistério, contemplamos as bodas de Caná da Galileia. Houve um casamento em Caná. Estava ali a mãe de Jesus. Quando Cristo transforma a água em vinho, abre a fé e o coração dos discípulos, graças à intervenção de Maria. Pai nosso, que estais nos céus, santificado seja o vosso nome. Venha a nós o vosso reino, seja feita a vossa vontade, assim na terra como no céu. O pão nosso de cada dia nos dai hoje, perdoai as nossas ofensas, assim como nós perdoamos a quem nos tem ofendido. Não nos deixeis cair em tentação, mas livrai-nos do mal. Amém. Ave Maria, cheia de graça, o Senhor é convosco. Bendita sois vós entre as mulheres, bendito é o fruto do vosso ventre, Jesus. Santa Maria, Mãe de Deus, rogai por nós, pecadores, agora e na hora de nossa morte. Amém. Ave Maria, cheia de graça, o Senhor é convosco. Bendita sois vós entre as mulheres, bendito é o fruto do vosso ventre, Jesus. Santa Maria, Mãe de Deus, rogai por nós, pecadores, agora e na hora de nossa morte. Amém. Ave Maria, cheia de graça, o Senhor é convosco. Bendita sois vós entre as mulheres, bendito é o fruto do vosso ventre, Jesus. Santa Maria, Mãe de Deus, rogai por nós, pecadores, agora e na hora de nossa morte. Amém. Ave Maria, cheia de graça, o Senhor é convosco. Bendita sois vós entre as mulheres, bendito é o fruto do vosso ventre, Jesus. Santa Maria, Mãe de Deus, rogai por nós, pecadores, agora e na hora de nossa morte. Amém. Ave Maria, cheia de graça, o Senhor é convosco. Bendita sois vós entre as mulheres, bendito é o fruto do vosso ventre, Jesus. Santa Maria, Mãe de Deus, rogai por nós, pecadores, agora e na hora de nossa morte. Amém. Ave Maria, cheia de graça, o Senhor é convosco. Bendita sois vós entre as mulheres, bendito é o fruto do vosso ventre, Jesus. Santa Maria, Mãe de Deus, rogai por nós, pecadores, agora e na hora de nossa morte. Amém. Ave Maria, cheia de graça, o Senhor é convosco. Bendita sois vós entre as mulheres, bendito é o fruto do vosso ventre, Jesus. Santa Maria, Mãe de Deus, rogai por nós, pecadores, agora e na hora de nossa morte. Amém. Ave Maria, cheia de graça, o Senhor é convosco. Bendita sois vós entre as mulheres, bendito é o fruto do vosso ventre, Jesus. Santa Maria, Mãe de Deus, rogai por nós, pecadores, agora e na hora de nossa morte. Amém. Ave Maria, cheia de graça, o Senhor é convosco. Bendita sois vós entre as mulheres, bendito é o fruto do vosso ventre, Jesus. Santa Maria, Mãe de Deus, rogai por nós, pecadores, agora e na hora de nossa morte. Amém. Ave Maria, cheia de graça, o Senhor é convosco. Bendita sois vós entre as mulheres, bendito é o fruto do vosso ventre, Jesus. Santa Maria, Mãe de Deus, rogai por nós, pecadores, agora e na hora de nossa morte. Amém. Glória ao Pai, ao Filho e ao Espírito Santo, como era no princípio, agora e sempre. Amém. Ó meu Jesus, perdoai-nos, livrai-nos do fogo do inferno, levai as almas todas para o céu e socorrei principalmente as que mais precisarem. Terceiro mistério luminoso, contemplamos a proclamação do Reino de Deus. O tempo se cumpriu e é chegado o Reino de Deus. Arrependei-vos e crede no Evangelho. Pai nosso, que estais nos céus, santificado seja o vosso nome. Venha a nós o vosso reino, seja feita a vossa vontade, assim na terra como no céu. O pão nosso de cada dia nos dai hoje, perdoai as nossas ofensas, assim como nós perdoamos a quem nos tem ofendido. Não nos deixeis cair em tentação, mas livrai-nos do mal. Amém. Ave Maria, cheia de graça, o Senhor é convosco. Bendita sois vós entre as mulheres, bendito é o fruto do vosso ventre, Jesus. Santa Maria, Mãe de Deus, rogai por nós, pecadores, agora e na hora de nossa morte. Amém. Ave Maria, cheia de graça, o Senhor é convosco. Bendita sois vós entre as mulheres, bendito é o fruto do vosso ventre, Jesus. Santa Maria, Mãe de Deus, rogai por nós, pecadores, agora e na hora de nossa morte. Amém. Ave Maria, cheia de graça, o Senhor é convosco. Bendita sois vós entre as mulheres, bendito é o fruto do vosso ventre, Jesus. Santa Maria, Mãe de Deus, rogai por nós, pecadores, agora e na hora de nossa morte. Amém. Ave Maria, cheia de graça, o Senhor é convosco. Bendita sois vós entre as mulheres, bendito é o fruto do vosso ventre, Jesus. Santa Maria, Mãe de Deus, rogai por nós, pecadores, agora e na hora de nossa morte. Amém. Ave Maria, cheia de graça, o Senhor é convosco. Bendita sois vós entre as mulheres, bendito é o fruto do vosso ventre, Jesus. Santa Maria, Mãe de Deus, rogai por nós, pecadores, agora e na hora de nossa morte. Amém. Ave Maria, cheia de graça, o Senhor é convosco. Bendita sois vós entre as mulheres, bendito é o fruto do vosso ventre, Jesus. Santa Maria, Mãe de Deus, rogai por nós, pecadores, agora e na hora de nossa morte. Amém. Ave Maria, cheia de graça, o Senhor é convosco. Bendita sois vós entre as mulheres, bendito é o fruto do vosso ventre, Jesus. Santa Maria, Mãe de Deus, rogai por nós, pecadores, agora e na hora de nossa morte. Amém. Ave Maria, cheia de graça, o Senhor é convosco. Bendita sois vós entre as mulheres, bendito é o fruto do vosso ventre, Jesus. Santa Maria, Mãe de Deus, rogai por nós, pecadores, agora e na hora de nossa morte. Amém. Ave Maria, cheia de graça, o Senhor é convosco. Bendita sois vós entre as mulheres, bendito é o fruto do vosso ventre, Jesus. Santa Maria, Mãe de Deus, rogai por nós, pecadores, agora e na hora de nossa morte. Amém. Ave Maria, cheia de graça, o Senhor é convosco. Bendita sois vós entre as mulheres, bendito é o fruto do vosso ventre, Jesus. Santa Maria, Mãe de Deus, rogai por nós, pecadores, agora e na hora de nossa morte. Amém. Glória ao Pai, ao Filho e ao Espírito Santo, como era no princípio, agora e sempre. Amém. Ó meu Jesus, perdoai-nos, livrai-nos do fogo do inferno, levai as almas todas para o céu e socorrei principalmente as que mais precisarem. Quarto mistério, contemplamos a transfiguração do Senhor. Jesus chamou Pedro, Tiago e João e subiu ao monte para adorar. Enquanto ele orava, a glória da divindade reluz no rosto de Cristo e sua roupa tornou-se branca e resplandecente. Rezemos com todo desejo, clamando a transfiguração. Pai nosso, que estais nos céus, santificado seja o vosso nome. Venha a nós o vosso reino, seja feita a vossa vontade, assim na terra como no céu. O pão nosso de cada dia nos dai hoje, perdoai as nossas ofensas, assim como nós perdoamos a quem nos tem ofendido. Não nos deixeis cair em tentação, mas livrai-nos do mal. Amém. Ave Maria, cheia de graça, o Senhor é convosco. Bendita sois vós entre as mulheres, bendito é o fruto do vosso ventre, Jesus. Santa Maria, Mãe de Deus, rogai por nós, pecadores, agora e na hora de nossa morte. Amém. Ave Maria, cheia de graça, o Senhor é convosco. Bendita sois vós entre as mulheres, bendito é o fruto do vosso ventre, Jesus. Santa Maria, Mãe de Deus, rogai por nós, pecadores, agora e na hora de nossa morte. Amém. Ave Maria, cheia de graça, o Senhor é convosco. Bendita sois vós entre as mulheres, bendito é o fruto do vosso ventre, Jesus. Santa Maria, Mãe de Deus, rogai por nós, pecadores, agora e na hora de nossa morte. Amém. Ave Maria, cheia de graça, o Senhor é convosco. Bendita sois vós entre as mulheres, bendito é o fruto do vosso ventre, Jesus. Santa Maria, Mãe de Deus, rogai por nós, pecadores, agora e na hora de nossa morte. Amém. Ave Maria, cheia de graça, o Senhor é convosco. Bendita sois vós entre as mulheres, bendito é o fruto do vosso ventre, Jesus. Santa Maria, Mãe de Deus, rogai por nós, pecadores, agora e na hora de nossa morte. Amém. Ave Maria, cheia de graça, o Senhor é convosco. Bendita sois vós entre as mulheres, bendito é o fruto do vosso ventre, Jesus. Santa Maria, Mãe de Deus, rogai por nós, pecadores, agora e na hora de nossa morte. Amém. Ave Maria, cheia de graça, o Senhor é convosco. Bendita sois vós entre as mulheres, bendito é o fruto do vosso ventre, Jesus. Santa Maria, Mãe de Deus, rogai por nós, pecadores, agora e na hora de nossa morte. Amém. Ave Maria, cheia de graça, o Senhor é convosco. Bendita sois vós entre as mulheres, bendito é o fruto do vosso ventre, Jesus. Santa Maria, Mãe de Deus, rogai por nós, pecadores, agora e na hora de nossa morte. Amém. Ave Maria, cheia de graça, o Senhor é convosco. Bendita sois vós entre as mulheres, bendito é o fruto do vosso ventre, Jesus. Santa Maria, Mãe de Deus, rogai por nós, pecadores, agora e na hora de nossa morte. Amém. Ave Maria, cheia de graça, o Senhor é convosco. Bendita sois vós entre as mulheres, bendito é o fruto do vosso ventre, Jesus. Santa Maria, Mãe de Deus, rogai por nós, pecadores, agora e na hora de nossa morte. Amém. Glória ao Pai, ao Filho e ao Espírito Santo, como era no princípio, agora e sempre. Amém. Ó meu Jesus, perdoai-nos, livrai-nos do fogo do inferno, levai as almas todas para o céu e socorrei principalmente as que mais precisarem. Quinto mistério, contemplamos a instituição da Eucaristia. Cristo se faz alimento com o seu corpo e o seu sangue, sob os sinais do pão e do vinho, testemunhado até ao extremo o seu amor pela humanidade. Pai nosso que estais nos céus, santificado seja o vosso nome, venha a nós o vosso reino, seja feita a vossa vontade, assim na terra como no céu. O pão nosso de cada dia nos dai hoje, perdoai as nossas ofensas, assim como nós perdoamos a quem nos tem ofendido. Não nos deixeis cair em tentação, mas livrai-nos do mal. Amém. Ave Maria, cheia de graça, o Senhor é convosco. Bendita sois vós entre as mulheres, bendito é o fruto do vosso ventre, Jesus. Santa Maria, Mãe de Deus, rogai por nós, pecadores, agora e na hora de nossa morte. Amém. Ave Maria, cheia de graça, o Senhor é convosco. Bendita sois vós entre as mulheres, bendito é o fruto do vosso ventre, Jesus. Santa Maria, Mãe de Deus, rogai por nós, pecadores, agora e na hora de nossa morte. Amém. Ave Maria, cheia de graça, o Senhor é convosco. Bendita sois vós entre as mulheres, bendito é o fruto do vosso ventre, Jesus. Santa Maria, Mãe de Deus, rogai por nós, pecadores, agora e na hora de nossa morte. Amém. Ave Maria, cheia de graça, o Senhor é convosco. Bendita sois vós entre as mulheres, bendito é o fruto do vosso ventre, Jesus. Santa Maria, Mãe de Deus, rogai por nós, pecadores, agora e na hora de nossa morte. Amém. Ave Maria, cheia de graça, o Senhor é convosco. Bendita sois vós entre as mulheres, bendito é o fruto do vosso ventre, Jesus. Santa Maria, Mãe de Deus, rogai por nós, pecadores, agora e na hora de nossa morte. Amém. Ave Maria, cheia de graça, o Senhor é convosco. Bendita sois vós entre as mulheres, bendito é o fruto do vosso ventre, Jesus. Santa Maria, Mãe de Deus, rogai por nós, pecadores, agora e na hora de nossa morte. Amém. Ave Maria, cheia de graça, o Senhor é convosco. Bendita sois vós entre as mulheres, bendito é o fruto do vosso ventre, Jesus. Santa Maria, Mãe de Deus, rogai por nós, pecadores, agora e na hora de nossa morte. Amém. Ave Maria, cheia de graça, o O Senhor é convosco. Bendita sois vós entre as mulheres, bendito é o fruto do vosso ventre, Jesus. Santa Maria, Mãe de Deus, rogai por nós, pecadores, agora e na hora de nossa morte. Amém. Ave Maria, cheia de graça, o Senhor é convosco. Bendita sois vós entre as mulheres, bendito é o fruto do vosso ventre, Jesus. Santa Maria, Mãe de Deus, rogai por nós, pecadores, agora e na hora de nossa morte. Amém. Ave Maria, cheia de graça, o Senhor é convosco. Bendita sois vós entre as mulheres, bendito é o fruto do vosso ventre, Jesus. Santa Maria, Mãe de Deus, rogai por nós, pecadores, agora e na hora de nossa morte. Amém. Glória ao Pai, ao Filho e ao Espírito Santo, como era no princípio, agora e sempre. Amém. Ó meu Jesus, perdoai-nos, livrai-nos do fogo do inferno, levai as almas todas para o céu e socorrei principalmente as que mais precisarem. Infinitas graças vos damos, soberana Rainha, pelos benefícios que recebemos de vossas mãos liberais. Dignai-vos, agora e sempre, tomarmo-nos debaixo de vosso poderoso amparo. E para mais vos agradar, vos saudamos. Salve, Rainha, Mãe de Misericórdia, vida, doçura e esperança nossa salve. A vós bradamos, degredados filhos de Eva. A vós suspiramos, gemendo e chorando neste vale de lágrimas. Eia, pois, advogada nossa, esses vossos olhos misericordiosos a nós volvei. E depois desse desterro, nos mostrai, Jesus, bendito fruto do vosso ventre. Ó clemente, ó piedosa, ó doce sempre Virgem Maria, rogai por nós, Santa Mãe de Deus, para que sejamos dignos das promessas de Cristo. Amém. O Senhor esteja convosco. Ele está no meio de nós. Que desça sobre cada um, sobre todas as intenções, a bênção do Deus que é Todo-Poderoso, Pai, Filho, Espírito Santo. Amém.
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14: Bom dia, pelo horário de Brasília, 6:30. Quinta-feira, 14 de maio de 2026. É hora de notícias aqui na Rádio Canção Nova. Papa Leão XIV convida os fiéis a confiarem ao Imaculado Coração de Maria o clamor de paz. Santo Padre reza no local do atentado contra João Paulo II há 45 anos. Dom Edson Soares é nomeado bispo da Diocese de Guarabira, Paraíba. Estudo de Universidade Americana revela que o perdão pode trazer benefícios para a saúde mental. Confira os resultados de ontem e os jogos decisivos desta quinta-feira pela Copa do Brasil. Essas e outras notícias a partir de agora no Jornal Canção Nova. Eu sou o Daniel Gonçalves e trabalha comigo na operação do áudio Thales Augusto. Esta é uma emissora da Rede Canção Nova de Rádio. 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Ontem, 13 de maio, a data dedicada a Nossa Senhora de Fátima, o Papa Leão XIV destacou a necessidade de paz e concórdia no mundo. Durante a peregrinação internacional no Santuário de Fátima, que reuniu fiéis de 28 países, incluindo o Brasil, o pontífice afirmou que a humanidade precisa hoje de consolação, unidade e esperança. Leão XIV também convidou os fiéis a confiarem ao Imaculado Coração de Maria o clamor de paz que se eleva especialmente dos povos atingidos pela guerra. Mais informações com Andressa Colê.
13: Dirigimos o nosso olhar para o santuário, onde Nossa Senhora entregou aos três pastorinhos uma mensagem de paz. Naquele lugar tão querido a todos os cristãos, encontram-se hoje numerosos peregrinos oriundos dos cinco continentes. A sua presença é sinal da necessidade de consolação, unidade e esperança dos homens do nosso tempo. Confiemos ao Imaculado Coração de Maria o clamor de paz e concórdia que se eleva de todas as partes do mundo, especialmente dos povos afligidos pela guerra. Para todos vocês, a minha bênção. Assim, o Papa Leão XIV se dirigiu aos peregrinos de língua portuguesa presentes na Praça São Pedro para a audiência geral desta quarta-feira, 13 de maio, dia de Nossa Senhora de Fátima, que remete a uma das devoções mais difundidas na Igreja desde as primeiras aparições em 1917. Três crianças que cuidavam de um rebanho na Cova da Íria, um pequeno povoado próximo da cidade de Fátima, em Portugal, foram testemunhas das aparições que ocorreram num momento turbulento da história. Os pastorinhos se chamavam Lúcia, de 10 anos, e os primos Francisco e Jacinta, de 9 e 7 anos, esses dois já canonizados. O local hoje é meta de peregrinação de milhares de devotos à Peregrinação Internacional Aniversária de Maio, que em 2026 é marcada pelo aniversário de 109 anos da primeira aparição de Nossa Senhora aos pastorinhos. As atividades, sempre presididas pelo Patriarca de Lisboa, Dom Rui Valério, que a partir de Fátima faz uma súplica urgente pela paz global, começaram com recitação do terço na Capelinha das Aparições, seguida de procissão das velas e celebração da palavra no Santuário de Fátima, com cerca de 250 mil pessoas. O purpurado exortou os peregrinos a se tornarem luz num mundo ferido pela guerra, pela violência, pela divisão e pela solidão, que precisa de luz interior. Não basta acender uma vela, disse ele, não basta receber luz, é preciso tornar-se luz.
14: Na audiência geral desta quarta-feira, o Papa Leão XIV recordou os 45 anos do atentado contra João Paulo II, ocorrido em 13 de maio de 1981 na Praça São Pedro. Após a catequese de ontem, o Papa rezou no local onde João Paulo II foi atingido pelos disparos durante a audiência geral. Os detalhes você acompanha na reportagem da Rádio Vaticano.
15: Há 45 anos, naquele mesmo local, da Praça São Pedro, por onde nesta quarta-feira o Papa Leão XIV passou de Papa Móvel para saudar os fiéis, seu predecessor São João Paulo II sofreu uma tentativa de assassinato. Naquele local, recordado com uma placa de mármore branco a poucos passos da porta de bronze, Leão XIV desceu do Papa Móvel, caminhou e parou para rezar por alguns instantes em silêncio diante do azulejo posicionado entre os paralelepípedos. Por fim, ajoelhou-se e acariciou o brasão de Karol Wojtyła, uma imagem simbólica em memória daquele evento que, há mais de 4 décadas, chocou o mundo inteiro, que se reuniu em oração pela rápida recuperação do pontífice. Leão XIV também recordou esse acontecimento em sua saudade.

0: Neste dia, 45 anos atrás, houve um atentado contra a vida do Papa João Paulo II e, por essas razões, dediquei minha catequese de hoje à Santíssima Virgem Maria.
1: O Papa Leão XIV enviou nesta quinta-feira uma mensagem à Universidade Católica Boliviana San Pablo pelos 60 anos de fundação da instituição. Ao saudar estudantes, professores e colaboradores, o pontífice destacou que a universidade, em sua identidade mais profunda, não deve se limitar à formação técnica ou à produção de conhecimento utilitário. Segundo o Papa, a missão universitária também passa pela formação humana, ética e espiritual das novas gerações. Mais informações com Mariângela Jaguraba.
0: A universidade existe para promover a formação integral da pessoa, visto que a verdadeira educação deve promover a formação da pessoa humana em ordem ao seu fim último e, ao mesmo tempo, ao bem das sociedades de que o homem é membro, escreve o Papa Leão, recordando um passo da declaração Gravissimum Educationis. Nesse contexto, cultivam-se harmoniosamente as faculdades intelectuais e morais, a liberdade responsável e o compromisso com o bem comum, formando pessoas capazes de pensar rigorosamente, dialogar abertamente e agir com retidão, ressalta ainda Leão XIV. A seguir, o Papa recorda a expressão Veritas in Caritate como uma síntese eloquente da missão universitária assumida com base na fé. Para a tradição cristã, a verdade não é apenas um ideal intelectual ou um conceito abstrato, mas encontra sua identidade na própria pessoa de Jesus Cristo, que se revela como a verdade. Dessa perspectiva, a verdade buscada com rigor intelectual e honestidade científica encontra seu horizonte e critério último na caridade, visto que dizer a verdade é, para o cristão, um ato de amor que identifica, cura e orienta a pessoa rumo à sua plenitude, escreve ainda o Papa Leão. De acordo com o pontífice, reconhecer que a verdade tem um rosto pessoal e uma dimensão relacional preserva o conhecimento, impedindo que se torne um instrumento de dominação, exclusão ou mera utilidade, direcionando-o ao serviço da justiça, da dignidade de todo ser humano, especialmente dos mais vulneráveis. Segundo Leão XIV, a Veritas in Caritate expressa a vocação de uma comunidade acadêmica que aspira a integrar conhecimento e vida, inteligência e ética, fé e razão, excelência acadêmica e responsabilidade cívica. A pesquisa, o ensino e a formação profissional são concebidos como serviços e não como fins autorreferenciais e visam construir uma sociedade mais humana, mais justa e mais aberta ao transcendente, onde o conhecimento esteja sempre a serviço da pessoa. Ao comemorar 60 anos de existência, a Universidade Católica Boliviana é chamada a olhar com gratidão para o caminho percorrido e a renovar corajosamente o seu compromisso com esta missão, sublinha o Papa. Num contexto cultural marcado pela fragmentação do saber, pelo relativismo e pela instrumentalização do saber, a Veritas in Caritate continua sendo um critério de discernimento acadêmico e pastoral e um programa exigente para o futuro, no qual vocês são chamados a ser luz do mundo, conclui a mensagem do Papa Leão aos membros da Universidade Católica Boliviana, San Pablo.
1: O Papa Leão XIV nomeou Dom Edson Soares Nobre como o bispo da diocese de Guarabira, transferindo da diocese de Oeiras. Atualmente, Dom Edson é bispo referencial da comunicação do Regional Nordeste 4 da CNBB, que abrange todo o território do Piauí. Na Conferência Nacional dos Bispos do Brasil, ele também integra a Comissão Episcopal de Pastoral para a Comunicação. A CNBB enviou saudação ao novo bispo de Guarabira, destacando sua missão pastoral e serviço à Igreja no Brasil. 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

0: 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Muito obrigado pela sua generosidade. 6:42 agora. Enquanto mais de 30 mil brasileiros ainda aguardam por um transplante de córnea, Sergipe alcançou um resultado histórico e agora ocupa o quarto lugar no ranking nacional desse tipo de procedimento. Um avanço que representa mais esperança e vida com mais qualidade para quem sonha em voltar a enxergar. O repórter Silas Santos conversou com o gerente do Banco de Olhos de Sergipe e com o coordenador da Central de Transplantes de Sergipe, o Benito Oliveira.
1: Enxergar o mundo, algo tão simples para muita gente e que para milhares de pessoas depende de um gesto de solidariedade. Em Sergipe, até a semana passada, foram realizados 64 transplantes de córneas. A decisão pela doação começa pela família em autorizar o procedimento.
2: A gente identifica o potencial doador, realiza buscas ativas aqui dentro do USE, do ML ou através de notificações dos hospitais da rede, seja ele da rede pública ou privada. O paciente não tem nenhuma contraindicação, a gente entra em contato com a família e pergunta se a família tem um desejo de doar.
1: Transplantes por milhão de população em 2025 foram, em primeiro lugar, o estado do Ceará, seguido pelos estados de São Paulo, Espírito Santo e Sergipe. O transplante de córnea foi o mais realizado em todo o país, com 17.790 procedimentos.
3: Hoje no Brasil nós temos mais de 80 mil pessoas em lista, né? Dessas, mais de 30 mil estão aguardando por uma córnea. A córnea é um procedimento simples, pode ser realizado já com o coração parado, até 6 horas depois da parada cardiorrespiratória, mas precisa que a família, cônjuge ou parentes até segundo grau, autorizem essa doação. Hoje, a chance de você precisar de um transplante, ela é bem maior do que você ser um doador. Cada vez mais a indicação de transplante. E o transplante só acontece se houver o doador.
1: Especialistas reforçam: conversar com a família sobre o desejo de ser doador pode fazer toda a diferença.
2: A maioria das negativas é por conta realmente da falta de conhecimento. Então a gente explica como funciona esse processo, que é um processo rápido, demora só em torno de 30 a 40 minutos, não desconfigura o rosto do paciente e não atrapalha no velório.
3: A partir do momento que a pessoa ela é transplantada, ela volta a ter uma qualidade de vida, ela volta a enxergar normal e exercer suas atividades normalmente. Então é preciso a gente ter essa empatia de se colocar no lugar das pessoas que estão hoje com essa dificuldade e, quando houver a morte, que é o único evento que nós temos certeza que um dia vai acontecer, a gente possa ser doador.
0: Um estudo da Universidade de Harvard revelou que o perdão pode trazer benefícios importantes para a saúde mental e o bem-estar psicológico. A pesquisa ouviu mais de 200 mil pessoas em 23 países e reforça uma prática também valorizada pela fé cristã. A reportagem é de Natália Cassiano.
4: Sidneia mora em São Paulo e há alguns anos sua saúde física e mental começou a ficar comprometida após ter vivido uma situação delicada. E com o passar do tempo, ela percebeu que precisava se abrir ao perdão.
5: Um diretor espiritual que ele falava, não, você tem que conseguir. Mas eu falei, mas ele que tem que me pedir perdão. Não, a senhora que está retendo a mágoa, ressentimento. E gente, tudo isso é um veneno que você toma e pensa que o outro vai morrer.
4: Pelo menos uma vez na vida, todas as pessoas já se sentiram ofendidas ou magoadas por algum motivo. De acordo com a pesquisa realizada pela Universidade de Harvard nos Estados Unidos, feita em 23 países, 25% dos entrevistados declaram que raramente conseguem perdoar. Grandes santos da Igreja Católica já falavam sobre os benefícios do perdão. Padre Pedro Ciola, pároco da Igreja Nossa Senhora de Fátima, em São Paulo, comenta que praticar o perdão é tocar na misericórdia de Deus por nós.
6: Nós vemos que, na verdade, é uma vantagem com o olhar da fé. É porque, como nós devemos muito a Deus, porque somos pecadores, a vantagem é que nós receberemos muito mais sendo misericordiosos do que sendo cruéis.
4: O Catecismo da Igreja Católica, no parágrafo 2838, também ressalta: o perdão é uma força que ressuscita para uma nova vida e infunde a coragem de olhar o futuro com esperança.
6: Perdoar é seguir a Cristo. Posso até eventualmente receber o mal, mas como eu sigo o Senhor Jesus, eu quero sempre fazer o bem.
0: No cenário internacional, a viagem do presidente dos Estados Unidos à China, após 9 anos, é o principal destaque de hoje.
7: O presidente Donald Trump chegou à China nesta quarta-feira para visita de Estado. Ele permanece no país asiático até a próxima sexta-feira, dia 15. Segundo informações da agência de notícias chinesa China News Service, Trump viajou a Pequim a pedido do presidente chinês Xi Jinping. O país se preparou para receber o líder dos Estados Unidos. Em coletivo de imprensa, o porta-voz do Ministério das Relações Exteriores da China, Guan Jianku, disse que seu país está disposto a trabalhar com o governo americano para fortalecer a cooperação e administrar suas diferenças, a fim de fornecer mais estabilidade no mundo, e reforçou que a diplomacia entre os dois chefes de Estado tem papel estratégico e insubstituível nas relações entre as duas potências. Ele também afirmou que, além de assuntos comerciais, os dois líderes devem abordar questões relativas à paz e ao desenvolvimento mundial. Na noite de ontem, o presidente americano disse em sua rede social que vai pedir a Xi Jinping para abrir a China a empresas estrangeiras. Na comitiva, vão alguns representantes de gigantes americanas, como Elon Musk da Tesla, Tim Cook da Apple e Jensen Huang da Nvidia, que foi incluído pessoalmente pelo presidente Trump na lista de convidados nesta terça-feira. Os chips de IA da Nvidia são importantes para o desenvolvimento de sistemas como o ChatGPT. Na China, há incerteza entre os cidadãos. Alguns dizem que Trump não é confiável, enquanto outros esperam que boas políticas nasçam dessa reunião. Essa é a primeira visita de Donald Trump ao país asiático em 9 anos.
0: No Brasil, o governo revogou a taxa para compras de produtos importados de até $50. A medida deve impactar diretamente consumidores que realizam compras em plataformas internacionais. E o Congresso Nacional aprovou a renovação automática da Carteira Nacional de Habilitação, a CNH, mantendo a obrigatoriedade dos exames médicos para condutores. Informações com Francisco Coelho.
8: Está valendo a isenção da cobrança do imposto de 20% sobre as compras internacionais de até $50. A revogação foi publicada em uma medida provisória no Diário Oficial da União. Essa taxa da blusinha, chamada taxa da blusinha, entrou em vigor em 2024 e durante esse período arrecadou cerca de R$1,8 bilhão. O governo disse que a revogação dessa medida ocorre pelo aumento do combate ao contrabando. O secretário executivo do Ministério da Fazenda, Rogério Seron, comentou a decisão. Vamos ouvir.
9: Depois de 3 anos em que nós conseguimos praticamente eliminar, conseguimos combater o contrabando, regularizar o setor, nós podemos dar um passo adiante. Então, na data de hoje, nós podemos anunciar, temos a satisfação de anunciar que foi zerado a tributação sobre a importação das famosas taxas da blusinha. Ela foi zerada a partir de hoje, presidente, inclusive até todas as compras até $50 para pessoas físicas estão com tributo zerado. Então é um avanço importante, mas lembrando que isso só foi possível depois de um avanço muito significativo para regularizar o setor. O contrabando, que era uma marca presente nesse setor, ele foi eliminado. Agora um setor regularizado e continuará regular vai poder usufruir dessa isenção, dessa zeragem de tributação sobre esses produtos. Isso vai beneficiar a população mais carente, mais pobre, que utiliza muito dessas plataformas para adquirir produtos que são muito importantes para o seu dia a dia.
8: E vai para a sanção presidencial o projeto de lei que permite a renovação automática da Carteira Nacional de Habilitação para os motoristas que não cometerem multas nos últimos 12 meses anteriores à renovação da CNH. Essa medida já estava valendo por meio de uma medida provisória enviada ao Congresso Nacional pelo governo federal, mas precisava ser confirmada pelos parlamentares. No texto aprovado tanto na Câmara quanto no Senado, esses bons condutores serão agraciados com essa renovação automática, mas o texto determina que seja realizada, mantenha sendo realizada as consultas e exames de aptidão física e mental. O texto determina que será cobrada uma taxa unificada em todo o país e esse valor será reajustado anualmente, definido por um órgão de trânsito da União. Agora esse texto vai para a sanção presidencial, que ainda não há data para ocorrer.
0: Jornal Canção Nova, 6 horas e 52 minutos. Após a União Europeia retirar o Brasil da lista de países autorizados a exportar carnes para o bloco, o governo brasileiro iniciou uma rodada de negociações para tentar reverter a decisão. Nesta quarta-feira, representantes do Ministério da Agricultura se reuniram com a embaixadora da União Europeia em Brasília. Aline Campelo tem mais informações.
10: O encontro entre representantes do governo brasileiro e autoridades da União Europeia foi considerado um primeiro avanço pelo Ministério da Agricultura. O bloco europeu sinalizou que passará a avaliar as proteínas animais brasileiras produto por produto, reduzindo o risco de um embargo amplo sobre carnes, ovos e outros itens. Nos próximos 10 dias, o Brasil deve enviar documentos com garantias sanitárias sobre o uso de antimicrobianos na produção animal. A reunião entre o secretário Luiz Rua e a embaixadora da União Europeia no Brasil, Marianne Schoergreff, abriu uma série de encontros para discutir a exclusão do Brasil da lista de países aptos a exportar carnes ao bloco europeu. O principal impasse envolve as regras europeias para o uso de antibióticos na produção animal, agora também exigidas aos exportadores estrangeiros. Sem adequação às exigências, produtos brasileiros da cadeia animal poderão ser barrados no mercado europeu.
0: E agora vamos falar de futebol. Confira os resultados de ontem e os jogos decisivos desta quinta-feira pela Copa do Brasil.
11: A noite de quarta-feira reservou tensão e muitas surpresas. Até porque, começando pela maior, a zebra da quinta fase da Copa do Brasil, que foi o São Paulo, que foi eliminado pelo Juventude dentro do Alfredo Jaconi, perdeu por 3-1 depois de ter vencido no Morumbis pelo placar de 1-0. E o técnico Roger Machado não resistiu a essa eliminação e acabou sendo demitido pelo São Paulo. Rui Costa, executivo de futebol do Clube Paulista, admitiu que o resultado pesou e revelou que a pressão foi um fator determinante.
12: Eu estou aqui para comunicar que o técnico Roger Machado não é mais treinador do São Paulo Futebol Clube.
11: Quem levou um susto também foi o Atlético Mineiro, que tinha vencido a primeira partida, o Ceará, por 2-1 na Arena MRV. Mas no duelo de volta no Castelão, o Ceará devolveu o placar e precisou das penalidades. Nos pênaltis brilhou o goleiro Everson e o Atlético está classificado 4-2 nos pênaltis. O Vasco tinha uma boa vantagem diante do Paysandu, já que tinha vencido por 2-0 a primeira partida. Mas o Papão fez um jogo de igual para igual e lutou até o fim. Conseguiu um empate em 2-2, mas quem avançou mesmo foi o time carioca. Outro que tinha boa vantagem e fez valer disso foi o Palmeiras, que diante da Jacuipense fez 4-1 sem dificuldades nenhuma. O Mirassol passou e classificou diante do Bragantino 2-1. O Remo venceu mais uma diante do Bahia, 2-1 na equipe do técnico Rogério Ceni, e também avançou. O Santos fez uma excelente partida, inclusive com Neymar em campo, e conseguiu a classificação diante do Coritiba dentro do Couto Pereira ao vencer por 2-0. Nesta quinta-feira, os últimos classificados às oitavas de final. Temos o duelo entre Atléticos Goianiense contra o Atlético Paranaense no Antônio Ascioli, Vitória e Flamengo no Barradão, Confiança e Grêmio em Sergipe, CRB e Fortaleza no Estádio Rei Pelé, Chapecoense e Botafogo na Arena Condá e Corinthians e Barra de Santa Catarina na Neoquímica Arena. Agência Rádio Web com informações da Copa do Brasil, Daniela Esperon.
0: Pelo horário de Brasília, 6h57, chegamos ao final do Jornal Canção Nova desta quinta-feira. A apresentação e produção Daniel Gonçalves com os trabalhos técnicos de Thales Augusto. Jornalista responsável Marcelo Tel. 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
27: Eu comemorarei o teu nome de geração em geração. Por isso os povos te louvarão eternamente. Salmo 44, versículo 18.
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0: Pai e do Filho e do Espírito Santo.
1: Amém.
0: A graça de nosso Senhor Jesus Cristo, o amor do Pai e a comunhão do Espírito Santo estejam convosco.
1: Bendito seja Deus que nos reuniu no amor de Cristo.
0: Irmãos e irmãs, sejam todos bem-vindos a essa celebração aqui no Santuário do Pai das Misericórdias. Alegria que nós acolhemos a todos vocês, a você que está em casa também, nos acompanhando pelo Sistema Canção Nova de Comunicação. Que bom estarmos juntos. Acolho o diácono Valdir, que está comigo aqui no altar. E apresento também as intenções que nos chegaram pelo dom da vida de Dom Ricardo Repes, Cristine Nogueira dos Reis, também rezar pela alma de José Alberto Bacil, Erivânia Costa. Apresente também as suas intenções, estenda a sua mão para o altar, celebrando hoje a festa do apóstolo São Matias. Nós pedimos a Deus a graça dele na vida de tantas pessoas que nós trazemos no nosso coração. Intenções, situações, realidades pelas quais você tem rezado, com muita fé e confiança, apresente tudo isso ao Senhor. Meus irmãos e minhas irmãs, o Senhor Jesus, que nos convida à mesa da palavra e da Eucaristia, nos chama a segui-lo fielmente. Reconheçamos ser pecadores e imploremos com confiança a misericórdia do Pai.

0: Deus Todo-Poderoso, tenha compaixão de nós, perdoe os nossos pecados e nos conduza à vida eterna.
1: Amém.
0: Glória a Deus nas alturas e paz na terra aos homens por Ele amados. Senhor Deus, Rei dos céus, Deus Pai Todo-Poderoso, nós vos louvamos, nós vos bendizemos, nós vos adoramos, nós vos glorificamos, nós vos damos graças por vossa imensa glória.
1: Senhor Jesus Cristo, Filho unigênito, Senhor Deus, Cordeiro de Deus, Filho de Deus Pai, vós que tirais o pecado do mundo, tende piedade de nós. Vós que tirais o pecado do mundo, acolhei a nossa súplica. Vós que estais à direita do Pai, tende piedade de nós. Só vós sois o Santo, só vós o Senhor, só vós o Altíssimo, Jesus Cristo, com o Espírito Santo, na glória de Deus Pai. Amém.
0: Oremos. Ó Deus, que associaste São Matias ao Colégio dos Apóstolos, concedei-nos por sua intercessão que, na alegria de sermos agraciados por vosso amor, mereçamos ser contados entre os eleitos. Por nosso Senhor Jesus Cristo, vosso Filho, que é Deus, e convosco vive e reina na unidade do Espírito Santo por todos os séculos dos séculos.
1: Amém.
2: Leitura dos Atos dos Apóstolos. Naqueles dias, Pedro levantou-se no meio dos irmãos e disse: Irmãos, era preciso que se cumprisse o que o Espírito Santo, por meio de Davi, anunciou na Escritura sobre Judas, que se tornou o guia daqueles que prenderam Jesus. Judas era um dos nossos e participava do mesmo ministério. De fato, no livro dos Salmos está escrito: Fique deserta a sua morada, nem haja quem nela habite. E ainda, que outro ocupe o seu lugar. Durante todo o tempo em que o Senhor Jesus vivia no meio de nós, a começar pelo batismo de João, até o dia em que foi elevado ao céu, agora é preciso que um deles se junte a nós para ser testemunha da sua ressurreição. Então eles apresentaram dois homens: José, chamado Barsabás, que tinha o apelido de Justo, e Matias. Em seguida, fizeram esta oração: Senhor, Tu conheces os corações de todos. Mostra-nos qual destes dois escolhestes para ocupar neste ministério o apostolado, o lugar que Judas abandonou para seguir o seu destino. Então tiraram sorte entre os dois. A sorte caiu em Matias, o qual foi juntado ao número dos 11 apóstolos. Palavra do Senhor.
1: Graças a Deus.

0: O Senhor esteja convosco.
1: Ele está no meio de nós.
0: Proclamação do Evangelho de Jesus Cristo segundo João.
1: Glória a vós, Senhor.
0: Naquele tempo disse Jesus aos seus discípulos: como meu Pai me amou, assim também eu vos amei. Permanecei no meu amor. Se guardardes os meus mandamentos, permanecereis no meu amor, assim como eu guardei os mandamentos do meu Pai e permaneço no seu amor. E eu vos disse isto para que a minha alegria esteja em vós e a vossa alegria seja plena. Este é o meu mandamento: amai-vos uns aos outros assim como eu vos amei. Ninguém tem maior amor do que aquele que dá sua vida pelos amigos. Vós sois meus amigos se fizerdes o que eu vos mando. Já não vos chamo servos, pois o servo não sabe o que faz o seu senhor. Eu vos chamo amigos, porque vos dei a conhecer tudo o que ouvi de meu Pai. Não fostes vós que me escolhestes, mas fui eu que vos escolhi e vos designei para irdes e para que produzais fruto e o vosso fruto permaneça. O que então pedides ao Pai em meu nome, Ele vo-lo concederá. Isto é o que vos ordeno: amai-vos uns aos outros. Palavra da salvação.
1: Glória a vós, Senhor.
2: Meus irmãos e minhas irmãs, o evangelho de hoje, nós acabamos de ouvir, faz uma afirmação categórica: não fostes vós que me escolhestes, mas eu vos escolhi. Existe uma escolha de Deus na vida de cada um de nós. Como cantamos no salmo de hoje, o Senhor fez o indigente assentar-se com os nobres. Nós éramos estes indigentes. Nós éramos estes perdidos e fomos encontrados pela bondade e misericórdia do Senhor, que nos elegeu e nos escolheu para estar com Ele, para estabelecer com Ele uma relação de amor e de comunhão. Esta relação, ela tem características, o evangelho de hoje deixa isso bem claro, de uma amizade. Uma amizade não acontece só de uma parte, né? Amizade é uma escolha mútua. Amizade exige reciprocidade. Não tem como ser amigo de alguém se essa pessoa não responde reciprocamente. E é esta relação que Jesus coloca no evangelho de hoje, desejoso de estabelecê-la comigo e com você. Ele nos escolheu, Ele te escolheu, mas Ele quer também que você o escolha. Ele quer também que você responda a esse amor. Ele quer também que você se envolva com a sua vida. Ele quer que você esteja na obra que lhe foi confiada pelo Pai. É isso que Jesus espera de nós. E na festa de hoje, nós vemos um cumprimento disso. Na festa de São Matias, nós vemos cumprida esta vontade do Senhor. Porque vocês sabem, nós estamos no primeiro capítulo dos Atos dos Apóstolos, que nós lemos na primeira leitura de hoje. Os discípulos estão realizando, os apóstolos estão realizando um ato que Cristo também realizou. Vocês se recordam quando ele foi para o monte rezar, né? E depois daquele momento de oração, ele desce e escolhe, né, os 12 apóstolos. A gente tem isso narrado no evangelho, nos evangelhos, demonstrando o desejo, a escolha de Deus, a eleição de Deus. Pois é, a igreja agora, ela faz o ato do seu mestre e senhor, e ela também escolhe. Ela realiza a sucessão, ela realiza um ato, não é? E esse ato, ele é feito de uma forma compartilhada. Porque Pedro, a gente também vai se recordar, ele recebeu as chaves, não é? Ele recebeu o mandato do Senhor. E Pedro, ele tinha autoridade para escolher sozinho e nomear dentre os discípulos aquele que substituiria Judas. Pedro poderia fazê-lo, mas ele tinha mais humildade e espírito comunitário e resolveu fazê-lo de uma outra forma, né? Pedro resolveu participar a comunidade desse discernimento. Nós estamos aqui em torno de 120 discípulos que estavam reunidos em assembleia em Jerusalém. E Pedro, ele não quer parcialidade. Pedro, ele prefere a colegialidade. E a colegialidade, ela é, meus irmãos e irmãs, um antídoto contra as preferências. Vejam a compreensão, não é? Logo lá na igreja nascente, a compreensão de que no nosso contexto eclesial não há lugar para as preferências, mas Pedro escolhe a colegialidade. Bom, o texto deixa claro que, inclusive, nenhum dos dois nomes que apareceram aqui foi escolha de Pedro. Ele poderia até ter indicado, mas diz a palavra que apresentaram, no bom português, apresentaram, está no plural, não é? Eles apresentaram, a comunidade reunida, os 120 que estavam reunidos, eles apresentaram esses dois nomes. Um era dom de Deus e o outro era conhecido como Judas, porque Matias significa dom de Deus, dádiva de Deus. E o outro, José, chamado Justo, eram os dois nomes. Os dois pertenciam à inteira comunidade. Eles não pertenciam a grupos, porque até tinham pensamentos diferentes. Vocês acham que no meio dos apóstolos não tinha quem pensava diferente? Claro que tinha. Pedro fazia parte do grupo dos Zelotas, aquele grupo que achava que o Messias viria, né, pela força. Tinham grupos que estavam ligados mais àquela linha de espiritualidade de João Batista, uma linha mais ascética. Então, tinham variadas formas de pensamento no meio dos apóstolos. Mas quando nós estamos falando de um evento eclesial, de algo de igreja, os grupos têm que ficar de lado. Porque o que conta de fato é a comunidade e o bem da comunidade. Então esses dois pertenciam à inteira comunidade. E o texto dos Atos dos Apóstolos deixa bem claro que eles eram homens que acompanharam Jesus e o grupo desde o começo, durante todo o tempo, desde o batismo de João até a ascensão de Jesus, que são alguns versículos anteriores ao que lemos hoje. Esses dois acompanhavam a comunidade, não eram pessoas episódicas na igreja. Porque tem aquelas pessoas que são episódicas na igreja, né? Tem um batizado, ela vai, tem um casamento, ela vai, vez em quando aparece, mas esses dois aqui não eram pessoas episódicas, eram amigos do Senhor, eram aqueles que de fato deram a sua vida ao Senhor e se doaram completamente ao Senhor. E por isso que a beleza, né, da eleição de um deles, que é Matias, que celebramos hoje, não exclui o outro, porque os dois permanecem discípulos do Senhor, permanecem discípulos do único mestre, que é Jesus. Então não há perdas, não há perdas, porque daqui a pouco, no capítulo 2 dos Atos dos Apóstolos, nós vamos ver todos eles reunidos para o evento de Pentecostes, para o acontecimento de Pentecostes, não é? Eles estão lá. José, que aparece no texto, Justo, ele só é considerado justo porque ele permanece no grupo, não é? Vocês viram que não fala nada de revolta porque, né, foi escolhido Matias. Não, ele é justo porque ele permanece no grupo como se nada tivesse acontecido. Ou seja, importa para ele ser de Cristo, importa para ele fazer a vontade de Deus. E é justamente essa lição que nós aprendemos com essa liturgia de hoje. Quem aspira servir ao Senhor, entenda que você está disposto a servir a uma vontade soberana, que é a vontade de Deus. Quem quer servir ao Senhor, entende que a escolha de Deus, ela faz parte da vida de qualquer batizado. Todos nós Como eu falei no começo, nós fomos escolhidos pelo Senhor e Ele quer que eu e você também o escolhamos. Ele quer que nós sejamos os seus discípulos. Porque o que conta na vida da igreja é fazer parte do projeto de Deus. É servir a obra de Deus. Essa é a coisa mais importante. Então, você que está aqui no santuário, ouvindo essas palavras, você que está em casa acompanhando a transmissão dessa Santa Missa pela TV, pelo rádio, entenda que o seu lugar na igreja, ele foi conquistado pelo sangue de Jesus. O seu lugar hoje na igreja, como batizado, como eleito e escolhido, custou o sangue precioso de Jesus. Então, nós não devemos nunca nos preocupar com as funções que nós exercemos dentro do corpo de Cristo, que é a igreja, porque são só funções, são ministérios, não é? E eles foram dados para o bem de todo o corpo, que é a igreja. Então hoje vamos assumir, cada um de nós, a nossa eleição. Ninguém precisa se preocupar com a vida de ninguém, que cada um sirva de coração generoso ao Senhor e à sua obra, porque no final nós prestaremos contas da nossa vida e da nossa eleição a nosso Senhor Jesus Cristo. Abaixe por um instante a sua cabeça e agradeça de todo o teu coração. Eu sou um escolhido de Deus, eu sou uma escolhida do Senhor. Eu fui chamado a fazer parte desta obra, desse projeto de Deus, de salvação das almas, de evangelização, de levar a mensagem do Evangelho a tantos corações. Esta é a minha alegria. O Senhor me escolheu. E escolhido pelo Senhor, eu me disponho a amar do jeito que Ele amou, a anunciar a Sua palavra do jeito que Ele anunciou, a me entregar inteiramente à missão de evangelizar do mesmo jeito que Jesus se entregou, dando a vida. Obrigado, Senhor. Porque o Senhor nos considera como amigos escolhidos. E hoje nós queremos renovar também a nossa escolha. Nós escolhemos o Senhor. Nós queremos permanecer na Tua obra. Nós queremos continuar a obra que o Senhor começou e recebeu do Pai como missão. Assim como os apóstolos, derrama sobre nós o Teu Espírito, Senhor, porque muitas vezes nós nos desviamos. Muitas vezes o nosso olhar se retira do Senhor e para em realidades humanas. Enche-nos com o Teu Espírito, Senhor. Dá-nos o Teu Espírito Santo sem medida. Dá-nos o Teu Espírito Santo com os Seus dons, os Seus carismas, os frutos, para que a Tua igreja seja edificada. Para que a Tua igreja seja cada vez mais um sinal da Tua presença neste mundo. É isso que nós te pedimos, nosso Senhor e nosso Deus. Glória ao Pai, ao Filho e ao Espírito Santo, como era no princípio, agora e sempre. Você sabe que a Canção Nova recebeu uma linda missão de evangelizar pelos meios de comunicação, mas nós não fazemos isso sozinhos, nós precisamos de vocês. Você que está aqui, você que está em casa, pode colaborar com esta linda obra do Senhor, que é a Canção Nova. Deus abençoe a sua generosidade.

0: Orai, irmãos e irmãs, para que o meu e o vosso sacrifício seja aceito por Deus Pai Todo-Poderoso.
1: Receba o Senhor por tuas mãos esse sacrifício, para a glória de seu nome, para o nosso bem e de toda a sua santa Igreja.
0: Aceitai, Senhor, os dons da vossa Igreja, que vos apresentamos com devoção na festa de São Matias, e por meio deles, confirmai-nos na força da vossa graça, por Cristo nosso Senhor.
1: Amém.
0: O Senhor esteja convosco.
1: Ele está no meio de nós.
0: Corações ao alto.
1: O nosso coração está em Deus.
0: Demos graças ao Senhor nosso Deus.
1: É nosso dever e nossa salvação.
0: Na verdade, é digno e justo, é nosso dever e salvação, dar-vos graças sempre e em todo lugar, Senhor Pai Santo, Deus Eterno e Todo-Poderoso, por Cristo Senhor nosso. Vós fundastes a Igreja sobre o alicerce dos apóstolos, a fim de que ela seja na terra sinal permanente da vossa santidade e anuncie a todo mundo o Evangelho do Reino dos Céus. Por isso, agora e sempre, com todos os coros dos anjos, jubilosos, dizemos a uma só voz: Santo, Santo, Santo, Santo,
1: Senhor Deus do Universo, o céu e a terra proclamam a vossa glória. Hosana nas alturas. Bendito que vem em nome do Senhor. Hosana nas alturas.
0: Na verdade, ó Pai, vós sois santo, fonte de toda santidade. Santificai, pois, estes dons, derramando sobre eles o vosso Espírito, a fim de que se tornem para nós o corpo e o sangue de nosso Senhor Jesus Cristo.
1: Enviai o vosso Espírito Santo.
0: Estando para ser entregue, abraçando livremente a paixão, Jesus tomou o pão, pronunciou a bênção de ação de graças, partiu e o deu a seus discípulos, dizendo: Tomai todos e comei, isto é o meu corpo, que será entregue por vós.

Do mesmo modo, no fim da ceia, ele tomou o cálice em suas mãos e, dando graças novamente, o entregou a seus discípulos, dizendo: Tomai todos e bebei, este é o cálice do meu sangue, o sangue da nova e eterna aliança, que será derramado por vós e por todos para a remissão dos pecados. Fazei isto em memória de mim.

0: Mistério da fé.
1: Anunciamos, Senhor, a vossa morte e proclamamos a vossa ressurreição. Vinde, Senhor Jesus.
0: Celebrando, pois, o memorial da morte e ressurreição do vosso Filho, nós vos oferecemos, ó Pai, o pão da vida e o cálice da salvação, e vos agradecemos porque nos tornastes dignos de estar aqui na vossa presença e vos servir.
1: Aceitai, ó Senhor, a nossa oferta.
0: Suplicantes, vos pedimos que, participando do corpo e sangue de Cristo, sejamos reunidos pelo Espírito Santo num só corpo.
1: O Espírito nos una num só corpo.
0: Lembrai-vos, ó Pai, da vossa Igreja, que se faz presente pelo mundo inteiro, que ela cresça na caridade, em comunhão com o Papa Leão, com o nosso Bispo Vladimir, os bispos do mundo inteiro, os presbíteros, os diáconos e todos os ministros do vosso povo.
1: Lembrai-vos, ó Pai, da vossa Igreja.
0: Lembrai-vos também, na vossa misericórdia, dos nossos irmãos e irmãs que adormeceram na esperança da ressurreição e de todos os que partiram desta vida. Acolhei-os junto a vós, na luz da vossa face.
1: Concedei-lhes, ó Senhor, a luz eterna.
0: Enfim, nós vos pedimos, tende piedade de todos nós e dai-nos participar da vida eterna. Com a Virgem Maria, Mãe de Deus, São José, seu esposo, os apóstolos, São Matias e todos os santos que neste mundo viveram na vossa amizade, a fim de vos louvarmos e glorificarmos por Jesus Cristo, vosso Filho. Por Cristo, com Cristo e em Cristo, a vós, Deus Pai Todo-Poderoso, na unidade do Espírito Santo, toda a honra e toda a glória por todos os séculos dos séculos.
1: Amém.
0: O Senhor nos comunicou o seu Espírito. Com a confiança e a liberdade de filhos e filhas, digamos juntos: Pai nosso,
1: que estais no céu, santificado seja o vosso nome. Venha a nós o vosso reino. Seja feita a vossa vontade, assim na terra como no céu. O pão nosso de cada dia nos dai hoje. Perdoai as nossas ofensas, assim como nós perdoamos a quem nos tem ofendido. E não nos deixeis cair em tentação, mas livrai-nos do mal.
0: Livrai-nos de todos os males, ó Pai, dai-nos hoje a vossa paz. Ajudados pela vossa misericórdia, sejamos sempre livres do pecado e protegidos de todos os perigos, enquanto aguardamos a feliz esperança e a vinda do nosso Salvador Jesus Cristo.
1: Vosso é o reino, o poder e a glória para sempre.
0: Senhor Jesus Cristo, dissestes aos vossos apóstolos: eu vos deixo a paz, eu vos dou a minha paz. Não olheis os nossos pecados, mas a fé que anima a vossa Igreja. Dai-lhe, segundo o vosso desejo, a paz e a unidade. Vós que sois Deus, com o Pai e o Espírito Santo.
1: Amém.
0: A paz do Senhor esteja sempre convosco.
1: O amor de Cristo nos uniu. Cordeiro de Deus, que tirais o pecado do mundo, tende piedade de nós. Cordeiro de Deus, que tirais o pecado do mundo, tende piedade de nós. Cordeiro de Deus, que tirais o pecado do mundo, dai-nos a paz.
0: Provai e vede como o Senhor é bom. Feliz de quem nele encontra o seu refúgio. Eis o Cordeiro de Deus que tira o pecado do mundo.
1: Senhor, eu não sou digna de que entreis em minha morada, mas dizei uma palavra e serei salvo.

0: Este é meu mandamento: amai-vos uns aos outros, assim como eu vos amei, diz o Senhor. Oremos. Senhor nosso Deus, cobri vossa família com as bênçãos do céu, e por intercessão de São Matias, possamos participar eternamente da gloriosa sorte dos santos em vossa luz, por Cristo nosso Senhor.
1: Amém.
0: Nos voltemos para o Pai das Misericórdias e rezemos juntos. Pai das Misericórdias e Deus de toda a consolação, ouvi a súplica confiante que vos apresentamos neste momento. Acolhei este povo que vem cheio de fé e esperança ao vosso santuário. Consolai os aflitos, socorrei os necessitados, enxugai as lágrimas aqui derramadas, amparai os fracos e recebei em vossos braços paternos este filho pródigo que volta para vós. Dai-nos a graça de sermos instrumentos da vossa misericórdia na vida dos nossos irmãos, para que assim o vosso nome seja amado em nossa família e em nossa nação. Tudo isso vos pedimos por vosso Filho Jesus Cristo, que convosco vive e reina na unidade do Espírito Santo.
1: Amém.
0: Pai das misericórdias e Deus de toda a consolação,
1: ouvi-nos.
0: Se você tem algum objeto de piedade, água, que você deseja serem abençoados, apresente com fé e confiança. Bendito

0: sois, Senhor, fonte e origem de toda a bênção, pois vos alegrais com o vigor da piedade dos vossos fiéis. Permanecei ao lado deles e concedei que eles usem estes sinais de fé e piedade para transformar-se na imagem do vosso Filho, que vive e reina para sempre.
1: Amém.
0: Só um lembrete para todos vocês e a você que está acompanhando também: nós teremos a festa do Pai das Misericórdias nos dias 29, 30 e 31 de maio. Uma programação de espiritualidade, e também teremos a tradicional quermesse no sábado à noite e no domingo à noite. Então, 29, 30 e 31 de maio, a festa do Pai das Misericórdias, com o tema O Pai me ama. O Pai me ama e me escolheu. O Senhor esteja convosco.
1: Ele está no meio de nós.
0: Abençoe-vos, Deus Todo-Poderoso, Pai e Filho e Espírito Santo.
1: Amém.
2: Glorificai o Senhor com a vossa vida, e de em paz o Senhor vos acompanhe.
1: Graças a Deus.

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2: O Senhor os ajudará e os libertará, os livrará dos pecadores e os salvará. Salmo 36, versículo 40.
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0: Bom dia, Brasil! Bom dia, família Canção Nova! Chegando até você sorrindo pra vida nesta quinta-feira de adoração. Que dia lindo! Aliás, lá fora também tá um dia lindo, né? Um dia de sol. O sol tá chegando aqui pra aquecer. O friozinho nessa manhã, mas ele tá vindo pra aquecer. Assim como o sol maior, que é nosso Senhor Jesus Cristo também. Que ele aqueça com o amor dele o seu coração nesta manhã, meu irmão, minha irmã. Você que tá aí, ó, aguardando para tomar o seu cafezinho com a gente já tá tomando aqui o nosso cafezinho, um cafezinho quente nesse friozinho, tudo de bom, né, família Canção Nova? Tem gente que prefere o chá, tem gente que prefere o chimarrão, né? Tem para todos os gostos no nosso imenso Brasil e eu quero acolher você de norte a sul, de leste a oeste. Você que nos acompanha agora pela TV Canção Nova, você que nos acompanha também através da rede Canção Nova de rádio, seja bem-vindo, bem-vinda, e você pelo CN Plus. 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Tá bom, família Canção Nova? E quero acolher você que está nos acompanhando agora pela reprise. Se sinta abraçado, se sinta acolhido. Como é bom ter você nesse momento também. Tenho certeza que a palavra de Deus vai alcançar o seu coração neste momento que você está acompanhando, tá bom? Bom dia também aqui para toda a produção, os nossos queridos cinegrafistas, pessoal do Twitter. E bom dia para todo o povo lindo de Portugal. Aliás, lá é boa tarde, né? Deus abençoe você aí de Portugal também, que está unido a nós após o 13 de maio aí, né? Que foi lindo demais. Como é lindo ver as imagens de Portugal, principalmente de Fátima, nessa homenagem linda à Nossa Senhora. Não só uma homenagem, é a certeza, a afirmação de que Nossa Senhora cuida de nós, Nossa Senhora está conosco. E olha, graças a Deus, aqui na Canção Nova, ninguém é bom sozinho, por isso tem essa bancada maravilhosa com os meus irmãos de comunidade. Quero começar acolhendo ele, que tem recebido muitos elogios para a honra e glória de Deus. Tudo para a honra e glória dele, Padre Sidney. Bom dia,
1: bem-vindo. Deus te abençoe, amém. Patrícia, minha irmã de comunidade. Que alegria estar do seu lado aqui mais uma vez, um Sorrindo para a Vida. Que alegria poder entrar na sua casa, poder dizer que a palavra de Deus foi escolhida pelo próprio Deus para alcançar o seu coração. Você dizia aí, Patrícia, acolher o povo que vai nos acompanhar na reprise, né? E eu recebi nesta manhã, eu sou difícil de ver as mensagens no WhatsApp, assim, né? Mas recebi nessa manhã a mensagem de um sacerdote que acompanhou o programa de ontem na reprise. Depois que chegou em casa, a sua paróquia está com a festa do padroeiro em uma das comunidades, e ele disse que se sentia o pior de todos, cansaço em cima de cansaço, fadiga em cima de fadiga. E ontem, de forma especial, você pedia oração pelos padres, né?
0: Sim.
1: Então ele agradeceu pela palavra do isolamento, alcançou a vida desse padre. Então eu quero bendizer a Deus pelo carisma Canção Nova. Eu quero louvar a Deus, exaltar a Deus e pedir a Deus mesmo que nós, a começar por mim, que nós, membros da comunidade, nunca possamos nos acostumar com a eficácia desse carisma. Veja, não é eficiência, não é a forma, não é a oratória, não é a forma de pregar, é a eficácia do carisma que passa por nós. É a eficácia dessa bancada, não é da pessoa do padre. É a eficácia do carisma Canção Nova. Então eu quero hoje, nessa manhã, alcançar o seu coração e dizer: bendito seja Deus pelo carisma Canção Nova, que mais uma vez alcança o seu coração. Talvez até na reprise também. Talvez no programa do YouTube, no YouTube, num link, mas a palavra de Deus se antecipou à sua necessidade. Então, bendito seja Deus, e eu peço que o Carisma Canção Nova nunca diminua o seu fervor. Ontem eu tive que ir na presidência conversar lá, e aí as irmãs de comunidade que trabalham lá, a Gi, a Elza, falaram do Sorrindo para a Vida, dizem que acompanha tantos irmãos que chegam para trabalhar no setor de trabalho, e é também uma direção para eles. Então eu quero acolher de forma especial os nossos irmãos de comunidade que estão agora no setor, entrando para trabalhar, mas escutando a Canção Nova também, bebendo da graça que é a Canção Nova, e assim todos os nossos irmãos das frentes de missão.
0: Verdade, é tão bom saber que tem os irmãos acompanhando, eles
1: é bom,
0: vêm dar,
1: né,
0: um feedback dizendo, olha, estou acompanhando, eu rezo junto com o Sorrindo para a Vida, e a gente fica com o coração assim, alegre.
1: Eu quero, Patrícia, e assim, é muito bonito isso, os irmãos de comunidade me ajudam muito, nos ajudam muito. Então eu quero contar só um fatinho, um pouquinho.
0: Sim.
1: Quero mandar um abraço para o nosso querido irmão de comunidade, Josiano Marques. Josiano, querido, não é? Ele é muito querido. Ele é diretor da Rádio Canção Nova, lá de Gravatá, né? Eu morei com o Josiano 3 anos. Tive a graça de morar com 3 anos. Os meninos da minha casa, os seminaristas, sabem o quanto que eu falo do Josiano, assim. E eu não sou de conversar com ele sempre, assim. Mas o quanto a fraternidade, a irmandade do Josiano me marcou em Gravatá. E uma vez você me falou como é bom receber o feedback dos irmãos, né? Eu cheguei na missão de Gravatá como diácono, né? Então, era responsável de missão, mas tremia de medo, tudo era muito novo. Eu recebi a notícia que ia para Gravatá, nem ordenado eu estava. Estava terminando o TCC de teologia. Cheguei lá com muito medo, né? E o José me ajudou muito. E um dos fatos que ele me ajudou, o padre Charles, que era o padre lá de Gravatá, ele me pedia para fazer homilias. Para ir treinando mesmo, né? O irmão também que ajuda o outro, né? Ele já era padre, eu era diácono, e pedia para fazer homilia. E eu fazia homilia, né? Aí teve uma vez que eu cheguei em casa, o Josiano estava sentado no sofá, tinha acabado a missa. Nós chegamos assim, eu cheguei, aí ele disse assim, eu quero falar com o senhor. Aí eu, o que foi? Aí ele disse assim, o senhor está com uma mania na homilia de falar uma palavra. Eu acho que era pode dizer assim, repetitivo demais. E ele diz assim, ó, deixa eu falar uma coisa pro senhor. E ele é desse jeito, né? Ele é assim, especial demais. Ele diz assim, eu tô falando isso porque o povo precisa receber o melhor. Então, se o senhor quiser, eu posso até pegar a gravação no censura da rádio pro senhor escutar, pro senhor melhorar. Aí eu disse, rapaz, é meu irmão desse que eu preciso. Aí eu agradeci tanto a Deus. Assim, eu quero mandar um abraço para todos os nossos irmãos que nos ajudam, até mesmo como padre, que diz assim, padre, isso foi bom, isso não foi bom. Como é bom ser comunidade, como é bom ser padre com vocês.
0: Que lindo, padre. Josiana, aquele abraço para você. E qual a palavra que nós vamos partilhar hoje?
1: Palavra de Deus, Evangelho de São Lucas, no capítulo 16, versículos 19 a 31. Evangelho de São Lucas, 16, do versículo 19 a 31.
0: E você já ouviu a voz dela aqui, né? Ela que também está aguardada aqui no Sorrindo para a Vida. Ana Lúcia, bem-vinda.
2: Oh, Patrícia, bom dia, Sorrindo para a Vida. Ai, posso dizer, eu sou apaixonada pela vocação do Josiano. Eu estive com eles há pouco tempo, né? Aliás, um beijo para o povo de Gravatá, que estava lá na festa de São José. E eu também tenho alguns irmãos assim que eu tenho um canto pela vocação, um deles é Josiano. Um abraço para você.
3: O cordeiro, né? Quem é que vai imolar? E no momento certo, Deus proverá. Um dinheiro que não imaginava apareceu. E ela falou, nós nem nos lembrávamos, né? Ela conta aqui. A providência de Deus é assim. Põe nas mãos de Nossa Senhora, confia em Jesus e vamos viver desse Deus proverá.
1: Que coisa linda, hein?
0: Que a providência chegue aí na sua casa, na sua vida também, na área que você mais precisa hoje, viu? E padre, a gente falou aqui dos irmãos de comunidade, né? A gente fala do povo de Deus maravilhoso, que é a família Canção Nova, mas também tem aqueles que cuidam de nós, nas nossas casas. E eu sei que lá na casa do Senhor de Seminaristas tem a Dineia, a Mariana e a Anice, que sempre estão lá assistindo. Então um beijo para as três, viu? Um
1: queridas,
0: grande abraço aí para cada uma, né? Cuida direitinho dos
1: cuida
0: pais.
1: Como mãe,
0: não é?
1: Os padres, os seminaristas. Bendito seja Deus pela vida de vocês.
0: Pela
1: que bom.
0: Vida de cada uma,
1: vocês
0: viu?
1: Estão perto da gente.
0: Isso mesmo. E também na casa lá da Luzia Santiago e do Eto tem lá a Dona Helena, tão querida, né? Que o Padre Jonas tinha um carinho tão especial por ela. A Clara e a Rosângela. Um beijo para vocês. Olha, e tudo a ver aí com o testemunho de hoje também, a frase do nosso querido pai fundador: Nossa Senhora tem triunfado, tem vencido as lutas e ainda triunfará muito mais no decorrer de nossa história. Amém. Olha que lindo, toma posse, amém, né? Amém, amém, Ana Lúcia. Nossa Senhora tem triunfado, tem vencido as lutas e ainda triunfará muito mais no decorrer de nossa história. Amém.
2: Amém. Amém. Eu ia cantar outra música, mas agora eu vou cantar para a Nossa Senhora. Vamos dizer que quanto mais nós somos de Maria, mais nós somos de Jesus. E viva Nossa Senhora de Fátima, né?
0: Viva!
2: Quanto mais eu sou de Maria...

0: Vinde Espírito Santo,
1: enchei os corações dos vossos fiéis e acendei neles o fogo do vosso amor.
0: Enviai o vosso Espírito e tudo será criado e renovareis a face da terra. Oremos, ó Deus, que instruíste os corações dos vossos fiéis com a luz do Espírito Santo. Fazei que apreciemos retamente todas as coisas,
1: segundo o mesmo Espírito,
0: e gozemos sempre da sua consolação.
1: Por Cristo Senhor nosso.
0: Amém. Eu convido a você, meu irmão, minha irmã de casa, a abrir as Sagradas Escrituras no Evangelho de São Lucas, capítulo 16, a partir do versículo 19. E bendito seja Deus por essa canção que já nos ajudou a dizer que nós somos dependentes dEle. O que seria da nossa vida se não fosse nosso Senhor? Por isso, com a disposição do coração de escutar a novidade de Deus, que passa pela ação do Espírito, abra as Sagradas Escrituras no Evangelho de São Lucas, capítulo 16, versículo 19. Havia um homem rico, que se vestia de púrpura e linho fino, e dava festas esplêndidas todos os dias. Junto à sua porta, ficava sentado no chão um pobre chamado Lázaro, cheio de feridas, querendo matar a fome com que caía da mesa do rico, e até os cães vinham lamber suas feridas. Quando o pobre morreu, os anjos o levaram para junto de Abraão. Morreu também o rico e foi enterrado. No Hades, no meio dos tormentos, o rico levantou os olhos e viu de longe Abraão e Lázaro ao lado dele. Então gritou: Pai Abraão, tem pena de mim. Manda Lázaro molhar a ponta do dedo para me refrescar a língua, porque estou atormentado nestas chamas. Abraão, porém, respondeu: Filho, lembra-te de que durante a vida recebestes teus bens, assim como Lázaro recebeu seus males. Agora, porém, ele encontra aqui consolo, e tu és atormentado. Além disso, há um grande abismo entre nós. Por mais que alguém desejasse, não poderia passar daqui para junto de vós, e nem os daí poderiam atravessar até nós. O rico insistiu: Pai, eu te suplico, manda então Lázaro à casa de meu pai, pois tenho 5 irmãos, que ele os avise, para que não venham também eles para este lugar de tormentos. Abraão, porém, respondeu: Eles têm Moisés e os profetas, que os ouçam. O rico insistiu: Não, pai Abraão, se alguém dentre os mortos for até eles, certamente se arrependerão. Abraão, porém, lhes disse: Se não escutam a Moisés nem aos profetas, mesmo se alguém ressuscitar dentre os mortos, não se deixarão convencer. Palavra da salvação.
1: Glória a vós, Senhor.
0: Meus amados irmãos, veja, existe uma pergunta silenciosa que atravessa o evangelho que nós acabamos de ler hoje, e talvez seja uma das perguntas mais importantes para a nossa vida. A pergunta é: quem eu estou me tornando? A pergunta não é o que eu estou conquistando, entende? A pergunta do evangelho não é o que eu estou acumulando. A pergunta do evangelho nem é tampouco que lugar eu estou ocupando. A pergunta é: quem eu estou me tornando? Mas quem eu estou me tornando diante de Deus? Quem eu estou me tornando diante do meu relacionamento íntimo com Deus? Porque o evangelho que nós acabamos de ler não fala, meus irmãos, simplesmente sobre riqueza e pobreza. A questão aqui não é dizer que os ricos não vão para o céu e os pobres vão. Não é isso. A interpretação desse texto não é este. A interpretação deste texto, este texto fala de identidade. Esse texto fala sobre o risco de nós perdermos aquilo que nós temos de mais importante. E o que nós temos de mais importante? A nossa identidade diante de Deus. Por isso que a primeira pergunta, e como o Padre Jonas sempre nos ensinou, existe um método da leitura. Nós olhamos para a palavra de Deus, lemos, e nós olhamos para ela a partir de uma pergunta. Aquela mesma pergunta que o Padre Jonas sempre nos ensinou, o que Deus está falando hoje para mim, você pode substituir com a pergunta, o que eu estou me tornando? Por que eu digo isso, irmão? Porque existe um detalhe aqui no Evangelho que pode passar despercebido. Neste Evangelho narrado por São Lucas, aparece um homem rico e aparece um pobre chamado Lázaro. E existe um detalhe aqui importante, veja, o rico ele não tem nome. E isso não é para passar despercebido, isso não sei se vocês perceberam na primeira leitura, mas assim, o pobre ele tem nome, o rico não tem nome. E veja, isso não é um detalhe para passar despercebido, porque o Evangelho ele não diz, havia um rico e o seu nome era Sidney. Não. O Evangelho não diz isso, mas veja, ele apenas diz, existe um homem rico. E isso não é acidental. A providência de Deus, a divina providência, o Espírito Santo, que inspirou o evangelista Lucas, a partir dessa narração, escutando do próprio Jesus, não colocou o nome, não foi um detalhe, não foi um acidente. Jesus não esqueceu o nome dele. O que aconteceu aqui? O anonimato dele é parte da mensagem que Jesus quer passar aos discípulos. Por que eu digo isso? Porque o rico, ele se tornou aquilo que ele possuía. E ao se tornar aquilo que ele possuía, a sua identidade foi absorvida pelos bens que ele tinha. A sua identidade foi absorvida pelo seu conforto. A sua identidade foi absorvida pela aparência. A sua identidade foi absorvida pelo status que ele ganhava. Todos conheciam o rico. Todos conheciam o rico, mas veja, na história narrada por Jesus, Jesus não diz o nome dele. Ele não é mais alguém. Ele perdeu a sua identidade. Ele é apenas um homem definido por aquilo que tem. Meu irmão, isso é um grande risco. Aquele homem perdeu a sua identidade porque ele se resumia àquilo que ele conquistou. Veja, Lázaro, o pobre, ele tem nome. Lázaro, ele possui quase nada, mas ele não perdeu o seu nome. Por que ele não perdeu? Lázaro, ele tem feridas. Lázaro, ele tinha fome. Lázaro, ele tinha abandono. Mas Lázaro ainda possuía algo essencial. Lázaro tinha um nome. E veja, na espiritualidade bíblica, ter um nome significa que você existe diante de Deus. Ter um nome, o nosso nome está gravado em suas mãos, ou seja, ele nos conhece. Então ter um nome nas Sagradas Escrituras é dizer que Deus conhece Lázaro. Deus não passou a não conhecer mais Lázaro, porque ele mudou a sua identidade, a sua originalidade. O pecado faz isso conosco. O pecado tem a capacidade de roubar o que é original nosso. Muda a nossa identidade. É por isso que nosso pecado sempre afeta aqueles que estão do nosso lado. É aquilo que o Catecismo da Igreja chama de pecado social. Porque quando eu peco, eu mudo a minha identidade. E aqueles que estão ao meu redor já não conseguem conhecer quem eu sou. Nesse trecho, só tem nome o pobre Lázaro porque Deus o conhecia. Deus sabia. Deus chama Lázaro pelo nome. Deus reconhece Lázaro. O rico, ele possuía muitas coisas, meus irmãos, mas ele havia perdido em si mesmo. Ele havia se perdido em si. Isso é um risco muito grande. Um risco que eu e você podemos ter, de ir perdendo a nossa identidade. Mas veja, aqui é o risco de nós vivermos apenas do verbo ter e não do verbo ser. Porque talvez o maior drama da nossa, da vida moderna, seja exatamente substituirmos o verbo ser pelo verbo ter. E aqui nós aprendemos desde cedo. Isso não é culpa da nossa educação, não. Nós estamos dentro de um contexto, de um mundo. Nós aprendemos desde cedo a ter reconhecimento. Nós aprendemos desde cedo a ter estabilidade.

0: Ela não tinha o dinheiro para casa, mas ela acreditou, ela confiou. E lembre-se, nosso Senhor faz o milagre a partir daquilo que nós ofertamos. Ele não multiplica do nada. Portanto, nós sempre aprendemos a ter controle sobre todas as coisas, mas quase nunca nós aprendemos a ser verdadeiros. Isso já não é ter, é ser. É questão de essência. Quase nunca nós aprendemos a ser livres, a ser filhos, a ser cuidado, a ser capaz de ser cuidado por alguém, a ser santo, a ser homens e mulheres de Deus. E pouco a pouco nós vamos acreditando, meus irmãos, que nossa identidade depende daquilo que nós acumulamos, que nós fomos acumulamos no decorrer da nossa vida, nós fomos juntando. Isso vale para o mundo e isso vale para nós, irmãos de comunidade. Isso vale para a nossa vida espiritual, porque alguém pode não possuir dinheiro e mesmo assim viver profundamente preso ao ter. Pode ser que você não tenha um cifrão no seu bolso, mas você está profundamente preso a ter. Você pode querer ter importância. O que pode consumir o seu pensamento, os seus dias, é a possibilidade de você ter reconhecimento, ter até mesmo espaço, ter autoridade diante daquilo que você faz, ter influência espiritual, ter aprovação dos outros. E isso é tudo um risco, e sem perceber, a nossa própria vocação vai sendo contaminada pela lógica mundana. Eu estou dizendo isso para o povo de Deus, mas estou dizendo para os meus irmãos de comunidade, estou dizendo para mim, os ouvidos mais próximos da minha boca são os meus. Então nós podemos, dentro da nossa caminhada, nós começarmos a usar até as coisas de Deus para sustentar o nosso ego de querer viver a partir do ter. E o mais perigoso, é que isso quase nunca acontece de maneira explícita. Ela sempre é superficial, sutil, mas ela é gradual. Isso é um risco. A pessoa vai deixando de viver para Deus, sabe? E começa a viver para a imagem que construiu de si mesma. Ou seja, aqui acontece um pecado que se chama da idolatria. Ou seja, o Deus da minha vida sou eu mesmo. E sabe qual é o pior? De utilizarmos até mesmo de Jesus como um garoto propaganda de nós mesmos.
1: É, isso mesmo.
0: Não é um risco, isso é um pecado. Mas veja, meu irmão, a realidade é esclarecer dentro de você, e a pergunta é a mesma: o que você está se tornando? Você tem se tornado quem? Porque o que você escolhe ser diz muito do seu coração. Porque o rico, e aqui é importante dizer, o Evangelho não diz que o rico foi condenado simplesmente por ter, por ser rico. Isso o Evangelho não diz. O problema do rico é muito mais profundo. O problema do rico é o pecado da indiferença. Aqui, o evangelista não quer dizer que o rico foi para o inferno porque ele possuía muito dinheiro, porque a sua conta era muito grande. Não. O pecado do rico é muito mais profundo. Ele foi indiferente. O que que o evangelista diz? Lázaro estava diante da sua porta todos os dias. Todos os dias o rico tinha uma oportunidade de utilizar-se de misericórdia, de compaixão. E lembre-se, a compaixão é a alma do cristão. Se o cristão perde a compaixão, ele morre. E o que é compaixão? Compaixão é ter a possibilidade de esquecer por um momento a minha dor no bolso para cuidar da dor do meu irmão, porque eu sei que ele é necessitado. Por isso, a indiferença rouba a alma do cristão. A indiferença faz com que o cristão não se torne aquilo que ele foi feito para ser. O mundo só está do jeito que está porque nós nos tornamos indiferentes, irmãos. O pecado do rico é a indiferença. Lázaro estava

0: Todos os dias, o rico passava por ele constantemente, mas o rico não enxergava. O rico não era capaz de enxergar. E aqui existe uma verdade muito séria. A verdade de que nós precisamos sempre recordar que nós fomos feitos para amar. Nós fomos feitos para o amor. E o contrário do amor não é o ódio. O padre Fábio de Melo tem uma música que ele diz que o ódio é uma forma muito estranha de amar. O contrário do amor não é o ódio. O contrário do amor é o egoísmo. Porque você foi feito para amar. E amar é arrancar pedaço. Amar é dar o pedaço de si. Ó, nós não vivemos de justiça, irmãos. Justiça, qual é a definição de justiça? Justiça é dar ao outro o que é direito do outro receber. Nós, cristãos, não fomos chamados a viver de justiça. Nós somos chamados a viver de caridade. E o que é caridade? Caridade é dar ao outro o que é meu. É muito maior do que o direito do sapo receber. Eu preciso dar o que é meu para ele. E eu fui feito para amar. Por isso que o contrário do amor é o egoísmo. E o egoísmo nos deixa cegos. Lázaro não enxergava, ou melhor, o rico não enxergava Lázaro porque ele era egoísta. Ele olhava apenas para o seu umbigo. Ele se preocupava com as suas coisas. Quando a vida gira em torno de nós mesmos, nós deixamos de perceber o sofrimento dos outros e ficamos apenas com o nosso. Aqui está a raiz de muito vitimismo. Aqui está a raiz de muito vitimismo, de achar que tudo que você faz é porque você sofre. Quando a vida gira em torno de nós mesmos, nós deixamos de ouvir, nós deixamos de nos compadecer, nós deixamos de amar. Eu vivi uma experiência bonita aqui no seminário uma vez. Eu nem ia nem falar, mas eu lembrei agora e vou falar. Igual a Ana, que mudou a música na hora que ela quis. Teve uma vez que eu estava no seminário, isso minha família nem sabe. Eu nunca falei isso, eu acho.
1: Eita!
0: Tomara que minha mãe nem minha irmã assista, né? Mas quando minha irmã, ela foi casada e ela passou um período tentando engravidar. Eu até falei aqui sobre a minha sobrinha, que nós soubemos esperar durante 7 anos. E depois ela chegou, meu Deus, encantadora. E a minha irmã, ela viveu esse processo com o esposo, casado na igreja, tudo direitinho. Mas quando minha sobrinha nasceu, o casamento ruiu. E minha irmã separou.
1: Nossa.
0: E minha mãe me ligou. Na época, minha mãe me ligou, eu estava no seminário. Me ligou chorando, falando disso. Mandou mensagem, não me lembro. E eu fiquei assim, arrasado. Eu fiquei num estado que eu disse assim, meu Deus do céu. Porque na nossa família, o relacionamento do meu pai e da minha mãe são referências para nós no matrimônio. Meu pai morreu muito cedo, eu tinha 6 anos de idade. Então meu pai e minha mãe foram as referências de um matrimônio de Deus. E eu venho dentro da minha casa agora, um matrimônio ruim. Então eu me sentia o pior de todos, assim. Eu me sentia triste. E eu sempre fui alegre, né? Sempre dei risada, sempre brinquei e tudo. E o reitor na época percebeu que eu estava triste. Eu estava entristecido. Eu ficava assim, meu Deus, mas por que está acontecendo isso na minha casa? Eu sou missionário, entreguei tudo. Aquela pergunta, aquela primeira fase diante da dor, né? Por que está acontecendo tudo isso? Por quê? E aí o reitor na época percebeu. E olha a importância de observar os irmãos, né? Eu não fui atrás dele, ele observou. Ele viu, eu estava à sua porta e ele observou. E ao me observar, me chamou para conversar. E disse assim, o que é que está acontecendo? Aí eu chorei, falei. E disse assim, está acontecendo isso? Como que pode acontecer? E assim, eu não sei se é o melhor ela voltar ao casamento por causa de tudo. Eu acho que isso foi o melhor de Deus, mas eu não consigo entender isso. E aquele negócio. Aí ele olhou para dentro de perto de mim assim, com aquela uma reação. Não vou nem dizer o nome do padre, porque ele é da Canção Nova, né? Aí ele disse assim, tá bom, muito bem, você está sofrendo e é bom sofrer mesmo, faça tudo isso em matéria da sua oração. Aproveite a todas as ocasiões, mesmo seus sentimentos, a virar matéria para você levar até o Senhor. Mas isso não é o centro da sua vida. Você não pode permitir que esse sofrimento seja o centro da sua vida, porque esse sofrimento pode te tornar egoísta. Então, o exercício que você fará como seminarista é porque a partir de amanhã, à tarde, depois que voltar da faculdade, você vai para a casa de Maria atender o povo. E você vai escutar a dor do povo. Para que você não fique voltado para o seu próprio umbigo. Você está sofrendo, mas existe um povo que sofre muito mais por você. E sofre muito mais do que você. Então saia deste egoísmo. Saia dessa realidade de querer ou girar em torno de si, porque nós, quando giramos em torno de nós mesmos e daquilo que nós sofremos, até de forma justificável, nós deixamos de perceber o sofrimento dos outros. E assim eu fui, obediente, rangendo por dentro, mas eu fui. Quando cheguei lá, meu Deus do céu, a casa de Maria é uma bênção, viu, gente? Meu Deus, mas eu recebi tanta coisa. Foi uma bordoada de coisa na minha cabeça. Quando eu cheguei em casa, a primeira oportunidade que eu vi o padre, eu disse assim: padre, não preciso mais ir lá, não. Eu sei o quanto que o povo sobe. Não, você vai voltar aí. Você vai voltar lá, porque você precisa deixar de girar em torno de si. Por mais que o seu problema é real, é perceptível, faz dor mesmo, dá sofrimento, mas isso é muito perigoso na vida espiritual, girar em torno de si, porque nós podemos continuar rezando, meus irmãos. Nós podemos continuar trabalhando, nós podemos continuar exercendo funções, pregando até, organizando as coisas de Deus, e ainda assim possuir um coração endurecido, um coração que não seja generoso, um coração que não seja capaz de olhar a dor do outro, compassivo. E existe uma forma de pobreza que eu digo que é muito mais grave do que a falta de bens, e muito mais perigosa: a incapacidade de amar. E quando o coração é incapaz de amar, a sua alma padece, ele não se salva mais. Porque no fim das nossas vidas, vai nos dizer São João da Cruz, no entardecer das nossas vidas, nós seremos julgados pelo amor. Quando nós nos tornamos incapazes de amar, nós já morremos. É por isso, meu irmão, que o rico, ele só percebe isso, e isso é muito triste. O rico só percebe a gravidade da própria vida depois da sua morte. É por isso que a Canção Nova existe, meu irmão. A Canção Nova existe para antecipar o tempo para você. Você não pode viver de qualquer jeito. E isso é assustador, perceber que o rico só se observou depois da sua morte, porque durante toda a sua existência ele parece tranquilo, durante toda a sua existência ele parecia seguro, ele parecia até ser bem sucedido, confortável, ele recebia até reconhecimento público diante daquilo que ele tinha. Mas o Evangelho mostra que existem vidas aparentemente bem estruturadas, que diante da eternidade elas estão vazias. Diante das realidades eternas, elas estão vazias. E então aparece uma das frases mais fortes dessa parábola, quando o pai Abraão vai dizer: há um abismo entre os dois lados. Meu irmão, nós não podemos iludir você. Nós não podemos dizer que todo mundo vai se salvar. A nossa salvação depende de como nós escolhemos o hoje. Por isso, a Canção Nova, ela existe para preparar um povo bem disposto para a segunda vinda de Jesus. E como nós escutamos sempre o Padre Jonas, o nosso pai fundador, dizer que se ele não vier, eu vou ao seu encontro. Por isso que eu preciso estar preparado. Esse abismo não foi criado por Deus arbitrariamente. Esse abismo foi construído pela escolha do próprio rico. Este abismo foi construído pela escolha ordinária do próprio rico. Esse abismo não foi criado por Deus. Por isso, a eternidade apenas revela aquilo que nós livremente construímos. A eternidade, o céu, não é um prêmio externo que nós ganhamos. O céu ela é a plenitude de uma vida que aprendeu a amar. Então, uma descrição de céu que dá para perceber o quanto que nós precisamos ter clareza diante das nossas escolhas mais ordinárias, mais banais, é que o céu é a plenitude de uma vida que aprendeu a amar. Por isso, a pergunta é: o que você está se tornando? Mas também você pode responder a essa pergunta dizendo: será que eu aprendi a amar? Será que eu estou amando? Será que verdadeiramente eu estou amando? Porque, meu irmão, o inferno também não é simplesmente um castigo imposto de fora. O inferno, ele é a eternização de um coração fechado em si mesmo, egoísta. No céu, só terá egoísta. Ou, no inferno, só terá egoísta. No céu, não, pelo amor de Deus, não é heresia, não. Porque no céu só vai entrar quem ama. Por isso, a vida da igreja constantemente nos chama à conversão. Por isso que a Canção Nova está aí, muitas vezes, dando esse tapinha em você, sabe? Sendo essa agulha para te levantar, para te tirar do conforto, para te incomodar. Porque a palavra de Deus precisa nos incomodar. Nós precisamos de mudanças. Nós não podemos receber apenas a palavra daquilo que nós queremos. Esta é a missão da Canção Nova. Esta é a missão da Canção Nova, de nos chamar constantemente à conversão. A palavra proclamada aqui, os sacramentos que aqui nós assistimos, a oração, a nossa vida comunitária, a evangelização, tudo é uma oportunidade que Deus nos dá para reencontrarmos aquilo que realmente importa, antes que o coração endureça completamente. Por isso, esta palavra chega na sua casa como uma misericórdia de Deus, para dizer: antes que o seu coração endureça completamente, por favor, escolha amar. Escolha amar, não seja mais indiferente. Perceba que os outros também sofrem. Não gire em torno de você mesmo. Por isso que a evangelização da Canção Nova, meu irmão, ela nos obriga a perguntar hoje, através desse programa do Sorrindo para a Vida, dizer para você: para onde a minha vida está indo? Eu estou construindo a minha vida em base de quê? Hoje, Sorrindo para a Vida chegou na sua casa para perguntar para você: o que está ocupando o seu coração? Porque se você não souber responder o que você ama, você pode me responder o que você ama com a outra pergunta. A partir do momento de você me responder o que gasta sua energia, o que você ama, o que te faz sofrer, meu irmão, o que está ocupando o seu coração, o que realmente importa para você, o que é importante para você, o que está consumindo o seu pensamento, o que está consumindo os seus dias. Minha gente, pelo amor de Deus, tanta família que está sendo destruturada, fragmentada, por causa de busca de herança, briga de herança. O que é uma herança diante da eternidade? O que é um prêmio diante disso? Tanta família que está sendo fragmentada pelos conflitos pessoais, tanta família que está sendo fragmentada, destruída por causa de opiniões políticas. O que está ocupando o seu coração? O que você está se tornando, meu irmão? Nós não podemos brincar com a nossa vida. Nós não sabemos o dia de amanhã. E aqui eu não quero trazer medo para ninguém, não é isso, a nossa palavra não é essa. Mas eu gosto muito de um santo trapista, o enamorado de Cristo, chamado São Rafael Arnais. Ah, como ele é grande. E ele gostava de dizer, diante da realidade da sua vida, ele sonhava ser muita coisa dentro da igreja, mas a doença não deixou ele ser nada. Ele até dizia assim, eu não ia dizer essa frase, mas vou dizer para introduzir. Ele dizia assim, eu sonhava em ser padre, mas a doença não me permitiu. Eu sonhava ser religioso, mas a doença não me permitiu. Mas eu sei o que eu sou. Eu sou apenas um enamorado de Cristo. E onde tiver um sacrário, eu serei feliz. E ele gostava de dizer que tudo que tem fim é pequeno. Olha que frase. Tudo que tem fim é pequeno. Por maior que seja diante dos nossos olhos visíveis, tudo que tem fim é pequeno. Hoje, essa palavra precisa chegar para você, para te sacudir, para balançar você. A Canção Nova não está aqui apenas para amansar o seu ego. Nós não existimos para isso. Nós estamos aqui para dizer para você o que é verdadeiramente vida. E vida, muitas vezes, vai ser arrancar pedaço de si para dar o outro, porque o outro está sofrendo. E quando nós nos preocupamos com as coisas de Deus, assim nós aprendemos aqui, Deus há de cuidar das nossas. Por isso, meu irmão, nós queremos pedir que o Espírito Santo mude o nosso coração. Nós queremos pedir que o Espírito Santo venha, na profundidade da nossa vida, reavivar em nós. Por isso, Senhor, muitas vezes o nosso coração se perde no meio de tantas coisas passageiras. Tantas vezes, Jesus, nós buscamos reconhecimento, nós buscamos segurança, nós buscamos aprovação, nós buscamos até mesmo a importância do nosso nome diante dos homens. E sem perceber, Jesus, nós corremos o risco de nos afastar daquilo que realmente somos, de ter o nosso nome escrito em Tuas mãos. Por isso, Senhor, hoje nós te pedimos, livra-nos da ilusão de construir nossa identidade apenas naquilo que nós temos. Envia o Teu Espírito Santo, Senhor, sobre nós e ensina-nos novamente a beleza do amor simples. Sim. A beleza do amor verdadeiro, a beleza do amor concreto, ordinário, que passa diante das realidades que nós vivemos dentro da nossa casa. Sim, Senhor, cura em nós toda e qualquer indiferença. Vem, Senhor Jesus, e restaura o nosso coração. Cura em nós o egoísmo escondido, que está diante até mesmo de justificativas, de situações. Cura, Senhor, em nós a necessidade constante de sermos vistos e aprovados. Por isso, Senhor, dá-nos um coração livre. Dá-nos um coração capaz de enxergar, um coração capaz de amar. Ensina-nos, Senhor. Envia o Teu Espírito Santo sobre nós. O Espírito Santo, que é o santificador, que é a fonte de todo amor. Envia o Teu Espírito Santo. Que jamais, Jesus, nós percamos a nossa identidade diante de Ti. Que jamais nós nos vendamos, Senhor. Por favor, não permita que a nossa identidade seja perdida por aquilo que nós temos.

Vem, Espírito de Deus, nos capacitar para o amor. Espírito Santo, contigo nós vamos mais longe. Contigo nós percebemos, nós somos sensíveis à realidade do outro. Tira-nos da indiferença, Espírito Santo. Tira-nos dessa paralisia que o mundo nos trouxe. Faz-nos sensíveis ao outro, às necessidades do outro, a sair da nossa própria necessidade. Tira de mim, Espírito Santo, essa oração egoísta. Me leva ao outro, ao encontro do outro, para amar. Um batismo no amor, é isso que clamam hoje. Eu clamo que sejamos batizados no amor. Clamemos, irmãos, nós sejamos batizados no amor, um amor capacitante. Espírito de Deus nos ama para que nós sejamos capazes de amar agora. Deixa o Espírito Santo te batizar no amor.

0: Vá pedindo ao Senhor que tire você de todo o comodismo. Me tira, Senhor, de todo o comodismo. Hoje a nossa geração vive muitos confortos, muito comodismo, e nós acabamos nos acostumando com isso. Nós esquecemos de olhar para o lado, e às vezes tem um irmão que está morrendo do nosso lado. Muitas vezes tem um irmão que está sangrando do nosso lado. E a indiferença não permite que nós enxerguemos esse irmão. Então hoje, Senhor, Espírito Santo, vem abrir a nossa visão. Vem nos dar a visão espiritual. Mas vem também trazer de volta essa sensibilidade ao nosso coração. Sim, Senhor, livra-nos de todo o egoísmo, como o Padre Sidney trouxe através dessa passagem tão importante para nós, que pode fazer com que nós percamos a nossa salvação. Essa indiferença, esse egoísmo, Senhor Jesus, vem chacoalhar a cada um de nós hoje. Sim, Senhor, retira-nos, Senhor, de toda a dormência, né? De todas as pessoas que estão anestesiadas e não estão sentindo agora a situação que estão vivendo, Senhor. Dá-nos a graça de enxergar a nossa realidade, mas olhar para o lado e enxergar aqueles que precisam de nós. Um exercício que nós podemos fazer hoje é pedir a Deus que nos revele: Senhor, a quem eu posso ajudar? O que eu posso fazer em prol do outro hoje, não amanhã? O ontem já passou, mas hoje, o que eu posso fazer em prol do meu irmão, da minha irmã, daqueles que moram comigo na mesma casa, aqueles que convivem comigo no meu trabalho? O que eu posso fazer em prol desta pessoa e que eu não estava vendo? Que eu não estava enxergando, mas que essa palavra, esta oração, esta música, né? Sozinho eu não posso mais. Me tira do egoísmo, Senhor. Espírito Santo, vem revelar a quem eu posso ser canal da graça hoje. A quem eu posso ajudar? Com a presença, com a escuta, com algo de material que eu posso compartilhar. E tem aquela ave, Padre, que eu não lembro qual é, mas que ela tira o pedaço de si.
1: Pelicano.
0: É isso, símbolo
2: da Eucaristia.
0: No momento da oração. Símbolo da Eucaristia, né? Ela arranca pedaços quando ela não consegue trazer o alimento para os seus filhotes. Ela arranca pedaços dela mesma, da carne, para dar para os filhotes. Não é isso?
2: Eucaristia.
0: E o Senhor dizia que amar é isso.
2: É arrancar pedaços.
0: É dar de si para o outro. Às vezes vai doer, não é? E esse símbolo da Eucaristia é porque Jesus deu de si, dá de si diariamente. Mas Deus nos dá esse exemplo hoje do pelicano. Talvez vai custar, talvez vai doer, mas Deus vai te revelar aquilo que você precisa tirar de si para dar para o outro, para que o outro possa viver. Que o Espírito Santo nos revele hoje. Obrigada. Amém. Por essa palavra, Padre. Tão profunda.
2: Amém.
0: Glória a Deus. Que o Senhor continue assim.
2: Amém.
0: Né? Padre, por favor, né? Daqui a pouco vamos trocar seu nome de Cisne para Pelicano.
2: Piada interna, né?
3: Já gostei. Mas teve Pix. Sidney.
0: Oh.
3: A pessoa falou assim, só entre nós. Só entre nós, hein, gente? Pelo amor de Deus. Mas aí tem alguém que chegou aqui e disse assim, só podia ser cearense esse
2: talvez por causa do tamanho da cabeça, né, Valer?
3: Essas pregações são maravilhosas, esses olhos, como você disse, brilhantes, tocam a verdade de Jesus em nós. Obrigada pelo seu ministério, Padre. Eu vejo a emoção nos seus olhos e a alegria no seu rosto. Um abraço a todos. E ela disse, Val, é por isso que eu ajudo a Criança Nova. Que maravilha. Deixa eu dizer uma coisa aqui, já vou para um testemunho curto, mas esse também eu precisava, porque eu acho... Dois, gente, que para mim foram muito... tocantes, talvez seja isso, ou impactantes. A primeira, vocês conhecem o povo indígena de Xacriabá?
0: Qual? Não.
3: Xacriabá.
0: Não.
3: Mas
0: indígena.
3: Fica em Minas, tá? Vocês pensaram que era Pará? Não, é Minas. E ela diz, Val, eu sou indígena, sou do povo Xacriabá, em Minas Gerais. Valdênia, eu estava muito doente, com um problema sério de coluna. Eu sentia dores diariamente e eu confesso que eu já estava triste, porque achava que eu não ia mais viver livre das dores, que teria que conviver com ela. Passei por vários médicos, tomei várias injeções e as dores só aumentavam. Um dia, assistindo Sorrindo para a Vida, ouvi um testemunho de uma cura que a pessoa escreveu o pedido de oração e pediu com fé a Deus e Deus a curou. Quando eu ouvi isso, ela disse, eu vou fazer também, vou escrever o meu pedido. Aí aqui ela já não me chamou de Valdênia mais, foi Val. Val, eu fiz o mesmo, escrevi a oração, pedi a Deus com fé. E você não pode imaginar, as dores passaram, Deus alcançou a minha vida. E eu quero dizer que, inclusive, o dinheiro que eu tinha, eu comecei a tornar-me sócia, economizei para ter uma televisão, porque eu precisava assistir a Canção Nova que toca a minha vida. Agora eu já ajudo todo mês. Deus lhes pague por nos ajudar e ser cura para nós. E aí, eu preciso dizer, esse é curtinho, meus irmãos, o Carlito. Meus sentimentos, Carlito. Ele, todos os dias, ele pedia oração pela saúde da mãe dele. Mãe dele faleceu no dia 12. Foi velada e enterrada ontem, dia 13. Gente, mas eu tô olhando aqui, ele veio me dar a notícia do falecimento da mãe, pedindo oração, conforto. Ele disse assim, mas quem me ajudou foi a Canção Nova. Então, antes de ir lá pro velório, eu tô mandando o Pix.
2: Meu Deus.
3: E ele enviou o Pix, meus irmãos, para ajudar o projeto da Minha Almas.
4: Qual o nome dele?
3: Que lindo.
2: Carlito.
3: Carlito Antônio da Cruz.
4: Carlito, não tem o que nós falemos aqui que possa agradecer a sua atitude. Não tem.
2: Bendito
4: não
2: seja
4: tem.
2: Deus.
4: Que Deus conforte, que o Espírito Santo console você e sua família, mas você já comprovou que você é um homem de fé e sua mãe já está lá aguardando você na glória eterna. E com certeza ela quer que você viva bem cada dia aqui. Nós vamos rezar por você, rezar por sua família, rezar pela alma da sua mãezinha. Obrigada por tudo. E gente, com esse exemplo do Carlito, né? Não tem como
3: o
4: você...
3: O que mais dizer? Né?
4: Pelo amor, o que mais dizer? Eu não preciso dizer nada do projeto da Minha Alma. Só vou dizer a porcentagem para você que gosta de saber como que nós estamos caminhando. Graças a Deus subimos 4%
2: glória
4: ontem.
2: Glória a Deus.
4: Né? De ontem para hoje. Estamos com 43%, família Canção Nova. Faltam 57%, temos 12 dias aí pela frente para ajudar a Canção Nova e 4,8% é o percentual diário. Mas não deixa para depois. Hoje faça o seu Pix. Olha só o exemplo, né? Ele não deixou para depois. Ele podia deixar, ele tinha todo o argumento para deixar, mas ele ajudou o projeto da Minha Almas. Padre, até minha mãe mandou mensagem. Esse Padre Sidney é uma bênção. Dá vontade de ouvir ele o dia inteiro. É mesmo, mãe. Reza por ele. Reza por ele, viu? Um abraço para Rosângela Morani.
5: O Josiano tá dizendo aqui, ó, recebi várias mensagens.
4: Ficou famoso hoje.
5: Ele está me expondo.
4: Josiane,
3: dizer.
4: Josiano, não tem como mais. Olha,
2: ele vai tiver, me expor, né?
4: Todo mundo vai querer saber quem é o Josiano. Procura aí. Qual é o seu Instagram, Josiano? Um beijo pra Rosângela Morano, que ama a Canção Nova lá do Rio de Janeiro.
5: Tô rezando por você, Rosângela.
4: Viva, encontrar ela lá, né? Sim. Aquele abração. Dá o meu abraço lá nela.
5: Sim.
4: Família Canção Nova foi maravilhoso. A gente vai encerrar com a bênção, né?
2: Foi muito prazer. Com muito prazer, eu nasci para isso, para abençoar. O Senhor esteja convosco.
6: Ele está no meio de nós.
2: Com exceção da bem-aventurada Virgem Maria, Mãe da Canção Nova, desça sobre vós a bênção de Deus Todo-Poderoso, Pai, Filho e Espírito Santo.
4: Amém. Vamos, amanhã a gente se encontra.
3: Beijo, gente. Até amanhã, se Deus quiser. E não se esqueça da Canção Nova no dia de hoje.
4: Isso. Padre, deixa eu ver até aqui amanhã.
2: Amanhã tô aqui de novo.
4: Tá aqui e vai falar da festa do Pai das Misericórdias.
2: 29, 30 e 31 de maio.
4: Isso mesmo. Uma benção é você.
5: Muito bom estar contigo, Padre.
4: Sapo, até amanhã.
7: Amanhã.
4: Quinta-feira de adoração, família Canção Nova. Acompanhe através do sistema Canção Nova de Comunicação. Canteiro.

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9h23. Bom dia, Brasil! Bom dia para você que está na sintonia da Canção Nova nesta quinta-feira. Que bom chegar até você através das ondas da Rádio Canção Nova, pela internet, através do nosso site radio.cancaonova.com, também pelo CN Plus, pelo aplicativo da Rádio Canção Nova, nesta manhã de quinta-feira, hoje dia 14 de maio de 2026. Eu sou Sheila Cristiane, faço companhia para você nesse breve momento, daqui a pouquinho juntos, direto do Rincão do Meu Senhor, com a nossa quinta-feira de adoração. Adoração hoje está com uma programação pra lá de especial, é isso mesmo. Sabe quem estará conduzindo toda a nossa quinta-feira no dia de hoje? A Gerados pela Imaculada. Gente, olha que bênção! Daqui a pouquinho, logo mais às 9h30, teremos pregação com André Maria, da comunidade Gerados pela Imaculada, com o tema Por que me fez grandes coisas o poderoso e santo é o seu nome. Teremos também a Adoração ao Santíssimo Sacramento, juntamente conduzido a esse momento, o padre Jonas Rafael, ele que é de São Carlos e também estará conduzindo toda esta quinta-feira de adoração. No período da tarde, teremos pregação com Gabriel Maria, teremos Terço da Misericórdia e a celebração da Santa Missa, presidida pelo padre Jonas Rafael, direto do Santuário do Pai das Misericórdias, às 16h. Convidado a participar conosco desta quinta-feira de adoração, você que é daqui de Cachoeira Paulista, você que é de Lorena, Cana, Silveiras, Cruzeiro, pessoal aqui do Vale do Paraíba, se você pode, vem pra cá, vem aqui pra Canção Nova, tá um dia mais tranquilo hoje, ou mesmo que esteja na correria, está precisando ter um momento com Deus? Está precisando ouvir a Deus? Vem pra Canção Nova, sobe o morro aqui de Cachoeira Paulista, venha viver esse dia de adoração ao Santíssimo Sacramento, dia de escuta, dia de estar na presença daquele que é o Santo dos Santos, daquele que governa a nossa vida e que cuida de cada detalhe, de cada necessidade que cada um de nós tem. É Ele, é o Senhor que conhece, é Ele mesmo que é providente também diante das nossas necessidades. Então, fica com a gente, viva conosco esta quinta-feira de adoração, se una ao coração de Jesus nesta quinta-feira em adoração. 9h26, vamos de música? Vem chegando o Som do Céu com Comunidade Canção Nova. Música.

0: Som do Céu, comunidade Canção Nova, cantando para você nesta manhã de quinta-feira. E eu quero deixar o meu abraço especial a todos que estão na sintonia da rede Canção Nova de rádio, você que me acompanha em Gravatá, no Pernambuco, pela rádio Canção Nova FM 100,3. Você também de Vitória da Conquista, na Bahia, São José dos Campos, Curitiba, no Paraná, Nova Esperança, no Paraná. Um grande abraço para você. Você que me ouve em Paulínia, São Paulo, toda a região aí de Campinas, também na sintonia da Canção Nova. Meu forte abraço a você de São José do Rio Preto, Cuiabá, no Mato Grosso, São Paulo, capital. E você que me acompanha também nesta manhã de quinta-feira pela 89.1 no coração do Brasil, em Brasília, no Distrito Federal. Eu sou Sheila Cristiane, junto com você nesta manhã de quinta-feira, daqui a pouquinho, direto do Rincão do Meu Senhor, a nossa quinta-feira especial de adoração. Mas eu já te convido, ao longo desse dia, você também se unir em adoração a Jesus, rezando mesmo, colocando, falando várias vezes ao longo do seu dia: meu Deus, eu creio, adoro, espero e amo-vos, peço-vos perdão por aqueles que não creem, não adoram, não esperam e não vos amam. Vamos rezar mais uma vez? Meu Deus, eu creio, adoro, espero e amo-vos. Peço-vos perdão por aqueles que não creem, não adoram, não esperam e não vos amam. Meu Deus, eu creio, adoro, espero e amo-vos. Peço-vos perdão por aqueles que não creem, não adoram, não esperam e não vos amam. Que ao longo do seu dia você possa fazer essa oração por muitas vezes, se unindo nesta quinta-feira em adoração a Jesus Eucarístico. Se você tem a possibilidade, aí na sua cidade, na hora do intervalo do seu almoço, passe numa igreja, numa capela onde está Jesus exposto, para também fazer o seu momento de adoração ao Santíssimo Sacramento. 9h33, vamos ao Rincão do Meu Senhor? Já dando início à nossa quinta-feira de adoração, toda a comunidade Gerados pela Imaculada, já no palco do Rincão para animar a nossa manhã e o nosso dia. Deus abençoe você.
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3: Canção Nova, Deus abençoe, bom dia a você que está nos acompanhando nesse lugar aqui maravilhoso. Quem quer mais o Espírito Santo de Deus aqui nessa manhã? Fala assim: eu!
4: Eu!
3: Estou levando seus braços e fala assim: Espírito Santo.
4: Espírito Santo.
3: Hoje.
4: Hoje.
3: O fogo.
4: O fogo.
3: Que o Senhor acendeu no meu coração.
4: O Senhor acendeu.

0: Levanta o teu braço mais alto que você puder. Pede a presença do Espírito Santo aqui nesse lugar. Espírito Santo, nós pedimos a Ti que o Senhor venha aqui nesse lugar, porque não pode ser mais um dia, não pode ser mais uma canção, mais uma pregação, mais um evento. Não, Senhor, eu quero sair daqui verdadeiramente adorando a Tua presença. Nós pedimos a Ti, Espírito Santo, batiza-nos nessa manhã, para que o nosso coração saia daqui totalmente transformados, revigorados, como em Pentecostes. Ó Senhor, nós pedimos a Ti, aqui na Canção Nova, nós pedimos uma bela canção de amor a Ti, Senhor. Nós queremos compor a mais bela adoração. Nós sabemos que o nosso coração está disponível a Vós. O Senhor é bem-vindo aqui. Estende seus braços aqui na frente em nome de Jesus agora. Pede a presença do Espírito Santo para essa pregação. Nós pedimos a Ti a Tua intercessão, Senhor. Nós pedimos a Ti a Tua presença. Nós pedimos a Ti o Teu poder aqui, o Seu derramar aqui em nosso coração. Mas principalmente no coração do nosso fundador. Essa primeira pregação, nesse primeiro momento, nós pedimos a Ti, Senhor, que o Senhor possa vir batizar, queimar, mudar, transformar, transfigurar, que nós possamos escutar a Tua doce voz através do coração da bem-aventurada Virgem Maria. Ave Maria, cheia de graça, o Senhor é convosco. Bendita sois vós entre as mulheres. Bendito é o fruto do vosso ventre, Jesus.
1: Santa Maria, Mãe de Deus,
0: rogai por nós, agora e na hora de nossa morte. Amém.
2: E eu já convido você nesta manhã a fechar um pouquinho os seus olhos. Coloca a mão sobre o teu coração, você que está também nos acompanhando pelo sistema Canção Nova de televisão. Eu convido você a fechar os seus olhos, porque nesta manhã o Senhor quer chamar a nossa atenção, para que o nosso coração faça memória da grandeza dEle na nossa vida. Essa música foi uma profecia logo nesta manhã. Nós estamos cantando, é tão lindo estar aqui. E o fogo do Senhor que não vai se apagar. A necessidade disso seja uma verdade em nós, para que aquilo que Deus quer construir no meu coração e no seu, nós temos que viver essa dimensão. Que é lindo estar aqui. E quando é lindo estar aqui, eu faço que isso perdure dentro do meu coração. E o fogo do Senhor que não se apaga. Então você vai cantando isso: Senhor, nesta manhã eu dou um grito para vós, que é lindo estar aqui. Eu convido você com a mão sobre

entregando para Deus todo barulho da tua alma. Eu não sei se você já acordou e deu a Deus a honra, deu a Deus a glória, mas se você ainda não acordou, acorde agora em Deus. Fala para Deus com o teu coração, a tua mente, os teus olhos, o teu ouvido, todo o teu ser é pertença dele. Fala: Senhor, nesta noite eu quero convencimento do céu. Nesta manhã eu quero te encontrar, Senhor. Nesta manhã eu quero tocar em vós, ó meu bom Jesus. Nesta manhã eu entrego todos os meus sentidos, Senhor. Entrego, Senhor, todo o meu cansaço, o meu emocional, as bagunças interiores, ó Senhor. Porque eu quero estar na tua presença, para que esse fogo, Senhor, me envolva, me envolva, me envolva de uma maneira tão grandiosa que ele não pare aqui na canção nova. Ao voltar para minha casa, este possa ser um diluído.

está aqui. Bate palma para o Espírito Santo de Deus. Antes de você sentar, dá um abração no seu irmão da direita e da esquerda. Fala: nós estamos na canção nova, com a gerados pela Imaculada. Fala para ele. Isso, acolhe o seu irmão aí. Eu quero agradecer a Deus por esse convite especial de estar num lugar onde eu gosto de estar. Ser canção nova é bom? É bom demais. Agradecer os meus irmãos de Araraquara e São Carlos que vieram com a gente. Bate palma para vocês, Araraquara e São Carlos. Obrigado, viu? Pode sentar, vai comigo a palavra do Senhor lá em Lucas. Lucas 1. Vamos começar do 46. Enquanto você procura, eu vou me apresentando. A gente vai rezando junto, preparando o coração, a riqueza de Deus, e dando ao mundo passos para que o mundo vê que você é um homem convertido, para que o mundo vê que você é uma mulher convertida, para que o mundo olhe para você e fala: meu, aquele ali é um outdoor de Jesus, olha só, aquele aonde anda representa Deus, aquele tudo que ele fala, ele é de Deus, tudo que ele consome, ele é do Senhor. Nossa vida, meu amado irmão, tem que olhar para a vida de Nossa Senhora, a vida de São Pedro, a vida de São Paulo, e também comparar na nossa e falar: será que a minha vida também está sendo um grito para Deus? Será que a minha vida também fala que Deus é santo? Será que a minha vida também glorifica o Senhor? Será que a minha vida reconhece que Deus é poderoso? Presta atenção. Se você não fazer memória daquilo que Deus construiu com você no caminho até hoje, ninguém vai fazer. Se você não guardar as heranças com Deus, ninguém vai guardar. É muito engraçado que quando eu era do mundo, eu lembrei disso agora. Eu fui para Barretos e eu era um homem muito louco. Saía escondido, era um homem de adultério, de bebida, de droga, de noites. Era um homem promíscuo mesmo, ali na raiz do pecado. Um homem perdido na sua extremidade. E eu lembro que eu fui para o Barretão, na época do rodeio do Barretão. E eu estava muito bêbado, e eu entrei eu estava no camarote.

0: desci na arena, porque eu tinha alguns contatos, eu peguei um pouco daquela areia e falei, hoje eu vou levar um pouco dessa areia de Barretos, e coloquei um punhado de areia no meu bolso. Eu falei, eu nunca mais quero esquecer disso. Mas eu quero contar um negócio para você. Quando eu era do mundo, eu era muito intenso. Quando eu venho para Jesus, eu tenho que ser mais intenso ainda. Porque se a minha vida for intensa, as pessoas vão olhar como olhar a vida de Nossa Senhora e falar assim: é uma vida convertida, é uma vida que dá glória a Deus, é uma vida que reconhece que Deus é poderoso, é uma vida que faz que Deus é o Senhor da nossa vida. Quando eu estava rezando por essa pregação, por esta manhã, eu lembrei de uma história da nossa comunidade, do Jackson. Gente, o Jackson, eu sempre falo dele. O Jackson é minha alegria. Vem aqui, Jackson. Vem cá, meu filho. Você achou que você ia escapar, né? Vem aqui. Esse aqui é o Jackson. Corre, meu filho. Vem cá. Eu estou dando uma oportunidade para você aparecer. Vem aqui, filho. Esse aqui é o meu baixista, gente. Vou te contar uma coisa. Tá vendo essa benção aqui, ó? Lindão. Isso aqui, você não está entendendo o trabalho que me dá. É um filhão. Eu sou padrinho dele. De batismo e de crisma. Você não sabe, ele entrou na comunidade, depois nós fomos puxar a capivara. Quando vê o passado da pessoa, você vai vendo que a pessoa nem batizado era. Ele era batizado na Igreja Católica Brasileira. Mas sabe qual que é a beleza? O Jacques chegou na comunidade nossa com uma sacolinha. Sabe o Chaves? Quando o Chaves chega com aquela sacolinha com um pedaço de pau, eu falei assim: Ô Jackson, o que você tem, filho? Ele chegou com uma calça, umas três camisas, um tênis, um chinelo, um PlayStation e uma televisão. Te amo, pode voltar. E eu sempre falava isso aqui pro Jackson: Jackson, meu filho, presta atenção no que eu vou te falar. Você que tem que ter no quarto lá, quando ele morava na casa, hoje ele acabou de casar, está recém-casado, está apaixonadão, né? Ele e a Bruna, acabou, nossos filhos da comunidade casaram no ano passado. No passado, né? Está agora, dia 12 do ano passado. Felizão, né? Você imagina um homem. 7 anos de comunidade. Eu falei: Jaco, você tem que pegar uma sacolinha do mercado e pregar ela na parede da sua casa, lá do seu quarto. Falei: por quê? Porque toda vez que você olhar para aquela sacolinha, você vai lembrar do jeito que você chegou na casa de Deus. Você tem que olhar para aquela sacolinha e lembrar de onde Deus te restaurou. Não é pelas roupas, não é pelo baixo, não é pelo instrumento, não é pelo dom. Mas nós temos que ser como Nossa Senhora, que guarda a beleza de Deus no coração, para que o mundo não roube o grito de Deus na sua vida. Falei: Jackson, olha para aquela sacola e lembra todo momento que Deus fez. Sabe por quê, meu amado irmão? Porque se você a todo momento não fazer memória do que Deus fez, vai chegar uma hora que você vai questionar Deus. Vai chegar uma hora que, como Nossa Senhora chegou diante da cruz, o único filho dela, o filho que era o sentido da vida dela, a promessa de Deus, aquele que era o Emmanuel. E naquele momento, você acha que ela ficou questionando Deus? Sabe por quê? Porque ali existe uma promessa, uma vontade, um querer de Deus. O coração dela já estava grato. E tem a mística da igreja que vai falando que se Jesus não subisse, ela colocava o filho dela lá naquela cruz. Sabe por quê? Por mim e por você. Porque Nossa Senhora era uma vida que dava glória a Deus. Nós não somos Nossa Senhora. Então o que nós temos que fazer? Temos que andar com sinais. Sinais que Deus é o Senhor da tua casa, sinais que Deus é o Senhor da tua vida, sinais que Deus é o pastor e você é a ovelha. Que o seu coração está atento, que os seus olhos estão atentos, que o seu ouvido está atento, meu amado irmão. Sabe, quando eu era do mundo, não queria catar areia para colocar no bolso, para mostrar que eu pisei naquela arena de Barretos. Agora que eu sou de Jesus, meu amado, você não está entendendo. Alguma coisa eu vou levar desta manhã da Canção Nova, porque eu nunca mais quero esquecer essa quinta-feira de adoração, que eu vim falar da Virgem Maria, que deu glória a Deus com a sua vida. Eu vim em vários acampamentos aqui.
1: eu já dormi arquibancada, eu já acampei aqui. Cara, você não está entendendo, eu já comi salgado, porque era o que eu tinha, como eu já comi os banquetes da Canção Nova. Tinha dia que eu estava na bonança, tinha dia que eu estava na perua, mas eu sempre estava aqui, e eu guardo no meu coração. Sabe o André que está pregando aqui hoje, sabe o André fundador de comunidade, sabe o André gerados pela Imaculada, mas também é um André que sentou na cadeira branca, é um André que andou para o lado procurando o padre para se confessar, é um André que vinha sem dinheiro para a Canção Nova e ficava aqui na expectativa de ter uma experiência poderosa com Deus. Eu lembro de um dia, o padre Roger, no meio da Santa Missa, e eu levei algum grupo, eu sempre fui meio líder, né? Então vim, trouxe, fiz uma excursão, e era um povo recém-convertido aqui na Canção Nova, e eu virei para eles e falei assim: olha, seguinte, o povo sabe, né? Estava naquele momento que soprava lá longe, eu caí agora, né? Tudo bem, queria repousar no espírito, porque é gostoso um repousinho no espírito, né, gente? Eu amo, o negócio é bom. E aí, você imagina, padre Roger, no meio da homilia, eu virei pro pessoal e falei assim: ó, gente, ó, missa é ordem, missa não repousa no espírito. Só que o padre Roger, no meio da homilia, ele acabou, ele começou a orar em línguas, já começou a profetizar, já levantou a mão, e ele já soprou. Adivinha quem caiu? E eu estava lá no chão, só aqui, ó. Mas não cai na missa. Eu guardo no meu coração as riquezas de Deus. Eu guardo os momentos que eu vivi nesse lugar. Eu guardo os momentos que eu vivi com Deus no meu quarto. Eu guardo os momentos, sabe por quê? Porque quando vem a tribulação, e ela vai vir, a vida com Deus não é uma vida apenas de passos largos, de glória, repouso no espírito e arrepio. A vida com Deus é uma maturidade, onde eu vou entendendo que Ele é o poderoso e santo é o nome dEle, e eu vou estacando os meus pés com o Senhor, e ninguém pode tirar do meu coração. Então, se preciso for, eu pego a sacolinha e lembro de onde Deus me tirou, e eu coloco no meu quarto para todo dia acordar e olhar e falar assim: opa, eu cheguei aqui sem nada, eu não posso esquecer disso. Gente, a minha mulher, a Elaine, olha só, a Elaine não era católica, a Elaine era mais ou menos, não era nada na verdade. A família dela era toda protestante, a minha esposa, e a Elaine, a gente contém aquele namoro mundano, ela fica grávida. E nós temos o nosso primeiro filho, que é o Djavan, esse lindão que estava cantando. Esse menino que, olha o tamanho do microfone, olha a altura, ó. Parecendo um poste, né? Um bonecão de Olinda. E o Djavan, ele é AC, antes de Cristo. AC, antes de Cristo. Tivemos o Djavan, só que a Elaine sai de São Carlos, vem morar para Araraquara e vive uma vida de penúria comigo. Mas aquela vida difícil, castigada, um homem louco, que só pensava nele, academia até de domingo, um homem que só queria saber de corpo, só queria saber de noite, de instrumento, e a Elaine sofrendo. Só que a Elaine, ela virou carismática, e quando ela foi no grupo de oração, ela teve a experiência dela, e ela se apaixonou por Nossa Senhora. Um dia profetizaram que o André ia virar um missionário, ela catou aquela profecia, guardou no coração, e ela pediu a Deus. Gente, ela rezou uns 6, 7 anos para minha conversão. Olha só, quem resolve a minha conversão? A minha esposa. Quem resolve a minha conversão? Meu irmão Carlinhos, o mais velho, que ele era da casa de Deus. Quem resolve a minha conversão? Um tio meu que é pastor. Então minha família, minha mãe orava muito, pedia a minha conversão. E aí o André tem a experiência dele com Deus. Gente, eu quero contar um negócio para vocês. Quando eu encontrei Jesus, eu fiquei louco. Gente, eu era muito louco no mundo, cachaceiro, usava droga, aprontava, e aí eu vou para a igreja, como que eu fico? Não, se eu era extremo no mundo, para Deus eu tenho que ser mais ainda, porque na igreja eu quero ser um outdoor como a Virgem Maria. A minha vida tem que ser um grito para outras pessoas, e o que Deus quer para a minha vida, eu quero em dobro. André, eu quero comunidade. No outro dia eu já falei: eu quero também, Jesus. André, sai do trabalho. Eu também tô já saí, Jesus. A nossa comunidade faz música faz uns 6 anos. Eu não queria saber de música. Você imagina? A música Minha História é Sua, o Senhor me deu ela. É Impossível Te Deixar, o Senhor me deu ela. E várias outras canções na comunidade. E eu não queria saber de música. Mas quando o Senhor colocou no meu coração que Ele queria música para a minha vida, gente, você não está entendendo.
0: eu quero fazer a música com excelência. Está vendo os músicos que tocaram com a gente, os nossos irmãos? São grandes músicos. Eu invisto na vida deles, porque eles também investem na minha vida. E nós juntos queremos dar um glória a Deus muito grande, para mostrar que Deus é o Senhor da nossa vida. Não é só Nossa Senhora que precisa fazer memória. Não é Nossa Senhora que precisa ser grata. Não é Nossa Senhora que precisa ser obediente. Mas também eu e você, meu amado irmão. Quer imitar Nossa Senhora? Olha para as virtudes, para a grandeza de Nossa Senhora e começa a falar: se a mãe fez isso, eu também quero fazer. Se a mãe deu sim, eu também vou dar. Se a mãe obedeceu, eu também quero obedecer. Não é apenas colocar a camisetinha. Não é apenas em evento mariano. Ser de Nossa Senhora não é, presta atenção, só rezar o terço. Eu rezo o rosário, vai fazer 14 anos agora, dia 7 de outubro. Rosário, todos os dias. Mas se o meu rosário não me levar ao encontro do meu irmão, não me serve de nada. A minha vida, quando eu olho para Nossa Senhora, tem que ser um grito de alguém que amou a Deus, obedeceu a Deus, viveu na vontade de Deus e fez grandes coisas em Deus. Como é a tua vida? Como é a tua história? André, o meu passado, eu fiz isso. Amém. É o teu passado. Ele é a escola que você vai fazer agora nesse futuro. Olha, se você era uma pessoa que contaminava os ambientes, agora você vai ser um agregador. Se você era uma pessoa que organizava, viu, Fernanda? Fernanda organizava rave. Agora ela que organizou essa excursão. Bate uma pra Fernandinha que organizou nossa excursão. É. Ela deve, gente. Quem deve tem que pagar. Quem deve tem que. Presta atenção, você tem que pagar. Nossa Senhora não devia, pagava. Aí eu sou de Nossa Senhora. E aí eu não imito nada. Não olho para Nossa Senhora. Não acompanho as virtudes. Não faço o meu coração crescer. Não olho para a bem-aventurada. Cadê a disposição para servir? Quando Deus falou para Nossa Senhora: vai na casa de Isabel. Tem isso na Bíblia ou não? Não tem isso na Bíblia. Apressadamente, sabe por quê? Eu quero pagar, porque o poderoso fez grandes coisas. Santo é o seu nome. A tua vida, jovem, na escola tem que ser um glória a Deus. A tua vida tem que ser um glória a Deus. O teu trabalho lá, no ciclo que você vive, em qualquer área da tua vida, presta atenção, homem. A tua vida, no teu serviço, tem que ser um glória a Deus bem grande. Que as pessoas olhem e falam assim: que esse cara está bebendo? Aonde esse cara está indo? O nego vai falar assim: ah, ele vai num tal de grupo de oração. Ele vai estar no Congresso Jovem da Geração pela Imaculada. Ah, ele não sai da Canção Nova. Ah, ele vai lá no Instituto Hesse. A nossa vida, com o tempo, tem que ser sempre um grito, uma seta, como Nossa Senhora. Ser de Nossa Senhora não é apenas acordar 4 horas da manhã. E você faz muito bem, porque o Frei Gilson é um homem extremo de Deus. Um dia eu estava rezando sobre a vida do Frei. Olha só. E o Senhor falou no meu coração: sabe o que eu estou fazendo com a vida dele? Eu já chamei muitas outras pessoas, mas ninguém quis. O chamado que Deus fez na vida do Frei Gilson, ele está chamando até hoje. Mas tem gente que quer, tem gente que não quer. Você está entendendo? Olha o estrago do bem que o Frei está fazendo, saqueando o inferno. E a tua vez? A Virgem Maria já fez, São Pedro fez, João fez, Paulo fez, Agostinho fez, São Bento fez, Francisco, Domingos fez, Inácio, Felipe Neri fez, Terezinha, Bernadette, Padre Pio, João Paulo II, Carlos Acutis. E você? No teu sim fica mais ou menos. Nas vezes guardar a graça de Deus fica mais ou menos. Presta atenção. Escreve um papel e coloca no bolso. Sabe, meu celular, ele toca às 9, a meio-dia, às 3 da tarde, às 18, às 19. Para quê? Cada 3 horas eu estou entendendo. A igreja está rezando agora. E o meu coração tem que estar com a igreja.
1: a cada 3 horas. Mas se só faz isso, não, eu sou um homem de sinal, eu sinto sempre no último banco, porque a Bíblia vai falando, quem fica no último banco, Deus chama e coloca no primeiro. Então eu fico esperando um dia Deus me colocar no primeiro banco. Eu sou um homem de sinal, se eu vejo uma cruz, eu passo diante dela e vou lá e beijo os pés da cruz. Eu sou um homem de sinal, eu sempre ando com um terço no bolso, sempre é o que eu lembre toda hora. Eu sou de Deus, eu sou de Nossa Senhora, eu sou de Deus, eu sou de Nossa Senhora. Porque a tentação vem, a provação vem. Você acha que eu não passei coisas difíceis na igreja? Já testemunhei aqui, na igreja o meu irmão foi morto. Você imagina? 9 tiros, ele tem envolvimento com o PCC. Na igreja eu... Sempre é o que eu lembre toda hora. Eu sou de Deus, eu sou de Nossa Senhora, eu sou de Deus, eu sou de Nossa Senhora. Porque a tentação vem, a provação vem. Você acha que eu não passei coisas difíceis na igreja? Já testemunhei aqui, na igreja o meu irmão foi morto. Você imagina? 9 tiros, ele tem envolvimento com o PCC. Na igreja eu... Sempre é o que eu lembre toda hora. Eu sou de Deus, eu sou de Nossa Senhora, eu sou de Deus, eu sou de Nossa Senhora. Porque a tentação vem, a provação vem. Você acha que eu não passei coisas difíceis na igreja? Já testemunhei aqui, na igreja o meu irmão foi morto. Você imagina? 9 tiros, ele tem envolvimento com o PCC. Na igreja eu... Tá vendo? Deus deu a graça de você arrumar um jeitinho numa quinta-feira, onde um monte de gente está trabalhando, onde um monte de gente está fazendo outras coisas da vida. Deus arrumou um jeitinho de você sair da sua casa, sentar com a tua esposa, vir com seus amigos, vir com a tua amiga, sentar nesta cadeira. Sabe por quê? Porque ele olhou nos teus olhos e falou: eu investi em você. Você está fazendo com esse investimento? Os seus passos são de glória a Deus? Os seus passos são de aleluia? Os seus passos são como? Cara, os meus passos têm que ser de glória a Deus. Presta atenção, no meio do caminho você vai errar. No meio do caminho você vai magoar pessoas. No meio do caminho você vai fragilizar algumas pessoas. No meio do caminho é isso, o caminho de purificação. Mas entenda uma coisa: eu não sou os meus pecados, eu não sou a minha queda, eu não sou a minha fragilidade. Eu sou aquilo que Deus sonhou para a minha vida. Sabe o que Deus sonhou para a Virgem Maria? A mãe do Salvador. Sabe o que Deus sonhou para o André? Fundar Gerados pela Imaculada, cuidar do monte de jovem. Gente do céu, Deus me livre. Tá bom, senhor, pego, tá bom, aceito. E que Deus sonhou para você? Ai, André, mas quando eu rezo eu só vejo uma vassoura. Louvado seja Deus. A Luciana, ela é a rainha da comunidade da limpeza. Você não está entendendo. A Luciana, assim, é a guerreira. Nós falamos lá em casa que a Luciana não ia passar fome na China, para você ver como ela trabalha bem. A Luciana é uma guerreira. Dá uma vassoura para ela. Toda vez você vê ela dando um glória a Deus. De repente você não vai pregar, de repente você não vai cantar. Qual foi a pregação de Nossa Senhora? Qual foi a música que Nossa Senhora fez? Ela deve ter feito várias, né? Mas sabe qual foi a vida de Nossa Senhora? Foi um grito de gratidão, onde as pessoas olhavam e falavam assim: não tinha que ser outra mulher. Tinha que ser a filha de Sião. Tinha que ser a separada de Deus Pai. Nossa Senhora tem que ser um grito para mim e para você, de alguém que quer amar Deus, de alguém que não fala não para Deus, de alguém que não nega o que Deus quer realizar na vida. Meu amado irmão, foram 28 anos num Deus que foi paciente. Deus teve paciência. E aí a Elaine rezou, cara. Você imagina, a Elaine no começo, ela depois ela foi entendendo, né? Porque ela rezou para Deus converter o marido e ter um homem que fosse mais ou menos, né, bem? Ela falou assim: nossa, eu queria um homem que voltasse para casa, um homem que não ficasse em bar, um homem que, pelo menos um homem básico, né? Mas eu acho que ela rezou muito, porque eu fiquei maluco. Se eu vi uma formiga andando, eu rezava para a formiga repousar no espírito. Rarabá, Deus, pega essa formiga para nós. Gente, eu fiquei doido de Deus. Você imagina um homem doido de Deus? Foi eu. Eu vou te contar uma história para a gente rezar, uma história engraçada. Posso? Esse povo de manhã, não sei não. É meio de Nossa Senhora, vamos de novo. Eu posso contar? Então fala, conta, Andrezinho. Olha só, cara, eu vou passar vergonha. Estou na Canção Nova, para Jesus eu dou tudo. Começo da minha conversão, eu era do Novo Pentecostes, meu irmão Claudinei, um grupo de oração top. Logo no início, que a gente ia na Fundação Casa, cara, eu era do mundo, eu gosto da bandidagem, eu era do mundo. Foi lá, vamos evangelizar na Fundação Casa. Segunda era grupo de oração, terça-feira Fundação Casa. Saímos da Fundação Casa, eu ia com o meu carro. E eu levava todo mundo, porque você está apaixonado por Jesus, né? Você quer fazer tudo para toda hora. Então, quarta era intercessão, quinta tinha o quê? Eu quero. Sexta também quero. Eu ia na missa duas vezes por dia, gente. Você acha que eu fiquei louco ou não? Rezava dois rosários, fiquei doido. De vez em quando eu andava com meu carro assim, ó, e começava a orar em línguas.

0: orando em língua assim, profetizava no mato, falava para Deus, está te amando, não sei o que, aquele maluco de Deus. E aí, bem naquele começo, aquele fogo caindo, um dia eu estava em frente lá à basílica, na igreja lá da Araraquara, onde é a nossa paróquia, do outro lado é um banco, a Caixa Econômica Federal. Eu estava com meu carro lá, placa de São Paulo. A gente chegou umas 10 e pouco da Fundação Casa, estava todo mundo dentro do carro. De repente, chega quase meia-noite, nós conversando dentro do carro, falando do amor de Deus. Quem chega? A polícia. Parecia a SWAT. Eu nunca vi tanta polícia, gente. E nego caindo de cima e do teto e vai, mão na cabeça, desce, vai, vai. Gente do céu, quando eu vi a polícia, eu falei assim, eu não acredito que eu vou tomar uma geral em nome de Jesus. Oh, gente, eu já tinha apanhado, já sabia todo o procedimento. Quando eu saí do carro, eu abri a porta, eu saí assim, ó. Fui andando em direção assim à polícia. Mão na cabeça, gente. Aí eu já coloquei a mão no carro assim, ó. Já abri as pernas, já felizão, parecendo uma bolacha traquina, sorrindo. Quando eu olho pro lado, tinha um amigo meu, Bruno. O Bruno, eu chamo ele de Bruno Porcão, mas na verdade ele é o Bruno Frouxão. Gente, o Bruno tinha muito medo. E o Bruno nunca tinha tomado uma geral. E falaram pro Bruno, se você não abrir a perna, a polícia chuta a sua perna. Quando a polícia falou assim, mão na cabeça, o Bruno fez assim, olha só ele no carro, ó. Ele abriu, parecia um compasso. Quando eu olhei aquilo, comecei a dar risada, meu Deus do céu. E eu do lado dele rindo assim, ó, rachando o bico. De repente a polícia entra no meu carro, começa a puxar as coisas, e eles tiram um saquinho com pó branco. Quando tira o saquinho com pó branco, o Bruno olha para mim e faz assim, ó. Ele não me conhecia, ele fez assim, ó. O negão cheira. Eu olhei e falei assim, ó, é sal exorcizado. É muito bom ser do Senhor. Eu guardo todos os meus momentos com Deus, os meus repousos, as minhas festas, as minhas crises, as minhas lágrimas quentes. Sabe para quê? Para mim não ir embora, para o final da minha vida eu ser como Nossa Senhora, alguém que passou nessa terra e reconheceu que Ele é santo, é poderoso. Sabe que a tua vida precisa guardar. Pega um saquinho, faz memória. Sabe, meu amado irmão, faz memória da onde Deus te tirou, faz memória da onde Ele te encontrou, faz memória do beijo, do abraço, do cuidado, faz memória de todos os momentos que você teve com Deus, porque quando vir o dia de tempestade, você vai falar assim: opa, eu conheço Jesus. Ah, eu conheço Jesus. Gente, a primeira vez que eu pisei na Canção Nova vai fazer uns 17 anos atrás. Eu nunca imaginei estar numa quinta-feira de adoração. Eu nunca imaginei ser um missionário. Melhor, eu nunca imaginei pregar a palavra. Mas aquele que me chamou, eu estava ali antes de vir para pregar, o padre Jonas orou por mim. Ele falou assim, o Senhor me dá uma visualização. E ele falou assim, quando Deus te chamou, Ele tinha preparado esse dia. E se Ele preparou esse dia, eu quero falar para você, esse dia não é para o André, esse dia é para o seu coração entender que ser de Nossa Senhora, ser mariano, não é apenas rezar o ofício, rezar o rosário, andar com o terço, não é falar de Nossa Senhora para as pessoas. Ser mariano não é acordar apenas às quatro da manhã. Ser mariano não é guardar o sábado. Ser mariano vai muito além. Você tem que olhar para a vida de Nossa Senhora e falar, eu quero imitar essa mulher. Porque se você imitar ela, a tua vida vai ser um grito para o nosso rei. A tua vida, a minha vida, vai ser de alguém que passou por essa terra e fez a diferença. Você quer fazer a diferença para Deus? Você quer? Então imagina seu campo de missão. Imagina tua escola. Imagina o teu marido. Gente, a Elaine sofreu, ela rezou. Ela não é igual a mulher do Carlinho, não, que o Carlinho já é santo. É que imagina, o santo é ela, que o Bial conta para mim, santo é ela. A Elaine sofreu e ela rezou. E como que o André faz depois? Gente, você está vendo alguém pegando fogo? Joga mais lenha.
1: Você está vendo alguém rezar, reza mais que ele. Você nego fala assim para mim: nossa, eu estou fazendo jejum 2 vezes por semana. Você começa a falar assim: eu vou fazer 3. E a pessoa: estou fazendo 3. Você fala: eu passo, que 3 é muito forte. Nós sempre temos que avançar, avançar. E quanto mais você avança, as pessoas vão acreditar que você é de Deus. Não é só vir na canção nova, é ser uma canção nova lá fora. Nós temos uma canção que exala, que Deus quer cantar, que é a tua vida, meu irmão. Nós temos uma vida que as pessoas... Olha aqui, sabe esse homem que está pregando para você? A sétima série eu fiz ela 4 vezes. A sétima série é muito difícil, a sétima série. A sétima é muito difícil, gente. Onde já se viu? Chegou no meu segundo ano de sétima série que eu repeti. No primeiro dia, a dona Doris, a professora, ela virou e falou assim: "E André, você vai repetir de novo?" Eu acho que ela era da renovação, porque aquele ano eu repeti, ela profetizou. Certeza. E é engraçado que a dona Doris, hoje a gente encontra ela lá em Araraquara nas missas. Um dia, estava adoração, nós fazíamos adoração toda quinta-feira, uma senhora das graças. E aí eu entrei na igreja, eu sou escandaloso, vocês perceberam, né? Eu vi a dona Doris e falei: "Meninos, a dona Doris!" Aí foi todo mundo para a dona Doris. Dona Doris, ela toda assim, acanhada, com vergonha, ela toda assim, eu falei assim: "Dona Doris, conta para eles quem eu era." E ela fez assim, ó. Ela: "Não vou falar." Falei: "Fala, dona Doris." Ela, sem graça. Falei: "Fala, dona Doris." Ela falou assim. Eu falei: "Dona Doris, eu era um capeta ou não era?" Ela falou assim: "Era, porque agora você é um santo." Logicamente que ela não mora em casa, né? Que ela me vê só na igreja. Então ela... Mas eu sou um homem que não vai parar. Nós não podemos parar. Está vendo, nessa quinta-feira especial, a nossa comunidade, ela reza mais de 3 mil ave-marias todos os dias, no mês de maio, há muito tempo. E esse mês, a Gerácia Super Imaculada está rezando, não apenas porque ela veio na Canção Nova, porque na Canção Nova existem almas que vão se despertar para imitar a Virgem Maria, para ser um grande odor a Deus lá fora. Se você é essa pessoa, fica de pé em nome de Jesus. Eu convido você a colocar a tua Bíblia, colocar o teu terço, a tua bolsa agora. Eu só peço para você fechar os teus olhos. E se você quiser levantar os braços, se você quiser colocar a mão sobre o teu coração, nós vamos pedir para Nossa Senhora preparar esta manhã para a adoração que vai acontecer. Fala para Nossa Senhora: "Eu vou pedir à Rainha de Pentecostes preparar a tua alma nesta manhã, para que o céu possa te encontrar nessa adoração, para que eu e você grite para o mundo: santo é o nome do Senhor, e o poderoso fez grandes coisas em teu favor." Deus fez grande coisa em teu favor ou não?
2: Sim.
1: Opa, olha para mim aqui, peraí, estou falando com um católico ou não?
2: Sim.
1: Deus fez alguma coisa boa na tua vida? Os seus braços mais alto que você puder, e nós vamos cantar essa nossa esperança, que a Virgem Maria, que

Fecha um pouquinho seus olhos, levanta seus braços. Olhamos lá para o livro de São Mateus, o Evangelho diz que segundo São Mateus. E o livro vai nos ensinando algo. Tinha uma estrela que conduzia três reis magos. Amém? Feche seus olhos, levanta as suas mãos. E o ensinamento que vai nos dando é que aqueles três reis magos, eles iam olhando para aquela estrela e eles iam seguindo aquela estrela. Chegou uma hora que a estrela parou. E quando a estrela parou, eles tinham chegado num lugar. E quando aqueles três homens chegaram no lugar indicado pela estrela, eles encontraram Jesus no colo de Nossa Senhora. Feche seus olhos. De repente, a estrela que te trouxe aqui foi a Canção Nova. De repente, a estrela que te trouxe aqui foi a Jerusalém Imaculada. De repente, a estrela que trouxe aqui foi essa excursão, foi a vida do Padre Jonas. Mas teve uma estrela que trouxe você até nesse lugar. Você chegou. Agora você vai ver Nossa Senhora e no colo da bem-aventurada Virgem Maria, o nosso Senhor. Feche os seus olhos agora e pede a Nossa Senhora que te ensine a adorar o Senhor. Peça a Nossa Senhora que ela molde o teu coração. Peça a Nossa Senhora que ela segure a tua mão, que ela te ensine a ter fé. Ensina você a perseverar. A estrela já fez a parte dela. Você já chegou nesse lugar de graça, nesse lugar de profeta e profetisa, nesse lugar aonde o céu é mais próximo. Agora compete a você olhar para Nossa Senhora e falar: minha mãe, minha rainha, me ensina. Minha mãe, minha rainha, me forma. Minha mãe, minha rainha, me educa. Minha mãe, minha rainha, não permita que eu retroceda. Não permita que eu vá atrás. Não permita que eu vá embora. Não permita que eu fuja do caminho de Jesus para minha história. Feche os seus olhos agora e fale com a tua mãe, porque hoje nós vamos fazer uma grande adoração. E a grande adoração é daqueles que são da escola da Virgem, Maria. Adoração de verdade são daqueles que amam Nossa Senhora. Adoração de verdade são daqueles que são moldados pela bem-aventurada. Sabe por quê? Porque ela não quer nada para ela. A Nossa Senhora não quer nada para ela. Nunca quis. Ela quer tudo para Ele. Tudo por tudo. A vida de Nossa Senhora é tudo por tudo. A tua vida tem que ser tudo por tudo.

Tem que ser uma vida do tudo pro tudo. Feche seus olhos. Que esse salve Maria possa nos preparar para aquilo que nós vamos encontrar, para aquilo que nós vamos amar, para aquele que nós vamos adorar.

Chama o teu coração agora. Abaixa a tua cabeça. Fala para Nossa Senhora: o teu filho vai entrar. Eu preciso amar ele. O teu filho vai entrar. Eu preciso me colocar como um filho obediente. O seu filho vai entrar. Que o meu coração seja um louvor. Coloca a mão sobre o teu coração agora. Fala para Nossa Senhora: eu não posso voltar atrás. Eu não posso retroceder. Me ensina a amar, Jesus. Me ensina a ter um coração como o seu, que guardava tudo. E que quando eu perder o teu filho, eu corra com pressa para encontrá-lo de novo. Oh, Virgem Maria, segura minha mão, segura minha história, porque a minha história pertence a teu filho. E eu não tenho outro Deus, nem outro Senhor, nem outro pastor. O meu Deus, o meu Senhor é o teu filho. E é isso que eu quero.

0: glórias ao Pai, ao Filho e ao Espírito Santo.
1: Como era no princípio, agora e sempre. Amém.
0: Glórias ao Pai, ao Filho e ao Espírito Santo.
1: Como era no princípio, agora e sempre. Amém.
0: Glórias ao Pai, ao Filho e ao Espírito Santo.
1: Como era no princípio, agora e sempre. Amém.
2: Senhor Jesus, nós nos colocamos em sua presença de amor e misericórdia nesse momento. Eu queria convidar você a se voltar para Jesus, o Senhor da nossa história, o Rei dos Reis, que está aqui em nossa presença. Derrama mesmo o seu coração diante de Jesus nesse momento. Reza a sua vida, reza a sua história. Sim, Senhor, nós queremos convidar o Senhor agora para adentrar de fato em nossa história, em nossa vida. Nós queremos, Senhor, tal como cantávamos agora, proclamar que a nossa história é sua, Senhor. Nós temos plena certeza que a nossa história não se trata de uma somatória de fatos apenas, mas é a sua graça que explica o que seremos. Por isso, olhando para Jesus nesse momento, declare que Ele é o seu Senhor. Declare que Ele é o Deus da sua história. Declare que Ele é capaz de transformar tudo. Tal como André pregava, ele transformou aquele jovem numa vida distante do Senhor em um instrumento seu. Ele pode fazer o mesmo com você. Fala com o Senhor nesse momento. Shirialabai, cantoralabasuri. Se solte na linguagem dos anjos nesse momento.

justo naquele que é. Vem, Senhor, e governa as nossas ações. Governa as nossas ações. Olhamos para o Senhor e cantamos isso forte.

você olhar para Jesus agora. Abandona agora. Abandona a rede agora. Abandona a rede. Meu amado irmão, nós estamos diante daquele que não é os cavalos e os cavaleiros.

Samaria. Dobre o teu joelho, mas dobre o teu coração agora. E se renda diante de Deus.

possa te levar hoje a você cantar o seu Magnífica. Deixa que hoje o Senhor não seja mais uma lembrança. O Senhor não pode ser uma lembrança saudosa da nossa vida. E mesmo você aqui no rincão, você que está na sua casa, nessa hora faça memória. E fazer memória não é só se lembrar de um feito passado. Fazer memória é reconhecer uma presença real no nosso meio. Deixa que o Senhor agora, Ele seja tão concreto, tão real, que você não tenha outra escolha a não ser repetir as palavras da Virgem Santíssima: o Poderoso fez por mim maravilhas. Enquanto você adora o Senhor, vai deixando que aquelas memórias que foram sendo roubadas dos bons dias, das experiências que você foi tendo com Deus ao longo dos anos, as santas missas, aquelas homilias, as vigílias nas madrugadas, aqueles retiros, aquelas confissões, as novenas, os terços, os rosários, aquelas partilhas espirituais com seus amigos, e tudo foi sendo roubado. Satanás veio como aquele pássaro que o Senhor conta na parábola e veio roubando as sementes. E hoje nós nos encontramos com o coração desesperado, não porque o Senhor não tenha feito, mas porque nós permitimos que ele se tornasse uma lembrança. Mas hoje é o dia, essa quinta-feira de maio, mês da Virgem Santíssima. A providência de Deus para a sua vida é: não é mais um tempo de trevas, a luz se acendeu. É tempo de você olhar para a sua vida. O Senhor me faz me lembrar da palavra do profeta Isaías, dizendo a respeito do povo de Deus: para que todos, que quantos tiverem, tenham que admitir, confessar e testemunhar: foi a mão do Senhor que fez tudo isso.

na família que Ele te deu agora. Hoje você reclama dela, é porque você se esqueceu que foi Ele que deu. A postura daquela que não devia nada era da maior devedora de todas. A única que teria mérito para levantar a mão e falar algo, olhou para o Senhor e falou: eis aqui a escrava.

céu e fez a terra. Nós somos o povo do poderoso que não cessa de fazer maravilhas. E hoje, ó Senhor, nós lançamos fora as redes em quais nós estávamos colocando a nossa confiança. E nós colocamos a nossa confiança no Senhor. Nós colocamos a nossa confiança no Senhor mais uma vez. Porque aqueles que confiam em Ti nunca serão decepcionados, meu Deus. Deixa que hoje o Senhor transforme o desespero em esperança. Deixa que hoje o Senhor transforme o cântico de lamentação num magnífica. Deixa que hoje o Senhor arranque do seu peito essa solidão. Porque não existe solidão para quem crê no poderoso que faz maravilhas.

O Senhor me coloca muitas pessoas que enquanto o Gabriel, o André adorava, foram sentindo, revivendo situações. Deixa a mão do Senhor chegar até você nesse momento, sobre todo o ressentimento, mágoa, tudo aquilo que tenha lhe atrapalhado de reconhecer Jesus como seu Senhor. O Senhor me coloca inclusive pessoas que carregam uma profunda decepção por não viver naquilo que esperavam viver, e essa decepção vai sendo colocada em Deus como se Deus não tivesse olhado para você, para a sua história. E chega um momento que você não tem se reconhecido mais o que você tem feito. O Senhor está dando essa graça a você hoje. Esse choro que brota é um choro de cura, é um choro de libertação. Deixa o Senhor alcançar você nesse momento. Deixa a presença do Senhor ir até você agora. Deixe esse Deus que é libertador transformar a sua história nesse momento. Derrama a sua vida para aquele que é Senhor de todas as coisas. Deixa Deus operar maravilhas em sua vida e em sua história. Deixa mesmo Ele fazer novas todas as coisas hoje. Coloca para fora tudo aquilo que não é do Senhor. Coloca para fora os maus pensamentos. O Senhor me coloca inclusive pensamentos que atentam contra a sua vocação, contra o seu chamado. Pensamentos de comparação. Coloca na presença do Senhor nesse momento. Um dia Deus olhou para você e Ele enxergou muito além da sua circunstância.

confusos, esses pensamentos que têm perturbado de fato a sua vocação, e mesmo você que nos acompanha de casa, coloque-se na presença do Senhor, se ajoelha se você se puder. Essa palavra é para você que está assistindo, para você que está nos ouvindo. Essa unção de arrependimento não é só para nós, é Deus indo atrás dos seus mais uma vez, como Ele foi atrás de muitos, de todos que estão aqui hoje. Ele não se contentará.

0: lembrar de muitas adorações aqui com o Padre Jonas ministrando e ele falando, cantando aquela música, né? Que o mar é Deus e o barco sou eu. E eu fiquei aqui imaginando aqui nesse rincão quantas vezes nós ouvimos essa canção e quantas vezes nós vivemos, nós tivemos experiências com a presença de Deus aqui neste lugar. Sabe, meu amado irmão, nós não podemos jogar fora a nossa história com Deus. Nós não podemos deixar que aquilo que a gente viveu com Deus foi apenas uma fase. Sabe o que o nego fala? Foi uma fase. Ou é fogo de palha. Ou isso vai passar. Olha para o Senhor agora e fala para Ele: Senhor, me dê a graça de nunca sair do Teu lado. Me dê a graça do abandono, Senhor. Sabe, a graça de viver abandonado em Vós. E que eu não tire os olhos de Vós. E por mais que seja, Senhor, as tentações, por mais que sejam os convites, Senhor, que os meus olhos sempre voltem para Vós. Que o meu coração sempre se renda, se incline a Vós, ó Senhor. Que a minha vida, Senhor, seja um grande grito, Senhor, um grande testemunho, Senhor. Que eu não possa, Senhor, perder de vista o início, perder de vista o resgate, perder de vista os dias, Senhor. Um dia eu ouvi de um homem, numa palestra, ele explicando o muito obrigado. E que a nossa vida seja esse muito obrigado. Em outras línguas ele ia explicando, mas no português o muito obrigado é uma gratidão imensa. É de alguém que se obriga a fazer algo. Nós temos que olhar para o Senhor nesta manhã e se obrigar a fazer algo como Nossa Senhora. O Senhor fez em mim, eu vou na casa de Isabel. O Senhor fez em mim, eu vou em... levar o menino no templo. O Senhor fez em mim, eu vou me atentar na festa. O Senhor fez em mim e eu vou fazendo, fazendo e fazendo, e realizando, e correndo, e me obrigando a ser inteiramente de Deus, a buscar com toda a força do teu coração, meu amado, sabe? Buscar com toda a força do teu coração. Enquanto eu dobrava o meu joelho, eu recordava as maravilhas que eu vivi com o meu Deus. Não foi o meu irmão que viveu por mim, não foi a minha esposa, não foi meus filhos, não foi a Gerasa pela Imaculada, foi o André que viveu com o Senhor. Então, se eu vivi com o Senhor, aquilo para mim é valioso. Aquilo para mim é único, aquilo para mim é o meu tesouro, aquilo para mim é a minha riqueza. E eu guardo esse bem, e eu prezo por esse bem. Eu investi na minha vida com Deus. Eu investi horas de estrada para encontrar Deus, horas de retiros, de encontro, horas, horas e horas. E agora? E agora eu guardo tudo isso no meu coração. O Biel ia falando, o Gabriel ia falando, e o meu coração foi enchendo de saudade, de alegria, de memórias, de tantos feitos que o Senhor realizou em minha vida. Quantos milagres! E eu já vim aqui na Canção Nova com o Padre Jonas, antes dele ser padre. E juntos, eu e ele, nós vimos milagres aqui na Canção Nova. Nós vimos curas. Pessoas voltando a enxergar, paralíticos se levantando. Nós vimos conversões, mudança de vida. Nós tocamos num Deus real. Sabe por quê? Diante de Jesus, era para que eu guardasse no meu coração e me obrigasse a viver para Ele. E eu quero falar, eu me obrigo a viver para Vós, ó meu Rei. Eu me obrigo com alegria, Senhor, com festa, Senhor. Não é um homem, Senhor, que se arrepende, mas é um homem realizado, com 7 filhos, 5 meninos nessa terra, 2 lá no céu, com uma comunidade de jovens, de casais, de homens e mulheres que lutam, Senhor, para responder um sim a Vós, com um ministério, Senhor, que deseja loucamente te entregar tudo. tudo, Senhor, nas missões. O melhor show, a melhor música, a melhor canção, a melhor execução, Senhor. Isso nós somos, um povo, Senhor, que quando sai para as missões quer fazer o melhor anúncio, Senhor. E se preciso for, pulamos no chão. Se preciso for, nós gritamos. Se preciso for, Senhor, nós damos testemunhos. Falamos os nossos pecados, Senhor, porque nós devemos a um Deus que fez muito. E aquele investimento que eu fiz não se compara ao investimento que o Senhor fez. Recorda agora, Senhor, para o teu povo que está aqui nesse rincão. Tem jovens, Senhor, tem crianças que estão vindo hoje pela primeira vez. E tem mulheres, homens que estão aqui há tanto tempo, Senhor. É um tempo de uma história vivida aos teus pés. Por isso, Senhor, nos dias bons eu canto essa canção. Nos dias difíceis eu também canto essa canção. Em quem vou confiar?
1: No dono da rede ou no dono do mar?
0: Presta atenção. É assim que nós temos que cantar. No dono da rede ou no dono do mar? No dono daquele que confia no dinheiro, na sua malandragem, na sua sabedoria, no teu estudo. Ah, Senhor, eu sou como Bernadette, eu não tenho nada. Eu quero cantar com alegria. Eu quero cantar com um sorriso, com lágrimas nos olhos, com lágrimas quentes nos olhos. Tu és o Senhor, ó Deus, o Deus de milagres.

suas mãos, levanta suas mãos. Levanta suas mãos em direção ao Senhor. Levantou suas mãos em direção ao Senhor. Nós vamos cantar isso agora. Inteiro. Não só em quem vou confiar, mas alguém que entrou no barco do Senhor, alguém que se abandonou no dono do mar e jogou as redes hoje. A rede é o teu vício, o teu medo, a tua depressão, o teu câncer.

0: Nós queremos te agradecer, Senhor.
1: Muito obrigado, ó Senhor.
0: Nós queremos te agradecer, Senhor.
1: Muito obrigado, Jesus. Nós queremos te louvar.
0: Sabendo de quem tu és, ó Senhor, a nossa vida possa ser o nosso muito obrigado, Senhor.
1: Eu te dou uma voz, ó Rei. Nós queremos, Senhor, render a ti.
0: Que tendo no coração, ó Senhor, as maravilhas que fizeste em nosso favor, nós nos obriguemos de fato, ó Deus, para que além do louvor que sai dos nossos lábios, a nossa vida seja um louvor. O magnífico mais bonito não é o da casa de Isabel, é o que foi cantado nos 30 anos da vida escondida, nos 3 anos da vida pública e nos pés da cruz. Uma vida que entregou para o Senhor o que o Senhor merecia receber, porque nunca se esqueceu de quem o Senhor era. Nós pedimos isso, Senhor. E quando nós fomos nos esquecer, o Senhor envia um anjo. E o Senhor nos faça ver uma postagem no Instagram que toque uma música, que a gente bata a mão no bolso e sinta o terço, que a gente veja a camiseta de alguém passando, que naquela hora o canal da TV muda e volta para a canção nova, Senhor, que naquela hora a estação do rádio muda, para nós não nos esquecermos, Deus, porque nós somos teimosos em nos esquecer. Mas não nos permita, Deus, porque nós queremos, ó Senhor, agradecer. E só tem um jeito, ó Senhor, de te agradecer: é olhando para aquela que soube melhor te agradecer. E ela soube melhor te agradecer, fazendo festa na casa de Isabel, servindo a sua parenta, intercedendo pelos noivos, silenciando enquanto o Senhor pregava e permanecendo de pé na cruz. Nos dá um coração mariano nesse mês de maio, Senhor. Um coração que guarda todas as coisas. Que não se perca nada, Senhor. Que nós vivamos aquilo que o seu apóstolo nos ensina na carta: cuidar da nossa vocação com temor e com tremor, guardar, ó Senhor, como um tesouro, feito o salmista, ó Senhor, que fala: a tua palavra eu escondi guardada no meu coração. Guardada, ela não está jogada pelos cantos, ela está guardada no coração, ó Senhor, porque eu já não quero mais pecar contra ti e deixar de te agradecer. Tu és o dono. Você da sua casa aí, olha para essa casa, olha para o seu marido, para o seu filho, lembra deles. Você nesse rincão, diante da presença do nosso Senhor, reconheça, fala para Ele: você é o dono de tudo. É tudo seu, Senhor. Eu reconheço que o Senhor é o dono, não é uma música, ó Senhor. É a verdade dos fatos, o Senhor é o dono. Tu és o dono dos nossos dias, tu és o dono das nossas casas, das nossas famílias, de tudo que nós temos, ó Senhor. E já que é teu, ó Deus, eu tenho, ó Senhor, que viver para te agradecer. Que é a trilha sonora da minha vida, ó Senhor, seja esse refrão que hoje eu cantei, de alguém que confia em ti, mesmo nos ventos contrários. De alguém que confia em ti e não nas redes. De alguém que confia em ti até o ponto de andar sobre as águas. Preparando o nosso coração para receber a bênção do Senhor, eu quero convidar você mais uma vez na sua casa, você nesse rincão, renda um louvor, mas não um louvor que vem só dos lábios, mas que vem da alma, do coração. Um louvor verdadeiro, aquele que é o dono das nossas vidas.

0: Muito obrigado, ó Rei.
1: Muito
0: obrigado. Pela geração, pela Imaculada, Senhor. O Senhor nos deu a graça hoje, nesta manhã, de viver algo com o Senhor que o nosso coração imaginava nos melhores dias. Muito obrigado, ó Senhor, por tudo aquilo que o Senhor construiu em nossa vida. Estar aqui aos teus pés, Senhor, junto com a minha família, é um grande presente. E não é por causa desse dia, não é por esse dia, Senhor, mas é porque em ti eu encontrei, Senhor, tudo aquilo que eu sempre procurei. Ó Santo de Israel, ó Deus justo, ó Deus verdadeiro.

0: Do céu lhes destes o pão,
1: que contém todo o sabor.
0: Oremos, Deus, que neste admirável sacramento nos deixasse o memorial da vossa paixão. Concedei-nos tal veneração pelos sagrados mistérios do vosso corpo e do vosso sangue, que experimentemos sempre nossa eficácia redentora. Vós que viveis e reinais pelos séculos dos séculos.
1: Amém.
0: Deus vos abençoe e vos guarde.
1: Amém.
0: Ele vos mostre a sua face e se compadeça de vós.
1: Amém.
0: Volva para vós seu olhar e vos dê a sua paz.
1: Amém.
0: E abençoe-vos o Deus Todo-Poderoso, Ele que é Pai, Filho e Espírito Santo.
2: Amém.
3: Faz uma festa para o teu Deus. Bem forte, bem forte, bem forte, bem forte. Mais forte!
4: Glória a Deus!
3: Glória a Deus!

0: Bendito seja Deus.
1: Bendito seja Deus.
0: Bendito seja o seu santo nome.
1: Bendito seja o seu santo nome.
0: Bendito seja Jesus Cristo, verdadeiro Deus e verdadeiro homem.
1: Bendito seja Jesus Cristo, verdadeiro Deus e verdadeiro homem.
0: Bendito seja o nome de Jesus.
1: Bendito seja o nome de Jesus.
0: Bendito seja o seu sacratíssimo coração.
1: Bendito seja o seu sacratíssimo coração.
0: Bendito seja o seu preciosíssimo sangue.
1: Bendito seja seu preciosíssimo sangue.
0: Bendito seja Jesus no Santíssimo Sacramento do altar.
1: Bendito seja Jesus, o Santíssimo Sacramento do altar.
0: Bendito seja o Espírito Santo Paráclito.
1: Bendito seja o Espírito Santo Paráclito.
0: Bendita seja a grande Mãe de Deus, Maria Santíssima.
1: Bendita seja a grande Mãe de Deus, Maria Santíssima.
0: Bendita seja a sua Santa Imaculada Conceição.
1: Bendita seja a sua Santa Imaculada Conceição.
0: Bendita seja a sua gloriosa Assunção.
1: Bendita seja a sua gloriosa Assunção.
0: Bendito seja o nome de Maria Virgem Mãe.
1: Bendita seja o nome de Maria Virgem Mãe.
0: Bendito seja São José, seu castíssimo esposo.
1: Bendito seja São José, seu castíssimo esposo.
0: Bendito seja Deus nos seus anjos e nos seus santos.
1: Bendito seja Deus nos seus anjos e nos seus santos.
0: Oração pela igreja e pela pátria. Deus e Senhor nosso, proteja a vossa igreja. Dai-lhe santos pastores e dignos ministros. Derramai as vossas bênçãos sobre o nosso Santo Padre, o Papa, sobre o nosso Bispo, sobre o nosso Pároco e todo o clero, sobre o chefe da nação e do Estado e sobre todas as pessoas. Constituís em dignidade para que governem com justiça. Dai ao povo brasileiro paz constante e prosperidade completa. Favorecei com os efeitos contínuos de vossa bondade o Brasil, este bispado, a paróquia em que habitamos e a cada um de nós em particular, e a todas as pessoas por quem somos obrigados a orar ou que se recomendaram às nossas orações. Tende misericórdia das almas dos fiéis que padecem no purgatório. Dai-lhe, Senhor, o descanso e a luz eterna. Pai nosso que estais no céu, santificado seja o vosso nome. Venha a nós o vosso reino, seja feita a vossa vontade, assim na terra como nos céus.
2: O pão nosso de cada dia nos dai hoje. Perdoai as nossas ofensas, assim como nós perdoamos a quem nos tem ofendido. E não nos deixeis cair em tentação, mas livrai-nos do mal.
0: Ave Maria, cheia de graça, o Senhor é convosco. Bendita sois vós entre as mulheres, e bendito é o fruto do vosso ventre, Jesus.
3: Santa Maria, Mãe de Deus, rogai por nós, pecadores, agora e na hora da nossa morte. Amém.
0: Glória ao Pai, ao Filho e ao Espírito Santo.
3: Como era no princípio, agora e sempre. Amém.

nosso Deus lindão. Nós temos ainda 4 minutinhos. Eu queria fazer uma festa com vocês, porque eu estou muito feliz aqui nessa manhã. Vamos.

Acabou.

0: barulho pro nosso Deus lindão. Nós voltamos depois do almoço.
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2: Uma ótima tarde para você que está na sintonia da FM 89.1 e para você que está na rede Canção Nova de Rádio, seja bem-vindo. Nós chegamos com o programa do Pai das Misericórdias ao vivo de Cachoeira Paulista. Eu sou o padre Sidney Dias e nesta quinta-feira de adoração, um dia todo especial para Canção Nova, você tem acompanhado aí as pregações, a adoração. Na parte da tarde nós continuaremos nesta adoração com essas pregações e a Santa Missa, um dia todo especial e nós queremos chegar na sua casa. Obrigado pela oportunidade de entrar na sua casa com o programa do Pai das Misericórdias. Nós sim queremos neste dia ser companhia para você nessa próxima hora, companhia do Pai das Misericórdias que se lhe envolve, que lhe abraça. Que Deus abençoe você que está ligado conosco através de toda a rede Canção Nova de Rádio. Um abraço a todos os operadores que estão aí colocando a nossa evangelização no ar. Bendito seja Deus pelo carisma Canção Nova. Bendito seja Deus você que está sintonizado pelo aplicativo da Rádio Canção Nova, pelo rádio.cancaonova.com e também você que está no CN Plus, seja bem-vindo. Graças a Deus eu não estou sozinho. Graças a Deus, Deus me colocou a companhia da Ana. A Ana está aqui do meu lado. Seja bem-vinda, Ana querida do meu coração.
3: Obrigada, Padre, essa bênção.
2: Deus te abençoe, minha santa de Deus. Você tá boa?
3: Tudo bem, graças a Deus.
2: Graças a Deus, graças a Deus. Então o povo de Deus pode também nos acompanhar, né, Ana?
3: Sim, sim. Boa tarde, povo de Deus. É uma alegria estar aqui com você nesse momento, nessa hora do dia que temos esse encontro marcado toda quinta-feira ao meio-dia. Eu estou aqui também para receber a sua intenção para o terço que vamos rezar do Pai das Misericórdias no final do programa. Então fiquem ligadinhos aí, que no final do programa iremos rezar o nosso terço. Então enviem sua intenção pelo WhatsApp da Rádio Canção Nova, que é o número 12 99145-5871. Não esqueça de colocar o seu nome e a cidade de onde você nos acompanha. Aproveita também para nos seguir no nosso Instagram, @santuariodopaidasmisericordias. Lá também você pode deixar a sua intenção. Lá nos stories colocamos uma caixinha para você poder deixar a sua intenção, que estaremos aqui rezando por você. Enquanto você manda sua mensagem, nós vamos de música. Envia a tua graça, da Salete Ferreira, quem abre nosso programa hoje.

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1: 12 horas e 7 minutos, nós estamos ao vivo nos estúdios da Rádio Canção Nova, no programa Pai das Misericórdias, e temos a alegria de chegar até você agora com a palavra de misericórdia. No programa de hoje, nós vamos meditar sobre as palavras do Papa Leão XIV na alocução que precedeu o Regina Caeli na Praça São Pedro no último domingo, na presença de milhares de fiéis e peregrinos, neste sexto domingo da Páscoa. Ele começa dizendo assim: hoje no Evangelho escutamos algumas palavras que Jesus dirige aos seus discípulos durante a última ceia, ao fazer do pão e do vinho o sinal vivo do seu amor. Cristo diz: se me tendes amor, cumprireis os meus mandamentos. Esta afirmação liberta-nos de um equívoco, ou seja, da ideia de sermos amados se observarmos os mandamentos, de que a nossa justiça seria então condição para o amor de Deus. O amor de Deus, pelo contrário, é a condição para a nossa justiça. Foi o que disse o Papa Leão. As palavras de Jesus são, portanto, um convite à relação, não uma chantagem ou uma incerteza. Eis porque o Senhor manda que nos amemos uns aos outros como Ele nos amou. É o amor de Jesus que gera em nós o amor. O próprio Cristo é o critério, o paradigma do verdadeiro amor, que é fiel para sempre, puro e incondicional. Aquele que não conhece nem mais, nem talvez, que se doa sem querer possuir, que dá vida sem levar nada em troca. Porque Deus nos ama primeiro, também nós podemos amar. E quando amamos de verdade a Deus, amamos-nos de verdade uns aos outros. Acontece o mesmo com a vida, acrescentou o Papa. Só quem a recebe pode viver. E assim, só quem foi amado pode amar. Os mandamentos do Senhor são, por isso, uma regra de vida que nos cura dos falsos amores. São um estilo espiritual que é caminho para a salvação. Precisamente porque nos ama, afirmou o Papa, o Senhor não nos deixa sozinhos nas provações da nossa vida. Promete-nos o Paráclito, ou seja, o advogado defensor, o Espírito da Verdade. Meus irmãos, o Papa Leão nos recorda uma verdade muito importante para a nossa vida com Deus. Nós não obedecemos a Deus para sermos amados por Ele. Na verdade, nós só obedecemos a Deus, e quando nós obedecemos, quando custa, nós só obedecemos a Deus porque nós somos amados por Ele. Quantas vezes nós pensamos que precisamos merecer, né, o amor de Deus? Como se o Senhor estivesse nos observando à distância, sabe? Esperando que acertemos tudo para então nos acolher. Parece que Ele está com uma prancheta na mão. Mas Jesus diz exatamente o contrário. Se me tendes amor, cumprireis os meus mandamentos. Ou seja, a obediência, ela nasce do amor. A obediência, ela não nasce do medo. O amor de Deus vem por primeiro. Antes mesmo de fazermos qualquer coisa, Deus já nos ama. E quando alguém se sabe amado, começa a responder a este amor com uma confiança, com um desejo sincero de agradar, de permanecer unido a Ele. E assim também nas relações humanas, meus irmãos, quando nós nos sentimos verdadeiramente amados, nosso coração se abre, nosso coração amadurece, nosso coração começa a querer corresponder. Por isso, os mandamentos do Senhor não são um peso para nós. Não. Elas são, não são nem regras frias, impostas por um Deus todo-poderoso, distante de nós. Não. Os mandamentos são caminhos para a vida. São como que uma proteção contra os falsos amores que prometem felicidade e não dão nada. que deixam até mesmo o coração vazio. O Senhor, Ele nos ensina a amar de verdade. O Senhor nos ensina a amar sem interesse. O Senhor nos ensina a amar sem posse. O Senhor nos ensina a amar sem egoísmo. Por isso, meu irmão, veja que Jesus sempre será o critério de todo amor verdadeiro. Ele é a prova do amor. Ele é um amor fiel. Ele é um amor puro. Ele é um amor gratuito. Um amor que não diz, eu te amo se você fizer isso. Não. Um amor que permanece até a cruz, até a morte e morte de cruz. E se esse amor, que deve inspirar também as nossas relações, a nossa família, as relações que nós temos de amizade, na nossa comunidade, na nossa igreja. Mas veja, meu irmão, somente quem sabe que é amado é capaz de amar. Nós não podemos dar o que nós não temos. Por isso, peçamos ao Pai das Misericórdias essa graça. A graça de verdadeiramente amar. Mas só ama quem se reconhece amado. Hoje, talvez o dilema da sua vida seja querer amar e não consegue. É porque, infelizmente, você não se reconhece amado. Deus te ama. E Deus te ama desde toda a eternidade. Mesmo que você escolha tudo errado, Ele continua te amando. E olha que constrangedor, Ele não nos trata segundo as nossas faltas. Então permita que Deus te ame. Nós só seremos capazes de obedecer se nós tivermos consciência de que nós somos amados.

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1: Muito bem, 12 horas e 18 minutos, nós estamos ao vivo nos estúdios aqui da Rádio Canção Nova em Cachoeira Paulista, sede da comunidade Canção Nova, no programa Pai das Misericórdias. Chegou a hora do quadro O que o Pai fez por mim. Vamos conhecer o testemunho da Raine Camila Lopes, de Canaã, Minas Gerais. Ela conta assim: no primeiro fim de semana de outubro de 2025, no acampamento Cura e Libertação, eu ganhei um presente da minha tia Patrícia para conhecer a Canção Nova. E assim estive presente. Em um momento em que Jesus passeava no meio de todos, eu não conseguia chegar perto. Então, no meu coração, falei: Jesus, tem tanta gente aqui. O Senhor está me vendo? Nisso, o moço que estava conduzindo o momento disse: Jesus te vê. A emoção tomou conta. Depois fomos visitar o túmulo do Padre Jonas e ali deixei minhas orações, minha gratidão e o meu pedido de ser mãe, desejo da fertilidade. Pedi a Padre Jonas que intercedesse pelo meu sonho e que eu não queria perder a esperança. E fomos embora. No outro dia, a cada momento vivido, o pedido era o mesmo: ser mãe. Assim, o Ironi disse que mulheres que ali estavam e tinham o desejo de ser mãe estavam recebendo a fertilidade na intercessão de Padre Jonas, e que queria e que teria filhos com nomes de Jonas. Era a intercessão do Padre Jonas. Ao voltar para casa algumas semanas, algumas pessoas da excursão do ônibus disseram: Raim, confirmo, senti que era para você. Ainda brinquei falando que meu filho não chamaria Jonas. Assim, minha tia, olhando nos meus olhos, disse: olha lá, hein? Diante das revelações, foi falado que mulheres estavam lá neste ano no Cura e Libertação testemunhando, agradecendo com um filho no colo ou grávidas. E no dia 14/1/2026, descobrimos que o milagre estava sendo gerado em meu nome. E assim ele se chamará Davi Jonas. Previsto para setembro. Cumprindo a promessa de Deus pela intercessão de Padre Jonas. Voltarei, se Deus quiser, em breve, para agradecer pessoalmente diante do túmulo do Padre Jonas. Mas hoje, sentindo em meu coração o desejo no coração já deixar o testemunho aqui. A Canção Nova é Terra Santa. Bendito seja Deus pela oportunidade de escutar o seu testemunho e dizer que a graça de Deus, ela é abundante. A graça de Deus não nos desampara. Bendito seja Deus pela fecundidade, que é a Canção Nova, que alcançou o seu coração. E hoje você está gestando agora o Davi Jonas. Nós vamos estar rezando pelo Davi Jonas. Nós vamos estar intercedendo por vocês, pela sua gestação, para que tudo dê certo. Para que todas as graças de Deus possam acontecer a partir da chegada do Davi Jonas. E assim, Ana Maria, nós somos agraciados pelo testemunho do povo de Deus, mas o povo pode enviar o seu testemunho, não é isso?
2: Isso mesmo. Para você, né, que deseja enviar o seu testemunho e testemunhar essas graças alcançadas do coração do Pai, você pode enviar um e-mail para faleconosco@paidasmisericordias.com. Mais uma vez, é faleconosco@paidasmisericordias.com ou também pelo nosso site santuario.cancionova.com. Não esqueça de colocar o seu nome e sua cidade. É sempre uma bênção proclamar as maravilhas que o Pai fez por nós e testemunhar as graças que são derramadas na sua vida. E agora vamos de música. Eu não me canso de cantar, de Monsenhor Jonas Habibie.

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6: Doze horas e 30 minutos, nós estamos ao vivo nos estúdios da Rádio Canção Nova, num programa Pai das Misericórdias. Nós estamos de volta com você neste programa. Eu sou o Padre Sidney Dias, sou missionário da Canção Nova. Nós estamos em mais uma quinta-feira pela Rede Canção Nova de Rádio, levando a todos a experiência do Pai, que nos ama, que nos acolhe sempre. E com a graça de Deus, nós chegou a hora de nós trazermos as atividades do nosso santuário para que você, peregrino, acompanhe e participe conosco. E para nos passar a agenda do santuário, nós temos a alegria de acolher o Pedro. Bem-vindo, Pedro.
7: Bom dia, padre.
6: Você derrubou o quê aí na mesa? Você tá debaixo da mesa, parece que você tava de castigo, gente. Você tava de cartilho debaixo da mesa?
7: Bom dia, Pati.
6: Boa tarde, meu irmão.
7: Tarde.
6: Deus te abençoe. Não almoçou ainda não, né, Pedro?
7: Não.
6: Bem-vindo, querido. Quais são as informações que você traz hoje da agenda do santuário para nós, meu irmão?
7: Neste fim de semana teremos uma programação especial no Santuário do Pai das Misericórdias para você que vem até a Chácara de Santa Cruz. Então, no sábado, às 15 horas, Hora da Misericórdia, rezaremos o Texto da Misericórdia com você, peregrino, que estiver no santuário. E às 10 para 6, teremos a oração do Texto Mariano, né? Às 18 horas, no santuário também. No domingo, 11 horas, mais um momento de oração com o Pai das Misericórdias, onde nós explicamos para você o belíssimo mosaico, toda a estrutura do santuário e a inspiração. Então você é nosso convidado, estando na Canção Nova, a visitar a casa do Pai e a rezar neste lugar santo. Não se esqueça que nós estamos na contagem regressiva para a festa do Pai das Misericórdias, onde faltam praticamente um mês. Então, anote na sua agenda, prepare a tua caravana e venha viver conosco esta festa do Pai das Misericórdias, dias 29, 30 e 31 de maio, com o tema O Pai Me Ama. E essa programação traz momentos de espiritualidade, com pregações, cânticos, adoração ao Santíssimo, e todo o evento será realizado no nosso santuário. Com as presenças confirmadas de Dom Vladimir Dias, Bispo da Diocese de Lorena, Dom Benedito Beni, Bispo Emérito, e também com a reitoria do nosso santuário, Padre Sidney, Padre Ricardo Rodolfo, além dos nossos sacerdotes, Padre Márcio, Padre Toninho, e os missionários da comunidade Canção Nova, Salete Ferreira, Márcio Todeschini. Então, no sábado também, olha lá, minha gente, após a missa das 18h30, e no domingo, após a missa das 18h, teremos a nossa quermesse animada com shows de Elias Júnior e banda Forro Naré da comunidade Canção Nova. Então, se organize, venha viver conosco este momento e celebrarmos juntos a festa ao Pai das Misericórdias.
6: Bendito seja Deus por toda a programação, e assim a festa do Pai das Misericórdias está chegando, hein, minha gente? E com a graça de Deus, a equipe da comunicação aqui da Canção Nova do Santuário está preparando um material muito bom da novena do Pai das Misericórdias para preparar o nosso coração para vivermos bem esta festa. Então, fique ligado nas redes sociais do nosso santuário, que nós queremos preparar o nosso coração. Nós sabemos que a liturgia da igreja sempre nos pede uma preparação para celebrarmos uma festa. E essa preparação é na alma, essa preparação é no coração. Então vamos pedir a Deus essa graça, a graça de estarmos preparados para celebrar a festa do Pai das Misericórdias, e você é o nosso convidado. Ô Ana Maria, querida, nós temos como é que chama? Projeto?
8: Isso mesmo.
6: É, projeto. Que nós queremos, com a graça de Deus e auxílio da Virgem Maria, climatizar o nosso santuário, não é isso?
8: Isso mesmo. O santuário do Pai das Misericórdias, neste ano de 2026, está com uma nova empreitada, que é a climatização do santuário. Diante das proporções estruturais do santuário, o desafio para a climatização é maior e o investimento é alto. Então, por isso, nós queremos contar com você e sua generosidade para que esse projeto seja realizado. E para essa campanha, teremos uma chave Pix exclusiva. Então, essa chave Pix é para exclusivamente para esse objetivo. A chave Pix é santuario@paidasmisericordias.com. É neste e-mail que você pode ajudar-nos nesta campanha. Em nosso site, você tem mais informações sobre esse projeto. E é só acessar santuario.cancaonova.com. Esse projeto é algo que estamos agora neste ano. E é muito importante, porque quem já veio aqui à Canção Nova sabe que Cachoeira Paulista é uma cidade onde o sol habita. Então é um lugar quente. E o santuário ocupa muitos lugares. Então em algumas ocasiões tem muita gente, e pela nossa saúde também precisamos dessa climatização, porque realmente fica de uma forma que é difícil de nós estarmos ali com o conforto que deveríamos. Então essa campanha é o que estamos lançando para melhor acolher você, peregrino, que vem nos visitar, fazer o seu momento de oração e está inteiramente na presença do Pai das Misericórdias. Então, desde já, Deus lhe pague.
6: Muito bem, povo de Deus. santuario@paidasmisericordias.com é a chave de Pix para ajudar para a climatização do Santuário do Pai das Misericórdias. Nós temos um recado importante, né, Ana?
8: Também um recado aqui importante, que é você que vem à Canção Nova, já pode visitar a Sala das Graças lá no Santuário do Pai das Misericórdias. No sábado e domingo, a sala ficará aberta das 8 às 18. E durante a semana, de segunda a sexta, o horário de funcionamento é das 8 ao meio-dia e depois das 13 horas às 17 horas. Você pode vir, trazer seu testemunho, tirar uma foto na linda capelinha do Pai, na parte externa, e também acender sua vela ali no velário, lugar onde as pessoas vêm agradecer a Deus por tantas graças alcançadas. E é muito bonito de ver os testemunhos que estão ali na Sala das Graças, tudo que o Pai fez por cada um dos peregrinos que vão ali. E agora vamos de música. Quem vai de música agora é o Eugênio Jorge, com a música Este Pranto em Minhas Mãos.

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1: 12 horas e 41 minutos, nós estamos ao vivo nos estúdios da Rádio Canção Nova. Graças a Deus, eu estou em comunidade. Ninguém é bom sozinho. E com a graça de Deus, nós queremos agora rezar o texto, né? Nesse momento que clamamos ao Pai das Misericórdias, as graças que necessitamos e apresentamos as nossas necessidades para rezarmos juntos o texto da misericórdia, ou o texto do Pai das Misericórdias. Minha gente, graças a Deus, nós estamos juntos aqui, eu estou com o Pedro, estou com a Ana Maria, mas também estou com a Dani. Vem cá, Dani, vem para perto, você vai rezar junto com a gente agora. Você já está acostumado com a voz dela, mas a gente nunca se acostuma, né? Boa tarde, Dani, bem-vinda.
2: Sua bênção, Padre.
1: Deus te dê juízo.
2: Amém.
1: Deus abençoe.
2: Boa tarde já, né? Já é meio de 40. Boa tarde, você que nos acompanha semanalmente aqui no nosso programa do Pai das Misericórdias. Nós vamos juntos rezar esse terço do Pai, colocar mesmo aos cuidados dele para que ele interceda por nós.
1: Muito bem, Ana Maria, nós temos algumas intenções aí, né?
3: Temos sim. Queremos colocar neste terço do Pai a saúde de Ana Paula de Paiva, a Simone de Cátia também pediu por um emprego, a Gabriela Moura pediu pela saúde emocional. Também quero colocar a Tiana, que está internada, grávida. Quero colocar a saúde dela e do Antônio, seu filho, que está em seu ventre. Também a Liz, que é uma nenenzinha de 1 mês, que está internada com uma infecção. Ela é filha da minha amiga, Samara. Então, quero colocar tudo isso nos braços do Pai.
1: Muito bem, então nós apresentamos a sua intenção nesta hora, aquilo que está no seu coração, no mais íntimo. Nós não precisamos nem pronunciar, nosso Senhor já sabe as nossas necessidades, por isso rezemos com confiança o texto ao Pai das Misericórdias. Bendito seja Deus e Pai de nosso Senhor Jesus Cristo, Pai das Misericórdias e Deus de toda a consolação. Ele nos consola em todas as nossas aflições para que, com a consolação que nós mesmos recebemos de Deus, possamos consolar os que se acham em toda e qualquer aflição. Em nome do Pai, do Filho e do Espírito Santo.
4: Amém. Amém. Amém.
1: Professemos juntos a nossa fé. Creio em Deus Pai,
5: Todo-Poderoso, Criador do céu e da terra, e em Jesus Cristo, seu único Filho, nosso Senhor, que foi concebido pelo poder do Espírito Santo, nasceu da Virgem Maria, padeceu sobre Pôncio Pilatos, foi crucificado, morto e sepultado, desceu à mansão dos mortos, ressuscitou ao terceiro dia, subiu aos céus e está sentado à direita de Deus Pai Todo-Poderoso, donde há de vir a julgar os vivos e os mortos. Creio no Espírito Santo, na Santa Igreja Católica, na comunhão dos santos, na remissão dos pecados, na ressurreição da carne, na vida eterna. Amém.
1: Pai das Misericórdias, consolai-me para que eu possa consolar. Pai, em vós coloco a minha esperança. Pai, em vós coloco a minha esperança. Pai, em vós coloco a minha esperança. Pai, em vós coloco a minha esperança. Pai, em vós coloco a minha esperança. Pai, em vós coloco a minha esperança. Pai, em vós coloco a minha esperança. Pai, em vós coloco a minha esperança. Pai, em vós coloco a minha esperança. Pai, em vós coloco a minha esperança. Pai das misericórdias, consolai-me
5: para que eu possa consolar.
3: Pai, em vós coloco a minha esperança. Pai, em vós coloco a minha esperança. Pai, em vós coloco a minha esperança. Pai, em vós coloco a minha esperança. Pai, em vós coloco a minha esperança. Pai, em vós coloco a minha esperança. Pai, em vós coloco a minha esperança. Pai, em vós coloco

0: coloco a minha esperança. Pai, em vós coloco a minha esperança. Pai, em vós coloco a minha esperança. Pai das misericórdias, consolai-me para que eu possa consolar.
1: Pai, em vós coloco a minha esperança. Pai, em vós coloco a minha esperança. Pai, em vós coloco a minha esperança. Pai, em vós coloco a minha esperança. Pai, em vós coloco a minha esperança. Pai, em vós coloco a minha esperança. Pai, em vós coloco a minha esperança. Pai, em vós coloco a minha esperança. Pai, em vós coloco a minha esperança. Pai, em vós coloco a minha esperança. Pai das misericórdias, consolai-me
2: para que eu possa consolar. Pai, em vós coloco a minha esperança. Pai, em vós coloco a minha esperança. Pai, em vós coloco a minha esperança. Pai, em vós coloco a minha esperança. Pai, em vós coloco a minha esperança. Pai, em vós coloco a minha esperança. Pai, em vós coloco a minha esperança. Pai, em vós coloco a minha esperança. Pai, em vós coloco a minha esperança. Pai, em vós coloco a minha esperança. Pai das misericórdias, consolai-me para que eu possa consolar.
3: Pai, em vós coloco a minha esperança. Pai, em vós coloco a minha esperança. Pai, em vós coloco a minha esperança. Pai, em vós coloco a minha esperança. Pai, em vós coloco a minha esperança. Pai, em vós coloco a minha esperança. Pai, em vós coloco a minha esperança. Pai, em vós coloco a minha esperança. Pai, em vós coloco a minha esperança. Pai, em vós coloco a minha esperança. Rezemos juntos a oração que o próprio Jesus nos ensinou. Pai nosso, que estais nos céus,

0: nossas ofensas, assim como nós perdoamos a quem nos tem ofendido. E não nos deixeis cair em tentação, mas livrai-nos do mal. Amém.
1: Glória ao Pai, ao Filho e ao Espírito Santo.
0: Como era no princípio, agora e sempre. Amém.
1: Rezemos juntos a oração ao Pai das Misericórdias. Pai das Misericórdias e Deus de toda a consolação, ouvi a súplica confiante que vos apresentamos neste momento. Acolhei este povo que vem cheio de fé e esperança ao vosso santuário. Consolai os aflitos, socorrei os necessitados. Enxugai as lágrimas aqui derramadas. Amparai os fracos e recebei em vossos braços paternos este filho pródigo que volta para vós. Dai-nos a graça de sermos instrumentos da vossa misericórdia na vida dos nossos irmãos, para que assim o vosso nome seja amado em nossa família e em nossa nação. Tudo isso vos pedimos por vosso Filho Jesus Cristo, que convosco vive e reina na unidade do Espírito Santo. Amém. Pai das misericórdias e Deus de toda a consolação,
0: ouvi-nos.
1: O Senhor esteja convosco.
0: Ele está no meio de nós.
1: Abençoe-vos Deus Todo-Poderoso, Pai, Filho e Espírito Santo.
0: Amém.
1: Muito bem, povo de Deus, encerramos agora o nosso programa do Pai das Misericórdias. Assim eu quero me despedir agradecendo a sua companhia. Dani, obrigado, querida.
2: Por nada, Pai.
1: Eu já tinha
2: Deus
1: colocado
2: abençoe.
1: O microfone de lado.
2: Deus
1: bem-vinda
2: abençoe.
1: Sempre.
2: Obrigada.
1: Ana, obrigado, querida.
3: Por nada, Padre.
1: Nossa, que mão gelada, gente.
3: Tá um friozinho aqui.
1: Parece que é até um cadáver, mas é viva ainda.
3: Graças
1: Deus
3: a Deus.
1: Deus abençoe.
3: Né?
1: Pedro, querido.
4: Obrigado, Padre. Eu que agradeço.
1: Obrigado, viu? Deus abençoe. Edmar, Deus abençoe, viu, meu irmão? Obrigado mesmo. E você continue na sintonia da Rádio Canção Nova, que daqui a pouco nós voltamos com a quinta-feira de adoração direto do Rincão do Meu Senhor. Deus abençoe e até uma próxima. Tchau, tchau.

0: Pai das misericórdias e Deus de toda a consolação.
1: Ouvi-nos.
2: Senhor, ouvi minhas palavras, escutai meus gemidos, atendei à voz de minha prece, ó meu Rei, ó meu Deus. É a voz que eu invoco, Senhor, desde amanhã. Escutai a minha voz, porque desde o raiar do dia vos apresento minha súplica e espero. Conduzi-me pelas sendas da justiça por causa de meus inimigos. Aplanai para mim vosso caminho. Conduzi-me pelas sendas da justiça por causa de meus inimigos. Aplanai para mim vosso caminho. Salmo 5.
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11: Na minha angústia invoquei o Senhor e clamei ao meu Deus. Ele ouviu a minha voz. Salmo 17, versículo 7.
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13: Olá, boa tarde. 1 da tarde no horário de Brasília, quinta-feira, 14 de maio de 2026. É hora de notícias aqui na Rádio Canção Nova. Papa Leão XIV afirma que a universidade existe para promover a formação integral da pessoa. Santo Padre exorta estudantes de faculdade que ninguém pode roubá-los o futuro. Diocese de Lorena se prepara para romaria ao Santuário de Aparecida para celebrar os 90 anos de criação da diocese. Devotos começam novena em honra a Nossa Senhora Auxiliadora. Está mais caro comer fora de casa. Essas e outras notícias a partir de agora no Jornal Canção Nova. Eu sou Ana Elisa Castro, comigo na operação de áudio Edmar Quintanilha. 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O Papa Leão XIV disse hoje que a universidade existe para promover a formação integral da pessoa. Trata-se de um trecho de uma mensagem destinada à Universidade Católica da Bolívia por ocasião dos 60 anos de sua fundação. Detalhes com a Rádio Vaticano.
12: Ao saudar a todos que fazem parte dessa instituição, o Papa escreve que a universidade, em sua identidade mais profunda, não se limita a ser um centro de formação técnica ou um mero espaço para a produção de conhecimento utilitário. Antes de tudo, ela é uma comunidade acadêmica que, de um modo rigoroso e crítico, contribui para a defesa e desenvolvimento da dignidade humana e para a herança cultural, mediante a pesquisa, o ensino e os diversos serviços prestados às comunidades locais, nacionais e internacionais, ressalta o pontífice citando um trecho da Constituição Apostólica Ex Corde Ecclesiae de São João Paulo II. A universidade existe para promover a formação integral da pessoa, visto que a verdadeira educação deve promover a formação da pessoa humana em ordem ao seu fim último e, ao mesmo tempo, ao bem das sociedades de que o homem é membro, escreve o Papa Leão, recordando um passo da declaração Gravissimum Educationis. Nesse contexto, cultivam-se harmoniosamente as faculdades intelectuais e morais, a liberdade responsável e o compromisso com o bem comum, formando pessoas capazes de pensar rigorosamente, dialogar abertamente e agir com retidão, ressalta ainda Leão XIV. A seguir, o Papa recorda a expressão Veritas in Caritate como uma síntese eloquente da missão universitária assumida com base na fé. Para a tradição cristã, a verdade não é apenas um ideal intelectual ou um conceito abstrato, mas encontra a sua identidade na própria pessoa de Jesus Cristo, que se revela como a verdade. Dessa perspectiva, a verdade buscada com rigor intelectual e honestidade científica encontra seu horizonte e critério último na caridade, visto que dizer a verdade é, para o cristão, um ato de amor que identifica, cura e orienta a pessoa rumo à sua plenitude, escreve ainda o Papa Leão. De acordo com o pontífice, reconhecer que a verdade tem um rosto pessoal e uma dimensão relacional preserva o conhecimento, impedindo que se torne um instrumento de dominação, exclusão ou mera utilidade, direcionando-o ao serviço da justiça, da dignidade de todo ser humano, especialmente dos mais vulneráveis. Segundo Leão XIV, a Veritas in Caritate expressa a vocação de uma comunidade acadêmica que aspira a integrar conhecimento e vida, inteligência e ética, fé e razão, excelência acadêmica e responsabilidade cívica. A pesquisa, o ensino e a formação profissional são concebidos como serviços e não como fins autorreferenciais e visam construir uma sociedade mais humana, mais justa e mais aberta ao transcendente, onde o conhecimento esteja sempre a serviço da pessoa.
13: E nesta quinta-feira, Leão XIV fez um discurso na Universidade Sapienza de Roma. O pontífice falou aos alunos e professores. Entre outras coisas, comentou: imagino-os às vezes despreocupados, felizes com a própria juventude, que mesmo em um mundo conturbado e marcado por terríveis injustiças, lhes permite sentir que o futuro ainda está por escrever e que ninguém pode roubá-los de vocês. De Roma, detalhes com Danúbia Gleiser.
14: Papa Leão XIV fez uma visita pastoral à Sapienza, Universidade de Roma. No local foi acolhido pelas autoridades, fez um breve momento de oração na capela, visitou uma exposição e, no encontro com professores e estudantes, fez seu discurso em que se disse feliz em aceitar o convite para encontrar a comunidade da Sapienza, universidade de excelência, comprometida com o direito à educação para todos, inclusive pessoas em situação de vulnerabilidade. e que admira iniciativas como o Corredor Humanitário Universitário da Faixa de Gaza, firmado entre a Universidade e a Diocese de Roma. Mudando de assunto, a morte da irmã Nadir Santos da Silva comoveu a Igreja Católica no Brasil e também na Itália. A religiosa das Carmelitas Mensageiras do Espírito Santo morreu afogada ao salvar outras irmãs da comunidade durante um momento de lazer em uma praia da Sicília. Natural da Bahia e criada em São Paulo, irmã Nadir tinha 45 anos e carregava uma história marcada por uma profunda conversão. Na juventude, ela se definia como punk e anarquista, mas encontrou na vida religiosa um caminho de entrega total a Deus. Os funerais serão celebrados hoje em Catânia, cidade italiana onde ela exercia a missão religiosa.
13: Na Terra Santa, cristãos celebram a festa da ascensão de Jesus ao céu neste 14 de maio. Os detalhes com Cristiane Monteiro.
15: A organização começa na manhã do dia anterior, quando os trabalhadores da custódia trouxeram o necessário para montar tendas que servem de apoio à liturgia e aos frades, que por 2 dias farão deste lugar um ambiente de oração.
16: A solenidade da ascensão do Senhor que vivemos aqui em Jerusalém é um daqueles momentos que somos imersos, através da oração dos salmos, da escuta da palavra de Deus e da contemplação em um dos mistérios da vida de Cristo.
15: As celebrações destes 2 dias, que incluem as vésperas completas, vigília e a missa do dia, são presididas tradicionalmente pelo vigário custodial. Em sua homilia, à luz dos padres da igreja que comentam o mistério da ascensão, afirma que foi o amor de Deus a enviar seu Filho unigênito ao mundo. O Senhor se encarnou e morreu na cruz por cada um de nós, atingiu o ápice de sua humilhação e nos mostrou seu modo de dizer que nos ama e nos salva. Mas ele não permanece aí. O Senhor, com essa humanidade assumida e abraçada, ressuscitou. Ele ressuscitou dos mortos e é então levado para o seio do Pai. E o mais belo nisso, segundo Irineu de Lyon, é que ele, ao assumir nossa humanidade, nos trouxe a comunhão com o Pai, a comunhão com toda a Trindade. Um outro aspecto particular desta solenidade em Jerusalém é a participação das comunidades paroquiais da Terra Santa, que se organizam durante toda a noite para celebrações das Santas Missas. Neste pequeno santuário ecoam as palavras de Jesus aos discípulos: ide por todo o mundo e anunciai o Evangelho. A tradição também estabeleceu um elemento material. Esta pedra que veneramos de modo especial durante as celebrações, na qual vemos as pegadas, que significam a presença do Senhor neste lugar e, mais ainda, a promessa que um dia voltará.
13: Em Cruzeiro, no interior de São Paulo, na Capela de Nossa Senhora Auxiliadora, acontece de hoje a 23 de maio a novena e festa em honra à sua padroeira. A programação começa às 18h30 da noite com a recitação do Santo Terço, seguida da Santa Missa. Mais detalhes com o Padre Bruno do Nascimento, diretor-geral do Instituto Nossa Senhora Auxiliadora em Cruzeiro.
17: Caros irmãos, o significado da novena de Nossa Senhora Auxiliadora para a comunidade é um significado muito rico, porque a novena é esse tempo de preparação, mas também é um tempo de encontro, é um tempo de retiro, porque durante os dias da novena, a nossa comunidade se reúne como família para rezar mais, para refletir mais sobre a palavra de Deus, para confiar mais em Deus pelas mãos de Nossa Senhora. Na tradição salesiana, essa tradição inspirada por nosso pai Dom Bosco, a novena sempre foi um momento forte de fé, onde durante esse período nós aprendemos a colocar as nossas necessidades, as nossas intenções nas mãos poderosas, carinhosas de Nossa Senhora. Nós temos a certeza absoluta de que ela caminha ao nosso lado. E aqui em Cruzeiro, na nossa capela, isso ganha um rosto ainda mais bonito, porque todas as pessoas da nossa comunidade, todas as famílias, todos os jovens, eles se reúnem nessa intenção de estarem unidos pela fé. Então, o significado é esse: nos aproximar mais de Deus, louvar mais a Deus, escutar mais Jesus pelas mãos e pela intercessão da Mãe de Deus e nossa Nossa Senhora Auxiliadora. Dos dias 14 ao dia 23 de maio, nós teremos a nossa novena em honra à Nossa Senhora Auxiliadora, Mãe, Mestra da Família Salesiana. Novena é um grande retiro que a comunidade faz, se aproxima mais da palavra de Deus, canta mais, louva mais, agradece mais e, claro, também apresenta a intercessão poderosa de Nossa Senhora, as preces, os pedidos que tanto precisamos. A nossa novena vai acontecer sempre nas missas das 19 horas, todo santo dia, do dia 14 ao dia 23. E durante a semana nós teremos o nosso santo terço às 18h20, porque às 19 horas seguiremos com a nossa missa, cada dia um padre, cada dia um grupo, renovando a sua fé e a sua devoção à proteção carinhosa de nossa mãe. Venha fazer parte desse momento especial de fé, de devoção mariana e de louvor a Deus pela intercessão de Nossa Senhora Auxiliadora. Nós, salesianos, aguardamos a todos.
13: E uma romaria ao Santuário Nacional de Nossa Senhora Aparecida, em Aparecida, no próximo sábado, 23 de maio, vai abrir as comemorações dos 90 anos de criação da Diocese de Lorena, que será celebrada em 31 de julho de 2027. Sobre isso, a gente ouve agora o Padre Thales Nogueira, coordenador da Ação Evangelizadora da Diocese de Lorena.
18: Aos amigos da Rádio Canção Nova, é com muita alegria que eu venho falar um pouco sobre a nossa Romaria Diocesana, a Romaria da Diocese de Lorena, que vai acontecer no próximo dia 23 de maio, Santuário Nacional de Nossa Senhora Aparecida. A nossa programação vai ser a partir das 9h30, na Tribuna Bento XVI, nós iremos fazer a acolhida e a concentração das romarias das paróquias da nossa diocese. Às 10 horas da manhã, nós vamos nos dirigir para o auditório Padre Noé Sotil, onde nós vamos rezar o Santo Terço, juntamente com todas as caravanas, com todo o nosso povo. E às 11 horas vamos nos dirigir em procissão ao nicho de Nossa Senhora Aparecida, onde vamos fazer a nossa consagração à Nossa Senhora, pedindo que ela interceda por nós e pela caminhada evangelizadora da Diocese de Lorena. E às 12 horas nós teremos a Santa Missa, presidida pelo nosso bispo diocesano, Dom Joaquim Vladimir Lopes Dias, e pelo nosso bispo emérito, Dom Benedito Benedito Santos, juntamente com o clero diocesano e todo o povo de Deus. Como já é costume, todas as dioceses do Brasil realizam anualmente a Romaria, o Santuário Nacional de Nossa Senhora Aparecida, e a nossa diocese não é diferente, mas este ano, né, com uma tonalidade toda especial, porque nós iniciaremos então a nossa caminhada rumo à celebração dos 90 anos da criação da Diocese de Lorena. Então vamos até a Casa da Mãe com o coração agradecido e nos preparando para elevarmos a Deus nosso louvor, nossa ação de graças por esses 90 anos de história, agradecendo a Deus pela vida, pela dedicação dos pastores que por aqui passaram, rezando pelo nosso bispo diocesano, pelo clero, pelas paróquias e por todos os sacerdotes, né, que ajudam a fazer a igreja local de Lorena acontecer na evangelização, né, e na santificação do nosso povo. Então é um momento de ação de graça. O significado maior é entrarmos nesse clima de agradecimento a Deus, pedindo que ele continue nos abençoando para os próximos anos, a Diocese de Lorena continuar na sua missão de anunciar o evangelho, de ser uma igreja em saída, uma igreja sinodal, né, que se preocupa sempre em caminhar com os irmãos e irmãs. Este momento prepara não só o nosso povo para esta grande celebração, mas ao longo do ano de 2026 e 2027, a Ação Evangelizadora da nossa diocese estará preparando momentos de celebração, de louvor, e ao mesmo tempo vamos preparar a visita da imagem de Nossa Senhora Aparecida a todas as paróquias da nossa Diocese de Lorena. Será um momento também, né, de muita alegria, de celebração, e esse será uma das celebrações, né, que vai nos preparar para esse momento de ação de graça. É um momento especial de renovação da nossa devoção à Nossa Senhora, mas acima de tudo, celebrarmos a Eucaristia, momento forte, né, de estarmos em torno do altar do Senhor, toda a nossa igreja diocesana, né, vivendo esse momento de muita alegria, de comunhão, de participação, para que a nossa missão, fortificada pela Eucaristia, pela Palavra de Deus, possamos continuar com Nossa Senhora intercedendo por nós nos caminhos da evangelização. Todas as paróquias da nossa diocese já estão organizando as caravanas, né, para a Romaria no próximo dia 23. Todos são convidados a estar participando, independentemente das caravanas, né? As famílias que desejarem estar participando da Romaria estão todos convidados a este grande momento de estarmos na Casa da Mãe Aparecida, iniciando as celebrações dos 90 anos de criação da Diocese de Lorena. Que Deus abençoe a todos, muito obrigado, e que Nossa Senhora da Piedade, que é a nossa mãe e padroeira, interceda por todos. Grande abraço.
13: A Câmara dos Deputados aprovou o marco legal do transporte público e o Senado Federal criou novas regras para o Conselho da Criança e do Adolescente. Os detalhes direto de Brasília com Francisco Coelho.
19: Os deputados aprovaram novas regras para a gestão financeira do transporte público urbano no Brasil. As normas alteram as formas de financiamento e os subsídios pagos por estados e municípios. O governo federal passa a destinar recursos para o setor. 60% da arrecadação da CID combustíveis serão destinados para o transporte público. As gratuidades atualmente bancadas pelos passageiros pagantes e pelos governos locais deverão ser pagas por fundos específicos. O novo marco também impede o aumento das tarifas para custear as passagens gratuitas de estudantes, idosos e pessoas com deficiência. O objetivo das mudanças é melhorar e ampliar o transporte público coletivo no Brasil, com a participação ativa dos diferentes níveis de governo. O texto segue agora para a sanção presidencial. E continuando no Congresso Nacional, também seguirá para a sanção presidencial o projeto de lei que altera as regras dos Conselhos dos Direitos da Criança e do Adolescente. A proposta prevê a perda da função de conselheiro em casos de irregularidades, mau funcionamento do colegiado e negligência do exercício da função. Os conselhos também passam a ser obrigados a apresentar relatórios semestrais com informações das atividades realizadas.
13: E agora as informações em destaque no Noticiário Internacional hoje com Malu Souza.
20: Em cerimônia de boas-vindas, o presidente chinês Xi Jinping recebeu o líder norte-americano Donald Trump em frente ao Salão do Povo em Pequim. Entre os membros da comitiva de Trump estavam o embaixador dos Estados Unidos na China, David Perdue, e o secretário de Estado americano, Marco Rubio. Na sequência, os dois líderes e suas comitivas deram início a negociações, onde Xi Jinping disse esperar que 2026 seja um ano histórico para os dois países, destacando que tanto a China quanto os Estados Unidos têm mais interesses comuns do que diferenças, e que ambos devem responder juntos às questões da atualidade. Ele também saudou o povo americano pelos 250 anos da independência dos Estados Unidos. Já o presidente Donald Trump, que está na China a convite de Xi Jinping, começou dizendo que a relação com o país será melhor do que nunca. Entre os objetivos da cúpula estão acordos sobre produtos agrícolas e aviões e a manutenção da trégua na guerra comercial entre as duas potências econômicas do mundo. Esta é a segunda vez de Trump na China. A primeira foi em 2017. E os ministros das relações exteriores dos países que compõem o BRICS chegaram a Nova Delhi hoje para a reunião. Entre eles estão Sergei Lavrov, da Rússia, e Saeed Abbas Araghchi, do Irã. O ministro iraniano pediu aos membros que condenem os Estados Unidos e Israel, chamando de agressão ilegal contra o Irã. Suas declarações expõem divisões dentro do bloco, que agora inclui dois rivais, Irã e Emirados Árabes, o que dificulta uma visão unificada sobre o conflito entre as nações membros.
13: Comer fora de casa ficou mais caro desde o início desse ano. O trabalhador que almoça fora 5 vezes por semana já desembolsa cerca de R$ 605 por mês.
0: O diagnóstico é apontado pelo novo índice Prato Feito, IPF, criado pela Faculdade do Comércio de São Paulo, ligada à Associação Comercial de São Paulo e integrante do sistema da Confederação das Associações Comerciais e Empresariais do Brasil, a CACB. A ferramenta é destinada a medir o custo da alimentação fora de casa no país. Os dados mostram que o preço médio do tradicional prato feito subiu 1,67% entre janeiro e março, passando de R$ 29,77 para R$ 30,27. Segundo o IPF, o valor mensal desembolsado por brasileiros para comer fora de casa no almoço teve um aumento de R$ 10 em apenas 2 meses. Para a análise, o índice considera toda a cadeia de custos da operação de um restaurante, como aluguel, transportes, tributação, mão de obra e logística. O diretor da FAC São Paulo, Wilson Victório Rodrigues, afirma que a inflação desses custos acaba sendo repassada ao consumidor. Segundo a FAC São Paulo, o índice Prato Feito não substitui o IPCA, índice oficial da inflação. No entanto, busca mostrar de forma mais próxima a realidade de quem depende das refeições fora de casa. Wilson diferencia as duas ferramentas e ressalta que o IPF se aproxima da realidade do consumidor.
21: O IPCA, ele continua sendo o índice oficial de medição da inflação, mas o IPCA, ele não faz essa conjugação de elementos como faz o índice Prato Feito. O IPCA, ele é uma coisa mais isolada, isto é, ele não faz essa análise conjugada do alimento com todos os custos da operação comercial de um restaurante, por exemplo. Aqui não, no índice Prato Feito, tem uma visão mais expandida de quem se alimenta fora de casa, e mais real no caso.
0: O índice Prato Feito é preliminar e considera o primeiro trimestre de 2026. O levantamento de março coletou informações em 359 estabelecimentos do país. A expectativa da FAC São Paulo é divulgar o indicador mensalmente, com balanços trimestrais ao longo do ano. Reportagem Bianca Mingotti.
13: Futebol, Daniela Esperon atualiza as informações da Copa do Brasil.
22: A noite de quarta-feira reservou tensão e muitas surpresas. Até porque, começando pela maior, a zebra da quinta fase da Copa do Brasil, que foi o São Paulo, que foi eliminado pelo Juventude dentro do Alfredo Jaconi, perdeu por 3-1 depois de ter vencido no Morumbis pelo placar de 1-0. E o técnico Roger Machado não resistiu a essa eliminação e acabou sendo demitido pelo São Paulo. Rui Costa, executivo de futebol do Clube Paulista, admitiu que o resultado pesou e revelou que a pressão foi um fator determinante.
23: Eu estou aqui para comunicar que o técnico Roger Machado não é mais treinador do São Paulo Futebol Clube. Uma decisão que foi tomada algumas horas depois, alguns minutos depois do jogo. Conversamos com o presidente, com toda a comissão técnica e a partir de hoje o São Paulo então inicia a busca por um novo treinador.
22: Quem levou um susto também foi o Atlético Mineiro, que tinha vencido a primeira partida, o Ceará, por 2-1 na Arena MRV. Mas no duelo de volta no Castelão, o Ceará devolveu o placar e precisou das penalidades. Nos pênaltis brilhou o goleiro Everson e o Atlético está classificado 4-2 nos pênaltis. O Vasco tinha uma boa vantagem diante do Paysandu, já que tinha vencido por 2-0 a primeira partida. Mas o Papão fez um jogo de igual para igual e lutou até o fim. Conseguiu um empate em 2-2, mas quem avançou mesmo foi o time carioca. Outro que tinha boa vantagem e fez valer disso foi o Palmeiras, que diante da Jacuipense fez 4-1 sem dificuldades nenhuma. O Mirassol passou e classificou diante do Bragantino, 2-1. O Remo venceu mais uma diante do Bahia, 2-1 na equipe do técnico Rogério Ceni, e também avançou. O Santos fez uma excelente partida, inclusive com Neymar em campo, e conseguiu a classificação diante do Coritiba dentro do Couto Pereira ao vencer por 2-0. Nesta quinta-feira, os últimos classificados às oitavas de final. Temos o duelo entre Atléticos Goianiense contra o Atlético Paranaense no Antônio Ascioli. Vitória e Flamengo no Barradão, Confiança e Grêmio em Sergipe, CRB e Fortaleza no Estádio Rei Pelé, Chapecoense e Botafogo na Arena Condá, e Corinthians e Barra de Santa Catarina, na Neoquímica Arena. Agência Rádio Web, com informações da Copa do Brasil, Daniela Esperon.
13: 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E assim nós chegamos ao final do Jornal Canção Nova desta quinta-feira, com produção e apresentação minha, Ana Elisa Castro, nos trabalhos técnicos Edmar Quintanilha, jornalista responsável Marcelo Tel. 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Uma ótima tarde para você.

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1: 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Ele vai te responder.
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6: A Páscoa é a festa das festas. Ela é grande e sagrada porque a palavra do Senhor venceu o pecado e a morte para dar a luz divina à vida verdadeira. São Gregório de Nazianzo.
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0: Diga, eu sou de Maria.
1: Amém.
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0: essa, você que está nos acompanhando, Sistema Canção Nova Televisão, nós te agradecemos. Fica com a gente. Convida as pessoas, manda falar. Gerardo pela Imaculada está na quinta-feira de adoração. É, e você é o nosso convidado. Nós te convidamos a ter uma experiência com Jesus agora, mergulhar naquilo que Deus tem para você. Vem com a gente, porque Deus tem algo para nós. Quem quer ter uma experiência com Deus, levanta e fala:
1: Eu!
0: Fala assim: Jesus!
1: Jesus!
0: Nessa tarde, o meu coração
2: deseja
0: te encontrar. Eu quero a tua presença, Senhor.
1: Eu quero a tua presença.
0: Eu preciso, Senhor.
1: Da tua presença.
0: Vem, Senhor, com o teu fogo.
2: Vem, Senhor.

0: Meu melhor amigo.
1: Meu melhor amigo.
0: Canta isso mais uma vez. Quero estar contigo.
1: Quero estar contigo.
0: Meu melhor amigo.
1: Meu melhor amigo.
0: Eu acho que você já aprendeu. Dá pra você cantar mais uma vez.
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0: 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Vai.

vida pela providência de Deus, o Senhor, ele vai lá. E com seu amor infinito, ele vai e fecha o portão. E mesmo sem entender, nós ficamos ali muitas vezes contrariados, não entendendo porque o Senhor fechou o portão naquele momento. Porque se ele deixasse a gente escapar, a gente não voltava. Mas com Deus nunca. E o Senhor, ele não vai se repetindo. Isso acontece algumas vezes na nossa vida. A maioria das vezes é eu que tenho que fechar o portão para que eu não vá. Levanta os seus braços e fala para o Senhor que existe alegria em não ir com Ele. Existe alegria em ficar com Ele. Existe alegria em fechar o portão e jogar até a chave embora e falar que aqui é o lugar que você quer estar. Levanta os seus braços e declara para o Senhor a alegria de pertencer a Ele. A alegria de

0: estende seus braços aqui na frente agora, em nome de Jesus. Cheio do Espírito Santo. Eu convido você a orar agora sobre o Gabriel e Maria, o nosso cofundador. Nós pedimos a graça, Espírito Santo. Sem a tua presença nós não somos nada, nós não somos capazes de nada. Que o Senhor venha sobre a fraqueza do Gabriel agora, todas as inseguranças, que ele tenha ouvidos espirituais, boca espiritual e um coração totalmente rendido a ti. Que ele consiga viver a tua vontade e falar a vontade de Deus para nós. Tudo isso nós entregamos no coração da doce esposa do Espírito Santo. Ave Maria, cheia de graça, o Senhor é convosco. Bendita sois vós entre as mulheres. Bendito é o fruto do vosso ventre, Jesus. Santa Maria, Mãe de Deus, rogai por nós, pecadores, agora e na hora de nossa morte.
1: Amém.
0: Amém.
2: Convido você, não senta não, fique em pé. Nós estamos no mês de maio. E o mês de maio é um mês que Deus tem graças especiais. É o mês da mãe dele. Eu quero convidar você que está nesse centro de evangelização, você que está na sua casa nos acompanhando pelo sistema de comunicação Canção Nova, a fazer um ato de fé no início dessa pregação e confiar no coração daquela que o Senhor confiou seu maior tesouro, que era o seu filho. A situação que você julga impossível nessa hora. Antes de nós ouvirmos, antes de nós meditarmos a palavra, antes de qualquer outra coisa, eu queria que numa ousadia de um filho nessa hora, você entregasse nas mãos de Nossa Senhora aquilo que rouba o seu sono, o milagre que você precisa ver, aquilo que tira a sua paz, talvez uma enfermidade, talvez uma intervenção financeira que você precisa ver na sua vida, talvez a conversão de um filho, a libertação de um vício. Você sabe aquilo que está dentro do seu coração, talvez uma pessoa que se recomendou a sua oração numa situação difícil. Nesse momento, aquilo que se você só tivesse essa oportunidade, essa é a melhor oração que nós podemos fazer. Rezar como fosse a única oportunidade, porque nós temos somente essa oportunidade. Entregar isso no coração de Nossa Senhora. Colocar isso no coração daquela que São Bernardo dizia: como o canto do rouxinol se destaca no meio dos outros cantos dos pássaros no meio de um bosque, assim é a voz dela quando ela pede algo em nosso favor no céu. O céu para, a voz dela é diferente. E se Deus te atraiu a assistir essa transmissão online, se Deus te atraiu a assistir e na sua televisão, no rádio, você que está aqui nesse centro de evangelização, você que agora escuta isso, eu tenho para mim, em nome de Jesus, Deus tem algo para a sua vida que Ele quer entregar pelas mãos da Imaculada. E colocando tudo isso no coração dela, no início dessa pregação, eu quero rezar do jeito que um dia eu aprendi vendo a história de uma menina. Uma menina que viu Jesus passar a curar um monte de gente, e na vez dela ele não a curou. E quando o padre ia saindo com o Santíssimo Sacramento dentro da igreja, ela deu um brado, ela deu um grito que comoveu o coração do sacerdote, mas muito mais o coração do Senhor Jesus. A história conta que quando aquela menina acamada viu o Santíssimo indo embora, ela não se conformou, ela levantou os braços com a pouca força que tinha e ela gritou no meio da igreja toda: ei Jesus, aumenta o volume da tua voz, repete assim comigo: ei Jesus,
3: ei Jesus,
2: se o Senhor não me tocar,
3: se o Senhor não me tocar,
2: eu vou contar para sua mãe,
3: eu vou contar para sua mãe.
2: Sabe essa situação aí? Isso aí que você apresentou, esse câncer, essa situação difícil. Hoje, no final dessa pregação, já escreve o seu testemunho, porque você não tem ideia, você não tem ideia do poder da intercessão de Nossa Senhora. E maio é mês de graça, e a bênção que nós precisamos, Deus está gerando no início dessa quinta-feira, nessa tarde, e até dia 31 de maio, festa da visitação de Nossa Senhora, nós cantaremos vitória, amém? Se você crê nisso, dá uma salva de palmas poderosa para o nosso Senhor. Convido você a se sentar. Você que está com a sua Bíblia aí, nós vamos ler o texto do Evangelho de São Lucas no capítulo 1. Nós vamos ler apenas um versículo, versículo 50, Lucas 1, 50. Enquanto você localiza aí na sua Bíblia, reza comigo, Santo Anjo do Senhor, meu zeloso guardador, se a ti me confiou a piedade divina, sempre me rege, me guarda, me governa, me ilumina. Amém. Lucas 1, versículo 50. A sua misericórdia é de geração em geração sobre aqueles que o temem. A sua misericórdia é de geração em geração sobre aqueles que o temem. Essa é a palavra da nossa salvação. Glória a vós, Senhor. Meu nome é Gabriel Maria, sou cofundador da comunidade Gerados pela Imaculada. E eu queria pedir licença para você que está aqui nesse centro de evangelização, para você que está assistindo aí pela TV Canção Nova. Eu preciso louvar o meu Senhor por essa oportunidade. O Senhor sabe que no meu coração eu tinha um sonho desse dia. E eu não posso deixar de agradecer ao meu Senhor e à minha Senhora, porque tinha que ser em maio, a oportunidade de pregar nessa casa, onde muitas vidas foram transformadas e ainda serão transformadas. Pregar nessa comunidade que desde a minha infância eu vejo meus pais assistindo pela TV. Estar nesse lugar hoje pregando é a realização não simplesmente de um sonho, mas é o cumprimento de uma promessa de Deus. E de verdade, eu agradeço muito ao meu Senhor e à minha Senhora, porque muitas vezes eu vim aqui nesse lugar, nos acampamentos. Eu lembro a primeira vez que eu vim, eu tinha 14 anos de idade, um acampamento de Pentecostes, um frio, dormindo na barraca, acampando, um acampamento que ninguém acampa, é Pentecostes, que é muito frio, a gente acampou, e um frio. Eu lembro na profecia do avivamento, nós dormindo no carro, e muitas outras que a gente foi vindo aqui, e um sonho, sabe, de ver a história nessa terra santa, das pessoas que aqui já pregaram, das vidas que aqui já foram transformadas. Deus é muito bom. Muito obrigado, comunidade Canção Nova, TV Canção Nova. Muito obrigado, muito obrigado. Nessa quinta-feira, nós estamos falando sobre Nossa Senhora. E quando nós falamos da Virgem Santíssima, precisa algo entrar no nosso coração, que nós não estamos falando de algo qualquer, nós estamos falando do cume de uma montanha. Quando nós estamos nos referindo a entrega a Deus, a santidade. A Bíblia, ela tem 73 livros, e boa parte da Bíblia, ela é Antigo Testamento. São 46 livros no Antigo Testamento. Começa em Gênesis, vai até Malaquias, e nesses livros todos nós vamos vendo a maravilha da história da salvação. Deus apaixonado por nós e insistindo em nós, mas tem algo peculiar que nós vamos vendo. E se você já leu as escrituras, você vai entender do que eu estou falando. E se você não leu, leia. Nós vemos grandes homens e mulheres de Deus no Antigo Testamento. Nós vamos lendo Abraão, o pai da fé, o seu filho Isaque, o seu neto Jacó, e a gente vai acompanhando o grande Moisés, Josué. Nós vamos passando pela escritura, nós vemos a história de Ruth, de Esther, de Judite, grandes mulheres. Nós vemos a história dos reinados, né? Do grande rei Davi, do seu filho Salomão. Nós vemos os profetas maiores, Isaías, Jeremias. Nós vemos os outros profetas menores. E de fato, o Antigo Testamento é recheado de homens e de mulheres que de alguma forma corresponderam ao plano de Deus. Mas sempre tem um mais. Sempre tem um mas. Abraão é o pai da fé. É o pai da fé. Mas ele pecou. Ou seja, o Senhor em alguma medida, ele não recebeu o que lhe era de direito. Porque nós olhamos para o grande rei Davi, o homem segundo o coração de Deus, o homem que governou Israel, que nunca perdeu uma guerra, ele pecou. Ele peca, ele adultera com Betsabeia. E nós vemos Salomão, e o Salomão, ele constrói aquele templo grandioso, e nós vemos aquela casa construída, mas Salomão também peca, e assim todos os homens e mulheres do Antigo Testamento, eles amaram Deus, mas não amaram como Deus merecia ser amado. E esse filme que se repete por 46 livros, e se você for pegando, você vai lendo a sua Bíblia, você vai chegar em Malaquias, e quando você vai passar do Antigo para o Novo Testamento, ele começa com um fato, e o fato que inaugura o Novo Testamento na Bíblia, que inaugura a história da nossa redenção, é o fato da encarnação do Verbo, o nosso Senhor vindo ao nosso encontro. E isso se inicia com um sim dela. O Novo Testamento, ele adentra na história com um sim de uma mulher. E antes de qualquer outra coisa, antes de progredir no caminho da pregação, e nós entendemos esse texto que nós lemos, e nós entendemos as maravilhas da misericórdia de Deus que dura de geração em geração, nós precisamos entender quem é que foi que disse essa frase, quem é que foi que cantou esse cântico. Quem cantou esse cântico, meu irmão e minha irmã, foi a Virgem Maria, aquela que amou Deus como Deus merecia ser amado. Então lava sua boca para falar da minha mãe. Não admita, você católico, que tratem a sua mãe como uma mulher qualquer. Ela é o cume, ela é o ápice de alguém que disse sim a Deus. Em tudo ela disse sim a Deus. Quando nós olhamos para o Antigo Testamento, não é simplesmente que ele aponta Deus como fosse ficando cansado, sabe? Ah, Deus chama o Abraão, e já que o Abraão não corresponde, ele chamou o Isaac, e já que o Isaac não correspondeu, ele chamou o Jacó, e assim sucessivamente. Daí chegou uma hora que ele ficou cansado de receber não, e ele foi lá e criou Nossa Senhora para ele receber um sim. Não é isso. Quando nós olhamos para o Antigo Testamento, quando Deus, ele promete para Abraão uma descendência, sabe onde se cumpre isso? No ventre de Nossa Senhora. Quando Deus promete para Davi, para o povo, uma casa, isso se cumpre em Nossa Senhora. Quando nós olhamos para a Virgem Maria, ela é o cumprimento daquilo que Deus profetizou a nosso respeito no Antigo Testamento. A nossa salvação, a nossa redenção, ela se inicia com um arcanjo se assustando com a santidade no coração de uma menina. E nós não podemos esquecer disso quando nós vamos entender quem é que foi que falou essa frase na casa de Isabel, dizendo que de geração em geração a misericórdia dele dura sobre aqueles que o temem. Nossa Senhora não está improvisando na casa de Isabel. Nossa Senhora não está falando de algo simplesmente poético ou bonito. Ela não está falando de algo que talvez ela tenha chamado a atenção dela, não. A filha de Sião, a serva perfeita, aquela que nunca disse não, preservada do pecado desde a sua concepção, ela, quando exaltada ali por aquela mulher cheia do Espírito, Isabel, a sua parenta, ela canta esse cântico, e nesse versículo, no versículo de número 50, ela fala a respeito de algo que não é algo simplesmente banal, que entra por um ouvido e sai pelo outro. É algo que a encontra a nossa vida e tem poder hoje de mudar a nossa história, porque assim é a palavra de Deus. A palavra de Deus tem poder hoje de encontrar a nossa vida e dividir um antes e um depois, porque o autor da carta aos Hebreus diz que ela é mais penetrante que uma espada de dois gumes, ela é capaz de dividir a medula da articulação, ela divide a nossa história. E quando nós escutamos aquela que por direito poderia dizer essa frase, porque nunca disse não ao Senhor, o nosso coração tem que se alegrar. Se alegra se alegra, porque quem está falando que a misericórdia se estende de geração em geração é a parte do povo de Deus que Satanás nunca pôs a mão, a Virgem Maria. Se alegra, porque ela, sendo conhecedora das Escrituras, olhava para a história da salvação e via os justos todos do Antigo Testamento dizendo não a Deus, e ela dizendo: é de geração em geração sobre aqueles que o temem. Se alegra, coloca um sorriso nos seus lábios, porque Nossa Senhora falou a respeito de nós na casa de Isabel. De alguma maneira misteriosa, a palavra de Deus, que é sempre nova, porque Ele faz nova todas as coisas, ela falava a respeito de você sentado nesse centro de evangelização, nesse rincão. Ela falava a respeito de você na sua casa. A misericórdia de Deus nos alcança nessa hora. Eu sou muito grato a Deus pela misericórdia dele na minha vida. Eu tive um encontro com Deus muito jovem. Eu ainda sou jovem, cara. Só tô acabado, mas eu sou jovem. Eu tenho 31 anos de idade. E eu tenho um privilégio de poder falar para você que tá aqui, para você que tá na sua casa, os melhores dias da minha vida eu entreguei pro Nosso Senhor. Eu tive uma experiência com Deus muito cedo. Eu tinha 14 anos de idade. Então mais da metade da minha vida eu passei ao lado dele. E a misericórdia do Senhor, ela é tão tremenda, que quando eu fui olhando para a minha história, eu fui olhando para a minha vida, eu fui cada vez mais me alegrando, mesmo passando pelos dramas da juventude, de olhar hoje, já com, vou fazer 32 anos, há 16 anos com o Senhor. Eu tenho algo para falar para você. É verdade que a misericórdia dele dura de geração em geração. Eu nunca imaginei que o Senhor fosse fazer na minha vida o que ele fez. Eu não falei para vocês, mas eu sou casado, cara, você acredita? Deus fez um milagre. E hoje eu ainda estou bonito. Recentemente eu emagreci 75 quilos. Essa cara de espanto que você fez aí é a que mais me ofende. Que você pensa que emagreceu 75 quilos e ainda está desse tamanho. É, você imagina o tamanho que eu era. 75, fiz cirurgia bariátrica e emagreci. Então quando eu casei gordaço, cara. E a minha esposa, ela não é bonita, ela não é linda, ela é a mais linda de todas. Sou casado com a Cristiane, cara. Nós dois casamos virgens. Uma bênção. Casamos os dois na igreja mais bonita de Araraquara, comunidade de vida. Deus me deu tudo, uma festa. Depois de 3 meses casado, Deus me deu a minha filha. E não é por nada, ela parece comigo, só que ela é muito, muito linda, a Maria Alice. Um ano e meio depois veio o meu José. Deus é maravilhoso. Eu nunca imaginei, se alguém contasse para o Gabriel de 14 anos na casa de Emaús em Araraquara, que um dia ele estaria pregando o evangelho numa quinta-feira de adoração na comunidade Canção Nova, eu iria falar que a pessoa era um lunático, um louco, um ensandecido. Mas Deus é muito bom. Tira uma foto minha aqui, manda para minha mãe, velho. Eu tô na Canção Nova, cara. Você não tá entendendo o que Deus pode fazer na sua vida. A misericórdia dele dura de geração em geração. Sabe quando o servente prova o vinho das bodas de Caná e ele fala: você deixou o melhor pro final. É assim, foram 2 milênios de gente que ora dizia sim pro Senhor, ora dizia não, mas na plenitude dos tempos, num tempo correto, ele enviou aquela que disse um sim. E a igreja nos ensina a olhar para a Virgem Santíssima assim: ela é o modelo daquilo que nós devemos ser. O texto litúrgico que o padre reza todo ano na festa da Assunção de Nossa Senhora, ela fala exatamente essas palavras: ela é o modelo daquilo que nós devemos ser. Quando nós olhamos para Nossa Senhora, nós vemos o que Deus pode realizar em nós se nós cooperarmos com a graça dele. Quando nós olhamos para a Virgem Maria, nós vemos algo que deve alegrar o nosso coração, que é ver o que a graça de Deus é capaz de fazer com alguém que diz sim, com alguém que teme o Senhor. E temer o Senhor aqui não é ter medo do Senhor, fugir do Senhor. Quem teme a Deus não foge de Deus, quem teme a Deus foge do que ofende a Deus. Não é um temor servil com medo de uma punição, um temor que de fato tem um medo ruim de Deus, mas é um temor que é uma reverência de alguém que olha para o Senhor e entende a grandeza de Deus, entende a grandeza do amor de Deus, e que entende que diante de um amor tão grande não existe outra resposta que senão um sim. É um dia de graça para mim, e tem que ser um dia de graça para você, e tem que ser um dia de graça para todos nós, porque a misericórdia nos alcança. Com o sim de Nossa Senhora, um tempo novo se inicia, o Novo Testamento começa, acontece algo que nunca tinha acontecido antes. Alguém amou a Deus como Deus merecia. Guarda isso no seu coração. Nós não somos protestantes, nós acreditamos na santidade. Nós acreditamos que é possível um sim verdadeiro ao Senhor. Nossa Senhora encerra o que vinha de geração em geração. De geração em geração, uma sequência de gente que não ia até o fim. De geração em geração, as coisas iam sendo passadas, e de fato existem muitas coisas que são passadas de geração em geração. Por exemplo, o seu sobrenome você herdou de alguém. Uma geração passada deu o sobrenome que você carrega hoje. É muito engraçado, porque em casa as duas crianças, uma é a minha cara e a outra é a cara da minha esposa. A minha geração, de uma maneira, por uma influência, uma herança genética, deu os traços físicos da Maria Alice que parece comigo. E a genética da minha esposa deu os traços do José, meu filho. E assim é com você. Quem olha para você, que conhece os seus pais, que sabe da sua família, sabe, você parece um tio, você parece uma tia. A gente herda as coisas mesmo sem querer. E nós vamos tendo heranças que vão passando de geração em geração, aconselhando gente, conversando com gente, fazendo missão por aí. A gente vê muitas vezes famílias que estão sendo destruídas pelo alcoolismo, por exemplo, há várias gerações. O bisavô morreu de tanto beber, o vô morreu de tanto beber, o pai morreu de tanto beber. E você encontra muitas vezes um jovem alcoólatra que olha e fala: eu não sei explicar, ninguém nem precisou me ensinar a beber, eu de alguma maneira fui agindo assim. De famílias violentas, às vezes você atende gente em oração, a gente escuta os relatos dos grandes ministros de cura interior, de famílias inteiras que carregam de fato uma marca, por exemplo, com um suicídio. E na árvore genealógica, várias pessoas que vão tirando as suas vidas, uma tendência, uma inclinação à depressão, à ansiedade. E a gente vai vendo cada vez mais isso, tanto em doenças físicas, quanto em doenças psíquicas, como em doenças emocionais. E as coisas vão passando, coisas ruins, de geração em geração. Como uma herança de um fruto podre, de um fruto ruim, que vai andando, que vai passando, que vai passando. E muitas vezes nós olhamos para a nossa vida hoje, como muitas vezes eu olho para a minha vida hoje, e eu me vejo repetindo padrões. Padrões que eu herdei, por exemplo, do meu pai. E mesmo não gostando daquelas atitudes, quando eu menos percebo, eu estou repetindo. Nesse 14 de maio, o Senhor nos trouxe para ouvir essa mensagem, para entender algo. São João Paulo II tem uma frase que ela sempre, ela ganha meu coração. Ele fala que a única coisa que não tem limite é o bem. Porque o mal, quando parecia ter força ilimitada, Deus agiu de misericórdia. E ele escreve na sua carta: a misericórdia é o limite que Deus impôs a toda espécie de mal. Entenda algo para a sua vida nessa tarde. O Senhor quer que você cultive um coração reverente com Ele, um coração que é da turma dos que temem o Senhor com um temor filial, que olham para Deus e vão reconhecendo a grandeza do amor dEle e começam a aprender a gostar do que Deus gosta e a não gostar do que Deus não gosta. Que começam a buscar a parar de ofender o Senhor. Gente que procura a graça, que vive uma vida sacramental para reverenciar e honrar um Deus que é tão grande e tão amoroso. Porque essa misericórdia que interrompe todo o mal, ela acompanha a vida daqueles que o temem. Ninguém temeu mais o Senhor do que a Virgem Maria. Ela encerra um ciclo na história da humanidade que ensina algo para nós. A primeira coisa: o seu sim tem a força para romper com as heranças ruins que você tem convivido. Você não é obrigado a ficar escravo dessa falta de perdão. Não existe falta de perdão que tenha desculpa de ser mantida dentro da nossa alma quando nós nos confrontamos com a misericórdia. É impossível. Pode ser a maior atrocidade de todas. Quando você coloca ela ao lado da misericórdia, na balança, a misericórdia triunfa. E quem se deixa alcançar por essa misericórdia se vê livre dessas mágoas, dessa amargura. Não existe ódio, por mais razões que nós vamos encontrando para manter esse ódio dentro do nosso coração, que resista à misericórdia de Deus. A misericórdia de Deus, ela é o limite que Deus impôs a toda espécie de mal. Hoje é o dia de nós olharmos para a nossa vida e vermos que de fato existem heranças que foram chegando até nós, que nós muitas vezes nem queremos elas, mas nós não temos força para sair delas e deixar que a misericórdia do Senhor, ela nos alcance e nos liberte. Na minha casa, meu pai era alcoólatra. Morreu de tanto beber. Bebeu, bebeu, bebeu, até o ponto que a bebida o prejudicou. Na minha vez de viver, eu não sou obrigado a repetir isso. Eu fui alcançado pela misericórdia. Eu nunca tive o bom exemplo de ver o meu pai orar. Eu nunca vi. Deus quis que fosse assim. Na minha vez, eu fui alcançado pela misericórdia. Minha filha vai à missa diária desde que saiu do hospital. E ela saiu do hospital com uma semana. Ela foi batizada com menos de um mês. E desde então ela vai à missa diária. E ela vê o pai e a mãe dela rezando. Vê o pai e a mãe dela lendo Bíblia. Eu não tive, mas na minha vez... Na minha vez, a misericórdia tem que chegar na geração dela. Eu tenho que ser alguém que faça que aquilo chegue na vez dela. Quando eu olho, por exemplo, para a família da minha esposa, todos os casamentos acabaram em divórcio, todos, um por um, você vai vendo, todo mundo divorciando, independente. Na nossa vez, não vai ser assim. É porque vocês são bons? Não, não é porque eu sou bom. É porque a misericórdia se estende de geração em geração. A maldição não pode ser só ela que vai se estendendo. A graça de Deus tem que superar. Porque se uma família marcada pelo alcoolismo vive hoje consequências disso, se uma família marcada pelo suicídio vive as consequências disso, se uma família marcada pela drogadição vive as consequências disso, me desculpa, a nossa família que reza o terço, ela tem que viver as consequências disso. A nossa família que reza nas madrugadas, que faz vigília, que vai à Santa Missa, que procura confissão, ela tem que viver as consequências disso, porque é de geração em geração. E se você não teve, glória a Deus, na próxima geração. Se não tiver, a culpa é sua, a culpa é minha. Meu pai não teve porque ninguém deu para ele. A Maria Alice vai ter o que eu não tive. E eu não estou falando de dinheiro, Eu estou falando da herança, a única herança que serve para alguma coisa nessa vida, porque ladrão não rouba e traça não corrói. A melhor coisa que nós podemos dar para os nossos é Deus, é a misericórdia de Deus. No dia de hoje, faz algo, rompe com toda herança que não é do Senhor. Quebra os altares dos falsos deuses, joga fora, sai desse comodismo. Foram 2 milênios de gente falando não para Deus. Se Nossa Senhora só olhasse e falasse, não tem jeito de dar um sim verdadeiro, ia dar ruim para mim e para você. É preciso uma coragem e uma dependência, um temor verdadeiro que te leve a querer dar um sim a Deus. A gente se emociona quando nós vemos a história daquelas famílias simples, como é na nossa família mesmo. Na minha casa, eu sou a única pessoa que entrou na faculdade. E às vezes as pessoas se emocionam, nossa, que legal, o seu pai. A gente se emociona quando vê isso. Alguém que prospera, é o primeiro a prosperar numa casa, numa família. A gente se emociona quando vê alguém que faz mestrado, doutorado, consegue um título, é o primeiro que fez isso. Meu irmão e minha irmã, se não tem nenhum santo na nossa árvore genealógica, a gente tem que ser os primeiros. A misericórdia tem que nos alcançar. A misericórdia, ela é de geração em geração, de geração em geração, sobre aqueles que o temem. Quebra o coração hoje diante do Senhor, de maneira reverente, com um temor de um filho diante de um pai que ama, e deixa que a misericórdia te alcance. Não é possível que na nossa geração ela vai falhar. Não é possível. Um temor reverente. Criar recursos que nos lembrem o tempo todo de quem Deus é, do que Deus faz. Uma vez me chamaram para pregar, cara. Eu fui pregar no lugar. E eu desci do avião. O Senhor me fez lembrar dessa história agora. Eu desci do avião e quando eu peguei a mala, você sai do aeroporto, aconteceu algo muito inusitado que nunca tinha acontecido comigo. Quando eu cheguei na área do desembarque, tinha um homem com um papelzinho. E naquele papelzinho estava escrito o meu nome, Gabriel Maria. Eu falei, caramba, será que tem algum outro? Acho que é só eu mesmo. E quando eu fui chegando perto daquele cara... Eu sempre fui pobre, a vida toda. E se tem uma coisa que um pobre é muito bom, é de reconhecer um rico. A gente reconhece a quilômetros de distância. Aí eu olhei para a roupa daquele cara e falei, não vende na Hering essa daqui, não vende. E eu fui chegando perto dele e eu falei, caramba, que cara bonito, velho. E ele veio e ele falou assim, seja bem-vindo, meu querido irmão, e me deu um abraço. Aquele perfume, não vende em qualquer lugar. E ele falou para mim, espera aí que eu já volto. Eu vou buscar o carro. Não era um carro. Carro é o que eu tenho em casa. Era uma espaçonave. O lugar era muito quente, tinha ar-condicionado no banco, no teto do carro, era um negócio. E a gente foi indo, e eu fiquei meio embasbacado, nunca tinha visto aquilo. E a gente chegou na casa do cara, e o cara tinha uma mansão. Eu não tive como não reparar. Sabe quando você entra na casa e fica, uau, sabe, vocês, uau. Você vai olhando uma coisa, vai vendo tal. Tinha governanta, eu nunca tinha visto isso, eu não sabia que existia de verdade. Tinha uma governanta, uma mulher vestida com aquela roupinha branca, um babadorzinho na saia preta, uma governanta. A pessoa me acolheu, me levou para o quarto, e o quarto que eu ia ficar é maior que minha casa. E era sexta-feira, e de sexta-feira católico não come carne. E aquele cara fez um banquete, aquilo lá não era penitência de jeito nenhum, tinha peixe de todo jeito que você pensar. E como fomos indo tal, a casa 3 andares, eu preguei o final de semana no lugar e saí no outro dia, ainda voltei para a casa dele e eu não aguentei. Eu perguntei para ele, meu irmão, me desculpa a sinceridade, mas eu preciso saber, o que você faz da sua vida? Eu nunca vi isso aqui. Ele deu risada e falou, eu sou rico. Falei, se você não fala, eu não percebo. E ele começou a explicar, trabalhava com segurança de frotas e tal. Ele falou, amanhã eu vou te levar na empresa. E ele me levou na empresa. E quando eu cheguei na empresa dele, eu fiquei mais impressionado ainda. Um monte de caminhão, um prédio de vários andares. E ele falou, vem cá, vem conhecer. E mostrou um setor, e mostra outro. Ele falou, e vem aqui que agora eu vou te mostrar a minha sala. E me levou na sala dele. E eu cheguei, sentei na sala dele. E ele começou a me mostrar as coisas. E eu, quando entrei, já fiquei abismado. Eu vi a imagem mais bonita de Nossa Senhora que eu já vi na minha vida. Eu nunca vi uma imagem daquela. Era uma Nossa Senhora de Fátima. Ela devia ter mais de 1,5 metros. Ela estava assim. Ela é impressionante. Eu nunca vi nenhuma imagem parecida com aquilo lá. Eu falei, que imagem linda. Ele falou, é barroco. Eu nem sei o que é barroco, mas é bonito. É linda a imagem. Daí eu sentei na mesa com ele e ele começou a falar tal. Chegou uma hora que ele começou a contar a vida dele para mim. Falou, essa empresa aqui é a continuação da empresa do meu pai. Hoje é uma bênção, mas isso aqui quase acabou com a minha vida. Porque por causa dessa empresa aqui, eu adulterei. Por causa dessa empresa aqui, era muito dinheiro, Gabriel. Eu fui fazendo esquema atrás de esquema, eu quase fui preso. Por causa dessa empresa aqui, a minha vida virou de ponta cabeça, eu quase perdi tudo que eu tinha. Daí Deus me encontrou. O Senhor me encontrou. E ele olhou para mim e falou assim: eu fiz essa sala aqui para eu não esquecer do que Deus fez na minha vida. Eu mandei vir essa imagem aí foi muito cara, Gabriel. Até para mim ela é muito cara, mas eu mandei vir a mais bonita, porque todos os dias, absolutamente todos os dias, eu sou tentado aqui dentro dessa sala a adulterar com mulheres que vêm se insinuar, e eu preciso me lembrar da pureza. Então eu coloquei a Nossa Senhora mais bonita, eu coloquei aquele Jesus ali, tá vendo aquele crucifixo? Eu não tinha nem visto. Ele falou, tem ali em cima da porta, é para eu olhar para ele e lembrar que eu não posso ser injusto. Tá vendo esse porta-retrato aqui, ó? Esse é meu pai e minha mãe. Tá vendo esse outro? Esse aqui é minha esposa. Tá vendo esse outro? São meus dois filhos. Eu não posso esquecer. Eu não posso esquecer. Eu não posso esquecer que a misericórdia me encontrou. Eu tenho que dar um jeito de sempre me lembrar que a misericórdia me encontrou. E na minha vez as coisas têm que ser diferentes. Eu olhei para ele e falei assim: parabéns, você merece tudo que você tem. Eu nunca pensaria nisso. Eu sempre, quando eu lembro dessa história, eu fico me questionando. E eu garanto que se você se questionar, você vai chegar na mesma conclusão que eu. Todas as vezes que nós começamos a desistir, começamos a querer voltar atrás, é porque nós nos esquecemos da misericórdia. E o nosso coração para de ser reverente com Deus. E a gente começa a aceitar na nossa vida coisas que não cabem mais na vida de alguém que foi misericordiado. Em nome de Jesus, aproveita o mês de maio. Não tem tempo melhor. Lá em casa, na comunidade Gerados pela Imaculada, maio é o mês que a gente tem mais esperança. Maio é o mês que a providência chega, e não é a providência só material, não, a providência chega. A providência daquilo que mais importa chega em maio. É o mês das conversões difíceis, é o mês que as coisas impossíveis acontecem, acontecem mesmo. São muitos testemunhos. Muitos testemunhos, eu gastaria tempo falando para você das intervenções de Deus no mês de maio. Aproveita esse mês, que é o mês da Imaculada, e pega o seu coração e não deixa ele mais viver solto, vagando errante, como se não tivesse sido misericordiado. Sempre lembra, volta, pega ele, dobra ele, reverencia o Senhor com ele, para que a misericórdia vá te alcançando, e te alcançando, e te alcançando. E sempre que você for dizer para você mesmo que não dá, aqui é o limite, eu vou parar, não tem como chegar, para mim é isso mesmo, a vida é só essa, lembra que você não está mais no Antigo Testamento. Você está no Novo Testamento, e no Novo Testamento tem Nossa Senhora, e ela nunca disse não para Deus. E se ela nunca disse não para Deus, é para nós olharmos para a nossa vida, para a nossa família, para o nosso casamento e entender algo. O Senhor quer interromper esses ciclos de maldição, esses ciclos de heranças ruins, esses ciclos de gente que não teme o Senhor, e instará um tempo novo. Sabe o que eu e você nós precisamos fazer? Nós precisamos passar aquela página que termina Malaquias e inicia São Mateus. Nós precisamos entrar no Novo Testamento na nossa vida e viver debaixo da misericórdia que põe fim a todo mal. Põe fim a todo mal. Todo mal. Nenhum resiste quando nós colocamos diante da misericórdia. Aproveita enquanto o Senhor nos dá tempo. Aproveita enquanto o Senhor é generoso conosco. Aproveita enquanto o Senhor nos dá as oportunidades que Ele nos dá todos os dias. Passa um pente fino na sua vida. Passa um pente fino na sua história. E junto com Nossa Senhora hoje, inicia o tempo novo. O tempo da presença de Deus. O tempo da graça de Deus. Se já estava bom, você não tem ideia. O vinho bom, desde Caná, fica para o final. Um novo tempo para o ministério, que estacionou. Parece que era só aquilo. Só dava para ir até aqui mesmo. E você foi acomodando e parando ali. Não. Depois que ela disse sim, depois que a misericórdia chegou na sua geração, existe um passo para ser dado. Um tempo novo no casamento. E quantos casamentos se reconstroem no mês de maio? Coisas

agora há esperança. Tem saída, pode procurar ajuda, Deus vai providenciar caminho, jeito, Deus vai dar um jeito, não desiste do seu casamento. Um tempo novo na vocação, um tempo novo. Uma vocação que claudica, que vai, que patina, que volta. Sempre os mesmos erros, os mesmos pecados, parece um filme em loop. Rompe com isso hoje. A misericórdia te alcança. Uma acomodação que vai vindo, ai, eu já estou velho, eu já não tenho mais tempo, eu não faço mais isso. Hoje é o dia de romper com isso, é um dia de uma grande libertação, uma libertação das heranças que não são as do Senhor na sua vida. Eu gosto de quando o salmista, ele escreve, ó Senhor, vós sois a minha parte da herança. Ele não fala que o Senhor é a herança. Ele fala que existe herança de vários tipos, mas ele olha para a vida dele e fala, a minha parte da herança, fica com o resto, eu quero o Senhor. Tem que ser a minha e a sua postura. A minha e a sua postura. Se você quer viver um tempo novo, se você quer viver aquilo que o Senhor sonhou para a sua vida, um grande momento, não simplesmente que começa euforia, e passa mais um sim que reverbera na sua alma e que vai mudando e mudando e mudando e mudando e mudando. E quanto mais você dá, mais o Senhor te dá para você continuar entregando naquele diálogo infinito de Jesus com o jovem rico. E nós vamos dando algo e ele fala, falta isso, e ele te dá isso para você dar para ele. E você vai caminhando. Isso é o que o Senhor tem para nós. Um tempo em que a misericórdia nos alcança de uma maneira que antes não havia. Você é chamado a inaugurar o tempo novo. Faz isso hoje. O tempo novo. Se ninguém nunca fez, levanta a mão para o céu e fala que você é o primeiro. Mas deixa eu falar, teve alguém que já fez, e a gente nunca pode se esquecer. Houve alguém que já fez. Houve alguém que já fez. Houve alguém que já fez. E se um pecado tem força para deixar marca por muitas gerações, houve um sim que deixou uma marca que durará eternamente. Junta o seu sim com o dela, para você viver o tempo novo de Deus na sua vida. O Kairos. O Kairos do Senhor. O Kairos do Senhor. Feche os seus olhos, vamos orar. Você na sua casa nesse momento, eu convido você a se colocar na presença do Senhor e deixar que Ele te alcance. Deixa que a presença dEle agora, ela irradie desse rincão e vai encontrar você aí onde você está. E se colocando na presença do Senhor, antes de nós nos levantarmos e clamarmos, eu quero convidar você que está aqui, você que nos ouve, você que nos assiste, renda o seu coração como você nunca rendeu ao Senhor. Num grande temor, e eu profetizo sobre a sua vida, um temor de Deus como você nunca experimentou, uma reverência ao Senhor como você nunca antes teve. Dobra o seu coração diante dele agora, faça um grande ato de fé na presença do Senhor e diga, Senhor, eu creio que o Senhor está aqui, e diante da sua majestade agora eu me rendo. Eu me rendo, Senhor, eu me desarmo. Declara desde já a soberania dEle na sua história, da presença dEle. Peça a ajuda de Nossa Senhora, São Luís nos ensina isso no tratado. Peça a ajuda dEla para que o seu coração seja semelhante ao dEla, porque só o coração dEla soube receber Ele.
como ele gostaria e merecia.

merecia ser recebido. Pede para Nossa Senhora que o seu coração agora adquira uma nova forma, uma forma de alguém que teme, que respeita, que honra o Senhor. Que nessa hora você já não tema mais o futuro, que você já não tema mais os problemas que te afligem, que você já não tema mais as coisas que estão batendo a sua porta, as tribulações, as provações, que agora sobre você somente um temor de filho recaia, um temor filial. Esse medo exagerado, medo da solidão, medo do escuro, medo de ficar sozinho, você morre de medo de ficar sozinho, é o seu último pensamento todas as noites antes de dormir: eu ficarei só, como um barulho que não sai da sua mente. Agora, no nome de Jesus, pela intercessão da Imaculada, caia todo temor que não é do Senhor, que agora o verdadeiro amor que lança fora todo medo, ele encontre a sua vida, a sua família, a sua história e o seu coração. Tema somente aquele que é. O temor daquele que é, daquele que te ama. E com o coração rendido, seja alcançado agora pela herança, a sua parte da herança. O Senhor é a sua parte da herança. Você é o povo de Deus, você é a nação santa, você é a porção eleita, você é o povo escolhido. A sua parte da herança é o Senhor Deus de Israel, o Filho da Imaculada. E hoje, nessa hora, receba dele agora a misericórdia prometida para aqueles que o temem. Eu proclamo agora no nome de Jesus que a misericórdia dele te alcance sobremaneira, de um jeito que você nunca experimentou, colocando fim a esses pensamentos raivosos, essa raiva que você já não controla, essa raiva que começa a desfigurar o seu rosto, que te leva a ter noites ruins de sono, que você dorme e não descansa, você dorme e acorda com um sentimento de guerra, querendo brigar, uma raiva por uma injustiça que te cometeu. Agora, nessa hora, a misericórdia te alcança e interrompe isso que estava durando como algo que vai sendo passado, e você começou a irradiar, e você começou a olhar, você sabe que é você é a mãe, e você percebeu que os seus filhos, depois que isso começou a acontecer na sua vida, os seus filhos começaram a sentir raiva também, começou a vir reclamações da escola, que a sua criança estava brigando. O Senhor agora interrompe isso, a misericórdia de Deus te alcança, deixa que agora a misericórdia dele te alcance. E mesmo você que foi muito ferido, muito humilhado, e que você tem todas as justificativas para permanecer sem perdoar essa pessoa que tanto mal te fez, deixa que agora a misericórdia do Senhor, aquela que recai de geração em geração sobre os que o temem, ela encontre você. E aquele pai que você não conseguia mais falar um nome, você não chamava de pai, você dizia assim daquele que te gerou, aquele lá. Você chamava o seu pai de aquele.

reconciliação no matrimônio que você tinha se acomodado já. Você tinha se acomodado. Vocês dois pararam de conversar sobre esse assunto e fingem que está tudo bem. Mas o amor está esfriando e o respeito diminuindo, porque vocês não conseguem se perdoar. O Senhor agora te alcança e no seu matrimônio Ele derrama uma porção da misericórdia. Eu convido você, povo de Deus, fique em pé. Você que está na sua casa agora, se você pode, erga o seu

faça tudo novo. Deixa que Ele faça tudo novo. Tudo novo. Tudo novo. Um novo testamento. Uma vida na graça. Canta.

Você na sua casa, você que nos acompanha pela internet, pela TV, pelo rádio, você aqui nesse rincão, ergue os seus braços. Essa situação que você tem vivido, a misericórdia tem força para transformar num testemunho lindo.

Nossa Senhora, ela tem poder para nos ensinar a dizer um sim que não volta atrás. Junto com o anjo, com Isabel e com a igreja, rezemos juntos. Ave Maria, cheia de graça, o Senhor é convosco. Bendita sois vós entre as mulheres, e bendito é o fruto do vosso ventre, Jesus. Santa Maria, Mãe de Deus,

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7: Feliz aquele a quem o Senhor não atribui pecado e cujo espírito não há falsidade. Salmo 31, versículo 2.
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9: A paz de Jesus, o amor de Maria, que a alegria do Espírito Santo esteja sempre no seu coração. A você que nos acompanha pela Rádio Canção Nova, uma ótima tarde. Hoje, quinta-feira, quinta-feira de louvor, quinta-feira de adoração. Hoje é dia 14 do mês de maio, 2026, graças a Deus. Estamos aqui para rezar com você. Convidar a você a ser intercessor, a ser intercessora. Nos colocarmos primeiramente na presença de Deus, reconhecendo que somos fracos, miseráveis, pecadores, necessitados da misericórdia. E com isso também apresentar todas as pessoas. Ser essa ponte, esse canal da misericórdia do Senhor. Eu sou Edésio Luiz, membro aqui da comunidade Canção Nova. Junto comigo estará o Edmar Quintanilha. Edmar, Deus abençoe. O Soares também vai estar junto conosco. Se Deus quiser, dá tempo, o Padre Marcos Valadares também vai estar conosco. Eu já falo assim, rindo, porque ele sempre chega aqui. É uma alegria, né, o Padre Marcos. E ele está ali no confessionário, no trono da misericórdia, acolhendo os nossos irmãos. Daqui a pouquinho estará aqui para rezar conosco, se Deus quiser. E eu fazendo um convite para você a participar conosco, 12-991-455871, 12-991-455871. Não esqueça de colocar o seu nome, a cidade de onde você está nos ouvindo e a sua intenção. Está começando agora a Hora da Misericórdia.

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0: Pai das misericórdias e Deus de toda a consolação, ouvi-nos. Que bom estarmos juntos e unidos em oração nessa hora toda especial da Divina Misericórdia. Querendo fazer um convite, eu quero fazer um convite a você a se colocar na presença do Senhor e já ir trazendo as suas intenções para rezarmos juntos, para pedirmos a Jesus misericordioso a sua infinita misericórdia. Louvamos a Deus pelo dom da vida do Marcelo Moraes, aqui da comunidade Canção Nova. Marcelo, Deus te abençoe muito, meu irmão. Tudo de bom para você, rezamos por você, pedimos a graça de ser um homem cheio do Espírito Santo. E com você, todos os aniversariantes do dia de hoje, apresentamos no coração de Jesus misericordioso. Colocamos aqui as intenções também e pedindo pela saúde do Nilcinho Correia, da Manuela, da Carla Couto, da Gabriela, da Ilza, também da Tiana e o Antônio, o Vinícius, o Álvaro, o Padre Lucas Gonçalves, o Padre Marlon Múcio, o Padre Francisco, o Padre Ricardo Rodolfo e todos os sacerdotes, queremos apresentar ao nosso Senhor misericordioso. Colocamos aqui as intenções do Wilson, é de São José do Rio Preto, está rezando conosco. Wilson, Deus te abençoe muito, rezando por você, por sua família, por suas intenções. Também colocamos aqui o Marcos, da cidade de Abaeté, Minas Gerais, trazendo por sua família. A Aparecida, da cidade de Equador, no Rio Grande do Norte, está rezando conosco por toda a sua família, suas necessidades. Também temos aqui as intenções da aniversariante do dia de hoje, completando 64 aninhos. Deus abençoe, tudo de bom. Só não mandou o nome aqui, só mandou o pedido de oração, mas não mandou o nome nem a cidade. Então nós queremos agradecer pelo dom da sua vida, agradecendo a Deus e colocando as suas intenções. O Luiz Fernando, de Barra Velha, Santa Catarina, está rezando conosco. Por você, Luiz Fernando, e toda a sua família, suas intenções. A Márcia Souza, de Belém do Pará, acompanha, reza conosco por suas intenções. O Afonso, da cidade de Potim, também rezando conosco. Mandou uma foto aqui de uma capelinha com a imagem de Jesus misericordioso, muito bonita. Que Deus abençoe, irmão. Obrigado, viu? O Júlio César, da cidade de Leopoldo, Minas Gerais, também trazendo as suas intenções. A Eunice, da cidade de Lorena, participa conosco, rezando por todas as famílias. O Rony é da cidade de Belém do Pará, reza conosco, trazendo a sua família. Gilvan, da cidade de Potim, um abraço, irmão, por você, por sua família, pelas almas do purgatório. O Harley, de Teixeira de Freitas, na Bahia, reza conosco, trazendo as suas intenções. Também a Osmária Santos, de Vila Ré, São Paulo. A dona Raquel, aqui de Cachoeira Paulista, mandando seus pedidos de oração aqui. Soares, ela já colocou aqui pelos sacerdotes, em especial Padre William, Padre Marcos Antônio Valadares e os sacerdotes do mundo inteiro.
3: E pela alma do seu Carlos, seu esposo.
0: Sim, sempre colocando, né? Precisamos rezar, né?
3: Temos não que desistir. Rezar, né?
0: Colocamos aqui também o Zezinho, de Siderópolis, Santa Catarina. Já conhece a cidade?
3: Ainda não.
0: Ainda não. Siderópolis, Santa Catarina. Todo o povo aí de Santa Catarina que nos acompanha pela Rádio Canção Nova. A sua família, viu, Zezinho? Wesley é de Barbacena, Minas Gerais. Também reza conosco. A Ilma é da cidade do Rio de Janeiro. Deus abençoe, Ilma. Rezando por você, por sua família, também recuperação da sua visão e da sua família. O José Lopes é de Muritinga do Sul, São Paulo, mas ele está trabalhando na Bolívia. Está rezando, pedindo a graça da aposentadoria para poder voltar para casa. Vamos pedir essa intenção para você, meu irmão, José Lopes. O Marcos é do Rio de Janeiro, está rezando conosco, capital, paróquia Nossa Senhora do Perpétuo Socorro, pedindo pela conversão dos pecadores. A Verônica, que está no Japão, rezando conosco. Verônica, Deus te abençoe, por todos os jovens da sua comunidade. Também colocamos aqui, nessa hora da Divina Misericórdia, os jovens japoneses que não conhecem Jesus. A Delvan é de Itabaiana, no Sergipe. Deus abençoe a Delvan, a você, a sua família, a sua casa. Temos também a Ana Amélia, de Guaratinguetá, está rezando conosco, colocando toda a sua família. O Marildo Moura é da cidade de Cruzeiro, colocando as suas intenções, Marildo. Também o Carlos Alberto, da cidade de Cruzeiro, rezando conosco nessa hora da Divina Misericórdia. O Elvis Oliveira, da cidade de São Paulo, capital, está rezando conosco, trazendo a sua família. Deus abençoe, meu irmão. É, também temos aqui as intenções da Sônia, de Guaratinguetá, apresentando toda a sua família e as suas intenções. A Sueli, de São José dos Pinhais, no Paraná, reza conosco, trazendo aqui nessa hora da Divina Misericórdia toda a sua família. A Márcia Souza, de Belém do Pará, Deus abençoe. Colocamos nessa hora da Divina Misericórdia as suas intenções. Viu, Márcia? Deus abençoe. A Sirlene, da cidade Aparecida, em Guaratinguetá, está rezando conosco, colocando as suas intenções. A Maria Santos, da cidade Cruzeiro, reza conosco. A Michele, de São José dos Campos, também apresentando aqui nessa hora da Divina Misericórdia e colocando em ação de graças pelo dom da vida da sua irmã, pedindo aqui por ela, Vanessa Aparecida Lima. Deus abençoe. Tudo de bom para você, Vanessa. Rezamos aqui, colocamos o Marco, é da cidade de Lagoinha, São Paulo, rezando pelo seu irmão, também rezando por todas as pessoas que vão passar por cirurgia de câncer. Está colocando aqui o seu irmão que passou por cirurgia, então apresentamos nessa hora da Divina Misericórdia. A Mônica, da cidade de Goianésia, Goiás, também está rezando por toda a família. A Catarina reza conosco lá em Cruzeiro, Deus abençoe, Catarina. A Laura, da cidade de Padre Carvalho, colocando todas as famílias. O Sérgio é de Lavrinhas, São Paulo, também está rezando conosco. Sérgio e Paula, da cidade de Lavrinhas, Deus abençoe, meu irmão, e também minha irmã, né? Vocês que estão sempre aí ligadinhas e rezando conosco, Deus abençoe. O Danner, da cidade de Curitiba, no Paraná, reza conosco nessa hora. O Luiz Carlos Manfrim, da cidade de São José do Rio Preto, trazendo as suas intenções. Já chegou nos estúdios o nosso querido padre Marcos Valadares. A sua bênção, padre.
4: Deus abençoe, Deus. Deus abençoe você que está conosco nesse momento da misericórdia. Que bom nós nos abrirmos à misericórdia de Deus. Quero rezar por você. Rezo também pela minha família, minha mãe, meu pai. Rezo pelas minhas irmãs, minha Marilene, meu irmão Mário também. Peço a santificação de todos. Também Deus abençoe aqui o José Soares. Já está com as mãos aqui pedindo a bênção. Deus abençoe, José.
5: Amém.
4: Deus abençoe.
5: Obrigado.
4: Também você, a sua família.
5: Amém.
4: A sua esposa, digníssima esposa. Conheci ela esses dias, né? Levando lá em Cruzeiro. Cruzeiro,
5: Lorena.
4: Foi Lorena.
5: Lorena.
4: No médico. Tava lá a esposa dele, conheci ela, marcou um café lá e falou assim, sim, né?
0: Louvado seja Deus.
4: Boa tarde, Edmar. Deus abençoe, viu?
0: Amém. Soares, seja bem-vindo, meu irmão.
5: Obrigado, Edésio. Como já foi dito, obrigado, padre, obrigado, Edmar. E obrigado a você que está sintonizado e rezará conosco o Terço da Misericórdia.
0: Intenções para rezarmos?
5: Hoje eu rezo pela minha conversão, pela minha família, minha esposa, meus filhos, em especial minha nora que está saindo de Ji-Paraná para ir a Porto Velho e depois para Manaus no dia de hoje, que irá fazer uma prova no domingo, que ela possa ser iluminada, pelo meu sogro, pelo Clóvis Moraes e família, Vati Dias e família, Marcos Luco e família, Vamberto e família, João Satim, Guto Satim, Gabriel, Eduardo Satim, todos da família Satim, o Adegmar e a Lourdes lá em São Sebastião, Minas Gerais, a Gislaine, o Marcos, o Zezinho, a Márcia, o William, o Samuel, seu João Ribeiro, por todos os motoristas, em especial eu coloco aqui nada mais, nada menos do que o Remy, né, que é concunhado do Edésio, por todos os desempregados, por todos os encarcerados, pelos policiais civis e militares. Também coloco nesse santo terço a comunidade Padre Pio, na pessoa do Moisés, o Luiz, o Roberto, pela fraternidade missionária O Caminho do Frei Gilson Sobreiro lá em Campo Mourão, pelas pessoas que estão nos leitos das UTIs, pelas pessoas em tratamento oncológico e também, como a Rosa de Guaratinguetá pediu, para ela conseguir um emprego, todos que estão aí desempregados à procura de um emprego. Amém.
0: A Cleusa de Aparecida está rezando por toda a sua família. Deus abençoe, Cleusa, todo o povo aí da cidade de Aparecida. Josiane de Ponta Grossa, no Paraná. Deus abençoe Josiane e você e toda a sua família. Queremos rezar por vocês aqui nessa hora da Divina Misericórdia, em especial pela saúde do seu esposo, o Gabriel Lorenzo. Lorenzo, também colocamos aqui no Coração de Jesus Misericordioso a Andressa de Concórdia, Santa Catarina. Deus abençoe. Chapecó, ela colocou Chapecó aqui. Colocaram para nós aqui Concórdia, mas ela colocou, não, sou de Chapecó. Colocamos aqui no Coração de Jesus Misericordioso a você, a sua família, todas as suas intenções. A Maria Helena de Guaratinguetá participa conosco. Deus abençoe, Maria Helena. Obrigado pelo carinho. Deus abençoe a você e toda a sua família. Apresentamos nessa hora da misericórdia. Adriano de São Paulo, capital. Reza conosco, Adriano, todo de bom pela sua sogra, Dona Aparecida. Por você, Edmar, por sua família, por seu filhão, o João, que Deus abençoe, a Flávia, colocamos aqui todos os nossos irmãos que colaboram conosco aqui na Canção Nova, trabalham conosco, cada membro da comunidade Canção Nova. A Sheila está sempre acompanhando a Rádio Canção Nova e reza conosco nessa hora. Deus abençoe, Sheila, a você. Também a Luzia Santiago me encontra, olha, sempre escuta a Rádio Canção Nova. Então nós queremos pedir a benção para a mãe, né?
4: É, que Deus abençoe também a Luzia.
0: É, colocamos Luzia, Neto,
4: nossos cofundadores.
0: É, sempre estão ali ligadinho na Rádio Canção Nova. Colocamos a Márcia Rocha de Ananindeua, Pará. Deus abençoe, Ananindeua. Colocamos aqui nessa hora da misericórdia, colocamos as suas intenções, viu, Márcia? Com essas intenções, mas aquelas que você tem aí no coração, quero colocar aqui cada sócio evangelizador que contribui, os sócios evangelizadores que ajudam a Canção Nova mês a mês, rezando por nós, também fazendo a sua contribuição. Chegamos aos 43%, graças a Deus.
4: Graças a Deus.
0: Quero louvar e agradecer a Deus por essa graça e por você que já contribuiu e a você que vai contribuir. Com essas intenções, colocamos tudo no coração de Jesus e rezemos juntos o Terço da Divina Misericórdia.
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6: Pelo sinal da Santa Cruz, livrai-nos Deus nosso Senhor dos nossos inimigos. Em nome do Pai, do Filho e do Espírito Santo. Amém.
0: Pai nosso, que estais nos céus, santificado seja o vosso nome. Venha a nós o vosso reino. Seja feita a vossa vontade, assim na terra como no céu. O pão nosso de cada dia nos dai hoje. Perdoai-nos as nossas ofensas, assim como nós perdoamos a quem nos tem ofendido. E não nos deixeis cair em tentação, mas livrai-nos do mal. Amém. Ave Maria, cheia de graça, o Senhor é convosco. Bendita sois vós entre as mulheres, e bendito é o fruto do vosso ventre, Jesus. Santa Maria, Mãe de Deus, rogai por nós, pecadores, agora e na hora de nossa morte. Amém.
7: Creio em Deus Pai, Todo-Poderoso, Criador do céu e da terra, e em Jesus Cristo, seu único Filho, nosso Senhor, que foi concebido pelo poder do Espírito Santo, nasceu da Virgem Maria, padeceu sob Pôncio Pilatos, foi crucificado, morto e sepultado, desceu à mansão dos mortos, ressuscitou ao terceiro dia, subiu aos céus, está sentado à direita de Deus Pai Todo-Poderoso, de onde há de vir a julgar os vivos e os mortos. Creio no Espírito Santo, na Santa Igreja Católica, na comunhão dos santos, na remissão dos pecados, na ressurreição da carne, na vida eterna. Amém.
0: Eterno Pai, eu vos ofereço o corpo e o sangue, a alma e a divindade de vosso diletíssimo Filho, nosso Senhor Jesus Cristo, em expiação dos nossos pecados e os do mundo inteiro.
5: Pela sua dolorosa paixão,
0: tende misericórdia de nós e do mundo inteiro.
5: Pela sua dolorosa paixão,
0: tende misericórdia de nós e do mundo inteiro.
5: pela sua dolorosa paixão.
6: Tende misericórdia de nós e do mundo inteiro.
5: Pela sua dolorosa paixão.
6: Tende misericórdia de nós e do mundo inteiro.
5: Pela sua dolorosa paixão.
6: Tende misericórdia de nós e do mundo inteiro.
5: Pela sua dolorosa paixão.
6: Tende misericórdia de nós e do mundo inteiro.
5: Pela sua dolorosa paixão.
6: Tende misericórdia de nós e do mundo inteiro.
5: Pela sua dolorosa paixão.
6: Tende misericórdia de nós e do mundo inteiro.
5: Pela sua dolorosa paixão.
6: Tende misericórdia de nós e do mundo inteiro.
5: Pela sua dolorosa paixão.
6: Tende misericórdia de nós e do mundo inteiro.
5: Eterno Pai,
6: eu vos ofereço o corpo e o sangue, a alma e a divindade de vosso diletíssimo Filho, nosso Senhor Jesus Cristo, em expiação dos nossos pecados e os do mundo inteiro.
4: Pela sua dolorosa paixão,
6: tende misericórdia de nós e do mundo inteiro.
4: Pela sua dolorosa paixão,
6: tende misericórdia de nós e do mundo inteiro.
4: Pela sua dolorosa paixão,
6: tende misericórdia de nós e do mundo inteiro.
4: Pela sua dolorosa paixão,
6: tende misericórdia de nós e do mundo inteiro.
4: Pela sua dolorosa paixão,
6: tende misericórdia de nós e do mundo inteiro.
4: Pela sua dolorosa paixão,
6: tende misericórdia de nós e do mundo inteiro.
4: Pela sua dolorosa paixão,
6: tende misericórdia de nós e do mundo inteiro.
4: Pela sua dolorosa paixão,
6: tende misericórdia de nós e do mundo inteiro.
4: Pela sua dolorosa paixão,
6: tende misericórdia de nós e do mundo inteiro.
4: Pela sua dolorosa paixão,
6: tende misericórdia de nós e do mundo inteiro.
4: Eterno Pai,
6: eu vos ofereço o corpo e o sangue, a alma e a divindade de vosso diletíssimo Filho, nosso Senhor Jesus Cristo, em expiação dos nossos pecados e os do mundo inteiro.
0: Pela sua dolorosa paixão,
5: tende misericórdia de nós e do mundo inteiro.
0: Pela sua dolorosa paixão,
5: tende misericórdia de nós e do mundo inteiro.
0: Pela sua dolorosa paixão,
5: tende misericórdia de nós e do mundo inteiro.
0: Pela sua dolorosa paixão,
5: tende misericórdia de nós e do mundo inteiro.
0: Pela sua dolorosa paixão,
5: tende misericórdia de nós e do mundo inteiro.
0: Pela sua dolorosa paixão,
5: tende misericórdia de nós e do mundo inteiro.
0: Pela sua dolorosa paixão,
5: tende misericórdia de nós e do mundo inteiro.
0: Pela sua dolorosa paixão,
5: tende misericórdia de nós e do mundo inteiro.
0: Pela sua dolorosa paixão,
5: tende misericórdia de nós e do mundo inteiro.
0: Pela sua dolorosa paixão,
5: tende misericórdia de nós e do mundo inteiro.
0: Eterno Pai,
6: eu vos ofereço o corpo e o sangue, a alma e a divindade de vosso diletíssimo Filho, nosso Senhor Jesus Cristo, em expiação dos nossos pecados e os do mundo inteiro.
5: Pela sua dolorosa paixão,
6: tende misericórdia de nós e do mundo inteiro.
5: Pela sua dolorosa paixão,
6: tende misericórdia de nós e do mundo inteiro.
5: Pela sua dolorosa paixão,
6: tende misericórdia de nós e do mundo inteiro.
5: Pela sua dolorosa paixão,
6: tende misericórdia de nós e do mundo inteiro.
5: Pela sua dolorosa paixão,
6: tende misericórdia de nós e do mundo inteiro.
5: Pela sua dolorosa paixão,
6: tende misericórdia de nós e do mundo inteiro.
5: Pela sua dolorosa paixão,
6: tende misericórdia de nós e do mundo inteiro.
5: Pela sua dolorosa paixão,
6: tende misericórdia de nós e do mundo inteiro.
5: Pela sua dolorosa paixão,
6: tende misericórdia de nós e do mundo inteiro.
5: Pela sua dolorosa paixão,
6: tende misericórdia de nós e do mundo inteiro.
5: Eterno Pai,
6: eu vos ofereço o corpo e o sangue, a alma e a divindade de vosso diletíssimo Filho, nosso Senhor Jesus Cristo,
7: em expiação dos nossos pecados e os do mundo inteiro.
4: Pela sua dolorosa paixão,
7: tende misericórdia de nós e do mundo inteiro.
4: Pela sua dolorosa paixão,
7: tende misericórdia de nós e do mundo inteiro.
4: Pela sua dolorosa paixão,
7: tende misericórdia de nós e do mundo inteiro.
4: Pela sua dolorosa paixão,
7: tende misericórdia de nós e do mundo inteiro.
4: Pela sua dolorosa paixão,
7: tende misericórdia de nós e do mundo inteiro.
4: Pela sua dolorosa paixão,
7: tende misericórdia de nós e do mundo inteiro.
4: Pela sua dolorosa paixão,
7: tende misericórdia de nós e do mundo inteiro.
4: Pela sua dolorosa paixão,
7: tende misericórdia de nós e do mundo inteiro.
4: Pela sua dolorosa paixão,
7: tende misericórdia de nós e do mundo inteiro.
4: Pela sua dolorosa paixão,
7: tende misericórdia de nós e do mundo inteiro. Deus Santo, Deus Forte, Deus Imortal, tende piedade de nós e do mundo inteiro. Deus Santo, Deus Forte, Deus Imortal, tende piedade de nós e do mundo inteiro. Deus Santo, Deus Forte, Deus Imortal, tende piedade de nós e do mundo inteiro. Em nome do Pai, do Filho e do Espírito Santo. Amém.
0: Obrigado, Soares. Deus te abençoe, meu irmão.
5: Amém. Eu que agradeço por este momento especial e peço a misericórdia de Deus em nossas vidas.
0: Amém. Vamos dizer juntos?
7: Ó sangue e água que jorraste do coração de Jesus como fonte de misericórdia para nós, eu confio em vós.
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0: Linda canção, A Minha História é Sua, com Gerados pela Imaculada, com Flávio Victor, e também Em Tua Presença, com Padre Marcelo Rossi.
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0: Pai das misericórdias e Deus de toda a consolação, ouvi-nos. Mandando um abraço aqui para Maria Aparecida, da cidade de Brasília. Deus te abençoe, minha irmã. Tudo de bom para você, para sua família. Rezando aqui por todas as suas intenções. Todo o povo que nos acompanha em Brasília, Distrito Federal. A Janaína, da cidade de Roseira, também participa conosco. Janaína, Deus abençoe. Pedindo por essa criança de 6 aninhos que está lutando contra um câncer. O Henry de Oliveira Moura. Colocamos também todos que estão desempregados, pelos imigrantes desabrigados. A Maria Aparecida, da cidade de Aparecida. Colocamos você, Maria Aparecida, toda a sua família, todo o povo de Aparecida. O Júnior está na Flórida, nos Estados Unidos, acompanhando a Rádio Canção Nova. Colocando também todas as suas intenções, meu irmão. Esdras é da cidade de Souza, na Paraíba. Está rezando conosco nessa hora da Divina Misericórdia. Todas as suas intenções, meu irmão. A Tatiane Colasso é de Curitiba, no Paraná. Tatiane, Deus te abençoe. Rezando por você, por sua família. Ela diz assim, saudades de peregrinar com o querido Padre Marcos. Ela peregrinou com o senhor, Padre. A Tatiane, colocando aqui lá de Curitiba, no Paraná.
3: A Tatiane, a Tati lá do esposo do Adilson.
0: O Adilson.
3: Um abraço a você, Tatiane. Daqui a pouco vamos meditar e fazer a meditação da misericórdia.
0: Isso.
3: Fique aí ligadinho. Todos os nossos irmãos estão no nosso grupo de peregrinos. Um abraço. Isso. A todos, estão na sintonia, viu?
0: Deus abençoe, Tati, a você e a sua família. Colocamos nessa hora da Divina Misericórdia os filhos, é o Rafael, Caroline e o José.
3: Olha,
0: também colocamos,
3: beleza,
0: aqui toda a família no coração de Jesus misericordioso e todos aqueles que nos acompanham pela Rádio Canção Nova. E agora vamos meditar a mensagem do Diário de Santa Faustina. A você que tem o Diário de Santa Faustina, o parágrafo é o 682, que nos diz assim: quanto mais sinto que Deus me transforma, tanto mais desejo mergulhar no silêncio. O amor de Deus realiza a sua obra no fundo da minha alma. Vejo que está começando a minha missão, aquela que o Senhor me confiou. Vou repetir essa linda mensagem e eu peço a graça do Espírito Santo sobre mim, sobre você, sobre o Padre Marcos, que vai estar meditando para nós, nos ajudando a mergulhar mais ainda no coração de Jesus, o Soares, o Edmar, você que nos acompanha. Aonde quer que você esteja, vou ler mais uma vez pausadamente, deixar que a palavra já vai penetrando no seu coração. Quanto mais sinto que Deus me transforma, tanto mais desejo mergulhar no silêncio. O amor de Deus realiza a sua obra no fundo da minha alma. Vejo que está começando a minha missão, aquela que o Senhor me confiou.
3: Que bonito e profundo aqui, né? Esta mensagem de Santa Faustina, no Diário de Santa Faustina. Primeira coisa que quero comentar desse diário é, ela fala sobre o silêncio. Quanto mais sinto que Deus me transforma, tanto mais desejo mergulhar no silêncio. O que é o silêncio, né? Para nós, na nossa vida cristã. O silêncio é o lugar da ação de Deus. Santa Faustina está aqui percebendo que a transformação divina acontece na alma dela quando ela está em profundo silêncio, em profunda comunhão com Deus. No silêncio, Deus fala no nosso coração. O silêncio aqui não é um vazio, não é uma cabeça vazia, não. A cabeça vazia é o sino do diabo.
0: Verdade, padre.
3: Cabeça vazia é outra coisa, né? O silêncio não é um vazio, não é um vazio exterior, nem vazio interior. O silêncio é um recolhimento, é interioridade. É justamente perceber esta ação amorosa de Deus que me convida a estar com Ele e deixar que Ele trabalhe em mim. Santo Agostinho diz assim: volta ao teu coração, ali Deus fala. Quando nós fazemos o silêncio, às vezes é preciso que a gente busque um cantinho, né? Padre Jonas diz, né, numa música assim, né? Busca o teu silêncio, meu Senhor, para é, eu ouvi sua tua voz, se eu não me engano, a letra é assim, né?
0: Distinguir.
3: Para distinguir sua tua voz, para distinguir a tua voz, discernir a tua voz. Olha que bonito, né? Busco o meu cantinho sem ninguém. Para só contigo eu ficar. Eu te busquei no barulho, só encontrei solidão. Eu quis viver de prazeres, ó, de coisas exteriores. E só encontrei o quê? Vazio. Né? Então, é, buscar o silêncio, buscar essa interioridade, onde ali Deus fala no interior do nosso coração. São Gregório de Nice diz também que a alma aproxima-se de Deus entrando no mistério silencioso. Olha que bonito, né? Um mistério silencioso. Imagine que tudo tem seu início no silêncio, né? Você coloca a semente debaixo da terra. Ela brota como? No silêncio. Olha a natureza, contempla a natureza. Né? O silêncio. Como é que uma flor abre, né? O despertar da natureza. Olha o dia quando amanhece. No silêncio. O sol, né? As nuvens. Para dizer para nós, Deus está falando conosco através da natureza, dizer para nós assim: pare um pouquinho, reze, né? Eu estou contigo. Aí tem outra coisa que Santa Faustina diz: que o amor de Deus realiza a sua obra. Nesse silêncio que o amor de Deus realiza a sua obra. Aqui está uma grande verdade, sim, na espiritualidade cristã, né? A santidade está na obra da graça de Deus. É Deus que realiza em nós o querer e o agir. Filipenses 2:13. É Deus que realiza em vós o querer e o agir. Quando nós deixamos Deus realizar, tudo é transformado. Quando a gente não deixa Deus realizar, vira uma bagunça, né? A sua vida vira uma bagunça. Pode dizer, o pecado. O que é o pecado? É quando a gente quer viver de exterioridade, de coisa externa. Quando a gente deixa Deus ir visitar o nosso interior, as coisas vão se ordenando. Vira uma ordem. Deus coloca as coisas em ordem. Então, deixa Deus realizar uma graça na sua vida. Pare um pouquinho, pense. Né? É Deus que realiza em vós o querer e o agir. Não é você. Deixa Deus agir. Para de ficar lutando contra si mesmo, né? São João Crisóstomo, mais uma citação, que diz assim: Deus age na alma dócil, como um artista em sua obra. Olha que bonito, né? Deus age na alma dócil como um artista em sua obra. Imagine o artista, aquele artista que pinta um quadro, está fazendo uma pintura. Aquele pincel, ele tem que estar submisso, dócil ao manejo do artista, senão não vai fazer aquela obra bonita, aquela pintura. Se ele não for dócil, não vai ter aquela obra. Se você não for dócil à ação do Espírito Santo, você não vai descobrir a obra que Deus quer fazer em você. É uma obra maravilhosa, viu? Porque o Espírito Santo só faz coisa boa, viu?

0: Olha também o finalzinho da citação. Santo Faustino diz o seguinte, que o finalzinho ela fala da missão. Vejo que está começando em mim, a minha missão, aquela que o Senhor confiou. Quando nós deixamos Deus fazer em nós, no silêncio, começa a nossa missão. E aí sim eu consigo testemunhar o que Deus fez em mim, e aí sim a minha missão vai ter fruto, porque vai partir de um testemunho, de uma vida transformada por Cristo. Amém.
1: Amém.

0: Agora entendi. Porque a bênção do Santíssimo é em silêncio.
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3: Linda canção Silêncio Dentro de Mim, com o Diácono Nelson Correia, Adriana Arides e Eugênio Jorge. Pai das misericórdias e Deus de toda a consolação, ouvi-nos. Quero mandar um abraço para cada um de vós que acompanhou e reza conosco todos os dias aqui na Hora da Divina Misericórdia. Agradeço de coração a você que tem divulgado e rezado conosco. Deus abençoe muito. Quero fazer um convite especial. Daqui a pouquinho vamos ter a transmissão da Santa Missa da quinta-feira de adoração aqui na Canção Nova, diretamente do Santuário do Pai das Misericórdias. Amanhã, sexta-feira, começa o acampamento Festa das Tendas, com os nossos queridos irmãos da Aliança de Misericórdia. Vão estar aqui conosco. A Santa Missa de abertura do acampamento é às 20 horas no Santuário do Pai das Misericórdias. Então você é nosso convidado a estar conosco, a viver conosco e junto com a comunidade Aliança de Misericórdia. Quero agradecer muito a presença aqui do padre. Já pedi ao padre, padre, que nos abençoe tantas irmãos, situações que nós fomos colocando aqui, né, padre? De pessoas de todos os lugares do Brasil e do mundo que acompanham a Rádio Canção Nova nesse momento. Claro que nós não conseguimos colocar o pedido da pessoa na íntegra, mas a pessoa está ali ouvindo, esperando essa graça toda especial e rezando conosco, padre.
4: É isso mesmo. Quero abençoar você, abençoar todos os peregrinos no qual eu fiz a peregrinação aí, esse tempo atrás, em mês de abril, né? Final de abril, chegamos aí, finalzinho de abril mesmo, né? Deus abençoe todos os nossos irmãos na sintonia conosco, abençoe você, Désio, o Soares também, as intenções também do Edmar. O Senhor esteja convosco.
3: Ele está no meio de nós.
4: E que a misericórdia de Deus venha sobre a sua vida, sua casa, sua família, abençoando também os objetos que você está colocando aí, os objetos de devoção, abençoando a água, que esta água abençoada possui eficácia divina para curar, libertar, exorcizar, retirar todo e qualquer mal e trazer a força e a unção do Espírito Santo. A bênção de Deus Todo-Poderoso sobre você, sua casa, sua família, em nome do Pai, do Filho, do Espírito Santo.
3: Amém. Amém. Obrigado, padre. Até a próxima, se Deus quiser.
4: Amém. Deus abençoe.
3: Amém. Fazendo um convite especial, dia 20 de maio, próxima quarta-feira que vem, nós teremos aqui a maratona de oração na Canção Nova. Então, todos os horários vai ser preenchido com os nossos queridos padres rezando.
4: Isso, né, mesmo, padre? Eu vou estar junto.
3: É isso.
4: Nessa maratona.
3: Vão ser momentos todos especiais de oração, 24 horas de oração aqui pela Rádio Canção Nova, tá bom? Deus abençoe. Obrigado, Edmar. Deus abençoe. Ivete de Parnamirim, um grande abraço. Deus abençoe, minha irmã. Tudo de bom. Se Deus quiser, amanhã estaremos juntos na Hora da Misericórdia. Fiquemos na paz de Jesus, no amor de Maria, e que a alegria do Espírito Santo esteja sempre no seu coração.

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11: Ouve, ó Senhor, a voz da minha súplica quando clamo a Ti, quando levanto minhas mãos para o Teu santo templo. Salmo 27, versículo 2.
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13: Pai das misericórdias e Deus de toda a consolação, ouvindo-nos. Sejam muito bem-vindos, uma boa tarde a todos, especialmente a você que está nos assistindo ao vivo aqui na TV Canção Nova. Fiquemos de pé

0: Em nome do Pai, do Filho e do Espírito Santo.
1: Amém.
0: O Senhor que encaminha os nossos corações para o amor de Deus e a constância de Cristo esteja convosco.
2: Bendito seja Deus que nos reuniu no amor de Cristo.
0: Saúdo todos os que estão aqui na missa, inclusive os telespectadores, e também sou Padre Jonas, da Diocese de São Carlos, interior de São Paulo. Sou pároco de uma paróquia de Nossa Senhora de Fátima, então estamos vindo de festa ontem, dia dela, e concelebra comigo o Padre Luiz.
3: Eu sou o Padre Luiz Lemos, da paróquia Nossa Senhora do Carmo, Diocese de Anápolis, Goiás. Estou com uma caravana, um grupo de peregrinos, esses dias aqui em peregrinação e oração. Muito obrigado pela acolhida, Padre.
0: E dando continuidade à Santa Missa, vamos pedir perdão dos nossos pecados. Feche os seus olhos, baixa a sua cabeça. Nós estamos no Santuário do Pai das Misericórdias. Derrame os seus pecados, as suas misérias, as fragilidades diante desse oceano de misericórdia. E cantando, acolhamos o abraço misericordioso do Senhor sobre as nossas vidas.

0: Deus Todo-Poderoso, tenha compaixão de nós, perdoe os nossos pecados e nos conduza à vida eterna.
1: Amém.
0: Glorifiquemos a Deus com nosso hino de louvor. Amém.

Oremos. Um instante de silêncio, apresente ao Senhor a intenção que você traz consigo para esta Santa Missa. Nós rezamos pelos aniversariantes. Elga Lincher, 85 anos, que nos acompanha em casa. Márcia de Fátima, está aqui, a Márcia? Aqui. Também Luciano de Souza Gonçalves em casa. Também a Cris que está conosco aqui, paroquiana. Parabéns. E também por duas intenções de sétimo dia, José Alberto Bacio e Irivânia Costa, que Deus console o coração dos familiares. E também aniversário de falecidos, Leandro José Rosa, família está aqui presente. E por todas as intenções, súplicas que trazemos, por o Diocese de Anápolis, São Carlos, pela comunidade gerada pela Imaculada, enfim, por todas as intenções que trazemos conosco. Ó Deus, que associaste São Matias ao Colégio dos Apóstolos, concedei-nos por sua intercessão que, na alegria de sermos agraciados por vosso amor, mereçamos ser contados entre os eleitos. Por nosso Senhor Jesus Cristo, vosso Filho, que é Deus, e convosco vive e reina, na unidade do Espírito Santo, por todos os séculos dos séculos.

Leitura dos Atos dos Apóstolos. Naqueles dias, Pedro levantou-se no meio dos irmãos e disse: Irmãos, era preciso que se cumprisse o que o Espírito Santo, por meio de Davi, anunciou na Escritura sobre Judas, que se tornou o guia daqueles que prenderam Jesus. Judas era um dos nossos e participava do mesmo ministério. De fato, do livro dos Salmos está escrito: Fique deserta a sua morada, nem haja quem nela habite, e ainda, que outro ocupe o seu lugar. Há homens que nos acompanharam durante todo o tempo em que o Senhor Jesus vivia no meio de nós, a começar pelo batismo de João, até o dia em que foi elevado ao céu. Agora é preciso que um deles se junte a nós para ser testemunha da sua ressurreição. Então eles apresentaram dois homens: José, chamado Barsabás, que tinha o apelido de Justo, e Matias. Em seguida, fizeram esta oração: Senhor, Tu conheces o coração de todos, mostra-nos qual desses dois escolhestes para ocupar neste ministério e apostolado o lugar que Judas abandonou para seguir o seu destino. Então tiraram a sorte entre os dois. A sorte caiu em Matias, o qual foi juntado ao número dos 11 apóstolos. Palavra do Senhor.

0: Salmo responsorial. O Senhor fez o indigente assentar-se com os nobres todos. O Senhor fez o indigente assentar-se com os nobres. Louvai, louvai aos servos do Senhor. Louvai, louvai o nome do Senhor. Bendito seja o nome do Senhor, agora e por toda a eternidade. O Senhor fez o indigente assentar-se com os nobres. Do nascer do sol até o seu ocaso, louvado seja o nome do Senhor. O Senhor está acima das nações, sua glória vai além dos altos céus. O Senhor fez o indigente assentar-se com os nobres. Quem pode comparar-se ao nosso Deus? Ao Senhor que no alto céu tem o seu trono e se inclina para olhar o céu e a terra? O Senhor fez o indigente assentar-se com os nobres. Levanta da poeira o indigente e do lixo ele retira o pobrezinho, para fazê-lo assentar-se com os nobres, assentar-se com os nobres do seu povo. O Senhor fez o indigente assentar-se com os nobres.
1: Fiquemos em pé, aclamemos o Santo Evangelho cantando.

0: O Senhor esteja convosco.
1: Ele está no meio de nós.
0: Proclamação do Evangelho de Jesus Cristo segundo João.
1: Glória a vós, Senhor.
0: Naquele tempo, disse Jesus a seus discípulos: como meu Pai me amou, assim também eu vos amei. Permanecei no meu amor. Se guardardes os meus mandamentos, permanecereis no meu amor. Assim como eu guardei os mandamentos do meu Pai e permaneço no seu amor. E eu vos disse isto para que a minha alegria esteja em vós e a vossa alegria seja plena. Este é o meu mandamento: amai-vos uns aos outros, assim como eu vos amei. Ninguém tem amor maior do que aquele que dá a vida pelos amigos. Vós sois meus amigos se fizerdes o que eu vos mando. Já não vos chamo servos, pois o servo não sabe o que faz o seu senhor. Eu vos chamo amigos, porque vos dei a conhecer tudo o que ouvi de meu Pai. Não fostes vós que me escolhestes, mas fui eu que vos escolhi e vos designei para irdes e para que produzais fruto e o vosso fruto permaneça. O que então pedirdes ao Pai em meu nome, Ele vo-lo concederá. Isto é o que vos ordeno: amai-vos uns aos outros. Palavra da salvação.
2: Glória a vós, Senhor.

saúdo do Padre Luiz e também todos que nos acompanham aqui pela televisão, que estão presentes também. É uma alegria imensa estar aqui hoje na Canção Nova, sobretudo junto com a comunidade Gerados pela Imaculada, com a minha paróquia aqui de Nossa Senhora de Fátima. E é uma resposta de Deus e também itinerário. Não tem como, ao entrar aqui, lembrar de tudo que a gente viveu aqui. Eu frequento a Canção Nova desde o ano de 2006. Me recordo que o primeiro acampamento que eu participei aqui foi um acampamento do Osana Brasil. E talvez eu tenha participado umas pregações mais paradigmáticas, importantes no sentido de relembrar um fato que caracteriza a caminhada da Canção Nova, que foi a pregação do Padre Léo: buscai as coisas do alto. E eu posso até brincar que quando eu entrei aqui, eu posso dizer, como diz meu povo lá do interior, aqui era só mato. E tinha toda a propaganda, a promessa do Padre Jonas. Lembro da campanha do ouro para que o santuário fosse construído. E está aqui, para mim, é uma resposta de Deus e também uma grande graça nesse dia, nessa quinta-feira de adoração, cujo tema que nós meditamos e vivenciamos aqui, o Senhor fez em mim maravilhas, lá em Lucas 1:46. Portanto, uma alegria imensa. E de maneira muito própria, a palavra de Deus, durante esse tempo pascal, tem nos formado e nos aproximado cada vez mais da Eucaristia. Por exemplo, hoje celebramos São Matias. São Matias foi o apóstolo escolhido para ocupar o lugar de Judas. É um santo qual nós não lembramos com frequência, mas diz a tradição que Matias desenvolve o ministério dele na Judeia, na Capadócia. Há registro de que ele evangelizou a Etiópia e também a região da Alemanha, onde até hoje há uma igreja dedicada a ele, e parte dos seus restos mortais está na Basílica Santa Maria Maior. Mas foi alguém que morreu por amor ao Senhor e que entendeu o que esse evangelho nos apresenta hoje: que amor de verdade tem aquele que é capaz de dar a vida por seus amigos. Imagine você que Matias, ele morre por apedrejamento, e se não bastasse o apedrejamento, segundo a tradição, ele é decapitado. Ou seja, alguém que derramou até a última gota de sangue por amor ao Senhor. E se tem um itinerário que nos apresenta a liturgia toda de hoje, é que amar não é ter grandes sentimentos pelo Senhor. O verdadeiro amor mesmo é quando nós cumprimos os preceitos do Senhor. E como vou falar adiante, é mais que isso ainda. É quando amamos ao Senhor com o amor que humanamente nós não temos. É por isso que Deus nos fala, nos pede, Jesus, que nós amemos como Ele nos amou. É o amor de Deus que é derramado em nossos corações, que nos possibilita de fato dessa resposta de amor. E gente, a igreja tem caminhado conosco durante esse tempo pascal, nos preparando de maneira muito própria para esse momento. Imagine você que quando chegou lá o domingo pascal, domingo de Páscoa, você certamente, como bom católico, participou lá da vigília pascal, aquela celebração maravilhosa, você celebrou o ressuscitado, você agradeceu por ter acabado a penitência quaresmal, não é? O povo estava acordando com o 4 da manhã com o Frei, com o Recede, acordando aqui com a Canção Nova, e chegou aquele momento no qual você se alegra pela penitência que termina. Espero que não seja totalmente essa sua alegria, mas você celebrou o ressuscitado. E a igreja nos apresentou logo no primeiro domingo, de maneira muito especial, Maria Madalena, que vai ao túmulo, não encontra o Senhor, e depois vai e chama a igreja. E João, e o discípulo amado, e Pedro chegam até lá. E desde já um aspecto interessante: perceba que logo nesse primeiro domingo, em nenhum momento aparece que Nossa Senhora vai ao túmulo. Por quê? De todos os cristãos, de todos os apóstolos, ela foi a única que não precisava ser confirmada na fé, porque em nenhum momento sucumbiu à fé. O Evangelho de João fala muito dos sinais. O sinal indica algo. A Virgem Santíssima não precisou de sinal algum, porque já sabia o que havia acontecido, porque vivendo de maneira plena fé, sabia que o seu filho não estava ali, mas havia ressuscitado. Depois, no segundo domingo, fomos chamados a olhar a experiência de Tomé, inclusive uma palavra dídimo, que significa gêmeo. Tomé não estava quando Jesus aparece pela primeira vez, só que na segunda ele está. E aí vem a importância da frequência, a participação da Eucaristia Dominical. No terceiro domingo da Páscoa, nós fomos convidados, olha, os discípulos de Emaús,
que deixaram a tristeza não fazer com que não reconhecessem Jesus, mas ao partir o pão mais uma vez na Eucaristia, o Senhor se apresenta. No quarto domingo, belíssimo texto do Bom Pastor, nós entendemos que Jesus é porta das ovelhas, Ele é o nosso bom pastor, para no quinto domingo da Páscoa descobrir que Ele é caminho, verdade e vida, para no sexto domingo que nós meditamos essa semana, Ele nos consolar no, como que no último testamento seu, que Ele é o Paráclito, vai de fato enviar o Paráclito para nos consolar. E nós estamos aí às vésperas de participar da solenidade da ascensão do Senhor, e perceba como Deus tem conduzido a minha vida, como Deus tem conduzido a sua história, e porque é importante fazer todo esse itinerário. Não é à toa que nós participamos de nenhum momento, de nenhum domingo litúrgico. A igreja vai nos conduzindo para que nós façamos de fato uma profunda experiência com o Senhor. E aí que vem a grande questão que surge em nosso coração: qual é a resposta que de fato, que de maneira concreta eu tenho dado ao Senhor? Qual que é essa, sabe, devolutiva dessa experiência de fé? Gente, nós passamos pela experiência do Senhor ressuscitado. E é o que é importante nós lembrarmos, que a Santa Missa, o santo sacrifício do altar, não é qualquer coisa. Fala assim para aquela do seu lado: presta atenção. Aí fala mais forte, fala: presta atenção. Até porque o padre é bem visível, não é? Dá para você chegar bem aqui de perto. E o meu nome vocês conhecem bastante aqui, Jonas, um pouquinho maior que o Monsenhor, de tamanho pelo menos. No entanto, presta atenção numa coisa: celebrar o santo sacrifício do altar é um memorial. Não memorial enquanto uma recordação. A memória, quando você se lembra de um fato antigo, é a sua memória que se desloca até o fato, certo? O memorial que nós celebramos Santa Missa é diferente. É o evento que encontra espaço no tempo de novo. Aqui de novo o Calvário acontece. E gente, se isso não for suficiente para nós repensarmos a liturgia de hoje e a resposta que nós temos que dar a Deus, tem que fazer a gente pensar, tem ou não tem? Qual que é a resposta, a experiência que eu tenho feito com Deus? Olha, hoje o Evangelho nos fala que Jesus nos chama de amigo, gente. Mas há todo um itinerário para que nós entendamos de fato essa amizade. Porque quando nós falamos de amizade, nós, seres humanos, normalmente tratamos amizade como pessoas pelas quais nós temos um sentimento comum, não é verdade? Eu tenho certeza que é claro para você a diferença de colega e amigo, mas esse conceito de amizade que nos é apresentado aqui hoje é extremamente exigente. Por exemplo, nós meditamos o capítulo 15 do Evangelho de João, e estamos com Jesus às vésperas de passar pela sua paixão, morte e ressurreição. No entanto, o capítulo 15, ele é o desaguar de um itinerário que começa no capítulo 6. E nesse dia, nessa quinta-feira de adoração, um dia no qual nós dedicamos a Virgem Santíssima, até porque maio, o mês de maio é um mês que lembramos com muito carinho de Nossa Senhora. Inclusive ontem na minha paróquia foi festa, porque celebramos a nossa padroeira, Nossa Senhora de Fátima, uma celebração maravilhosa. Teve 10 missas, confissão das 8 às 9 da noite, procissão, tudo que ela merece e tem direito. E portanto é um dia maravilhoso. Mas não é possível entendermos adequadamente essa amizade que o Senhor nos apresenta sem entender o que de fato o Senhor espera por essa amizade. E nada melhor do que entender isso do que aos olhos de Virgem Santíssima. Por exemplo, São João Paulo II tem uma expressão belíssima que dizia que o Santo Rosário é meditar o rosto de Cristo no colo de Maria. E não tem como nós entendermos esse itinerário senão à luz daquela que viveu com o Senhor e entendeu o que de fato o Senhor esperava de nós. O capítulo 15 de João, ele é um desaguar de um retiro que começa lá no capítulo 6. Por 7 vezes Jesus vai dizer: eu sou. Em João 6,35, o pão da vida; 8,12, a luz verdadeira; no capítulo 10, versículo 9, a porta das ovelhas; no versículo 11, o bom pastor; no capítulo 11, versículo 25, a ressurreição e a vida; no 14, que nós meditávamos um dos domingos, caminho, verdade e vida; para chegar no capítulo 15, versículo 5, nós meditamos que ele é a videira verdadeira, imagem de Israel. Para que saber de tudo isso?
Não tem como eu ser videira de Cristo se eu não passar por esse itinerário. E não tem como passar por esse itinerário se eu não recorrer de fato àquela que de maneira perfeita conheceu o nosso Salvador. E quando chegamos aqui, o Senhor vai nos trazer um presente maravilhoso. Ele vai dizer que nós não somos chamados mais de servos, mas sim de amigos. Só que, como dizia para vocês no começo, não é qualquer tipo de amizade. Não é uma amizade que tem por finalidade um objeto comum de amor e de respeito. É uma amizade que ela tem que ser interpretada a partir do que o Senhor entende por amor. Perceba, ele vai dizer que quem tem amor verdadeiro é aquele que é capaz de dar a sua vida pelos amigos. E olha, quando eu vejo esse texto, eu vejo uma riqueza tão grande. Por exemplo, lá na diocese de onde eu participo, eu trabalho com a pastoral do dízimo na diocese e também na paróquia. E se tem uma coisa que mudou bastante a minha compreensão das coisas, foi entender o sentido de senhorio mesmo, que começa no Antigo Testamento enquanto imagem perfeita, que acontece de maneira perfeita em Cristo. Porque a gente romantiza muitas escrituras. Você percebeu como muitas vezes, eu não sei como funciona a realidade de vocês, mas uma tendência que eu vejo no mundo hoje é que as pessoas não querem mais uma vida que procure aplicar a palavra, mas uma palavra que justifique o que se está vivendo. E a verdadeira conversão, ela vai exigir que eu saiba o que eu tenho que fazer e que eu tenha uma vida que procure de fato chegar a isso. Por exemplo, quando olhamos o sentido de redentor, se eu pergunto para qualquer um de vocês, o que significa redenção? Você vai falar para mim perdão dos pecados, bastante coisa. Mas a redenção nas escrituras é muito mais profundo que isso. Se você tiver curiosidade, depois você vai lá em Levítico 25, versículo 25, que vai falar o sentido de redentor. Redenção é um ato de compra. Por exemplo, para explicar, que vai estar bem descrito ali, só para ter um exemplo. Quem aqui já fez uma dívida muito grande? Levanta a mão. Nunca fizeram dívida? Misericórdia, gente, eu já fiz um monte. Quando eu vejo esses vitrais aqui da construção, eu falo, misericórdia, quanto você custou? Porque eu fiz lá. A gente vai pensando, uma época para a construção da paróquia. Mas imagine que você mesmo, você que não fez uma dívida muito grande, talvez você acabou de lembrar da sua dívida por causa de mim, não tem importância, nós vamos chegar lá, vai melhorar, Deus vai prover. Quando no Antigo Testamento você fazia uma dívida impagável, de alguma maneira você pagava. Hoje o pessoal não paga, né? Vai jogando para frente, ainda vive melhor que você que está, né, esperando que ele tenha consciência de pagar. Mas naquela época, vamos supor que você fez uma dívida impagável. Se você não fosse capaz de honrar a sua dívida ao seu credor, primeiramente os seus bens se tornariam do credor. Se mesmo assim não fosse suficiente, a sua terra seria do seu credor. Se nem assim fosse suficiente, você e sua família se tornavam escravos do seu credor. E aí, quem que é o redentor? Aliás, antes de falar do redentor, qual que é a chance de você solucionar esse problema? Vamos supor que você não teve tanta sorte e você nasceu no Reino do Norte, lá em Edom, e portanto, para que tivesse um jubileu, que era quando as dívidas eram perdoadas, era a cada 50 anos. Imagine, olha quantos anos você tem hoje, e imagine daqui 50 anos... onde é que você vai estar? Ou seja, dependendo da sua idade, Senhor, você é escravo assim por amor, vamos embora, vida que segue. Agora, vamos supor que você nasceu no Reino do Sul e a cada 7 anos havia um jubileu e você era perdoado, era um pouquinho mais tranquilo. Mas, a não ser que o seu credor te perdoasse, havia uma solução. Que alguém da sua família que te amasse muito, mas tem que amar demais, que assim, aquele parente, sabe, que te ama... De verdade, que hoje é um pouquinho complicado. Ele ia lá e pagava a sua dívida. O que acontecia a partir daquele momento? Você não era mais posse daquele de quem você devia, mas era posse de quem? Do seu parente, certo? Claro sim ou não? O redentor é aquele que pagava uma dívida que você não conseguiria pagar. Mas entenda uma coisa... Tudo aquilo que está escrito no Antigo Testamento é imagem perfeita daquilo que de maneira perfeita Deus realiza em Cristo. Então essa imagem de Redentor, essa noção
que para nós hoje não é tão clara, talvez é a primeira vez que você ouve isso. Na época era muito claro. Agora, esse sentido de redentor aplicado à nossa condição nos possibilita entender qual que é a relação que nós estabelecemos com Deus. Entenda uma coisa. Olha, se você ler os 46 livros do Antigo Testamento, você vai chegar à conclusão de que, por mais que Deus tenha insistido no povo, não deu certo. É claro, nós temos os heróis da fé, tudo que os patriarcas fizeram, os profetas, os reis, os juízes, enfim, tudo que foi feito, mas faltava, não algo, faltava aquilo que de maneira mais perfeita eles esperavam. E portanto, esse projeto que no primeiro momento parece que não deu certo, ele aguardava um momento grandioso da revelação de Cristo. E quando Cristo se encarna no seio virginal da Virgem Santíssima e ela dá o seu sim a Deus, o sim mais importante da história, o nosso Redentor começa a trilhar o seu itinerário desde os 30 anos da sua vida, que nós não sabemos, os 3 anos da vida pública, até o ápice no qual ele morre por amor de cada um de nós na cruz. Quando nós chamamos Jesus de nosso Redentor, eu estou dizendo, como diz em Colossenses 3, que a carta de dívida que pesava sobre mim foi pregada na cruz de Cristo, e portanto ele é o meu Redentor. E se ele é o meu Redentor, ele é meu dono, eu pertenço a ele, porque ele pagou uma dívida que eu jamais conseguiria pagar. Pensa comigo, o que você poderia fazer, o que eu poderia fazer para pagar uma dívida impagável, gente? Precisou Deus visitar nossa condição humana, nos comprar a preço de sangue. E é por isso que nós temos que entender, gente, olha, o quanto Deus fez por nós e qual que é a condição que nós temos em relação a ele. Eu me recordo de um sermão do padre Antônio Vieira, que ele dizia, num dos sermões da transfiguração, é chamado, que quando ele olha a figura do Cristo, a tendência dele é ter um sentimento de soberba quando descobre por quanto ele foi comprado. Por quanto ele foi comprado a preço de sangue. Mas quando ele olha o quanto ele vende Cristo pelas traições, os pecados, nós vemos o quanto nós desprezamos aquilo que foi feito de maneira grandiosa por nós. Por que eu estou dando toda essa volta com você? Olha como que Deus é grande e generoso conosco. A nossa condição é de servo. Ficou claro, sim ou não? Você sabe que servo hoje ficou bonito, não é verdade? O pessoal fala assim: eu sou servo da paróquia, eu sou servo da liturgia, eu sou servo. Gente, servo é um equivalente de escravo, não é? Um senhor tem servo, é escravo. Você é servo, você não tem liberdade. Esse é o sentido de servo. Aquele que nos comprou a preço de sangue por si mesmo, além de nos dar a possibilidade de dizer sim ou não, nos eleva a uma categoria pela graça de sermos seus amigos. E não porque existe algum merecimento em nós, não há mérito algum. É por isso que tem que parar esse discurso quando você vai fazer alguma coisa para a igreja, que ele parece lindo. Ah, eu não mereço, é claro, ninguém merece. Eu costumo dizer, nem o meu santo de devoção, que para mim é praticamente um anjo de estola, São Pio de Pietrelcina, nem mesmo ele foi merecedor. Foi graça de Deus, é claro, que a ação da graça na vida desse santo, que não colocou em empecilho para a vontade de Deus, aconteceu de maneira perfeita, mas é a graça do Senhor. E graça, por definição, é um favor imerecido. E o que é que Deus nos apresenta hoje? Aquele que é meu e seu dono, que poderia fazer comigo, com você, o que bem quiser, ele não nos chama de servos mais, mas nos chama de amigos, porque pela graça nos eleva a essa condição, que não é mérito, repito, mas é um tipo de relacionamento que eu estabeleço com ele. E aí nós conseguimos entender, gente, como que é forte Jesus dizer isso. Olha, não chamo mais você de servo, mas eu chamo você de amigo. Mas aquele que quer ser amigo de Deus, amigo do Senhor, ele tem que passar por esse itinerário do 7 ao 8 que eu falei para vocês, do 6 ao 15. Tem que entender o que, que o Senhor está nos concedendo quando faz isso. E tem que entender que o amor que o Senhor espera de nós não é o amor dos bons sentimentos, mas é o amor de uma decisão de viver os preceitos do Senhor. O que que no fundo Jesus está dizendo de maneira concreta para cada um de nós? Você me ama? Onde é que esse amor é expresso? Você me ama de verdade? Onde é
que essa experiência de amor, ela se torna vista e visível. Vamos fazer uma pergunta séria, gente, para nós. Será que o pessoal que não convive comigo na igreja, que de repente convive comigo no trabalho, não sei, nas redes sociais, nos seus divertimentos, pela maneira como nós procedemos, nós honramos o Senhor com a nossa vida? Essa que é a grande questão. Porque ser católico aqui é maravilhoso, gente, é ou não é? Olha que santuário bonito. Eu estou bem discreto, dá para saber que eu sou padre, sim ou não? Assim que essa roupinha mais menos, dá para saber, não é verdade? Mas e fora daqui? E quando ninguém está vendo? Essa que é a grande questão. Gente, entenda uma coisa. Esse preceito que o Senhor espera que nós vivamos não está relacionado primeiramente às obras que nós fazemos, mas ao lugar que nós temos colocado Deus em nossas vidas. E colocar Deus em primeiro lugar de nossas vidas não está primeiramente relacionado ao quanto você está disposto a fazer, disposta a fazer, mas o quanto eu e você estamos dispostos a perder por conta dessa verdade. Porque o verdadeiro amor, que é doar a vida, significa também um sentimento de perdão, não é? É claro que nós não perdemos, porque nos entregamos àquele que é tudo, que é Senhor de todas as coisas. Mas tem que nos fazer, a gente nos pergunta hoje: será que a minha vida, ela tem expressado esse amor? Eu me recordo nas pregações do Monsenhor Jonas, quando ele fala de São João Bosco, que ele diz que a causa da morte do João Bosco foi cansaço, de tanto que trabalhou. É uma das motivações pelas quais o lema do Monsenhor é: feito tudo para todos. E você vê no Monsenhor Jonas Abib uma vida consumida, uma vida entregue, uma vida doada, uma vida que se gastou pelo Senhor. É disso que eu estou falando. O quanto nós somos dispostos a gastar a nossa vida, o quanto disposto a entregar. E entenda uma coisa: se eu entendi que Ele me comprou e Ele é o sentido de todas as coisas, não fazer isso não é uma possibilidade. Não fazer isso é negar aquilo para o qual foi criado. Nós fomos criados para isso. E esse que está um outro problema nosso: a gente confunde muito a finalidade com os meios. Entenda uma coisa, gente: o meio pelo qual Deus escolheu você para servir não pode ser o fim. Qual que é a finalidade das nossas vidas? Servir a Deus, certo? Agora, o meio pelo qual você vai servir, eu como padre, o ministério, como a vivência que eles vivem, casados, vida, aliança, você como sem vivida, é um meio, gente. E é propriamente a finalidade das nossas vidas que vai entender como nós temos que pensar esses meios. Porque é muito bonito nós olharmos, por exemplo, esse dia dedicado a Nossa Senhora, e ver o sim de Nossa Senhora, e ver tudo que Deus tem comunicado, tudo que Deus tem feito através dela, ela que é a criatura mais perfeita. Muito, tudo isso é muito lindo, mas onde que tudo aquilo que eu vejo, e o André falava bastante isso na pregação hoje, onde expressa na minha vida? O Gabriel também dizia na segunda pregação dessa graça que se comunica de maneira geracional. O que eu tenho abraçado disso tudo? É por isso que hoje, gente, é um dia no qual nos preparamos já para celebrar a ascensão do Senhor, o Senhor que se eleva aos céus e nos faz uma promessa maravilhosa, que Ele vai ficar conosco até o final dos tempos, em Mateus 28:20. Esse Deus que quer ficar conosco até o fim dos tempos é o Deus que espera uma resposta de fé minha hoje. E se eu quero ser amigo do Senhor, eu preciso ter a coragem de perder o que tem que ser perdido, de fazer o que tem que ser feito, senão minha vida não vai para frente. Por isso, já encerrando, olha para dentro do seu coração hoje, nessa quinta-feira de adoração, mesmo você que nos acompanha de casa. Deus interpela cada um de nós hoje. Será que Deus, Ele é um momento na minha vida? Será que Deus, Ele é alguém que eu procuro por mera religiosidade, porque eu tenho que cumprir isso, aquilo, outro? Ou Ele é uma pessoa com a qual eu me relaciono diariamente e que Ele ocupa o lugar central da minha vida e da minha história? Feche os seus olhos, baixe a sua cabeça. Peço ao Senhor essa graça hoje. Fala com o Senhor nesse momento. Fala
o quanto você tem no seu coração esse desejo de ser amigo do Senhor, amigo de Jesus.

0: e orar, irmãos e irmãs, para que o sacrifício da igreja, nessa pausa restauradora da nossa caminhada rumo ao céu, seja aceito por Deus Pai Todo-Poderoso.
1: Receba, ó Senhor, por tuas mãos este sacrifício, para a glória do seu nome, para o nosso bem e de toda a sua santa igreja.
0: Aceitai, Senhor, os dons da vossa igreja que vos apresentamos com devoção na festa de São Matias. E por meio deles, confirmai-nos na força da vossa graça, por Cristo nosso Senhor.
1: Amém. Amém.
0: E o Senhor esteja convosco.
1: Ele está no meio de nós.
0: Corações ao alto.
1: Nosso coração está em Deus.
0: Demos graças ao Senhor nosso Deus.
1: É nosso dever e nossa salvação.
0: Na verdade, digno e justo, é nosso dever e salvação dar-vos graças sempre em todo lugar. Senhor Pai Santo, Deus Eterno e Todo-Poderoso, por Cristo Senhor nosso, vós fundastes a igreja sobre o alicerce dos apóstolos, a fim de que ela seja na terra sinal permanente da vossa santidade e anuncie a todo mundo o evangelho do reino dos céus. Por isso, agora e sempre, com todos os coros dos anjos, jubilosos, cantamos a uma só voz.

0: Nosso Senhor Jesus Cristo,
1: enviai o vosso Espírito Santo.
0: Estando para ser entregue, abraçando livremente a paixão, Jesus tomou o pão, pronunciou a bênção de ação de graças, partiu e o deu a seus discípulos, dizendo: tomai todos e comei, isto é o meu corpo, que será entregue por vós.

Na verdade, ó Pai, vós sois santo, fonte de toda a santidade. Santificai, pois, esses dons, derramando sobre eles o vosso Espírito, a fim de que se tornem para nós o corpo e o sangue

Do mesmo modo, no fim da ceia, ele tomou o cálice em suas mãos e, dando graças novamente, o entregou a seus discípulos, dizendo: tomai todos e bebei. Este é o cálice do meu sangue, o sangue da nova e eterna aliança, que será derramado por vós e por todos para a remissão dos pecados. Fazei isto em memória de mim.

0: mistério da fé.
1: Anunciamos, Senhor, a vossa morte e proclamamos a vossa ressurreição. Vinde, Senhor Jesus.
0: Celebrando, pois, o memorial da morte e ressurreição do vosso Filho, nós vos oferecemos, ó Pai, o pão da vida e o cálice da salvação, e vos agradecemos porque nos tornastes dignos de estar aqui na vossa presença e vos servir.
1: Aceitai, ó Senhor, a nossa oferta.
0: Suplicante, os pedimos que, participando do corpo e sangue de Cristo, sejamos reunidos pelo Espírito Santo num só corpo.
1: O Espírito nos una num só corpo.
2: Lembrai-vos, ó Pai, da vossa Igreja que se faz presente pelo mundo inteiro, que ela cresça na caridade, em comunhão com o Papa Leão, com o nosso Bispo Vladimir, os bispos do mundo inteiro, os presbíteros, os diáconos e todos os ministros do vosso povo.
1: Lembrai-vos, ó Pai, da vossa Igreja.
2: Lembrai-vos também, na vossa misericórdia, dos nossos irmãos e irmãs que adormeceram na esperança da ressurreição, e de todos os que partiram dessa vida, acolhei-os junto a vós na luz da vossa face.
1: Concedei-lhes, ó Senhor, a luz eterna.
2: Enfim, nós os pedimos, tende piedade de todos nós e dai-nos participar da vida eterna. Uma Virgem Maria, Mãe de Deus, São José, seu esposo, os apóstolos, São Matias e todos os santos que neste mundo viveram na vossa amizade, a fim de vos louvarmos e glorificarmos, por Jesus Cristo, vosso Filho.
0: Por Cristo, com Cristo e em Cristo, a vós, Deus Pai Todo-Poderoso, na unidade do Espírito Santo, toda a honra e toda a glória, por todos os séculos dos séculos.
1: Amém.
0: Somos chamados filhos de Deus e realmente o somos. Por isso podemos rezar confiantes. Pai nosso que estais nos céus,
3: santificado seja o vosso nome. Venha a nós o vosso reino. Seja feita a vossa vontade, assim na terra como no céu. O pão nosso de cada dia nos dai hoje. Perdoai as nossas ofensas, assim como nós perdoamos a quem nos tem ofendido. E não nos deixeis cair em tentação, mas livrai-nos do mal.
0: Livrai-nos de todos os males, ó Pai, dai-nos hoje a vossa paz. Ajudados pela vossa misericórdia, sejamos sempre livres do pecado e protegidos de todos os perigos, enquanto aguardamos a feliz esperança e a vinda de nosso Salvador Jesus Cristo.
3: Reino, poder e a glória para sempre.
0: Senhor Jesus Cristo, dissestes aos vossos apóstolos: eu vos deixo a paz, eu vos dou a minha paz. Não olheis os nossos pecados, mas a fé que anima a vossa Igreja. Dá-lhe segundo o vosso desejo a paz, a unidade. Vós que sois Deus com o Pai, o Espírito Santo.
1: Amém.
0: A paz do Senhor esteja sempre convosco.
3: O amor de Cristo nos uniu.
1: Cordeiro de Deus, que tirais o pecado do mundo, tende piedade de nós. Cordeiro de Deus, que tirais o pecado do mundo, tende piedade de nós. Cordeiro de Deus, que tirais o pecado do mundo, dai-nos a paz.

0: Felizes os convidados para o banquete nupcial do Cordeiro. Eis Jesus, o Cordeiro de Deus, aquele que tira o pecado do mundo.
1: Senhor, eu não sou digno de que entreis em minha morada, mas dizei uma palavra e serei salvo. Irmãos e irmãs, chegou o momento mais importante da Santa Missa, a Sagrada Comunhão. Aproximemo-nos com fé e piedade. Comunguem aqueles que participaram da missa desde o início. A comunhão pode ser recebida na boca ou na mão. Se for na mão, coloque uma mão sobre a outra, em forma de trono, com todo cuidado e atenção, também aos fragmentos da Santa Eucaristia. Comunguemos diante do ministro. Aqueles que hoje não puderam comungar sacramentalmente, façam nesse momento a sua comunhão espiritual.

0: Oremos. Senhor nosso Deus, cobri vossa família com as bênçãos do céu, e por intercessão de São Matias, possamos participar eternamente da gloriosa sorte dos santos em vossa luz, por Cristo nosso Senhor.
1: Amém.
0: Nós, um aviso aqui, festa do Pai das Misericórdias. O Pai me ama é o tema da festa do Pai das Misericórdias de 29 a 31 de maio. Uma programação de espiritualidade, também a nossa tradicional quermesse na noite do sábado e domingo. Informações em nosso site santuario.cancionova.com. Nós vamos fazer nesse momento oração ao Pai das Misericórdias. Pai das Misericórdias e Deus de toda a consolação, ouvi a súplica confiante que vos apresentamos nesse momento. Faça o seu pedido ao Pai das Misericórdias, aquilo que você quer receber dele. Acolhe esse povo que vem, cheio de fé e esperança, ao vosso santuário. Consolai os aflitos, socorrei os necessitados, enxugai as lágrimas aqui derramadas. Amparai os fracos e recebei em vossos braços paternos este filho pródigo que volta para vós. Dai-nos a graça de sermos instrumentos da vossa misericórdia na vida dos nossos irmãos, para que assim o vosso nome seja amado em nossa família e em nossa nação. Tudo isso vos pedimos por vosso Filho Jesus Cristo, que convosco vive e reina na unidade do Espírito Santo.
2: Amém.
0: Pai das misericórdias e Deus de toda a consolação,
2: ouvimos.
0: Se você trouxe algum objeto de devoção consigo, que você receba a bênção, seja um terço, uma imagem, traga consigo nesse momento. Estenda, eu e o Padre Luiz vamos dar a bênção sobre os objetos. Bendito sois, Senhor, fonte e origem de toda bênção, pois vos alegrais com vigor da piedade dos vossos fiéis. Permanecei ao lado deles e concedei que eles usem esses sinais de fé e piedade para transformar-se na imagem do vosso Filho, que vive e reina para sempre. E dê sobre todos os objetos, sobre tudo que vocês trouxeram, água, sal, a bênção de Deus Todo-Poderoso, Pai, Filho, Espírito Santo.
1: Amém.
0: E o Senhor esteja convosco.
2: Ele está no meio de nós.
0: Que pela intercessão de Nossa Senhora Auxiliadora e Deus de toda a consolação, desça a bênção de Deus Todo-Poderoso, Ele que é Pai, Filho e Espírito Santo.
2: Amém.
0: E de em paz que o Senhor sempre vos acompanhe.
2: Graças a Deus.

0: agradaram.
1: Senhor, me alegras com tuas maravilhas, exulto com as obras de tuas mãos. Como são grandes tuas obras, Senhor, e quão profundos os teus pensamentos. Salmo 92, versículos 5 e 6.
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16: Seja bem-vindo à Canção Nova. Está começando mais um programa e este é o nosso ponto de encontro como família Canção Nova, o Canção Nova e você. Eu sou Djanira Silva, chegando para lhe fazer companhia em nome da família Canção Nova. Lhe acolho com carinho e, ao mesmo tempo, já rezo por você, transformando meu pensamento em oração, pedindo que Deus abençoe você, que Deus lhe conceda a paz, que Deus restaure a sua esperança e que Deus lhe conceda sempre mais fé, confiança na sua infinita misericórdia. Porque quando de fato nós confiamos em Deus, nada pode nos abalar. Estamos nas mãos de Deus. E este é o melhor lugar que nós podemos encontrar no dia a dia, em meio às lutas, às dificuldades, para nos refugiarmos. Bom, o programa Canção Nova e Você está só começando. Aqui nós compartilhamos músicas, compartilhamos evangelização, testemunhos e também trazemos informações a respeito do Clube da Evangelização Canção Nova. Inclusive, já começo o programa agradecendo muito a você que é um sócio da Canção Nova, que colabora mensalmente para que ela continue evangelizando. Que Deus abençoe você infinitamente mais. E o tema do nosso programa hoje é a respeito da confiança em Deus. Você já prestou atenção que diante das dificuldades, Geralmente a nossa primeira reação é ter medo, é ter vontade de desistir. Só que é exatamente nesta hora em que a nossa fé é provada, onde Deus está conosco e nos convida a confiar mais. Na verdade, as provações que nós vivemos no dia a dia são também um convite de Deus para crescermos na confiança, a ganharmos mais têmpera no seu seguimento. O próprio Jesus foi provado no deserto e venceu as tentações porque permaneceu fiel a Deus, permaneceu fiel à palavra de Deus, aos ensinamentos que o Pai já havia gravado no seu coração. Por isso, olhando para Jesus no dia de hoje, em meio às dificuldades que nós vivemos, precisamos tomar posse da presença de Deus na nossa vida, porque Ele caminha conosco, Ele nunca nos abandona. E disse isso muitas vezes na Sagrada Escritura. Até me recordo da passagem do profeta Isaías, onde Deus diz: mesmo que uma mãe esqueça o filho que amamenta, eu de ti jamais me esquecerei. E esta promessa é real. Deus está com você. Ele não se esqueceu de você. Em meio às situações que você tem vivido, talvez as provas, as tentações, proclame: eu confio que Deus está comigo. Ele não me abandona jamais, porque é um bom pai e Ele prometeu que nunca me deixaria só. Com esta certeza, estamos começando o nosso programa de hoje, o Canção Nova e Você. Eu trago a primeira canção.

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1: Este é o programa Canção Nova e você, lhe fazendo companhia nesta hora, através da Rede Canção Nova de Rádio. Meu abraço para você que sintoniza uma das emissoras da Rede Canção Nova, onde quer que esteja, em qualquer situação, que bom que nós estamos juntos. Eu sou Djaneira Silva, falo direto de São Paulo, pela Rádio Canção Nova FM, uma das emissoras da Rede Canção Nova. Em São Paulo, a frequência é 85.9, em todo lugar, em qualquer situação. Mas que bom também chegar até você através das demais frequências da Rede Canção Nova de Rádio e pelo aplicativo Rádios Canção Nova. São meios que a Divina Providência nos permite utilizarmos para o mesmo fim, que é a evangelização. A Canção Nova existe para evangelizar. E eu agradeço muito a você que se une a nós nesta missão, inclusive colaborando como sócio do Clube da Evangelização. Muito obrigada, que Deus lhe abençoe. Hoje nós estamos falando a respeito da confiança em Deus aqui no programa. E o Padre Pio, São Padre Pio, dizia o seguinte: quem confia em Deus nunca será decepcionado. Exatamente porque Deus vai além. Inclusive, Deus vai além dos nossos sentimentos feridos, de decepção, de dor, de perda. Deus vai além porque Ele é um Pai bom, que nos ama e tem sempre o melhor para nós. É importante lembrar que a provação, a dor, nunca é o fim, é sempre o caminho. E quando nós nos decidimos a colocar a nossa vida de fato nas mãos de Deus, nele nós encontramos forças para continuar. Nele nós encontramos paz, mesmo em meio às lutas, à tempestade. Ele renova a nossa esperança. Eu não sei se você já viveu uma situação assim, onde parece que o chão foge dos seus pés e não há nada em quem ou a que você se sustentar além da confiança em Deus. É nesta hora que a nossa fé cresce ainda mais, se escolhemos permanecer em Deus. Esta é a melhor escolha, sem dúvidas. Coragem, permaneça em Deus, Ele não lhe abandona jamais. Nós vamos conferir agora o testemunho do dia de hoje. Quem vai compartilhar a sua história conosco é a Severina Fernandes. Ela conheceu a Canção Nova e através da Canção Nova sua vida mudou. Vamos conferir?

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Esse nome eu aprendi a clamar ele aqui na Canção Nova, através do Padre Bruno. Ele falava pra gente que o nome de Jesus tinha poder, como o texto da misericórdia. E eu tenho certeza que Jesus ali em mim livrou de tudo. Eu podia hoje estar morta, numa cadeira de rodas.

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1: Obrigada, Severina, por esse testemunho, pela sua vida transformada. Bendito seja Deus. Que o Senhor lhe conceda a graça da perseverança e que conceda a todos nós sempre essa disposição para proclamarmos que Jesus é o Senhor da nossa vida. Dando continuidade ao programa, vamos ouvir mais uma canção. Eu volto já.

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1: Olá, seja bem-vindo à Canção Nova. Este é o programa Canção Nova e Você. Eu sou Djaneira Silva, fazendo companhia nesta hora, em nome de toda a família Canção Nova. Olha que responsabilidade, mas que alegria também.

chegar até você através do programa Canção Nova e Você, que é um programa sempre pensado com carinho em você que ama a Canção Nova e que de alguma forma também faz parte desta obra, como ouvinte, como amigo, como sócio do Clube da Evangelização. Que coisa boa! 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Para você, eu trago a próxima canção.

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1: Programa Canção Nova e Você, acontecendo aqui na Rádio Canção Nova, Rádio do Senhor, e chegando até você que neste momento abre o coração, sintoniza na Canção Nova e vive conosco esta experiência de encontro aqui no programa Canção Nova e Você. O programa já está chegando ao fim, eu agradeço pela sua companhia. Hoje nós conferimos o testemunho da Severina Fernandes e também falamos a respeito da confiança. Na verdade, nós crescemos na confiança em Deus justamente nos momentos de provas, quando em meio às dores, às perdas, às decepções, nós usamos a nossa liberdade e escolhemos acreditar em Deus. Escolhemos permanecer em Deus. O saudoso Papa Francisco dizia: não deixemos que nos roubem a esperança. Ou seja, não permita que as dificuldades, as provas, apague a sua fé. Lembre-se que Deus caminha com você. Ele sustenta a sua vida, sustenta seus passos. E até compartilho com você uma dica de ouro: a sua fé não se limita aos seus sentimentos. Às vezes, nossos sentimentos nos traem. E, geralmente feridos por alguma dor, alguma decepção, tentam nos convencer de que Deus se esqueceu de nós. Isso não é verdade. Deus é um Pai bom que nos sustenta sempre, mesmo quando nós não sentimos a sua presença em nossa vida. Pela fé nós cremos, Ele está conosco. Eu desejo que a sua fé cresça e que cada vez mais você experimente o amor de Deus por você, que é infinito. Não se acaba jamais, como Ele mesmo nos garantiu na sua palavra. O programa de hoje está chegando ao fim. Muito obrigada pela sua companhia. Um grande abraço para você. Que Deus lhe abençoe sempre. Até o próximo encontro. Canção Nova e Você, se Deus quiser.
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4: Os olhos do Senhor estão sobre os que o temem, sobre aqueles que contam com a sua misericórdia. Salmo 32, versículo 18.
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6: Rainha do céu, alegrai-vos, aleluia, porque aquele que merecesseis trazer em vosso seio, aleluia, ressuscitou como disse, aleluia. Rogai a Deus por nós, aleluia. Exaltai e alegrai-vos, ó Virgem Maria, aleluia, porque o Senhor ressuscitou verdadeiramente, aleluia. Oremos. Ó Deus, que vos dignastes alegrar o mundo pela ressurreição do vosso Filho, nosso Senhor Jesus Cristo, fazei por intercessão da Virgem Maria, sua Mãe Santíssima, que sejamos admitidos às alegrias da vida eterna. Pelo mesmo Jesus Cristo, Senhor nosso. Amém. O Senhor esteja convosco. Ele está no meio de nós. Abençoe-vos o Deus Todo-Poderoso, Pai e Filho e Espírito Santo.
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9: Uma boa noite a todos que nos acompanham através da Rádio Canção Nova, FM 89.1, mas também aqueles que nos acompanham aonde quer que estejam, através da internet. Que alegria podemos nos unir nesta hora, hora dedicada à Virgem Santíssima, 18 horas, para rezarmos o terço. Sou eu, Padre Éder Pires, membro da comunidade Canção Nova, e quero já deixar aqui o meu convite a você para enviar as suas intenções para cada um de nós pelo WhatsApp. Então, o número, se você não tem, é 12 9 9145-5871. Vou repetir, o DDD é 12 9 9145-5871. Envie as suas intenções e nós vamos então aos poucos aqui adicionando, aqui também colocando a sua necessidade, a sua intenção, aquilo que você deseja rezar conosco nesta hora. Eu não rezo sozinho, que bom que tenho companhia, que bom que tem companhia aqui do Soares, do Guto, né? Sejam bem-vindos.
10: Boa noite, Padre, a sua bênção. Boa noite, Guto, boa noite, Fernandinho, e boa noite a você que está sintonizado pela rede de rádio e rezará conosco o Santo Terço.
9: Guto.
11: Boa noite, Padre, sua bênção. Boa noite, Soares. Boa noite a você que vai rezar conosco. E as intenções depois, né, Padre?
9: Sim, apresentamos as intenções depois. E aqui também, né, como já foi falado, Fernandinho na técnica, então, está aqui conosco também, e você aí do outro lado. Já começaram a chegar algumas intenções. Hoje, quinta-feira, nós meditamos os mistérios luminosos. Então, contemplar a vida pública de Jesus. Iniciamos em nome do Pai, do Filho e do Espírito Santo.
11: Amém.
9: Professemos a nossa fé. Creio
12: em Deus Pai Todo-Poderoso, Criador do céu e da terra, e em Jesus Cristo, seu único Filho, nosso Senhor, que foi concebido pelo poder do Espírito Santo, nasceu da Virgem Maria, padeceu sob Pôncio Pilatos, foi crucificado, morto e sepultado, desceu à mansão dos mortos, ressuscitou ao terceiro dia, subiu aos céus, está sentada à direita de Deus Pai Todo-Poderoso, de onde há de vir a julgar os vivos e os mortos. Creio no Espírito Santo, na Santa Igreja Católica, na comunhão dos santos, na remissão dos pecados, na ressurreição da carne, na vida eterna. Amém.
9: Pai nosso,
12: que estais no céu, santificado seja o vosso nome, venha a nós o vosso reino, seja feita a vossa vontade, assim na terra como no céu. O pão nosso de cada dia nos dai hoje, perdoai as nossas ofensas, assim como nós perdoamos a quem nos tem ofendido. E não os deixeis cair em tentação, mas livrai-nos do mal. Amém.
9: O anjo do Senhor anunciou a Maria,
10: e ela concebeu do Espírito Santo.
9: Ave Maria,
12: cheia de graça, o Senhor é convosco. Bendita sois vós entre as mulheres, bendito é o fruto do vosso ventre, Jesus. Santa Maria, Mãe de Deus, rogai por nós, pecadores, agora e na hora de nossa morte. Amém.
9: Eis aqui a serva do Senhor,
12: faça-se em mim segundo a vossa palavra.
9: Ave Maria, cheia de graça, o Senhor é convosco.
12: Bendita sois vós entre as mulheres, bendito é o fruto do vosso ventre, Jesus. Santa Maria, Mãe de Deus, rogai por nós, pecadores, agora e na hora da nossa morte. Amém.
9: E o Verbo Divino se fez carne
10: e habitou entre nós.
9: Ave Maria,
12: cheia de graça, o Senhor é convosco. Bendita sois vós entre as mulheres, bendito é o fruto do vosso ventre, Jesus. Santa Maria, Mãe de Deus, rogai por nós, pecadores, agora e na hora da nossa morte. Amém.
9: Glória ao Pai, ao Filho e ao Espírito Santo,
12: como era no princípio, agora e sempre. Amém.
9: Ó meu Jesus,
12: perdoai-nos, livrai-nos do fogo do inferno, levai as almas todas para o céu e socorrei principalmente as que mais precisarem.
10: Jesus, Maria e José,
11: a nossa família vossa é.
9: No primeiro mistério, nós contemplamos o batismo de Jesus no Rio Jordão. Apresentamos já as intenções da Maria Aparecida, que é de Mogi das Cruzes, que está pedindo pela saúde dela, também por seus familiares. A Etelvina Fernandes, que é de Jaibá, Minas Gerais. Ela reza em ação de graças, porque a rádio voltou lá na região dela, então que bom, ficou fora do ar alguns dias, que bom. E também pede oração pelo irmão Juarez, em ação de graças, né, porque saiu de um coma, que possa Deus continuar abençoando a vida dele. Pede por todos os seus filhos, netos, pelo genro, pelo esposo Rafael e por todos os familiares e amigos. O Marcos Matos, que é de Canas, aqui pertinho de Cachoeira Paulista, está rezando pelos enfermos, pelas intenções particulares, pelos agonizantes desta hora, pelo movimento do Terço dos Homens, pela família dele, pela saúde e conversão diária. O Júlio César, que é de Leopoldo, Minas Gerais, pede orações em ação de graças pela recuperação de Margarida Maria, Antônia, Luci, Félix, Paulo Vitor, Evandro, Claudinei, Luiz Eduardo, Tiago, Arthur, João Felipe, Júlio César, Christian, Murilo, física espiritual pelos familiares, também recuperação da saúde de Cristiano, Geralda, Antonella, Nelma, pede por todos os sacerdotes, pede também pelos profissionais da área de saúde, por uma intenção particular, pelos cristãos perseguidos, pelos enfermos agonizantes de hoje e também pelas demais intenções aqui, as almas que ele apresenta neste momento. Pedi então também que o Soares e o Guto possam apresentar as intenções para esta primeira dezena.
10: Hoje eu rezo pela minha conversão, pela minha família, minha esposa que está lá em Londrina, atendendo uma sobrinha dela, pelos meus filhos, pela minha nora que está fazendo uma viagem hoje, saindo de Ji-Paraná, Porto Velho e Manaus, onde irá fazer uma prova, pela saúde do meu sogro, pelo Clóvis Moraes e família, Vati Dias e família, Marcos Luco e família, Vamberto e família, Renato Salgado e família, o Adegmar e a Lourdes, lá de São Sebastião, pela Gislaine e o Marcos, o Zezinho, a Márcia, o William, o Samuel, o seu João Ribeiro, lá em Iretama, no Paraná, por todos os motoristas, na pessoa do Remi, lá em Guarapuava, por todos os desempregados, por todos os encarcerados, pelos policiais civis, militares, pelo padre Evandro da Canção Nova, também pelo terço dos homens aqui da paróquia Nossa Senhora Aparecida, na pessoa do Jacó, o Roberto, o seu Sebastião, também pela dona Raquel, nossa companheira de terço Mariano, pela alma do seu esposo, seu Carlos Cavalcante, também pela fraternidade Padre Pio, na pessoa do Moisés, o fundador, pela fraternidade missionária O Caminho, do Frei Gilso Sobreiro, lá em Campo Mourão, no Paraná, pela dona Clélia Carvalho de Castro, por todos os filhos que vivem em situação de rua, pelos desabrigados. Amém.
9: As intenções, Guto?
11: Hoje eu quero apresentar aqui no Santo Terço todos os desempregados, quero apresentar todos os sacerdotes, dependentes químicos, dependentes do álcool, rezo pela família Satim, pela minha mãe, pela alma do meu pai, meus filhos, em especial por hoje, o aniversário de 2 anos da minha neta, Maria Luísa.
9: Amém.
11: Apresento a Tânia Mara. Apresento meus amigos, José Márcio, esposa, seu Jorge Isidoro, de Campos Novos de Cunha. Apresento também pela minha conversão.
9: Amém. Amém. Temos também as intenções do Fernandinho.
13: Boa noite, padre. Quero colocar a atenção de vocês que estão aqui na bancada. Quero colocar também pela Simone, a Tarciana, a Rosana e o Ricardo do Rio de Janeiro. Também colocar a Rose, o Reginaldo e toda a família Lorena. Colocar pela alma da minha mãe, Maria da Conceição. E colocar por toda a minha família.
9: Amém. Amém. Amém. Apresentando também as intenções que cada um de nós trazemos e aquelas pessoas que recomendaram as nossas orações. Pai nosso, que estais no céu, santificado seja o vosso nome. Venha a nós o vosso reino. Seja feita a vossa vontade, assim na terra como no céu.
14: O pão nosso de cada dia nos dai hoje. Perdoai as nossas ofensas, assim como nós perdoamos a quem nos tem ofendido. E não nos deixeis cair em tentação, mas livrai-nos do mal. Amém.
9: Ave Maria, cheia de graça, o Senhor é convosco. Bendita sois vós entre as mulheres, e bendito é o fruto do vosso ventre, Jesus.
14: Santa Maria, Mãe de Deus, rogai por nós, pecadores, agora e na hora da nossa morte. Amém.
9: Ave Maria, cheia de graça, o Senhor é convosco. Bendita sois vós entre as mulheres, e bendito é o fruto do vosso ventre, Jesus.
14: Santa Maria, Mãe de Deus, rogai por nós, pecadores, agora e na hora da nossa morte. Amém.
9: Ave Maria, cheia de graça, o Senhor é convosco. Bendita sois vós entre as mulheres, e bendito é o fruto do vosso ventre, Jesus.
14: Santa Maria, Mãe de Deus, rogai por nós, pecadores,
15: agora e na hora da nossa morte. Amém.
16: Ave Maria, cheia de graça, o Senhor é convosco. Bendita sois vós entre as mulheres, e bendito é o fruto do vosso ventre, Jesus.
17: Santa Maria, Mãe de Deus, rogai por nós, pecadores, agora e na hora da nossa morte. Amém.
16: Ave Maria, cheia de graça, o Senhor é convosco. Bendita sois vós entre as mulheres, e bendito é o fruto do vosso ventre, Jesus.
17: Santa Maria, Mãe de Deus, rogai por nós, pecadores, agora e na hora da nossa morte. Amém.
16: Ave Maria, cheia de graça, o Senhor é convosco. Bendita sois vós entre as mulheres, bendito é o fruto do vosso ventre, Jesus.
17: Santa Maria, Mãe de Deus, rogai por nós, pecadores, agora e na hora da nossa morte. Amém.
16: Ave Maria, cheia de graça, o Senhor é convosco. Bendita sois vós entre as mulheres, bendito é o fruto do vosso ventre, Jesus.
17: Santa Maria, Mãe de Deus, rogai por nós, pecadores, agora e na hora da nossa morte. Amém.
16: Ave Maria, cheia de graça, o Senhor é convosco. Bendita sois vós entre as mulheres, e bendito é o fruto do vosso ventre, Jesus.
17: Santa Maria, Mãe de Deus, rogai por nós, pecadores, agora e na hora da nossa morte. Amém.
16: Ave Maria, cheia de graça, o Senhor é convosco. Bendita sois vós entre as mulheres, e bendito é o fruto do vosso ventre, Jesus.
17: Santa Maria, Mãe de Deus, rogai por nós, pecadores, agora e na hora da nossa morte. Amém.
16: Ave Maria, cheia de graça, o Senhor é convosco. Bendita sois vós entre as mulheres, e bendito é o fruto do vosso ventre, Jesus.
17: Santa Maria, Mãe de Deus, rogai por nós, pecadores, agora e na hora da nossa morte. Amém.
16: Glória ao Pai, ao Filho e ao Espírito Santo.
17: Como era no princípio, agora e sempre. Amém.
16: Ó meu Jesus,
17: perdoai-nos, livrai-nos do fogo do inferno, levai as almas todas para o céu, e socorrei principalmente as que mais precisarem.
16: Ó Maria concebida sem pecado,
17: rogai por nós que recorremos a vós.
16: Segundo mistério, nós contemplamos a revelação de Jesus nas bodas de Caná. Quero apresentar aqui as intenções da Dona Raquel, que é de Cachoeira Paulista. Ela está rezando pelas almas do purgatório, pelas almas do seus, né, do seu pai, pelos pais dela, pela alma do seu esposo. Também pede pela saúde dos amigos, pelo Vati, o Edésio, o Clóvis, José Soares, pelos sacerdotes, em especial pelo Padre William, Padre Marcos Antônio, Padre Valadares, Marco Antônio Valadares, e todos os sacerdotes do mundo inteiro. O Irineu, que é de Piquete, também, né, saudando todos nós que estamos aqui, ele coloca então o nome dele, pede pela família dele, pede por todos nós da bancada, da família do Terço. Ele reza hoje também agradecendo por mais um dia de vida, de trabalho, pede conversão, sabedoria, discernimento, paciência, paz, saúde para todos. Pede também pelo Santo Padre Papa, pelo Padre Felipe da Matriz de Santo Antônio lá em Piquete, pelo Padre Fernando do Santuário de São Miguel Arcanjo também na cidade de Piquete, né? Ele é de Piquete, o Irineu, então rezando pelos sacerdotes dele, da cidade dele. Que bom, isso mesmo. Reza pelas almas, pelos enfermos, pelos moradores de rua e por todas as intenções colocadas pelos participantes do terço. A Ana Amélia, que é de Guaratinguetá, ela também está aqui unida no terço, rezando por todos nós. Então rezamos também por ela, pelas intenções dela. O Carlos Alberto de Cruzeiro, também rezando aqui conosco, pede oração pelas famílias Santos, Moreira, Fonseca, pede pela saúde de Carlos Augusto Tavares e a todos que estão em tratamento oncológico ou outros tipos de enfermidade. Carlos Alberto, que é de Cruzeiro. Temos também o Luciano Ramos, que é de Campo Formoso, na Bahia, que está pedindo orações neste terço para confirmar o emprego, né, para o Luciano Lucas, que é o filho dele, e também que ele não desista da vaga, e também rezando por toda a família dele.
10: Também quero aproveitar e colocar nesse santo terço o Edésio, a sua esposa Heloína, seu filho Diogo, todas as necessidades que se fazem presente na vida deles. Amém. Pai nosso que estás no céu, santificado seja vosso nome. Venha a nós o vosso reino, seja feito a vossa vontade, assim na terra como no céu.
18: O pão nosso de cada dia nos dai hoje, perdoai as nossas ofensas, assim como nós perdoamos a quem nos tem ofendido. E não nos deixeis cair em tentação, mas livrai-nos do mal. Amém.
10: Ave Maria, cheia de graça, o Senhor é convosco. Bendita sois vós entre as mulheres e bendito é o fruto do vosso ventre, Jesus.
18: Santa Maria, Mãe de Deus, rogai por nós, pecadores, agora e na hora de nossa morte. Amém.
10: Ave Maria, cheia de graça, o Senhor é convosco. Bendita sois vós entre as mulheres e bendito é o fruto do vosso ventre, Jesus.
18: Santa Maria, Mãe de Deus, rogai por nós, pecadores, agora e na hora da nossa morte. Amém.
10: Ave Maria, cheia de graça, o Senhor é convosco. Bendita sois vós entre as mulheres e bendito é o fruto do vosso ventre, Jesus.
18: Santa Maria, Mãe de Deus, rogai por nós, pecadores, agora e na hora da nossa morte. Amém.
10: Ave Maria, cheia de graça, o Senhor é convosco. Bendita sois vós entre as mulheres e bendito é o fruto do vosso ventre, Jesus.
18: Santa Maria, Mãe de Deus, rogai por nós, pecadores, agora e na hora da nossa morte. Amém.
10: Ave Maria, cheia de graça, o Senhor é convosco. Bendita sois vós entre as mulheres e bendito é o fruto do vosso ventre, Jesus.
18: Santa Maria, Mãe de Deus, rogai por nós, pecadores, agora e na hora da nossa morte. Amém.
10: Ave Maria, cheia de graça, o Senhor é convosco. Bendita sois vós entre as mulheres e bendito é o fruto do vosso ventre, Jesus.
18: Santa Maria, Mãe de Deus, rogai por nós, pecadores, agora e na hora da nossa morte. Amém.
10: Ave Maria, cheia de graça, o Senhor é convosco. Bendita sois vós entre as mulheres e bendito é o fruto do vosso ventre, Jesus.
18: Santa Maria, Mãe de Deus, rogai por nós, pecadores, agora e na hora da nossa morte. Amém.
10: Ave Maria, cheia de graça, o Senhor é convosco. Bendita sois vós entre as mulheres e bendito é o fruto do vosso ventre, Jesus.
18: Santa Maria, Mãe de Deus, rogai por nós, pecadores, agora e na hora de nossa morte. Amém.
10: Ave Maria, cheia de graça, o Senhor é convosco. Bendita sois vós entre as mulheres e bendito é o fruto do vosso ventre, Jesus.
18: Santa Maria, Mãe de Deus, rogai por nós, pecadores, agora e na hora da nossa morte. Amém.
10: Ave Maria, cheia de graça, o Senhor é convosco. Bendita sois vós entre as mulheres e bendito é o fruto do vosso ventre, Jesus.
18: Santa Maria, Mãe de Deus, rogai por nós, pecadores, agora e na hora da nossa morte. Amém.
10: Glória ao Pai, ao Filho e ao Espírito Santo.
18: Como era no princípio, agora e sempre. Amém.
10: Ó meu Jesus,
18: perdoai-nos, livrai-nos do fogo do inferno, levai as almas todas para o céu, e socorrei principalmente as que mais precisarem.
10: Jesus, Maria e José, a nossa família vossa é.
9: No terceiro mistério nós contemplamos o anúncio do reino e o convite à conversão. Quero apresentar as intenções do Arnaldo Luciano, que é de Aparecida, está pedindo pela sua saúde, pela saúde da sua esposa, e pede também por todos da Canção Nova. Catarina de Cruzeiro, que também está acompanhando, rezando conosco, rezamos por ela. A Rosane Gomes, que é do Rio de Janeiro, que está pedindo por ela mesmo, pede por toda a comunidade de Canção Nova, em ação de graças pelo matrimônio dela com Ricardo, pede pelos seus filhos, Felipe, Pedro Henrique, João Marcos, Bruno, por todos os familiares, pede pela nora Helena, pelos netos Beatriz e Jonathan, pede por todas essas pessoas com dificuldades, né, difíceis no trabalho dela, pede também pela conversão da família, pela recuperação da saúde da irmã Simone, pela libertação da irmã Tarciana do vício, pede por todos que solicitaram a ela, né, que rezassem por ela, pelas almas do purgatório, pelo nosso Papa Leão XIV, pede por todos os sacerdotes, em especial pelo padre Isaac Freire, pede pelo Instituto Francisca Paula de Jesus e pela diretora, a irmã Juliana, madre Luciana e todas as irmãs franciscanas, e que Maria passe na frente, pedindo paz e bem a todos. Também a Luciana Aparecida, de Lorena, ela está pedindo orações pela sua conversão, pede pelas filhas Camila e Luana, pelo esposo Samuel, que Nossa Senhora interceda por cada um. A Vani de Lorena, ela pede orações por nós, que estamos aqui na bancada, pede pela saúde de Joaquim Ferraz e Martins, pede pela conversão das famílias Martinelli, Souza, Dias, Fagundes, Xavier, Pereira, Silva, Max, Jesus, Capucho, Soares, Nascimento, pede pelas almas dos pais dela, por todas as almas do purgatório e por todos aqueles que estão acamados. E aqui que está conosco também, né, a Rádio Clube de Boa Viagem, está também na rede, em rede, rezando, pedimos por todos os ouvintes e por aqueles que estão nos acompanhando neste terço.
11: Pai nosso que estais no céu, santificado seja o vosso nome, venha a nós o vosso reino, seja feita a vossa vontade, assim na terra como no céu.
17: O pão nosso de cada dia nos dai hoje, perdoai as nossas ofensas, assim como nós perdoamos a quem nos tem ofendido, e não os deixeis cair em tentação, mas livrai-nos do mal. Amém.
11: Ave Maria, cheia de graça, o Senhor é convosco. Bendita sois vós entre as mulheres, e bendito é o fruto do vosso ventre, Jesus.
17: Santa Maria, Mãe de Deus, rogai por nós, pecadores, agora e na hora da nossa morte. Amém.
11: Ave Maria, cheia de graça, o Senhor é convosco. Bendita sois vós entre as mulheres, e bendito é o fruto do vosso ventre, Jesus.
17: Santa Maria, Mãe de Deus, rogai por nós, pecadores, agora e na hora da nossa morte. Amém.
11: Ave Maria, cheia de graça, o Senhor é convosco. Bendita sois vós entre as mulheres, e bendito é o fruto do vosso ventre, Jesus.
17: Santa Maria, Mãe de Deus, rogai por nós, pecadores, agora e na hora da nossa morte. Amém.
11: Ave Maria, cheia de graça, o Senhor é convosco. Bendita sois vós entre as mulheres, e bendito é o fruto do vosso ventre, Jesus.
17: Santa Maria, Mãe de Deus, rogai por nós, pecadores, agora e na hora da nossa morte. Amém.
11: Ave Maria, cheia de graça, o Senhor é convosco. Bendita sois vós entre as mulheres, e bendito é o fruto do vosso ventre, Jesus.
17: Santa Maria, Mãe de Deus, rogai por nós, pecadores, agora e na hora da nossa morte. Amém.
11: Ave Maria, cheia de graça, o Senhor é convosco. Bendita sois vós entre as mulheres, e bendito é o fruto do vosso ventre, Jesus.
17: Santa Maria, Mãe de Deus, rogai por nós, pecadores, agora e na hora da nossa morte. Amém.
11: Ave Maria, cheia de graça, o Senhor é convosco. Bendita sois vós entre as mulheres, e bendito é o fruto do vosso ventre, Jesus.
17: Santa Maria, Mãe de Deus, rogai por nós, pecadores, agora e na hora da nossa morte. Amém.
11: Ave Maria, cheia de graça, o Senhor é convosco. Bendita sois vós entre as mulheres, e bendito é o fruto do vosso ventre, Jesus.
17: Santa Maria, Mãe de Deus, rogai por nós, pecadores, agora e na hora da nossa morte. Amém.
11: Ave Maria, cheia de graça, o Senhor é convosco. Bendita sois vós entre as mulheres, e bendito é o fruto do vosso ventre, Jesus.
17: Santa Maria, Mãe de Deus, rogai por nós, pecadores, agora e na hora da nossa morte. Amém.
11: Ave Maria, cheia de graça, o Senhor é convosco. Bendita sois vós entre as mulheres, e bendito é o fruto do vosso ventre, Jesus.
17: Santa Maria, Mãe de Deus, rogai por nós, pecadores, agora e na hora da nossa morte. Amém.
11: Glória ao Pai, ao Filho e ao Espírito Santo.
17: Como era no princípio, agora e sempre. Amém.
11: Ó meu Jesus, perdoai-nos, livrai-nos do fogo do inferno, levai as almas todas para o céu
17: e socorrei principalmente as que mais precisarem.
11: Jesus, Maria e José,
17: a nossa família vossa é.
9: No quarto mistério, nós contemplamos a transfiguração de Jesus. Quero apresentar as intenções do Clóvis Moraes, que aqui de Cachoeira Paulista saúda cada um de nós da bancada e reza o terço em ação de graças pela vida de cada um de nós e pede pela saúde e conversão. O Odair Reis, que é de São Paulo, pede oração por todos os necessitados. Também o Wesley, que é de Barbacena, Minas Gerais, está pedindo oração pela mãe, Marisa, pelos filhos Caio e Cecília, pelo irmão Wellington, pelo sobrinho Leonardo e por um processo na justiça. O Jefferson Salles, que é de Guaratinguetá, está pedindo aqui orações pela família, por todos os familiares, pede pela paz no mundo, pede por toda a família Canção Nova, pelos membros do Terço dos Homens, a qual ele foi convidado a participar. Pode ir, viu, Jefferson? Pode ir, que ele não tem contraindicação não, viu? Participar e que ele possa mesmo abrir o coração e atender esse propósito. A Camila, de Guaratinguetá, também nós colocamos as intenções dela, assim como a Maria das Dores, lá de Bezerros, no Pernambuco. Ela pede oração por ela, em ação de graças pela vida do pai e também pelo esposo.
13: Pai nosso que está no céu, santificado seja o vosso nome. Venha a nós o vosso reino, seja feita a vossa vontade, assim na terra como no céu.
17: O pão nosso de cada dia nos dai hoje. Perdoai as nossas ofensas, assim como nós perdoamos a quem nos tem ofendido. E não nos deixeis cair em tentação, mas livrai-nos do mal. Amém.
13: Ave Maria, cheia de graça, o Senhor é convosco. Bendita sois vós entre as mulheres. Bendito é o fruto do vosso ventre, Jesus.
17: Santa Maria, Mãe de Deus, rogai por nós, pecadores, agora e na hora da nossa morte. Amém.
13: Ave Maria, cheia de graça, o Senhor é convosco. Bendita sois vós entre as mulheres. Bendito é o fruto do vosso ventre, Jesus.
17: Santa Maria, Mãe de Deus, rogai por nós, pecadores, agora e na hora da nossa morte. Amém.
13: Ave Maria, cheia de graça, o Senhor é convosco. Bendita sois vós entre as mulheres, bendito é o fruto do vosso ventre, Jesus.
17: Santa Maria, Mãe de Deus, rogai por nós, pecadores, agora e na hora da nossa morte. Amém.
13: Ave Maria, cheia de graça, o Senhor é convosco. Bendita sois vós entre as mulheres, bendito é o fruto do vosso ventre, Jesus.
17: Santa Maria, Mãe de Deus, rogai por nós, pecadores, agora e na hora da nossa morte. Amém.
13: Ave Maria, cheia de graça, o Senhor é convosco. Bendita sois vós entre as mulheres, bendito é o fruto do vosso ventre, Jesus.
17: Santa Maria, Mãe de Deus, rogai por nós, pecadores, agora e na hora da nossa morte. Amém.
13: Ave Maria, cheia de graça, o Senhor é convosco. Bendita sois vós entre as mulheres, bendito é o fruto do vosso ventre, Jesus.
17: Santa Maria, Mãe de Deus, rogai por nós, pecadores, agora e na hora da nossa morte. Amém.
13: Ave Maria, cheia de graça, o Senhor é convosco. Bendita sois vós entre as mulheres, bendito é o fruto do vosso ventre, Jesus.
17: Santa Maria, Mãe de Deus, rogai por nós, pecadores, agora e na hora da nossa morte. Amém.
13: Ave Maria, cheia de graça, o Senhor é convosco. Bendita sois vós entre as mulheres, bendito é o fruto do vosso ventre, Jesus.
17: Santa Maria, Mãe de Deus, rogai por nós, pecadores, agora e na hora da nossa morte. Amém.
13: Ave Maria, cheia de graça, o Senhor é convosco. Bendito sois vós entre as mulheres, bendito é o fruto do vosso ventre, Jesus.
17: Santa Maria, Mãe de Deus, rogai por nós, pecadores, agora e na hora da nossa morte. Amém.
13: Ave Maria, cheia de graça, o Senhor é convosco. Bendito sois vós entre as mulheres, bendito é o fruto do vosso ventre, Jesus.
17: Santa Maria, Mãe de Deus, rogai por nós, pecadores, agora e na hora da nossa morte. Amém.
13: Glória ao Pai, ao Filho, ao Espírito Santo,
17: como era no princípio, agora e sempre. Amém.
13: Ó meu Jesus,
17: perdoai-nos, livrai-nos do fogo do inferno, levai as almas todas para o céu e socorrei principalmente as que mais precisarem.
13: Nossa Senhora Aparecida,
17: rogai por nós.
16: E no quinto mistério nós contemplamos a instituição da Eucaristia. Neste momento quero apresentar as intenções da Márcia Andrade, que é de Silveiras. Ela está pedindo orações, apresenta então as orações dela, está aqui, viu, Márcia? Também rezando pela Cleusa Aparecida, que está pedindo orações pelos filhos Flávio, Fábio, Fabiana, pelos netos, por toda a família. O Luiz Carlos está Manfrini pedindo orações pela saúde de Ariovaldo, pela libertação do Brasil, pela paz do mundo, pedindo por cura e libertação, por salvação, e pedindo pelas chuvas na região de São José do Rio Preto. O Ubiranei de Camaçari, na Bahia, ele reza aqui também pela bancada, pedindo hoje pelas graças alcançadas, e rezando, né, pelas graças alcançadas, pedindo pelo 100% do projeto Daime Almas, e hoje ele se tornou sócio também do projeto. Que bom, que Deus abençoe e retribua a sua generosidade. Nós também aqui pedimos orações pelo Charles, o trabalho de Charles, né, e está dizendo que tem dores de Campos, rezamos também por ele. Nesta intenção, também quero colocar nesta dezena todos os sacerdotes. Nós contemplamos a instituição da Eucaristia, mas de maneira especial aqueles que hoje se encontram em algum tipo de questionamento, crise, ou até mesmo com a sua saúde, né, abalada, debilitada, aqueles que estão em depressão, esgotados, colocando todos eles no colo da Virgem Maria. Pai nosso que estais no céu, santificado seja o vosso nome. Venha a nós o vosso reino, seja feita a vossa vontade, assim na terra como no céu.
17: O pão nosso de cada dia nos dai hoje. Perdoai as nossas ofensas, assim como nós perdoamos a quem nos tem ofendido. E não nos deixeis cair em tentação, mas livrai-nos do mal. Amém.
16: Ave Maria, cheia de graça, o Senhor é convosco. Bendita sois vós entre as mulheres, bendito é o fruto do vosso ventre, Jesus.
17: Santa Maria, Mãe de Deus, rogai por nós, pecadores, agora e na hora da nossa morte. Amém.
16: Ave Maria, cheia de graça, o Senhor é convosco. Bendita sois vós entre as mulheres, bendito é o fruto do vosso ventre, Jesus.
17: Santa Maria, Mãe de Deus, rogai por nós, pecadores, agora e na hora da nossa morte. Amém.
16: Ave Maria, cheia de graça, o Senhor é convosco. Bendita sois vós entre as mulheres, e bendito é o fruto do vosso ventre, Jesus.
17: Santa Maria, Mãe de Deus, rogai por nós, pecadores, agora e na hora da nossa morte. Amém.
16: Ave Maria, cheia de graça, o Senhor é convosco. Bendita sois vós entre as mulheres, e bendito é o fruto do vosso ventre, Jesus.
17: Santa Maria, Mãe de Deus, rogai por nós, pecadores, agora e na hora da nossa morte. Amém.
16: Ave Maria, cheia de graça, o Senhor é convosco. Bendita sois vós entre as mulheres, bendito é o fruto do vosso ventre, Jesus.
17: Santa Maria, Mãe de Deus, rogai por nós, pecadores, agora e na hora da nossa morte. Amém.
16: Ave Maria, cheia de graça, o Senhor é convosco. Bendita sois vós entre as mulheres, e bendito é o fruto do vosso ventre, Jesus.
17: Santa Maria, Mãe de Deus, rogai por nós, pecadores, agora e na hora da nossa morte. Amém.
16: Ave Maria, cheia de graça, o Senhor é convosco. Bendita sois vós entre as mulheres, bendito é o fruto do vosso ventre, Jesus.
17: Santa Maria, Mãe de Deus, rogai por nós, pecadores, agora e na hora da nossa morte. Amém.
16: Ave Maria, cheia de graça, o Senhor é convosco. Bendita sois vós entre as mulheres, bendito é o fruto do vosso ventre, Jesus.
17: Santa Maria, Mãe de Deus, rogai por nós, pecadores, agora e na hora da nossa morte. Amém.
16: Ave Maria, cheia de graça, o Senhor é convosco. Bendita sois vós entre as mulheres, bendito é o fruto do vosso ventre, Jesus.
17: Santa Maria, Mãe de Deus, rogai por nós, pecadores,
19: agora e na hora da nossa morte. Amém.
16: Ave Maria, cheia de graça, o Senhor é convosco. Bendita sois vós entre as mulheres, e bendito é o fruto do vosso ventre, Jesus.
19: Santa Maria, Mãe de Deus, rogai por nós, pecadores, agora e na hora da nossa morte. Amém.
16: Glória ao Pai, ao Filho e ao Espírito Santo.
19: Como era no princípio, agora e sempre. Amém.
16: Ó meu Jesus,
19: perdoai-nos, livrai-nos do fogo do inferno, levai as almas todas para o céu e socorrei principalmente as que mais precisarem.
16: Ó Maria concebida sem pecado,
19: rogai por nós que recorremos a vós.
16: Infinitas graças vos damos,
19: soberana Rainha, pelos benefícios que todos os dias recebemos de vossas mãos liberais. Dignai-vos agora e para sempre tomar-nos debaixo do vosso poderoso amparo. E para mais os obrigarmos, saudamos com uma salve, Rainha. Salve, Rainha, Mãe da Misericórdia, vida, doçura e esperança nossa, salve. A vós bradamos, degredados filhos de Eva, a vós suspirando, gemendo e chorando neste vale de lágrimas, eia, pois, advogada nossa, esses vossos olhos misericordiosos a nós volvei, e depois desse desterro, mostrai-nos, Jesus, bendito é o fruto do vosso ventre, ó clemente, ó piedosa, ó doce e sempre Virgem Maria, rogai por nós, Santa Mãe de Deus, para que sejamos dignos das promessas de Cristo. Amém.
16: E antes da bênção final, que possamos nos consagrar à Virgem Maria, aí onde você quer que esteja, fazendo o que está fazendo, né? Consagre agora a sua vida, o seu coração, à Santa Mãe de Deus.

0: E eu desejo abençoar você neste momento, mas também aquilo que você apresenta, objeto que deseja ser abençoado, de maneira especial a água, e assim utilizar deste sacramental como a Igreja nos orienta. O Senhor esteja convosco.
1: Ele está no meio de nós.
0: Abençoe-vos o Deus Todo-Poderoso, Pai, Filho e Espírito Santo.
2: Amém.
0: Agradeço a sua presença, que rezou conosco, e agradeço também, né, aqui sempre rezando, Souza e o Guto.
2: Soares. Eu que agradeço, Padre, por este momento tão especial do nosso dia. Agradeço ao Guto, ao Fernandinho e a você que rezou conosco esse Santo Terço. Na certeza de que Nossa Senhora acolheu todas as nossas intenções e as nossas necessidades e levou até seu Filho Jesus. Tenhamos aí uma noite abençoada.
0: Guto?
1: Eu que agradeço, Padre. Uma noite abençoada a todos.
2: Amém.
1: Amém.
0: Fernandinho sempre aqui.
3: Boa noite a todos, Deus abençoe a cada um.
0: Muito bem, obrigado mais uma vez, Deus abençoe e um ótimo fim de noite.

Eu vos invoco, pois me atendereis, ó Senhor. Inclinai vossos ouvidos para mim e escutai a minha voz. Salmo 16, versículo 6.

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1: Nesta quarta-feira, lembramos o dia de Nossa Senhora de Fátima. E na última segunda-feira, 11 de maio, em Fátima, Portugal, a Canção Nova reviveu um momento marcante de sua presença em Portugal. A consagração realizada pelo fundador da comunidade Padre Jonas Abibe, na Capelinha das Aparições. A celebração também recordou os 25 anos da missão de evangelizar pela televisão em Portugal. Os detalhes na reportagem de Graciele Reis, que ouviu Padre Bruno Costa, missionário da comunidade Canção Nova.
2: No coração do Santuário de Fátima, neste 11 de maio, a Canção Nova em Portugal renovou os 22 anos da consagração realizada por Padre Jonas Abibe na Capelinha das Aparições. Em 2004, a fórmula rezada foi adaptada pelo sacerdote a partir de uma oração escrita por Irmã Lúcia de Jesus.
3: Essa consagração foi profética. Há 22 anos atrás, Padre Jonas, aqui no Altar do Mundo, consagrava a TV Canção Nova, o sistema Canção Nova e toda a comunidade Canção Nova, dos seus benfeitores, os colaboradores.
2: Consagração Imaculada do Coração de Maria continua a gerar frutos também através dos meios de comunicação. Falar dessa história é recordar que precisamente daqui teve início a TV Canção Nova em Portugal no ano de 2001. As transmissões da Peregrinação Internacional Aniversária de 12 e 13 de maio deste ano assinalam os 25 anos da TV no país, uma trajetória que cresceu sustentada pela providência e pela fidelidade à missão de evangelizar.
3: E nós renovamos este sim, que é para sempre e se renova diariamente. A exemplo de Maria, somos convidados a interceder pela paz. Para nós é motivo de grande alegria.
2: Celebrar os 22 anos daquela consagração, enfatizar também que do Altar do Mundo, a missão da comunidade dedica-se à intercessão e à divulgação da mensagem de Fátima, que pede conversão e reparação, além de orações pela paz no mundo e pelas intenções do Papa.
1: A comunidade Canção Nova de Lavrinha, São Paulo, realiza, entre os dias 21 e 25 de maio, o tríduo em honra à Nossa Senhora Auxiliadora. Nos dias 21 e 22 de maio, haverá Santa Missa às 7 da noite. No sábado, dia 23, a celebração também acontece às 7 da noite, seguida de quermesse. No domingo, dia 24, às 9 da manhã, será celebrada a Missa da Solenidade de Pentecostes. Após a celebração, a programação segue com almoço, tarde de bingo e atividades do oratório. Já na segunda-feira, dia 25, haverá procissão às 6h30 da noite, seguida de missa às 7 horas. Mais informações no Instagram da comunidade Canção Nova Lavrinhas. Da Central de Jornalismo Canção Nova, Arielle Prado.
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13: Tu me farás conhecer os caminhos da vida, a plenitude da alegria, com a tua face. Salmo 15, versículo 11.
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0: Brasília, 19 horas. Está no ar a Voz do Brasil. As notícias do governo federal que movimentaram o país no dia de hoje.
1: Olá, boa noite.
0: Boa noite para você que nos acompanha em todo o país.
1: Quinta-feira, 14 de maio de 2026.
0: Vamos ao destaque do dia, moradia digna.
1: Mais 380 famílias são contempladas com unidades habitacionais do Minha Casa Minha Vida em Camaçari, na Bahia.
0: E já estão valendo as novas regras do Reforma Casa Brasil. Gilson Santa Fé.
2: Entre as principais mudanças estão o aumento do limite de renda familiar, que passou para R$13 mil por mês.
1: E você vai ouvir também queda do desmatamento.
0: Tudo mostra que Mata Atlântica teve o menor índice histórico de desmatamento em 40 anos.
1: E ainda na Bahia, presidente Lula participa da retomada de fábrica de fertilizantes da Petrobras.
0: A indústria amplia a capacidade nacional e dá mais segurança aos produtores rurais brasileiros.
3: O Brasil não pode ser importador de 90% do fertilizante que a nossa agricultura precisa. O Brasil precisa ser dono do seu nariz e produzir fertilizantes.
1: Na apresentação da Voz do Brasil, Mariano Jungmann e Nazi Brum.
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1: O presidente Lula participou da entrega de mais de 300 moradias em Camaçari.
0: O presidente destacou que o projeto de moradia entregue foi pensado para dar, pensado em dar teto também, mas... Perdão. O presidente Lula destacou que o projeto de moradia entregue foi pensado para dar teto e também mais qualidade de vida aos novos moradores.
1: No condomínio é possível contar, por exemplo, com biblioteca, parquinho, academia ao ar livre, quadra de futebol e espaço de convivência.
4: Pela primeira vez na vida, o Gilvaldo dos Santos, de 51 anos, que está desempregado, vai morar em uma casa própria. Ele recebeu, nesta quinta-feira, pelas mãos do presidente Lula, as chaves do novo apartamento.
5: Eu estou muito feliz por esse empreendimento. A minha vida não foi fácil, como todos vocês aqui. É isso que eu venho agradecer, esse empreendimento, a Minha Casa Minha Vida, e a todos que estão aqui, com respeito, a dedicação. Obrigado por essa oportunidade.
4: Gilvaldo vai morar em uma das 384 unidades habitacionais do programa Minha Casa Minha Vida, que foram entregues em Camaçari, na Bahia, onde serão beneficiadas mais de 1.500 pessoas. As moradias fazem parte dos residenciais Verdes Horizontes 1 e 2. Cada condomínio possui 192 apartamentos com 2 quartos, sala, cozinha, banheiro e varanda. E ainda contam com espaços coletivos, como academia, parque infantil, quadra esportiva e biblioteca. Áreas importantes para o desenvolvimento das crianças, como destacou o presidente Lula.
3: E é por isso que nós fazemos biblioteca agora, em cada conjunto habitacional. Nós temos que fazer essas crianças brincar, de ler, de estudar, de saber das coisas boas e não ficar perambulando por falta de lugar de lazer, que também nos conjuntos tem que ter. Essa meninada tem que ter parque para brincar, tem que ter espaço para jogar.
4: Os apartamentos foram construídos com investimento superior a R$65 milhões por meio do novo PAC e do Fundo de Arrendamento Residencial. O ministro das Cidades, Vladimir Lima, destacou que mais unidades habitacionais do programa Minha Casa Minha Vida devem ser contratadas ainda neste ano.
6: Nós contratamos mais de 2 milhões de moradias com 1 ano e 1 mês de antecedência. Não fica por aí. Vamos aumentar isso. Vamos fazer 3 milhões de moradias até dezembro de 2026.
4: Os condomínios fazem parte de um conjunto de empreendimentos habitacionais em andamento em Camaçari. São 1.800 novas moradias previstas para o município. A entrega ocorre em um momento de redução histórica do déficit habitacional no país, que atingiu, em 2024, o menor índice já registrado, segundo dados do Ministério das Cidades e da Fundação João Pinheiro. As regiões Norte e Nordeste tiveram a maior taxa de redução. Reportagem Márcia Fernandes.
0: E as famílias que já possuem imóveis e querem fazer melhorias na moradia devem ficar atentas.
1: Já estão valendo as novas regras do Reforma Casa Brasil.
0: Podem participar famílias com renda de até R$13 mil por mês.
7: Do campo para a mesa dos brasileiros e para o mundo, o Brasil segue consolidando a posição de potência agrícola.
1: Nós
8: novas condições do programa Reforma Casa Brasil já estão em vigor. As mudanças foram aprovadas pelo Conselho Monetário Nacional, o CMN, regulamentadas pelo Ministério das Cidades e já estão disponíveis para contratação via Caixa Econômica Federal. Entre as principais mudanças estão o aumento do limite de renda familiar, que passou de R$ 9.600 para R$ 13.000 por mês, e a redução da taxa de juros para 0,99% ao mês, considerando os encargos totais da operação. O prazo para pagamento também aumentou de 5 para 6 anos. Além disso, o valor máximo do financiamento agora pode chegar a R$ 50.000. O programa faz parte do Minha Casa Minha Vida e é voltado para famílias que já possuem imóvel, mas precisam realizar melhorias na moradia. O crédito pode ser usado em reformas estruturais, troca de telhado, instalações elétricas e hidráulicas, ampliação de cômodos e obras de acessibilidade. As famílias interessadas já podem consultar as condições e iniciar o processo de contratação pelos canais da Caixa. Saiba mais sobre o Reforma Casa Brasil em gov.br/cidades. Dilson Santa Fé, para a Voz do Brasil.
9: O Brasil avança na produção nacional de fertilizantes.
10: Eles melhoram a vida de quem planta, levando segurança alimentar ao restante do país.
9: Hoje, o presidente Lula visitou uma fábrica na Bahia que está retomando as atividades com o investimento da Petrobras.
11: Depois de anos parada, a fábrica de fertilizantes nitrogenados da Petrobras, em Camaçari, na Bahia, retomou a produção em janeiro e já opera com 90% da capacidade. A Petrobras investiu 100 milhões de reais na retomada das atividades. Durante a reabertura da fábrica, o presidente Lula destacou que o Brasil precisa ter independência na produção desses insumos.
12: O Brasil é um país agrícola. O Brasil é o segundo maior produtor de alimento, pior é que é o terceiro. E o Brasil precisa de fertilizante. E o Brasil não pode ser importador de 90% do fertilizante que a nossa agricultura precisa. O Brasil precisa ser dono do seu nariz e produzir fertilizantes.
11: A fábrica tem capacidade para produzir 1.300 toneladas de ureia e 1.300 toneladas de amônia por dia. Volume que atende 5% da demanda nacional de fertilizantes nitrogenados. Segundo a presidente da Petrobras, Magda Chambriá, até 2028, com o funcionamento de mais 3 fábricas, a produção deve crescer ainda mais no país.
13: Com a fábrica de Mato Grosso, com a fábrica do Paraná, com a fábrica de Sergipe e com a fábrica da Bahia, nós vamos produzir 35% do fertilizante nitrogenado que o Brasil precisa.
11: Os fertilizantes são usados principalmente em plantações de milho, café, trigo, algodão e cana-de-açúcar. Eles aumentam a produtividade no campo, o que leva a alimentos mais baratos na mesa do consumidor. Com maior produção nacional, o Brasil reduz a dependência da importação de fertilizantes, diminuindo custos para produtores rurais. Em momentos de crise internacional, o abastecimento interno também fica menos vulnerável. O ministro da Agricultura e Pecuária, André de Paula, destacou a importância dos fertilizantes num cenário de crescimento do setor agrícola.
14: No ano passado, o agro cresceu 11,7%. Então, quando nós fazemos um esforço como esse, ampliamos a nossa capacidade de produzir, o agro nos surpreende, cresce tanto que a gente já precisa de produzir ainda mais.
11: Segundo a Petrobras, cerca de 3.600 empregos diretos e indiretos foram gerados com a retomada da fábrica. De Camaçari, na Bahia, Luana Karen.
10: Pois é, a safra brasileira de grãos deve bater mais um recorde neste ano, com estimativa de 358 milhões de toneladas, segundo a Conab, a Companhia Nacional de Abastecimento.
9: Isso significa um aumento superior a 2% em relação à safra passada.
10: O IBGE também projeta uma safra recorde, com destaque para a produção de café.
7: Do campo para a mesa dos brasileiros e para o mundo, o Brasil segue consolidando a posição de potência agrícola global. Os números mais recentes do Instituto Brasileiro de Geografia e Estatística e da Companhia Nacional de Abastecimento mostram que a safra de grãos deve bater novos recordes em 2026. Pelos dados do IBGE, a produção de cereais, leguminosas e oleaginosas deve chegar a 348 milhões e 700 mil toneladas. Já o levantamento da Conab é ainda mais otimista e projeta 358 milhões de toneladas. Segundo o presidente da Conab, Silvio Porto, a soja deve alcançar mais um recorde histórico, com produção de 180 milhões de toneladas. O milho também mantém números robustos, com mais de 138 milhões de toneladas, ajudando o país a manter posição de destaque entre os maiores produtores de alimentos do planeta.
15: Nós fizemos ajustes em relação à área de soja no estado do Paraná, nós conseguimos então fazer esse ajuste em relação a ultrapassar 180 milhões de toneladas. E no milho é um ajuste principalmente de produtividade, principalmente porque o estado do Mato Grosso está com uma perspectiva de termos uma excelente produtividade.
7: O café também aparece com perspectiva histórica, superando 66 milhões de sacas, destaca Carlos Alfredo Guedes, gerente da agricultura do IBGE.
16: São 4 milhões de toneladas de café, é um crescimento de 14,9% em relação ao ano anterior, com crescimento de 20% da espécie arábica e de 6% da espécie canefa. As condições climáticas estão muito boas com o desenvolvimento das lavouras esse ano e, além disso, os preços também estão bem favoráveis nos últimos anos, né?
7: O Centro-Oeste continua liderando o mapa da produção agrícola brasileira, responsável por metade de toda a safra nacional. Mato Grosso segue como o maior produtor de grãos do país. Reportagem Pablo Mundim.
9: Agricultores familiares que produzem alimentos frescos e saudáveis chegam a quem mais precisa.
10: Assim funciona o PAA, Programa de Aquisição de Alimentos. O governo compra a produção dos pequenos agricultores, garantindo renda para eles, e distribui esses alimentos para instituições públicas que atendem pessoas em situação de vulnerabilidade.
9: Desde o início do programa, o PAA já beneficiou 47 mil associações.
17: Em Tapauá, no Amazonas, o sustento das famílias vem das águas. Com mais de 20 mil habitantes, a economia da cidade é influenciada pela pesca e agricultura de várzea. A Ana Paula Reis Lima lidera a Associação Indígena Povos das Águas, na terra indígena Paricá. Ela conta que o manejo do pirarucu tem mudado a vida das famílias da região, que só neste ano comercializaram 17 toneladas do peixe para a Conab, por meio do Programa de Aquisição de Alimentos.
18: Foi muito boa, né, da gente ter acessado essa política, né, ter chegado até a gente, porque ela valoriza e dá autonomia ao povo.
17: Pelo PAA, o governo compra a produção da agricultura familiar e destina para entidades sociais e instituições públicas que atendem pessoas em situação de vulnerabilidade. Agora, a pesca produzida pela associação que a Ana Paula pertence vai garantir uma refeição de qualidade para quem não teria acesso.
18: A gente se sente feliz pela gente ter entregado um produto de qualidade, um produto da região, né? E de ver esse produto tá chegando na mesa das pessoas que às vezes nem tem as condições de comprar um produto, né, de qualidade, e de atender as próprias pessoas do município, da região.
17: Neste ano, o Ministério do Desenvolvimento e Assistência Social, Família e Combate à Fome destinou 450 milhões para a Companhia Nacional de Abastecimento executar o Programa de Aquisição de Alimentos. Mas, de acordo com o presidente da Conab, Silvio Porto, nos últimos 3 anos, os valores reservados ao programa superam 3 bilhões de reais.
15: Nesses 3 anos, já foram mais de 3,6 bilhões de reais que o MDS destinou para a Conab. Esse programa, ele foi muito relevante para a promoção do direito humano à alimentação, assegurando transferência de renda para essas famílias que produzem alimentos, comida de verdade, e fazendo com que a população em situação de insegurança alimentar seja atendida pelo PAA.
17: O PAA foi criado em 2003 com o objetivo de promover o acesso acesso à alimentação e incentivar a agricultura familiar. Dados da Conab apontam que desde a criação do programa até 2024, cerca de 9 mil organizações produtoras da agricultura familiar foram contratadas por meio do programa, beneficiando 47 mil instituições em todo o país. Reportagem Graziele Bezerra.
10: Representantes do governo brasileiro e da União Europeia se reuniram nesta quarta-feira para discutir as restrições da Europa à carne brasileira.
9: Uma decisão do bloco europeu retira o Brasil da lista de países autorizados a exportar produtos de origem animal a partir de setembro.
10: Ficou definido que nos próximos 10 dias, o governo brasileiro vai enviar informações complementares sobre o uso de antimicrobianos na cadeia de proteína animal.
9: A União Europeia também informou que cada produto, como carnes, ovos e mel, será analisado separadamente.
10: O ministro da Agricultura, André de Paula, disse que o Brasil enviará todas as respostas no prazo.
9: E lembrou que o Brasil tem sólido sistema de defesa agropecuária.
10: Os remanescentes florestais da Mata Atlântica registrou o menor índice de desmatamento do bioma em 40 anos.
9: De acordo com o INPE, o Instituto Nacional de Pesquisas Espaciais e a Fundação SOS Mata Atlântica, o desmatamento caiu de 14.366 hectares em 2024 para 8.668 hectares em 2025, o que representa uma queda de 40%.
10: Para a pesquisadora do INPE, Silvana Amaral, o resultado é uma conjunção de ações para conter o desmatamento.
19: E a gente atribui isso a um conjunto de medidas que foram tomadas tanto da sociedade civil quanto das políticas públicas, né, voltadas para a contenção do desmatamento. E eu acho que existe também um aumento da consciência, sabe, das pessoas na conservação dessas áreas de Mata Atlântica. Tem várias iniciativas de produção de mudas, distribuição de mudas, de regeneração induzida para contenção do desmatamento.
9: Pelas redes sociais, o vice-presidente Geraldo Alckmin disse que o resultado reflete o compromisso do Brasil com a preservação ambiental e que mostra o retorno da fiscalização e o combate sério ao desmatamento em todas as regiões do país.
10: Atualmente, o país conta com cerca de 24% da cobertura original da Mata Atlântica. Desse total, cerca de 12% correspondem às chamadas florestas maduras, que são monitoradas pelo Atlas.
9: Cooperativas e associações da agricultura familiar que atuam no Cerrado podem inscrever projetos voltados para a produção de alimentos no edital Cerrado Mais Cooperativo.
10: Os projetos devem incluir ações de beneficiamento e comercialização e ter valor mínimo de R$5 milhões, abordando empreendimentos coletivos no bioma.
9: A iniciativa é uma parceria entre o Ministério do Desenvolvimento Agrário e Agricultura Familiar e o BNDES, o Banco Nacional de Desenvolvimento Econômico e Social.
10: A chamada prioriza a inclusão produtiva de mulheres, jovens, extrativistas e povos e comunidades tradicionais.
9: As inscrições podem ser realizadas até o dia 31 de julho e os detalhes da chamada pública estão disponíveis em bnds.gov.br.
10: Após as secas históricas registradas em 2023 e 2024 na Amazônia, o governo do Brasil antecipa ações para enfrentar o período.
9: As iniciativas querem evitar prejuízos ao transporte de passageiros, ao abastecimento de cidades e ao fluxo de cargas na região norte.
10: O governo do Brasil antecipou medidas para reduzir os impactos de uma possível nova estiagem na Amazônia este ano. Entre as ações previstas, incluem o planejamento de dragagens, manutenção de hidrovias, reforço na sinalização náutica e monitoramento contínuo das condições de navegabilidade. O objetivo é preservar o transporte de passageiros, garantir o abastecimento das cidades e manter o fluxo de cargas na região norte. A iniciativa foi motivada pelas secas históricas de 2023 e 2024, que afetaram diretamente no abastecimento e na mobilidade na região norte, como nos municípios de Manacapuru, Tabatinga, Itacoatiara e Parintins. Além dos impactos logísticos, a estiagem provocou isolamento de comunidades ribeirinhas e indígenas e aumentou os desafios de abastecimento em municípios
4: portos dependentes do transporte hidroviário. Nos últimos anos, rios como Amazonas e o Solimões registraram níveis críticos, comprometendo a navegação e afetando diretamente a mobilidade e o abastecimento de municípios da região. Diante desse cenário, o Ministério de Portos e Aeroportos e o Departamento Nacional de Infraestrutura de Transportes passaram a estruturar ações permanentes para períodos de seca. As ações incluem acompanhamento técnico contínuo das cotas dos rios, definição antecipada de trechos prioritários para dragagem e articulação com operadores logísticos da região norte. Thaisa Vitória para a Voz do Brasil.
10: Forma simples do governo contratar serviços de microempreendedores individuais.
9: Pela plataforma Contrata Mais Brasil, é possível encontrar serviços como pequenos reparos e jardinagem.
10: E agora a ferramenta ampliou o número de atividades disponíveis, de 47 para 107.
9: Com essa ampliação, o Ministério da Gestão e da Inovação em Serviços Públicos espera alcançar mais de 1 milhão de profissionais.
11: O pernambucano Gutenberg da Silva Ferreira é microempreendedor individual desde 2021. Ele conta que durante um tempo prestava serviços de elétrica, encanamento e pequenas obras para complementar a renda da família, enquanto mantinha um trabalho fixo. A mudança começou em 2025, quando Gutenberg se cadastrou na plataforma Contrata Mais Brasil do governo federal e começou a ter acesso a mais oportunidades de contratação. Com o aumento dos serviços, ele relembra como viu seu faturamento dar uma guinada.
20: O ano passado eu faturei 60 mil, só através da plataforma. Aumentei minha renda, consegui ter mais tempo com a família.
11: Desde 2025, microempreendedores individuais, fornecedores de alimentos, incluindo agricultores familiares, cooperativas e empresas de todos os tamanhos, podem oferecer seus serviços diretamente ao governo por meio da plataforma Contrata Mais Brasil. O funcionamento é simples. O órgão público abre um chamado com a necessidade de serviço ou de aquisição de alimentos e os fornecedores cadastrados podem enviar suas propostas com o preço pelo qual realizariam o trabalho. No final do prazo, o órgão escolhe a melhor proposta e fecha a contratação. O modelo tem dado tão certo que em abril o Ministério da Gestão e da Inovação e Serviços Públicos ampliou de 47 para 107 o número de atividades que integram as categorias de serviços disponíveis no Contrata Mais Brasil. Com a mudança, a medida deve alcançar mais de 1 milhão de MEIs no país, segundo o secretário de Gestão e Inovação, Roberto Pojo.
21: A gente aumentou mais 60 serviços. Você imagina, né? 107 serviços, a gente pode contratar, acho que praticamente tudo que é necessário ali para o ente público. Com essa ampliação, a gente olhando a base de cadastros de MEIs no Brasil, a gente alcança o potencial de 1,3 milhões de profissionais.
11: Em pouco mais de um ano, o Contrata Mais Brasil já movimentou mais de 20 milhões de reais em recursos públicos e gerou mais de 6.500 oportunidades, de acordo com dados do governo. Para se cadastrar, basta acessar o site gov.br/Contrata Mais Brasil. Reportagem Gabriela Noronha.
10: Começa amanhã o pagamento do quarto lote do abono salarial, que beneficiará mais de 4 milhões de trabalhadores dos setores público e privado.
9: Vão receber o benefício os nascidos nos meses de maio e junho, inscrito no PIS ou PASEP há pelo menos 5 anos.
10: E aqueles que receberam até R$ 2.766 por mês e trabalharam pelo menos 30 dias com carteira assinada.
11: Trabalhadores nascidos em maio e junho começam a receber nesta sexta-feira, dia 15, o quarto lote do abono salarial do PIS/PASEP. Segundo o Ministério do Trabalho e Emprego, mais de 4 milhões e meio de pessoas têm direito ao benefício neste lote, totalizando a liberação de 5 bilhões e 700 milhões de reais. Em 2026, o calendário de pagamento do abono salarial referente ao ano base de 2024 inicia
10: iniciou os pagamentos em 16 de fevereiro. Os valores vão ficar disponíveis aos trabalhadores até o fim do calendário. O pagamento será feito pela Caixa Econômica Federal para trabalhadores da iniciativa privada e pelo Banco do Brasil para servidores públicos. Tem direito ao abono quem está inscrito no PIS ou PASEP há pelo menos 5 anos, recebeu até R$ 2.766 por mês, em média, no ano base, e trabalhou pelo menos 30 dias com carteira assinada. O pagamento do PIS vai ser feito prioritariamente em conta da Caixa ou pelo aplicativo Caixa Tem. Já o PASEP será pago em conta bancária, via PIX, TED ou presencialmente nas agências do Banco do Brasil. As consultas podem ser feitas pela Carteira de Trabalho Digital no portal gov.br, pelo telefone 158 ou nas superintendências regionais do trabalho. Lucília Araújo para a Voz do Brasil.
1: Essas foram as notícias do Governo do Brasil.
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10: Fique agora com as notícias do Poder Judiciário e do Congresso Nacional. Boa noite.
1: Boa noite para você e até amanhã.
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2: STF valida lei sobre igualdade salarial entre homens e mulheres.
5: STJ decide que é incabível mandado de injunção para pedir autorização de plantio doméstico de cannabis.
2: Tribunal Regional Eleitoral de São Paulo busca voluntários com conhecimento em Libras para as eleições deste ano.
5: Boa noite, eu sou Marcela Luiza.
2: E eu sou Arthur Filho.
5: O Supremo Tribunal Federal, por unanimidade, decidiu que é constitucional a lei que cria mecanismos para garantir igualdade salarial entre homens e mulheres.
2: O plenário declarou constitucional a lei número 14.611 de 2023 e julgou improcedentes as ações que questionavam a norma. Marcelo Della Lidera.
22: Por unanimidade, o Supremo Tribunal Federal validou a lei que obriga empresas com mais de 100 funcionários a adotar medidas para promover a igualdade salarial entre homens e mulheres que exercem a mesma função. Entre outros pontos, a norma obriga a divulgação de critérios remuneratórios em relatórios de transparência que devem ser enviados ao Ministério do Trabalho e Emprego sob pena de multa. Uma vez constatada a desigualdade salarial, eles devem elaborar um plano de ação para mitigá-la, com metas e prazos.
5: Não cabe mandado de injunção com o objetivo de obter autorização para importação e cultivo doméstico da cannabis sativa à pessoa física.
2: A decisão é do STJ, Fátima Uchoa.
23: Mandado de injunção é uma ação usada quando a falta de norma impede o exercício de direitos previstos na Constituição. Um homem ajuizou ação desse tipo contra o Ministério da Saúde e a Anvisa, alegando omissão na regulamentação do tema. Mas a Corte Especial do STJ avaliou que, ainda que se reconheça lacuna normativa sobre o tema, o mandado de injunção não permite que o Judiciário substitua os poderes legislativo e executivo para decidir sobre a possibilidade de cultivo individual da planta. E, segundo o relator ministro Og Fernandes, o ordenamento jurídico brasileiro não reconhece, no nível constitucional, direito ao cultivo particular de plantas que estão sujeitas a controle especial.
5: Justiça do Trabalho deve julgar ação contra a União sobre combate ao trabalho escravo.
2: O processo questiona a falta de recursos para a fiscalização. Larissa Batista.
24: Na ação, o Ministério Público do Trabalho alegava que, desde 2017, a União deixou de destinar recursos para o Grupo Especial de Fiscalização Móvel, responsável pelas operações de combate ao trabalho análogo à escravidão em todo o território nacional. Para o Tribunal Superior do Trabalho, é dever da Corte garantir o cumprimento das normas de proteção ao trabalhador e dos direitos fundamentais no ambiente de trabalho. mesmo que não exista vínculo formal. Por isso, a Justiça do Trabalho é competente para julgar o caso.
3: O Tribunal Regional Eleitoral de São Paulo lançou uma nova campanha.
6: O intuito é chamar voluntários que saibam língua brasileira de sinais a Libras para ajudar nas eleições de 2026. Estevão Furtado.
8: O tema é Traduz a Cidadania em Libras. Seja apoio Libras nas eleições de 2026. A ação busca facilitar o voto de pessoas surdas ou com deficiência auditiva. As inscrições vão até 1º de junho pelo formulário disponível na área Mesários no site do Tribunal. Quem participar vai receber e orientar eleitores, mostrar onde fica a sessão eleitoral e tirar dúvidas no dia da votação. Além de ajudar a democracia, os voluntários recebem R$ 65,00 por dia trabalhado de auxílio alimentação. Tem direito à folga em dobro pelos dias trabalhados, sem desconto no salário e podem usar as horas como atividade complementar na faculdade.
3: Justiça condena homem por apologia ao nazismo em rede social no Rio Grande do Sul.
6: A denúncia foi apresentada pelo Ministério Público Federal, Vanessa Pereira.
12: O cidadão foi denunciado à Justiça Federal Gaúcha pelo envio de uma mensagem com exaltação ao nazismo em um grupo aberto da plataforma Telegram, onde celebrava a memória de Adolf Hitler. O réu foi condenado à pena privativa de liberdade, que foi substituída por prestação de serviços à comunidade ou entidades públicas, além do pagamento de multa. Ainda cabe recurso da decisão.
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3: Uma boa noite.
6: Boa noite a você.
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26: Eu sou Paula Groba.
27: E eu sou Ricardo Nakaoka.
26: E estes são os destaques de hoje do Jornal do Senado, que começa agora.
27: Combustíveis mais baratos. Chega ao Congresso MP para reduzir preço da gasolina e do diesel.
26: Comissão vai votar proposta que destina 30 bilhões a produtores rurais afetados por eventos climáticos.
27: MP que zera taxa sobre compras internacionais de até 50 dólares divide opiniões no Senado.
26: Boa noite.
27: Boa noite.
26: Já está no Congresso Nacional a medida provisória que pode reduzir o preço da gasolina e do diesel para o consumidor final.
27: Editada como resposta à alta do petróleo no mercado internacional em meio ao conflito no Oriente Médio, a MP já está em vigor. Mas para se tornar lei definitivamente, a proposta ainda precisa ser aprovada pelo Congresso. Reportagem de Alexandre Campos.
28: Segundo o governo, a medida no caso da gasolina representará uma redução de até 89 centavos por litro. Em relação ao diesel, 35 centavos. Para isso, será pago aos produtores e importadores de combustíveis o valor correspondente à dedução de contribuição para o PIS/PASEP, da COFINS e da CID Combustíveis incidente sobre a gasolina e o diesel. Os produtores e importadores terão que comprovar, por meio de documentos fiscais, de que o total recebido foi efetivamente repassado aos consumidores. Líder do governo no Senado, Jax Wagner, do PT da Bahia, lembrou que a MP pode impedir uma alta generalizada nos preços.
29: O presidente tem que reagir para evitar que, inclusive, isso comprometa a economia nacional, provocando uma inflação acima daquilo que a gente já tem na meta que está colocada.
28: Para os senadores Alci Lucas, do PL do Distrito Federal, a medida provisória será válida se houver fiscalização.
30: Só tem que ver agora o controle disso, né? Tem que controlar para ver se realmente, na bomba, se o consumidor vai sentir isso.
28: A subvenção terá vigência de 2 meses e poderá ser prorrogada por ato do Executivo.
26: A Comissão de Educação voltou a debater o projeto que proíbe a venda, publicidade e distribuição de alimentos ultraprocessados no ambiente escolar.
27: Entidades da indústria alimentícia afirmaram que o projeto ainda precisa de mais discussões, mas especialistas reforçaram que alimentos ricos em açúcar, gordura e sal contribuem para a obesidade, cáries e outros problemas de saúde. Repórter Rodrigo Rezende.
4: O projeto do senador Jacques Wagner, do PT da Bahia, proíbe a distribuição e a comercialização no ambiente escolar de alimentos ultraprocessados, preparações e bebidas com altos teores de calorias, gordura saturada, gordura trans, açúcar livre e sal. Bruna dos Santos Nunes, coordenadora de atenção à saúde dos adolescentes e jovens do Ministério da Saúde, defendeu a proposta.
7: Essa proposta legislativa é um instrumento que é bastante importante para a promoção da saúde, para contribuir com a saúde desses escolares, que valorizem a cultura alimentar local e que derivem de práticas que sejam ambientalmente sustentáveis.
4: Já o presidente executivo da Associação Brasileira da Indústria de Alimentos, João Dornelas, afirmou que o tema precisa de muita discussão, principalmente em relação aos conceitos presentes no projeto, caso da nomenclatura ultraprocessados.
9: É importante ressaltar que os alimentos industrializados, todos eles, são altamente regulados, passam por controle rigoroso de qualidade. Quando eu escuto falar sobre comida de verdade, o que eu ouço de fato é um julgamento moral disfarçado de critério técnico.
4: A senadora doutora Eudossa, do PSDB de Alagoas, ressaltou que a questão do conceito não pode maquiar os problemas que os alimentos possam causar e lamentou o excesso de açúcar, sal e gorduras saturadas em diversos produtos consumidos pelos estudantes.
26: O senador Hamilton Mourão, do Republicanos do Rio Grande do Sul, criticou as ações do governo nas áreas de segurança pública e economia. Segundo ele, o programa Brasil contra o Crime Organizado, com previsão de investimentos de 11 bilhões de reais, representa uma reação tardia ao avanço das facções criminosas.
27: Mourão também afirmou que o governo age com foco eleitoral e defendeu ações permanentes no combate ao crime organizado.
14: O que vemos agora é uma reação tardia, feita às pressas, há poucos meses do calendário eleitoral, porque perceberam que nada fizeram e nem a narrativa na segurança pública conseguiram manter.
26: E o líder do governo no Senado, Jacques Wagner, repercutiu em plenário a divulgação de uma gravação entre o senador Flávio Bolsonaro e o empresário Daniel Forcaro, dono do Banco Master.
27: Em resposta, o vice-líder do PL, senador Isalci Lucas, saiu em defesa de Flávio Bolsonaro. Pelas redes sociais, o senador afirmou que a conversa com Forcaro teve como objetivo buscar recursos para um filme sobre o ex-presidente Jair Bolsonaro. Os detalhes com o repórter Márcio Maturana.
15: Repercutiu no plenário do Senado a divulgação de áudios do senador Flávio Bolsonaro, do PL do Rio de Janeiro, pedindo mais dinheiro a Daniel Forcaro, dono do Banco Master, para financiar um filme sobre seu pai, o ex-presidente Jair Bolsonaro. O senador Jacques Wagner, do PT da Bahia, disse que a gravação revela uma relação próxima entre os dois.
16: O senador Flávio Bolsonaro, em diálogos muito particulares, solicitando 140 milhões de reais para terminar o filme sobre o ex-presidente seu pai. Eu não estou dizendo que tem dolo aqui, mas demonstra que ele tinha uma relação, senão não estaria ligando para ele, dizendo tamo junto sempre.
15: Isalci Lucas, do Distrito Federal, é vice-líder do PL e fez uma parte defendendo Flávio Bolsonaro.
17: O pedido de patrocínio é uma coisa que se o cara patrocinava tudo, não quer dizer que houve, por parte do pedido, que houve corrupção, muito pelo contrário, houve um pedido, como a gente recebe todo dia pedidos de patrocínio e também de emendas para determinados eventos. Então é só para colocar isso muito claro, a posição do PL.
15: Flávio falou nas redes sociais sobre o pedido de dinheiro.
18: Eu conheci Daniel Forcaro em dezembro de 2024. Não tinha mais governo Bolsonaro, não tinha absolutamente nenhuma acusação contra ele. O que acontece é que, com o passar do tempo, ele simplesmente parou de honrar com as parcelas do contrato. Sim, tinha um contrato que, ao ele não pagar essas parcelas, tinha uma grande chance de o filme sequer ser veiculado, do filme sequer ser concluído.
15: Flávio Bolsonaro disse que é fundamental instalar uma CPI para investigar o Banco Master.
26: Produtores rurais prejudicados por enchentes, secas e outros eventos climáticos extremos poderão receber um apoio de 30 bilhões de reais.
27: A proposta, que busca amenizar os prejuízos no campo, deve ser votada na próxima terça-feira pela Comissão de Assuntos Econômicos. Os detalhes na reportagem de Maurício De Santi.
19: O projeto prevê o uso de recursos do Fundo Social do Pré-Sal para a renegociação de dívidas de produtores rurais que tiveram prejuízos nas safras em razão do clima, caso de enchentes, geadas e
28: e secas. O objetivo final é garantir juros baixos e prazos de 10 anos para quem comprovadamente perdeu mais de 30% da produção. O limite da ajuda aos produtores será de 30 bilhões de reais, como explicou o relator, senador Renan Calheiros, do MDB de Alagoas.
0: Com tetos de 10 milhões por beneficiário e de 50 milhões por associação ou cooperativa, com prazo de 10 anos, com 3 anos de carência e taxas de juros de 3,5% ao ano, para o Programa Nacional de Fortalecimento da Agricultura Familiar, 5,5% ao ano, para o Programa Nacional de Apoio ao Médio Produtor Rural e 7,5% ao ano para os demais produtores.
28: Um pedido de vista adiou a votação da proposta para terça-feira da semana que vem, dia 19, data em que também deve acontecer a votação no plenário.
26: E o governo decidiu zerar o imposto sobre compras internacionais de até 50 dólares, a chamada taxa das blusinhas.
27: A medida provisória que acaba com a cobrança já chegou ao Congresso Nacional e agora será analisada por deputados e senadores. No Senado, a decisão do governo dividiu opiniões entre parlamentares. A reportagem é de Marcela Diniz.
26: Na época de sua criação, a equipe econômica do governo Lula argumentou que a tributação de 20% nas compras de pequeno valor protegeria o varejo nacional. Para o líder do governo no Senado, senador Jax Wagner, do PT da Bahia, a medida provisória é fruto de reavaliação interna, que considerou maior o prejuízo das famílias consumidoras do que a arrecadação com a taxa das blusinhas.
0: Na minha opinião, pela avaliação que o governo fez, a arrecadação não foi tão significativa quanto se imaginava e prejuízo, principalmente para as famílias mais humildes do ponto de vista financeiro, ou seja, que não tem tanto poder aquisitivo, foi muito grande.
26: O senador Efraim Filho, do União da Paraíba, aponta prejuízo à produção nacional e defende emenda de compensação.
1: Quem sabe a gente pode fazer uma emenda na medida provisória para que a mesma condição que está sendo dada para as compras internacionais seja dada também às empresas nacionais, às empresas brasileiras.
26: A MP que permite o fim da taxa das blusinhas será analisada primeiramente por uma comissão formada por deputados e senadores.
27: Uma edição de Paula Groba e trabalhos técnicos de João Lira. O Jornal do Senado fica por aqui. Acompanhe agora as notícias da Câmara dos Deputados. Boa noite.
26: Boa noite e até amanhã.

0: transporte público coletivo urbano.
1: Plenário cria regime especial de tributação para entidades desportivas.
0: Deputados modernizam a lei das sociedades anônimas do futebol.
1: Boa noite. O plenário da Câmara aprovou projeto que deixa claro que as sociedades anônimas de futebol não respondem por dívidas antigas dos clubes. O repórter Marcelo Larche explica a nova lei.
2: A Câmara dos Deputados aprovou o projeto que muda as regras das chamadas sociedades anônimas de futebol, conhecidas como SAFs. Esse modelo foi criado em 2021 para permitir que clubes de futebol se transformassem em empresas com entrada de investidores e gestão mais profissional. O projeto foi apresentado pelo senador Rodrigo Pacheco, do PSD de Minas Gerais, também autor da lei original que deu origem às SAFs. Uma das principais alterações é deixar claras as responsabilidades do clube original e da empresa criada. A SAF não responde automaticamente pelas dívidas antigas do clube, a não ser quando isso for definido em contrato. Ao mesmo tempo, o projeto cria mecanismos para ajudar no pagamento dessas dívidas. Parte das receitas da SAF, como uma parcela do faturamento e dos lucros, deverá ser destinada ao clube original para quitar débitos anteriores. O texto também traz mudanças na gestão dessas empresas. Passa a ser obrigatória a presença de membros independentes nos conselhos e aumenta a exigência de transparência com divulgação de atas das reuniões e da lista de acionistas. Outra medida é a exigência de que administradores estrangeiros tenham um representante legal no Brasil, responsável por responder a processos na justiça. O projeto ainda prevê que as SAFs desenvolvam programas sociais e educacionais em parceria com escolas públicas, usando o futebol como ferramenta de formação. Mas o trecho que exime a SAF de se responsabilizarem pelas dívidas dos clubes, com exceção daquelas acordadas entre as duas partes, foi criticada pelo deputado Bongás, do PT do Rio Grande do Sul.
3: Diz o seguinte: a sociedade anônima de futebol não responde às obrigações, exceto quando as obrigações que lhe forem expressamente transferidas. Então, se um clube anterior não transferiu expressamente a situação de delito que tinha em relação a um jogador de futebol, por exemplo, que não foi feito o seu pagamento devido, a SAF não tem responsabilidade com isso. Mas isso nós não podemos aceitar.
2: Relator da proposta, o deputado Fred Costa, do PRD de Minas Gerais, afirmou que as mudanças fortalecem o modelo das SAFs e ajudam a atrair investimentos para o futebol brasileiro. Ele diz que responsabilizar as sociedades anônimas por dívidas antigas dos clubes é um risco para o investimento nas empresas esportivas.
4: Se um clube mal gerido tiver mais uma vez dívidas de milhões e milhões administrando-se um clube de lazer, por exemplo, a SAF vai ter que se responsabilizar? Isso é uma tremenda aberração. Isso é uma insegurança jurídica descabida, onde ninguém vai querer investir no futebol.
2: O projeto que atualiza as regras das sociedades anônimas do futebol, depois de aprovado pela Câmara e pelo Senado, seguiu para a sanção presidencial e já pode virar lei. Da Rádio Câmara de Brasília, com informações de Daniela Lessa, Marcelo Larcher.
5: Os deputados também aprovaram um regime tributário especial para clubes esportivos sem fins lucrativos. A repórter Daniela Lessa acompanhou a votação.
6: A Câmara dos Deputados aprovou o projeto que cria um regime tributário especial para associações esportivas sem fins lucrativos, como clubes que mantêm equipes de futebol, vôlei, natação e outras modalidades. O projeto foi apresentado

0: levar os tributos em um único pagamento mensal, com cobrança de 5% sobre a receita bruta. Esse percentual reúne impostos federais, a nova contribuição sobre bens e serviços, a CBS, e o imposto sobre bens e serviços, o IBS, criado pela reforma tributária. Entre as receitas que não entram no cálculo dos tributos estão doações, recursos de loterias, patrocínios incentivados e contribuições pagas por associados. Na prática, o projeto cria para os clubes associativos um modelo parecido com o já existente para as SAFs, as Sociedades Anônimas do Futebol. As SAFs funcionam como empresas, enquanto muitos clubes tradicionais continuam organizados como associações sem fins lucrativos. Segundo o relator da proposta, deputado Dr. Luizinho, do PP do Rio de Janeiro, a reforma tributária poderá aumentar a carga de impostos desses clubes tradicionais, criando diferença de tratamento entre os dois modelos. Ele destacou também que os clubes poderão reduzir parte do imposto devido caso invistam em modalidades olímpicas e paralímpicas além do futebol, desde que mantenham pelo menos 6 modalidades esportivas diferentes.
1: E a dedução fica condicionada à comprovação de investimento contínuo e da participação regular em competições oficiais de âmbito nacional ou internacional de no mínimo 6 modalidades olímpicas ou paralímpicas distintas do futebol.
0: O deputado Luiz Lima, do Novo do Rio de Janeiro, defendeu a proposta, destacando a importância dos clubes na formação do esporte brasileiro.
2: Se a gente vê o Grêmio Náutico União, se a gente vê o Corinthians, o Pinheiros, se a gente vê o Esporte Recife, se a gente vê os clubes aqui de Brasília, são eles que levam os atletas olímpicos, são eles que fazem as equipes esportivas. Então esse projeto é muito oportuno, porque eu vou repetir, no Brasil, a base esportiva é realizada nos clubes.
0: O projeto, que cria um regime tributário especial para associações esportivas sem fins lucrativos, seguiu para análise no Senado. Da Rádio Câmara de Brasília, Daniele Lessa.
3: Segurança Pública.
4: Márcio Gerri, do PCdoB do Maranhão, defende o programa Brasil contra o Crime Organizado, lançado pelo governo federal. Ele explica que o plano prevê ações integradas entre os entes federados, inteligência policial e combate ao financiamento do crime.
5: O deputado sustenta que o fortalecimento das instituições de segurança é essencial para reduzir a violência e conter a influência do crime organizado. Márcio Gerri ressalta ainda a importância da cooperação entre os três poderes para fortalecer o enfrentamento às facções criminosas.
4: Na opinião de Sargento Gonçalves, do PL do Rio Grande do Norte, o programa do governo de combate ao crime organizado não é eficaz porque prioriza medidas de desencarceramento. Ele acrescenta que a flexibilização de punições enfraquece a atuação das forças de segurança.
5: Sargento Gonçalves também questiona o investimento de 11 bilhões de reais na área, ao afirmar que parte dos recursos viria de empréstimos do BNDES e de fundos já existentes. Para ele, a crise de violência no Rio Grande do Norte reflete falhas nas políticas de segurança adotadas pelo PT.
4: Já Benedita da Silva, do PT do Rio de Janeiro, celebra o lançamento do programa Brasil contra o Crime Organizado e defende os investimentos do governo federal na segurança. Ela ressalta que a iniciativa prevê recursos e ações articuladas para enfrentar as facções criminosas.
5: A deputada observa que o programa foi construído em diálogo com governadores e autoridades da segurança pública. Benedita da Silva entende que o fortalecimento das polícias e o combate ao suporte financeiro das organizações criminosas podem contribuir para reduzir a violência no país.
4: Luiz Carlos Raul, do Podemos do Paraná, questiona a demora do governo federal para lançar um programa de combate ao crime organizado. O deputado ainda alerta que a maior parte dos investimentos consiste em empréstimos que deverão ser pagos pelos estados.
5: Na opinião de Luiz Carlos Raul, o governo prioriza estratégias eleitorais em vez de soluções estruturantes para o futuro do país. O parlamentar responsabiliza gestões petistas pelo aumento da violência e pelo endividamento da população.
4: Heloísa Helena, da Rede do Rio de Janeiro, defende mais investimentos em políticas sociais e ações de prevenção à violência em áreas vulneráveis. Ela observa que a ausência de políticas públicas permanentes facilita o recrutamento de crianças e jovens pelo crime organizado.
5: Para Heloísa Helena, nenhum governo brasileiro investiu de forma adequada no fortalecimento das polícias e em políticas sociais eficazes. A parlamentar acredita que a vulnerabilidade social favorece a cooperação.

0: exploração de jovens pelo narcotráfico.
1: Fernando Rodolfo, do PRD de Pernambuco, assinala o início dos trabalhos da Comissão Externa sobre a Exploração Sexual Infantil durante a campanha do Maio Laranja. O deputado aponta o aumento dos registros de estupro de vulnerável como sinal de falhas no sistema de proteção.
0: Fernando Rodolfo cita casos recentes de violência sexual contra crianças para defender uma atuação mais firme do parlamento. Ele explica que a comissão temporária vai apurar denúncias e promover audiências públicas para sugerir medidas de enfrentamento à exploração sexual e ao tráfico infantil.
1: Transportes. A Câmara aprovou um marco legal para o transporte público coletivo urbano. O repórter Antônio Vital acompanhou a votação.
2: A Câmara dos Deputados aprovou o projeto que cria uma rede única e integrada de transporte público coletivo, envolvendo o governo federal, estados e municípios. O projeto, que já passou pelo Senado, cria um marco legal do transporte público coletivo urbano, com inovações como gestão compartilhada, previsão de recursos no orçamento para cobrir os custos de gratuidades e tarifas reduzidas, metas de universalização e transição energética, além de transparência sobre custos e fiscalização. De acordo com o relator da proposta, deputado José Priante, do MDB do Pará, a integração física, operacional e tarifária é essencial para o aumento da oferta e para a melhoria da qualidade do serviço prestado à população. O projeto também separa a tarifa cobrada do passageiro da remuneração da empresa de ônibus, que ficará vinculada ao cumprimento de metas de desempenho e qualidade. A medida pretende evitar que o usuário arque com custos que não estão relacionados diretamente com a prestação do serviço. Da mesma forma, ao prever que gratuidades e descontos devem ser cobertos por recursos do orçamento, a medida impede a transferência desses custos aos demais passageiros. O projeto inicial chegou a prever regras para a criação de tributos locais para financiar o transporte, mas esse trecho foi retirado depois de críticas de diversos partidos, como o Missão e o Novo. Para o deputado Gilson Marques, do Novo de Santa Catarina, criar uma legislação única para o transporte coletivo urbano de todas as cidades não vai melhorar o sistema atual. Já o deputado Kim Kataguiri, do Missão de São Paulo, disse que o projeto não facilita a entrada de novas empresas de ônibus no setor e dificulta a operação de empresas de transporte por aplicativo ao exigir o regime de permissão no lugar da modalidade de autorização, mais simples, em vigor hoje.
3: O texto acaba com esse regime e exige, no mínimo, um regime de permissão que hoje não está sendo exigido pela NTT para esse transporte, principalmente por meio de aplicativos de ônibus interestaduais. Na minha avaliação, esse é um modelo que ajuda a quebrar um transporte que hoje é menos previsível, tem uma tarifa mais cara e tem ônibus de menor qualidade do que hoje são prestados por aplicativos.
2: O texto inclui diretrizes de sustentabilidade, como redução dos impactos ambientais do transporte e um incentivo à modernização da frota com tecnologias mais limpas. O projeto foi defendido pela maioria do plenário. Para o deputado Hildo Rocha, do MDB do Maranhão, a proposta prevê repressão ao transporte ilegal, moderniza o sistema e favorece os municípios.
4: Nós temos que reconhecer que o transporte público em quase todas as cidades é um verdadeiro caos. Ônibus velho, ônibus sucateado, não tem horário de saída nem de chegada, não tem respeito aos usuários, mas tudo isso porque há, de fato, uma falta de interesse por parte dos municípios de bancar o déficit que existe, o déficit tarifário.
2: O projeto que institui um marco legal do transporte público coletivo urbano seguiu para a sanção presidencial e pode virar lei. Rádio Câmara de Brasília, com informações de Daniele Lessa, Antônio Vital.
0: Desenvolvimento Regional. De acordo com Jorge Araújo, do PP, o governo da Bahia enfrenta dificuldades nas áreas de segurança pública, saúde e infraestrutura. Segundo o parlamentar, o aumento da violência na capital e no interior ampliou a sensação de insegurança no estado.
1: Jorge Araújo também acusa o governo da Bahia de fazer promessas sem apresentar resultados concretos. O deputado cita problemas na regulação da saúde, critica as condições da BR-324 e questiona o andamento das obras da ponte Salvador Itaparica.
0: Política. Jorge Sola, do PT da Bahia, denuncia o que considera uso político da decisão técnica da Anvisa sobre o recolhimento de lotes de detergente fabricados por uma empresa de doadores da campanha de Jair Bolsonaro em 2022. Ele pede o fim dos ataques a órgãos de fiscalização.
1: Para Jorge Sola, o discurso de perseguição política e o incentivo ao uso de produtos interditados ignoram riscos à saúde, demonstram irresponsabilidade da oposição com a vida dos brasileiros e visam apenas encobrir denúncias de corrupção e falhas em privatizações.
0: Justiça. Érica Cocai, do PT do Distrito Federal, associa integrantes do campo bolsonarista ao caso do Banco Master e defende o aprofundamento das investigações sobre irregularidades financeiras. Segundo ela, documentos e diálogos divulgados pela imprensa apontam relações políticas e econômicas entre investigados e aliados do ex-presidente.
1: Érica Cocai também critica o financiamento de campanhas e operações financeiras envolvendo agentes públicos e privados ligados ao Banco Master. A deputada cobra a punição dos envolvidos no que ela classifica como um dos maiores escândalos financeiros do país.
0: Padre João, do PT de Minas Gerais, apoia a decisão do STF de suspender a lei da dosimetria e critica iniciativas para alterar a legislação. Para ele, é inaceitável que mudanças aprovadas pelo Congresso possam beneficiar condenados por crimes graves e investigados por tentativa de golpe de Estado.
1: O deputado também elogia a atuação do governo federal na área de segurança pública e defende mais participação da União no setor. Padre João pede ainda mais emendas parlamentares e apoio das prefeituras para a compra de equipamentos policiais para o Estado de Minas Gerais.
0: Turismo. Os deputados aprovaram dedução do imposto de renda para doações ao setor de turismo. A repórter Maria Neves explica quais são os limites.
5: Aprovado na Comissão de Constituição e Justiça da Câmara dos Deputados, projeto que permite deduzir do imposto de renda doações e patrocínios para incentivar o turismo, seguiu para análise do Senado. Pela proposta, tanto pessoas físicas quanto empresas poderão descontar do tributo devido até 100% do valor doado e até 75% do investimento em patrocínio a atividades turísticas. Autor da proposta, o deputado Felipe Carreiras, do PSB de Pernambuco, argumenta que o turismo representa uma atividade relevante para a economia porque permite a entrada de capitais de forma mais rápida que outras formas de investimento. Além disso, ressalta que o setor tem potencial para a criação e manutenção de empregos, geração de renda e indução do desenvolvimento regional. Felipe Carreiras explica como o projeto, se for aprovado também pelo Senado e entrar em vigor, poderá beneficiar o setor de turismo.
6: No mundo é o setor que mais gera emprego e agora o setor turístico poderá fazer a reforma em equipamentos turísticos, publicidade institucional de regiões de interesse turístico, poderá patrocinar festas e eventos de atividades turísticas, poderá patrocinar feiras, convenções, promoção de programas para propiciar a detecção de desenvolvimento de novos potenciais turísticos, capacitação de mão de obra de interesse turístico e obras de infraestrutura turística, ou seja, toda a cadeia produtiva do setor será beneficiada com essa lei histórica.
5: Ainda de acordo com o texto aprovado, as doações serão limitadas a 1% do imposto de renda devido no ano. Além disso, as pessoas jurídicas não poderão descontar doações e patrocínios ao turismo na apuração do lucro real. O projeto ainda proíbe incentivos a atividades desenvolvidas pelo próprio contribuinte doador e o uso dos recursos recebidos para pagamento de gastos com pessoal ou de encargos sociais. Quem receber doações ou patrocínios que podem ser deduzidos do imposto de renda deverá comunicar os valores arrecadados aos Ministérios do Turismo e da Economia. Também ficarão obrigados a apresentar demonstrações financeiras anuais certificadas por auditores independentes e comparecer do Conselho Fiscal. Da Rádio Câmara de Brasília, Maria Neves.
1: Eduardo Bismarck, do PV, comemora a realização do 10º Salão do Turismo, que aconteceu de 7 a 9 de maio, no Centro de Eventos do Ceará, em Fortaleza. O deputado lembra que essa é a primeira vez que o Nordeste recebe o evento.
0: Eduardo Bismarck ressalta o potencial da região no turismo, com geração de emprego e oportunidades que impactam diretamente no comércio local. Ele também aponta que o evento fortalece a circulação de recursos na economia ao reunir empresas, trabalhadores, visitantes e representantes do setor.
1: Termina aqui o Jornal Câmara dos Deputados, com trabalhos técnicos de Everson Urani e apresentação de José Carlos Andrade e Luciana Vieira. Uma boa noite para você.
0: Uma ótima noite. A Voz do Brasil volta amanhã. Você ouviu A Voz do Brasil. 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
2: Do Senhor se falará à geração futura e anunciarão a sua justiça ao povo que ainda vai nascer. Salmo 21, versículo 32.
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6: 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Boa noite para você que está na sintonia da Rádio Canção Nova 89.1 FM. Este é o programa Panorama Musical e eu, Ana Raquel, vou estar com você até às 10 da noite. Seja muito bem-vindo à Rádio Canção Nova. Um abraço para você que está nos acompanhando aqui no Vale do Paraíba, no Brasil e além Brasil, através das diversas formas, não é? A Rede Canção Nova de Rádio, também pela internet, no nosso endereço radio.cancaonova.com, no CN Plus. Olha, gente, é bom demais ter você aqui com a gente, viu? Vamos de música? Música boa pra gente começar muito bem aqui o nosso panorama musical. Música

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0: 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Vem chegando mais música para você aqui no Panorama Musical.

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0: Panorama musical de volta com o melhor da música católica pra você. E agora, claro, né? Aquela expectativa que a gente tem sempre aqui no Panorama. É hora de lançamento. Chegando aqui pra você, Comunidade Colo de Deus, composição do Benito Vitoretti. Gravadora Colo de Deus Music. Você confere agora a música Gavetas, interpretado por Colo de Deus.

0: vamos para um breve intervalo e daqui a pouquinho eu tô de volta.
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14: É, gente, chegou agora da nossa sequência de música aqui no Panorama Musical e hoje é sequência de música eletrônica. Curte aí a nossa playlist especial, a nossa sequência de música eletrônica aqui no Panorama. Música.

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Chegando pra você a nossa frase musical, hein, gente? Vamos ver se você conhece a música que faz parte dessa frase? Pois com teu braço forte, Senhor, me ergues do chão. Já sabe qual é a música da frase musical de hoje? A resposta é Eliana Ribeiro, música Livre Acesso. Mas aí agora você vai ouvir uma versão dessa música na voz da Clara Coutinho.

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0: 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De volta com você na sintonia da Rádio Canção Nova, toda a rede de rádio junto com a gente, curtindo o melhor da música católica aqui no Panorama Musical. 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Vem chegando mais música para você!

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2: Vamos para um breve intervalo e daqui a pouco eu tô de volta.
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10: 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Por isso os povos te louvarão eternamente. Salmo 44, versículo 18.
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2: Estamos de volta aqui no Panorama Musical e eu sou Ana Raquel e vou estar com você até às 10 da noite aqui através da Rede Canção Nova de Rádio. Vem chegando música!